0: Procuradores federais e procuradores do Banco Central. As carreiras jurídicas da União exigem dos advogados dedicação exclusiva. O exercício da advocacia particular é proibido por lei. Mas, de acordo com a deputada Érica Cocai, do PT do Distrito Federal, nos estados e nos municípios não existe essa vedação. Por isso, ela considera que o projeto aprovado faz justiça para as carreiras da advocacia federal.
1: Nós precisamos romper essa condição que estabelece a ausência de isonomia dos profissionais das carreiras jurídicas da Advocacia Geral da União, que é bom lembrar que só em 2024 tiveram sucesso na sua atuação jurídica em quase 69% dos cargos e resgataram para a União quase 70 bilhões no mesmo ano de 2024. Portanto, nós não podemos perder esses profissionais. Esses profissionais não podem se sentir desestimulados de atuar para o benefício do próprio país.
0: Pelo texto aprovado, a advocacia fora do órgão federal de atuação não poderá ser exercida por advogados que ocupam cargo em comissão ou função de confiança. Além disso, os profissionais ficam impedidos de atuar contra a União, suas autarquias, fundações e empresas públicas. Para garantir a transparência, a Advocacia Geral da União deverá publicar em sua página na internet a lista atualizada de todos os profissionais que optarem por exercer a advocacia privada. Os interessados também deverão fazer uma comunicação prévia ao órgão antes de iniciar a atividade. A proposta determina ainda que o exercício da advocacia privada estará sujeito às orientações da Corregedoria Geral e da Comissão de Ética da AGU, além de obedecer ao Estatuto da Ordem dos Advogados do Brasil e a Lei de Conflitos de Interesses. Da Rádio Câmara de Brasília, Maria Neves.
2: Previdência. Coronel Crisóstomo do PL de Rondônia destaca que foi o autor da proposta que deu origem à Comissão Parlamentar Mista de Inquérito que discutiu fraudes no INSS. Ele lembra que as investigações expuseram um esquema ilegal de descontos em benefícios de aposentados e pensionistas.
3: A consequência disso tudo é que o governo federal teve que bloquear todos os acessos a desconto, não havendo mais desconto, até que seja julgado e decidido como fazer esse trabalho, sem a necessidade de sindicatos e associações voltarem a pedir o desconto no Instituto Nacional de Seguridade Social.
4: De acordo com o Coronel Crisóstomo, a suspensão de descontos não autorizados diretamente pelos segurados é uma vitória importante para proteger a renda de famílias mais vulneráveis. O deputado garante que o Congresso continuará fiscalizando o sistema previdenciário.
2: Trabalho. Para Daniel Almeida, do PCdoB da Bahia, a redução da jornada de trabalho é a conquista mais importante das últimas décadas para a classe trabalhadora. Ele argumenta que a modernização da indústria e o ganho de produtividade com novas tecnologias justificam o reequilíbrio da escala no país.
5: Hoje você fabrica a mesma coisa com a quantidade de horas trabalhadas muito menor do que há 38 anos atrás, quando a Constituição foi promulgada. E, portanto, os trabalhadores precisam participar da distribuição desta produtividade que as tecnologias conseguiram produzir. Portanto, é uma necessidade. De tempos em tempos, é preciso fazer esse equilíbrio para que os trabalhadores e a sociedade como um todo se beneficiem.
4: Daniel Almeida ressalta que garantir duas folgas semanais permite mais descanso, saúde e tempo livre para a qualificação profissional. O parlamentar também elogia a mobilização dos movimentos sociais e o apoio institucional do governo federal em favor da medida.
2: Cultura. A Câmara aprovou o projeto que reconhece o hip-hop como manifestação da cultura brasileira. O repórter Antônio Vital acompanhou a votação.
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7: A Câmara dos Deputados aprovou o projeto que reconhece o hip-hop como manifestação da cultura nacional. O hip-hop é um movimento cultural e estilo de vida urbano que surgiu nas comunidades afro-americanas e latinas do bairro do Bronx, em Nova York, no início dos anos 70. Segundo o autor da proposta, deputado Pastor Henrique Vieira, do PSOL do Rio de Janeiro, mais do que apenas um gênero musical, hip hop é uma ferramenta de expressão política e social. No Brasil, o hip hop começou na década de 80, principalmente em São Paulo, em locais de encontro de jovens negros, pobres e moradores de periferias. O movimento se expandiu para outras regiões do país, adquirindo características locais, inclusive do Nordeste, onde foi influenciado pelo repente ritmos caribenhos e jamaicanos. Ser reconhecido como manifestação da cultura nacional permite que o hip hop seja contemplado nas políticas públicas, com possibilidade de ter acesso a leis de incentivo, linhas de crédito e fundos setoriais, sem contar a garantia de livre manifestação. O projeto recebeu parecer favorável do relator, deputado Inácio Arruda, do PCdoB do Ceará. Segundo ele, o movimento já é reconhecido oficialmente como manifestação cultural por estados e municípios. Para o autor do projeto, deputado Pastor Henrique Vieira, o reconhecimento oficial vai fomentar a cultura e evitar a criminalização do movimento.
8: Reconhecer o hip hop como manifestação da cultura nacional é sair da chave da criminalização e entrar na chave do reconhecimento e da valorização. Porque o hip hop vai acontecer e acontece independente do estado, mas cabe ao estado, com política pública e investimento, ao invés de criminalizar, valorizar, fomentar e levar adiante.
7: Projeto que reconhece o hip hop como manifestação da cultura nacional seguiu para análise do Senado. Da Rádio Câmara de Brasília, Antônio Vital.
9: Educação.
4: Beto Preto, do PSD do Paraná, comemora a criação do curso de medicina no campus de Apucarana da Universidade Estadual do Paraná, a Unespar. O deputado aponta que a medida atende a uma reivindicação de mais de 50 anos do município.
10: É uma luta de mais de 50 anos do município de Apucarana, que agora parece que realmente chegou no êxito. A Unespar é a única universidade que ainda não tinha o curso de medicina e a partir de agora já são recursos liberados para a construção de um bloco de laboratórios, de salas de aula e também praticamente liberado a contratação dos professores via concurso, além de estarmos muito próximos da marcação do concurso vestibular para a entrada no primeiro semestre de 2027.
2: Beto Preto ressalta que, a partir de agora, toda a rede estadual de ensino superior do Paraná passa a contar com o curso público de medicina. Ele celebra o fato de a nova graduação ampliar a formação de profissionais de saúde no Vale do Ivaí, região geográfica composta por 26 municípios.
9: Saúde.
4: Programa para recuperar crânio e face com tecnologia 3D no SUS avança na Câmara. A reportagem é de Luiz Cláudio Canuto.
11: A Comissão de Ciência, Tecnologia e Inovação da Câmara dos Deputados aprovou o projeto que institui o Programa Nacional de Reabilitação Crânio-Facial com uso de tecnologia 3D no Sistema Único de Saúde. O colegiado seguiu o voto do relator, deputado Rui Falcão, do PT de São Paulo. A reabilitação recupera aspectos anatômicos, funcionais e estéticos de pacientes com alterações provocadas por tumores, sequelas de tratamento, traumatismos e anomalias congênitas. Pela proposta, o programa vai oferecer suporte psicossocial aos pacientes e incentivar o desenvolvimento de materiais e de processos de modelagem em três dimensões. A iniciativa seria implementada por meio de parcerias com instituições de ensino e pesquisa, públicas ou privadas, para pesquisa, desenvolvimento e aprimoramento de tecnologias. O autor do projeto é o deputado Zacarias Calil, de Goiás, que afirma que, por meio do uso de scanner 3D, e de exames de imagem convencionais, como tomografia computadorizada e ressonância magnética, é possível criar um modelo da superfície do rosto e do crânio do paciente, por exemplo. Assim, é possível saber que estruturas anatômicas precisam de reparação, com o design pessoal de próteses e simulação do resultado final antes do tratamento. O deputado, que também é cirurgião pediátrico, afirma que o modelo já é aplicado no Brasil.
12: Em Campinas, São Paulo, nós temos um centro de tecnologia e formação que pode trabalhar juntamente com isso. Aliás, eles já fazem esse procedimento pelo SUS, que é um avanço muito grande, né? Você pegar determinado tipo de tumor, fraturas e outras patologias, malformações, você analisar através de uma tecnologia dessa, antes de você, por exemplo, submeter o paciente a um procedimento cirúrgico. Então, um profissional, ele vai saber exatamente de que maneira ele vai atuar nesse sentido. Inclusive mostrando para o paciente, esclarecendo, né, suas dúvidas de que maneira ele vai ser operado.
11: O autor da proposta

0: de Finanças e Tributação e de Constituição e Justiça. Em princípio, ela não precisa passar pelo plenário. Da Rádio Câmara de Brasília, Luiz Cláudio Canuto.
1: Ciência e Tecnologia.
2: Raimundo Santos, do PSD do Pará, defende projeto que institui a Semana Nacional da Consciência Digital Infantil. A iniciativa, segundo o deputado, visa orientar famílias e educadores sobre os riscos da exposição excessiva às telas e os perigos de crimes virtuais.
3: Hoje o mundo da internet é como se fosse uma extensão do mundo real. É uma praça pública onde tem todo tipo de informações úteis, mas também muita coisa nociva, principalmente a criança e adolescente. Dentro dessa política de educação digital, o projeto ele visa incluir uma semana de conscientização digital voltada para educadores, para a família, para a prevenção durante esta semana ao cyberbullying, aos crimes cibernéticos, também o combate à exposição a conteúdos impróprios, a promoção da saúde mental diante do uso excessivo de telas.
4: Raimundo Santos alerta que o uso desregulado das redes sociais provoca aumento de casos de ansiedade e depressão entre os mais jovens. A proposta já avançou por 3 comissões e aguarda análise na Comissão de Constituição e Justiça.
2: Termina agora o jornal Câmara dos Deputados, produzido pela Rádio Câmara, com trabalhos técnicos de Everson Urani e apresentação de Luciana Vieira e José Carlos Andrade. Uma ótima noite para você.
4: Uma boa noite. A Voz do Brasil está de volta amanhã.
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3: Aqueles que estão em perigo de vida, dai-lhes vossa assistência carinhosa, alcançai-lhes o perdão dos pecados e a conformidade com a vontade de Deus.
4: A Santo Afonso Maria de Ligório, fundador dos missionários redentoristas, responsáveis pelo Santuário Nacional de Nossa Senhora Aparecida.
5: Ó Santo Afonso, missionário e doutor da Igreja, vós nos ensinastes que quem reza se salva e que um verdadeiro devoto de Nossa Senhora não pode se perder. Alcançai-nos a graça de pôr em prática a vossa doutrina.
3: Ajudai-nos a imitar o vosso exemplo na devoção ao sacramento da Santa Eucaristia e à Mãe Imaculada, na fidelidade à Igreja e ao Papa, no espírito de oração, de renúncia e abnegação própria, no zelo inflamado pela glória de Deus e pela salvação dos pobres e mais abandonados, que sejamos verdadeiros missionários da copiosa redenção. Amém.
6: Preces à Nossa Senhora, Mãe da Igreja. Perseveramos convosco, ó Mãe Aparecida, na procura de Cristo.
3: Queremos amar a Deus e ao próximo, libertando-nos dos nossos erros pessoais e das nossas faltas na vida familiar, social e profissional. Concedei-nos a graça de uma conversão sincera e contínua para sermos cristãos e devotos autênticos.
5: Nesta ladainha, vamos interceder pela nossa Igreja para que aprendamos a viver e crescer em comunidade fraterna e por aqueles que estão afastados.

0: para que voltem a participar da vida da comunidade. Fiquemos em pé e dirijamos a nossa mão no sentido de realmente pedir o que nós estamos solicitando a Nossa Senhora para que ela nos atenda. Santa Maria, Mãe de Deus,
1: rogai por nós.
0: Mãe do Cristo Libertador,
1: rogai por nós.
0: Mãe da Divina Graça,
1: rogai por nós.
0: Mãe do Redentor,
1: rogai por nós.
0: Mãe da Misericórdia,
1: rogai por nós.
0: Mãe da Esperança,
1: rogai por nós.
0: Mãe Aparecida,
1: rogai por nós.
0: Mãe do Perpétuo Socorro,
1: rogai por nós.
0: Mãe das Dores,
1: rogai por nós.
0: Rogai por nós, Santa Mãe de Deus,
1: para que sejamos dignos das promessas de Cristo.

palavra de Deus. Por Maria, Deus nos deu a sua palavra encarnada. Foi a fé de Maria que a fez dar o seu sim à palavra. Por isso, ela é a melhor e mais perfeita discípula da palavra. Ensinai-nos a ouvir o vosso filho e a fazer tudo aquilo que ele disser.

sentar-se. Queridas irmãs, queridos irmãos, então hoje com toda a igreja nós celebramos Santa Maria Madalena. Gostaria de apresentar um pouquinho, a partir dos dados dos evangelhos, alguma coisa sobre essa nossa tão querida irmã, tão querida de Jesus e certamente tão querida também de Nossa Senhora. Para começar, gostaria de dizer que não tem nenhuma fundamentação evangélica o que muitas vezes se atribui a ela, que ela seria identificada com aquela mulher que foi surpreendida em adultério e levada pelos fariseus e mestres da lei até Jesus, como que colocando Jesus em dificuldade e querendo que ela fosse apedrejada. Não existe nada que diga isso a respeito de Maria Madalena. Como também não é, o evangelho não dá nenhum dado a respeito de que ela teria sido aquela mulher, um gesto tão bonito, mas não fala dela, que quando Jesus estava na casa do fariseu Simão, uma mulher entra também lá na casa de Simão e começa a lavar os pés de Jesus com as suas lágrimas, enxugando com seus cabelos, depois beijando os pés de Jesus e ungindo os pés de Jesus com perfume. É maravilhoso isso aí, mas o evangelho também não garante que seja ela, não tem nada a dizer que teria sido ela. O que o evangelho realmente fala, dois evangelistas falam, é que dela Jesus expulsou 7 demônios. Mas só isto, também não diz o que ela fazia ou deixava de fazer. Mas por aquilo que o evangelho apresenta para nós, ao menos eu tento interpretar assim, 7 é o número de perfeição, de totalidade na Bíblia. Eu tento ver isto, que se fala que saíram 7 demônios dela, devido exatamente à transformação que aquela mulher viveu. Podemos dizer quase que de um 7 não. A proposta de Jesus diria agora 7 sim também, igualmente a proposta de Jesus. E o que os evangelhos falam é que havia um grupo de mulheres que seguiam Jesus, até a palavra seguir, seguimento, eram discípulas, seguiam Jesus por onde quer que ele fosse e que serviam Jesus com seus bens. É interessante que sempre Maria Madalena é sempre citada em primeiro lugar no grupo dessas mulheres. E também que essas mulheres que estiveram também junto da cruz de Jesus, como também junto do túmulo de Jesus. Agora, junto à cruz de Jesus, São João ele faz uma mudança na apresentação. Também é um texto muito conhecido nosso. Quem São João disse que estava aos pés da cruz, até fala de pé, era a mãe de Jesus. Depois a irmã da mãe de Jesus, Maria de Cleofas, e Maria Madalena, em terceiro lugar, citada por São João. Mas agora, se nós olharmos, por exemplo, lá no capítulo 20 de São João, que fala exatamente da ressurreição de Jesus, aí sim nós podemos, quem sabe, entender a questão desse 7, que de fato ela foi um 7 sim realmente a Jesus, a proposta de Jesus. Para começar, ela vai logo de manhã cedo, antes de clarear, vai ao túmulo e lá encontra o túmulo vazio e ela entra em desespero e vai correndo até Simão Pedro e ao discípulo a quem Jesus amava, dizendo que olha, roubaram o Senhor, não sabemos onde colocou. E principalmente, isso que é mais importante, ela volta ao túmulo. E diz o texto que ela estava chorando do lado de fora do túmulo. E de repente ela olha para dentro do túmulo e vê dois anjos sentados de branco, onde tinha sido colocado o corpo de Jesus. E aqueles anjos, em nome de Deus, olha a pergunta que eles fazem, até a saudação com que faz já é maravilhoso para a gente entender a proposta. Eles perguntam, mulher, mas que sentido de mulher? Como dizer, esposa ou noiva, por que choras? E ela diz, como que confirma exatamente até a mulher com que os anjos
se dirigiram a ela. Levaram o meu senhor, o meu noivo, levaram o meu esposo e não sei onde o colocaram. E nisso ela olha para trás e vê Jesus ao seu lado, mas pensando ser o jardineiro. E Jesus também vendo ela chorar, olha, agora é Jesus, agora é o esposo que se dirige à esposa. E Jesus diz a ela: mulher, por que choras? A quem procuras? Como a dizer, tem que existir alguém na vida pela qual a gente chore, alguém que seja tudo na vida da gente. E ela pensando então ser o jardineiro, diz: Senhor, se foste tu que o levaste, dize-me onde o colocaste e eu o irei buscar. Então, querido irmão, querida irmã, esse texto do evangelho mostra para nós alguém, a partir da experiência que faz de Jesus, que não consegue agora ficar sem esse Jesus. Jesus é tudo. Quem sabe seria o que São Paulo fala em outras palavras: hoje já não sou eu que vivo, é Cristo que vive em mim. Então veja assim, querido irmão, querida irmã, o que essa mulher, essa querida irmã, tem muito a dizer para nós, é que nós pedíssemos a Deus essa graça de fazer a experiência que ela fez de Jesus. Um dia ela descobriu Jesus, mas a partir dali, essa descoberta marcou totalmente e profundamente a sua vida. E certamente, querido irmão, querida irmã, aprendermos de Santa Maria Madalena vai dar muita alegria a Nossa Senhora. Saber também que não só ela, Santa Maria Madalena, mas que nós também estamos descobrindo Jesus e vivendo um Jesus do qual nós não conseguimos também nos desvencilhar, não conseguimos viver sem ele. Como até diz um dos salmos, né? A minha alma tem sede de Deus, a minha carne também está sedenta como uma terra sem água, muito seca. Então vamos pedir a Nossa Senhora, é novena dela, e hoje também então tentando aprender com Santa Maria Madalena, que Nossa Senhora nos ajude a fazermos, nem que seja um pouquinho daquela experiência que Santa Maria Madalena fez e que está registrada no evangelho. Isso está registrado no evangelho. Aquela mulher não conseguia ficar mais sem o seu senhor, sem o seu mestre, até na comparação, sem o seu esposo. E é o que Deus, já desde o Antigo Testamento, sempre sonhou, que ele fosse tido como esposo e nós, povo de Deus, como a sua esposa apaixonada. Que Nossa Senhora nos ajude a crescer no conhecimento de Jesus, mas sobretudo nessa paixão de Jesus que Santa Maria Madalena tanto nos ensina hoje.

0: Brasil foi consagrado oficialmente a Nossa Senhora Aparecida em 1931, mas por Maria todos nós fomos consagrados a Deus em nosso batismo.
1: Maria Santíssima Senhora Aparecida, Mãe de Jesus e Nossa Mãe querida, sois a Imaculada Conceição, a esposa de São José e a padroeira da nossa pátria e do nosso povo. Convosco louvamos e agradecemos ao Senhor, que estende sua misericórdia sobre nós e sobre toda a humanidade. Renovai a nossa esperança de vida e de fraternidade.
2: A vós renovamos a nossa consagração filial, porque confiamos na vossa intercessão materna junto ao vosso Filho em todas as nossas necessidades.
3: Continuai a cuidar do nosso povo brasileiro e estendei o vosso olhar sobre todos os povos do nosso continente e de todo o mundo.
4: Mãe de Deus e nossa, protegei a Igreja, povo de Deus, para que as nossas comunidades e as nossas famílias sejam unidas e jamais lhe falte o necessário para o corpo e para o espírito. Guardai sob o vosso manto protetor o nosso Papa, os bispos, os sacerdotes, diáconos, religiosos e religiosas.
3: Saúde dos enfermos e consoladora dos aflitos. Sede conforto dos que sofrem no corpo ou na alma. Sede luz dos que procuram Cristo, Redentor da humanidade. A todos os homens e mulheres, mostrai que sois a mãe de nossa esperança.
4: Rainha da paz e espelho da justiça, afastai de nós as discórdias e as guerras, e que o nosso país alcance a paz por meio da justiça, para que todos convivamos como irmãos e irmãs.
1: Nossa Senhora Aparecida, abençoai e protegei todos os vossos devotos. Acompanhai e protegei todos os que acorrem ao vosso santuário. E ensinai-nos a viver iluminados pela palavra do vosso Filho.
5: Amém.
1: Por Maria a Jesus. Senhor Jesus, com Nossa Senhora Aparecida, agora nos dirigimos a vós, cheios de fé e confiança.
6: Nós vos adoramos, nós vos agradecemos, nós vos pedimos perdão pelos nossos pecados e vos suplicamos tudo o que é necessário para a nossa vida e salvação.
1: Neste momento, durante o canto, seremos aspergidos com água benta e que esta água lembre para nós o nosso batismo. Batismo é mergulho. Então, no batismo, já fomos mergulhados, enxertados no Pai, no Filho e no Espírito Santo, na própria Santíssima Trindade.

0: bênção da saúde.
1: Pela saúde e bem-estar de todos, rezemos.
0: Ó Jesus, temos ainda um pedido especial a fazer-vos nesta novena. Por intercessão de Nossa Senhora Aparecida, dai-nos a bênção da saúde.
2: Vós que viestes para que todos tenham vida e a tenham em grande abundância, vós que sois o Deus da saúde, do bem e da felicidade, fazei que tenhamos sempre a saúde do corpo e da alma.
1: Peçamos pelos doentes.
0: Senhor, derramai a vossa bênção sobre todos os nossos doentes, os que estão em nossas casas e os que foram hospitalizados, os que sofrem no corpo e os que sofrem na alma. Olhai de modo especial por nossas crianças e nossos idosos enfermos. Dai-lhes o consolo e a esperança e que não lhes faltem os cuidados necessários.
2: Dai-lhes força e paciência e fazei que eles compreendam que não estão sozinhos nem são inúteis, mas estão crucificados convosco para a salvação do mundo.
0: Senhor, restituí-lhes a saúde e dai-lhes conformidade com a vossa santa vontade. Que eles confiem na vossa providência de amor e misericórdia. Pois, participando da vossa paixão e morte, terão parte igualmente na vossa ressurreição.
1: Rezemos pelos que cuidam dos doentes.
3: Auxiliai também todos os que se dedicam aos enfermos, para que encontrem os recursos adequados ao seu tratamento e cuidem deles com verdadeiro amor cristão.
2: Que a política da saúde pública seja eficiente e honesta, principalmente em favor dos pobres.
0: Bênção dos remédios. Pedimos ainda a vossa bênção para que os remédios que são dados aos nossos enfermos sejam eficazes. Eles são os meios que a vossa providência concede para a recuperação da saúde.
2: Senhor, escutai a nossa prece.
0: Bênção da água. Bendigamos ao Senhor por todos os bens da natureza, especialmente pela água.
2: Bendito seja Deus para sempre.
0: Bendigamos ao Senhor pela água do santo batismo, que nos torna filhos e filhas de Deus.
2: Bendito seja Deus para sempre.
0: Abençoai, Senhor, pela intercessão de Nossa Senhora Aparecida, esta água que vossos filhos e filhas vos apresentam. Que seu uso leve todos a cumprir a vontade do Pai. Seja ela em suas casas um sinal de vossa presença salvadora.
2: Renovai em nós, Senhor, por meio desta água, a fonte viva de vossa graça, a fim de que sejamos livres de todos os males e possamos nos aproximar de vós com o coração purificado. Amém.
0: Bênção para os objetos de devoção de uso que trazem e querem levar com esse sinal de proteção divina. Deus, cuja palavra santifica todas as coisas, pedimos com fé a vossa bênção sobre todos os devotos de vossa Mãe Santíssima e para estes objetos de piedade. Concedei que todo aquele que entre ações de graças os usar, de acordo com a vossa lei e vontade, pela invocação do vosso santíssimo nome, alcancem os dons de que necessitam. Em nome do Pai, e do Filho, e do Espírito Santo.
2: Amém. Amém.
0: E vamos agora rezar a oração pedindo a beatificação do venerável Padre Vitor Coelho de Almeida, na voz aqui do nosso diácono Alane, que exatamente dentro de 30 dias será ordenado sacerdote, se Deus quiser.
4: Deus, Pai de bondade e misericórdia, que concedestes ao Padre Vitor Coelho o dom de anunciar a palavra da salvação com piedade e unção, concedei-me a graça de seguir o seu exemplo de fé e confiança na misericórdia de Deus e na intercessão de Maria, sua mãe, para obter minha conversão pessoal. Peço à Trindade Santa, por intercessão de Nossa Senhora Aparecida, a beatificação do vosso servo fiel, Padre Vitor Coelho, para a vossa maior honra e glória. Peço-vos ainda, com profunda fé e confiança, que me concedais, pela intercessão de Nossa Senhora Aparecida e de seu servo, Padre Vitor Coelho, a graça particular de que tanto preciso. Por Jesus Cristo nosso Senhor.
5: Amém.
0: Por mais esse momento que Deus nos deu, vivermos juntos e até mesmo aqui na Casa da Mãe Aparecida, até mesmo pelos meios de comunicação aqui da casa, nós dizemos com muita gratidão: glória ao Pai, ao Filho e ao Espírito Santo.
2: Como era no princípio, agora e sempre. Amém.
0: Manifestamos a nossa alegria também na gratidão a Nossa Senhora. Viva Mãe Aparecida!
2: Viva!
0: Viva São José!
2: Viva!
0: Viva Santa Maria Madalena!
2: Viva!
0: E muito mais forte, viva Jesus Cristo!
2: Viva!
0: Querido irmão, querida irmã, obrigado por você que está aqui, por estarmos aqui rezando, e você que nos acompanhou também pela TV Aparecida, pelos meios de comunicação. Continue conosco em nossa alegre celebração. E aqui, momento para quem desejar da bênção individual. Uma boa noite a todos.
2: Senhora Aparecida.
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5: 9:44, horário de Brasília. Boa noite. 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
11: Os santos nos ensinam hoje, dia 22 de julho, é dia de Santa Maria Madalena. E eu, Padre André, estou com você, amiga e amigo ouvinte, para conhecermos a história desta grande santa. E hoje pedimos a sua intercessão. A Igreja, de maneira universal, celebra a memória, a vida de santidade de uma das Marias que, ao lado de Nossa Senhora, estiveram nos mistérios da vida do Salvador da humanidade. Maria Madalena, que era da próspera cidade Magdala, como o próprio sobrenome indica, possuiu uma vida de intensa comunhão com Deus, e isso está testemunhado na palavra. Os 12 estavam com ele, e também as mulheres que tinham sido curadas de espíritos maus e de doenças. Maria de Magdala, da qual haviam saído 7 demônios. Podemos conferir no Evangelho de Lucas, capítulo 8, versículos 1 e 2. Como fiel discípula de Cristo, Maria Madalena o acompanhou nos mistérios gozosos, dolorosos, luminosos e gloriosos. Prova disto é sua presença ao lado da Virgem Santíssima, aos pés da nossa salvação. Perto da cruz de Jesus, permaneciam de pé a sua mãe, a irmã de sua mãe, Maria de Cléofas e Maria de Magdala. Também no Evangelho de João, capítulo 19, versículo 25. Também ao estar chorando na madrugada do terceiro dia da morte de Jesus, foi quem primeiro experimentou a alegria da ressurreição de Cristo, o qual a abordou de maneira reveladora: Maria. E este foi reconhecido pela ovelha que conhece a voz do pastor, pois disse Maria Madalena em hebraico, Rabone, que quer dizer mestre, lá no Evangelho de São João, capítulo 20, versículo 16. Maria Madalena, de liberta, foi tornada libertadora, já que rapidamente anunciou aos apóstolos a vitória de Jesus Cristo sobre a morte. Por fim, a respeito desta santa, conta-nos a tradição de que tenha vivido a sua missão ao lado de Nossa Senhora e São João Evangelista, na cidade de Éfeso. Celebramos a memória desta grande apóstola de Jesus, pois também foi enviada a anunciar a ressurreição. Celebramos não esquecendo de nossa missão. Se caminhamos com o Senhor, se somos seus amigos próximos e fiéis, também devemos anunciá-lo com alegria pascal. Sim, o Senhor está vivo e está no meio de nós. Santa Maria Madalena, rogai por nós.
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12: Senhor, que encaminha os nossos corações para o amor de Deus e a constância de Cristo, esteja convosco. De maneira especial, lembro nesta oração o aniversariante de hoje, o Júnior, lá de Cruzeiro. Iniciemos esta oração invocando a Santíssima Trindade. Em nome do Pai, do Filho e do Espírito Santo. Amém. Nosso Deus, nosso Pai. Pai, nós cremos em vós, nós esperamos em vós, nós vos amamos, nós vos agradecemos este dia e vos damos graças porque estamos com vida. Oferecemos este dia ao Senhor com todas as nossas alegrias e sofrimentos, com todos os nossos trabalhos e divertimentos. Guardai-nos do pecado e fazei de nós instrumentos de vossa paz e do vosso amor. Ajudai-nos a observar vossos santos mandamentos. Amém. Quarta-feira, dia 22 de julho. O trecho do Evangelho de hoje é escrito por João, capítulo 20, versículos de 11 a 18. Anúncio do Evangelho de Jesus Cristo segundo João. No primeiro dia da semana, Maria Madalena foi ao túmulo de Jesus bem de madrugada, quando ainda estava escuro, e viu que a pedra tinha sido retirada do túmulo. Então ela saiu correndo e foi encontrar Simão Pedro e o outro discípulo, aquele que Jesus amava, e lhes disse: tiraram o Senhor do túmulo e não sabemos onde o colocaram. Maria estava do lado de fora do túmulo chorando. Enquanto chorava, inclinou-se e olhou para dentro do túmulo. Viu então dois anjos, vestidos de branco, sentados onde tinha sido posto o corpo de Jesus, um à cabeceira e o outro aos pés. Os anjos perguntaram: mulher, por que choras? Ela respondeu: levaram meu Senhor e não sei onde o colocaram. Tendo dito isso, Maria voltou-se para trás e viu Jesus de pé, mas não sabia que era Jesus. Perguntou Jesus então: mulher, por que choras? A quem procuras? Pensando que era o jardineiro, Maria disse: Senhor, se foste tu que o levaste, dize-me onde o colocaste, e eu o irei buscar. Então Jesus disse: Maria. Ela voltou-se e exclamou em hebraico: Rabuni, que quer dizer mestre. Jesus disse: não me segures, ainda não subi para junto do Pai, mas vai dizer aos meus irmãos: subo para junto do meu Pai e vosso Pai, meu Deus e vosso Deus. Então Maria Madalena foi anunciar aos discípulos: eu vi o Senhor, e contou o que Jesus lhe tinha dito. Palavra da salvação. Cristo vai ao encontro da sua amiga Maria Madalena. Ela não o reconhece de imediato, pois tem o coração obscurecido pela tristeza e pelos preconceitos. Traz na mente apenas o Jesus humano e não consegue contemplar ainda o Cristo glorioso. Quantas vezes também nós, eu e você, vemos apenas o homem Jesus, um sábio, um guru que propõe uma bela filosofia de vida, belos ensinamentos de autoajuda. Não, não. Cristo é muito mais. Ele é o Filho de Deus que se doou para nos salvar. Ele é o nosso único mestre, o Rabuni, o nosso único Messias. E assim devemos reconhecê-lo no nosso cotidiano, com as nossas ações, escolhas, palavras, enfim, no nosso dia a dia. São Miguel é considerado o guardião celeste, o príncipe e guerreiro que defende o trono celestial. O nome Miguel significa semelhança de Deus. Ele é também o defensor e protetor do povo de Deus e padroeiro da Igreja Católica. São Miguel Arcanjo é o chefe supremo do exército celestial dos anjos que são fiéis a Deus. Ele é conhecido também como o Arcanjo da Justiça e Arcanjo do Arrependimento. São Miguel Arcanjo é o grande combatente e vencedor das forças do mal. Rezemos a São Miguel Arcanjo, pedindo a proteção para você e para toda a sua família. Ó glorioso São Miguel Arcanjo, o primeiro entre os anjos de Deus, guarda e protetor da Igreja Católica, lembrando de que nosso Senhor vos confiou a missão de velar pelo seu povo em marcha para a vida eterna, mas rodeado de tantos perigos e ciladas do dragão infernal, seja por que passa a minha alma no dia de hoje. Ide junto a Maria, nossa mãe, muito amada. Ide a Jesus e dizei-lhe uma palavra em meu favor, pois sei que eles nada vos podem recusar. Intercedei pela salvação da minha alma e também agora por aquilo que tanto me preocupa. E se o que peço não é para a glória de Deus e bem da minha alma, obtende-me paciência e que eu me conforme com a vontade divina, pois sabeis o que é mais do agrado de nosso Senhor e Pai. Em nome de Jesus, Maria e José, atendei-me. Amém. Deus, na sua bondade infinita, criou o ser humano e deu aos que creem em seu Filho ressuscitado a esperança da ressurreição. Dê também a você hoje toda a consolação e bênção. O Senhor esteja convosco, Ele está no meio de nós. Pela intercessão de São Miguel, São Rafael e São Gabriel, desça sobre você, sobre a sua família, sobre as suas intenções, a bênção do Deus Todo-Poderoso. Pai, Filho e Espírito Santo. Amém. O abraço de hoje vai para o pessoal de Jundiaí. Um abraço para a Glória, para o Carlos, para a Cristiane. Um abraço também para a Belinha, lá de Belém do Pará. Sou o padre Edmilson Moraes, salesiano de Dom Bosco, e moro em Campinas, no estado de São Paulo, no Colégio Liceu Salesiano Nossa Senhora Auxiliadora. Que Deus e Nossa Senhora, sua mãe e nossa, continue caminhando com você hoje. Abraço e até mais.
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5: 10 horas, horário de Brasília, boa noite.
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5: Estamos de volta com o nosso programa Com a Mãe Aparecida, aqui pela Rede Aparecida de Rádio. Que alegria ter você com a gente nessa sintonia de fé, de oração e de devoção à Nossa Senhora Aparecida. Muito obrigado a você que nos acompanha através da 104.3, através do nosso aplicativo Aparecida e também através do YouTube e Facebook da Rede Aparecida de Rádio. Você consegue avistar esta belíssima imagem do Santuário Nacional, fachada sul do santuário, ali embaixo a tribuna Bento 16, o centro de apoio ao romeiro, essas luzes apagadas, né? Aqui encontram-se mais de 330 lojas para você aproveitar e muito com a sua família, com seus amigos, você que vem pedir, agradecer, colocar as suas intenções aos pés da Mãe Aparecida nesta noite bonita na capital mariana da fé, lá o Morro do Cruzeiro. Olha lá a cruz lá em cima no canto direito da sua tela, Morro do Cruzeiro, onde nós temos também uma câmera localizada lá no Morro do Cruzeiro, trazendo tudo da capital mariana da fé à cidade de Aparecida. E enquanto contemplamos as imagens do Santuário Nacional, permita que o seu coração encontre paz. Talvez você esteja em casa, no trabalho, na estrada ou até mesmo em um leito de hospital. Onde você estiver, saiba que Nossa Senhora Aparecida caminha com você e apresenta ao seu filho Jesus cada intenção, cada lágrima, cada agradecimento e cada esperança. Respire fundo, silencie as preocupações e abra o coração para a graça de Deus. Este é um tempo de fé, de confiança e de esperança. Juntos, como uma grande família reunida pela Rede Aparecida de Rádio, vamos elevar as nossas preces ao céu, certos de que a Mãe Aparecida intercede por cada um de nós. Que Deus abençoe você e sua família. Iniciemos com fé e devoção o nosso Santo Terço, nesta quarta-feira, dia 22 de julho, de 2026. E aqui no estúdio da Rede Aparecida de Rádio, muito prazer, eu sou o Zé Antônio, trabalho com a produção de Marcos Thiago, a coordenação da Paula Castro e a direção do padre Vanderlei Souza, missionário redentorista. Meu convidado especial, o nosso convidado especial, você que está em casa, rezando e agradecendo nesta noite de quarta-feira. Agradeço também a Amanda Castro, da nossa central multimídia, responsável por levar as belíssimas imagens do Santuário Nacional aqui do estúdio da Rádio Aparecida até a sua casa. Muito obrigado a você que nos acompanha também através das rádios parceiras, rádios que integram a Rede Aparecida de Rádio. Deixa eu pegar minha colinha aqui, são muitas rádios parceiras, rádios que integram a Rede Aparecida de Rádio, que nos acompanham neste momento. Lá na Rádio Tucano FM, na cidade de Tucano, na Bahia, Rádio Santana FM em Ponta Grossa, no Paraná, Rádio Estância FM e a Rádio São Lourenço, na cidade de São Lourenço, Minas Gerais, entre outras, muitas e muitas outras rádios que integram a Rede Aparecida de Rádio e faz com que a gente chegue até você. Seja muito bem-vindo, muito bem-vinda. Você pode participar com a gente através do nosso WhatsApp 12-3104-1043. 12-3104-1043. Você pode mandar a sua mensagem, fazer o seu pedido, o seu agradecimento, colocar as suas intenções aos pés da Mãe Aparecida. Fique à vontade também, você que está no nosso Facebook, no nosso YouTube, a colocar as suas intenções no nosso chat. Seja bem-vindo, seja bem-vinda. Eu não estou sozinho aqui no estúdio da Rede Aparecida de Rádio. Eu convido com muito carinho para rezarmos juntos o Santo Terço de hoje, o Terço dos Homens. Meu amigo Toninho. Toninho, seja bem-vindo. Boa noite, tudo bem com o senhor?
1: Boa noite, Zé. Boa noite a todos que estão em casa nos ouvindo. Que Deus abençoe cada um de vocês e a sua família.
5: Prazer estar aqui com o senhor novamente, viu?
1: Amém. Ah, prazer é todo nosso.
5: Estou aqui também com o João Reis, participando com a gente nesta noite abençoada de quarta-feira. João, seja bem-vindo, meu amigo.
3: Boa noite, né? Boa noite, os irmãos ouvintes. Uma alegria estar aqui.
5: Maravilha, sempre bom ter a sua presença. Tá aqui também o Magno junto com a gente. Um abraço para você, Magno. Seja bem-vindo.
4: Boa noite, Zé. Boa noite a todos que estão nos ouvindo aí.
5: E o Márcio também tá aqui com a gente. Um abraço para você, viu, Márcio? Seja bem-vindo aqui na nossa programação.
23: Obrigado, tamo junto aí na fé e na fé da Nossa Senhora Aparecida, que derrama um benção a todos nós.
5: Com certeza. E também o Moraes. Moraes, seja bem-vindo, boa noite, tudo bem?
24: Boa noite, tudo bem, graças a Deus. Você, tudo bem?
5: Tudo certo, graças a Deus, tudo na Santa Paz também.
24: Amém.
5: Nessa noite de quarta-feira.
24: Nessa noite vamos usar muito, bastante, para todas as pessoas que estão precisando.
5: Com toda certeza. Reze conosco com fé e esperança, juntos, lado a lado, com aquela que é mãe de todos nós, Nossa Senhora Aparecida. E Toninho, Santa Luzia, paróquia de Santa Luzia, em Guaratinguetá. 6 anos já de Terço dos Homens?
1: Sim, esse ano, dia 20 de outubro, né? A gente já comemora 6 anos. A gente vai começando, gatinhando. Se Deus, graças a Deus, estão fazendo 6 anos de terço.
5: E vocês rezam lá na paróquia mesmo?
1: Quais Sim, na paróquia.
5: Qual dia?
1: Todas as quinta-feiras, às 20 horas, logo depois da missa. Okay. O nosso pároco é o padre Matusalém, que Deus abençoe. E um grande abraço ao padre Matusalém.
5: Um abraço para ele, que Deus abençoe sempre. Vamos juntos iniciar a oração do Santo Terço? É tempo de confiar, de entregar as nossas intenções e de colocar tudo nas mãos de Nossa Senhora Aparecida. Convide quem está do seu lado, una-se a nós e vamos juntos rezar com o coração.
25: Agora, na Rede Aparecida, reze conosco o Terço Mariano.
1: Iniciar nosso terço, em nome do Pai, do Filho e do Espírito Santo.
5: Amém. Amém.
1: E vamos pedir a presença do Espírito Santo sobre nós. Vinde, Espírito Santo, enchei os corações dos vossos fiéis e acendei neles o fogo do vosso amor. Enviai o vosso Espírito e tudo será criado e renovareis a face da terra. Oremos. Ó Deus, que instruís os corações dos vossos fiéis com a luz do Espírito Santo, fazei que apreciemos retamente todas as coisas segundo o mesmo Espírito e gozemos sempre da sua consolação. Por Cristo Senhor nosso. Amém.
26: Divino Jesus, nós oferecemos esse terço que vamos rezar,
1: meditando os mistérios de vossa redenção. Concedei-nos, por intercessão da Virgem Maria, Mãe de Deus e Nossa Mãe, as virtudes que são necessárias para bem-rezarmos e ganharmos a indulgência dessa santa devoção. Nesse momento, vamos segurar na cruz e vamos professar a nossa fé. Creio em Deus Pai Todo-Poderoso, Criador do céu e da terra, e em Jesus Cristo, seu único Filho, nosso Senhor, que foi concebido pelo poder do Espírito Santo, nasceu da Virgem Maria, padeceu sob Pôncio Pilatos, foi crucificado, morto e sepultado, desceu à mansão dos mortos, ressuscitou ao terceiro dia, subiu aos céus, está sentado à direita de Deus Pai Todo-Poderoso, de onde há de vir a julgar os vivos e os mortos. Creio no Espírito Santo, na Santa Igreja Católica, na comunhão dos santos, na remissão dos pecados, na ressurreição da carne, na vida eterna. Amém. Pai nosso que estais nos céus, santificado seja o vosso nome, venha a nós o vosso reino, seja feita a vossa vontade, assim na terra como no céu.
0: O pão nosso de cada dia nos dai hoje, perdoai as nossas ofensas, assim como nós perdoamos a quem nos tem ofendido, e não os deixeis cair em tentação, mas livrai-nos do mal. Amém.
1: O anjo do Senhor anunciou a Maria,
0: e ela concebeu do Espírito Santo.
1: Ave Maria,
0: cheia de graça, o Senhor é convosco. Bendita sois vós entre as mulheres, bendito é o fruto do vosso ventre, Jesus. Santa Maria, Mãe de Deus, rogai por nós, pecadores, agora e na hora de nossa morte. Amém.
1: Eis aqui a serva do Senhor,
0: faça-se em mim segundo a vossa palavra.
1: Ave Maria, cheia de graça, o Senhor é convosco. Bendita sois vós entre as mulheres, e bendito é o fruto do vosso ventre, Jesus.
0: Santa Maria, Mãe de Deus, rogai por nós, pecadores, agora e na hora de nossa morte. Amém.
1: E o Verbo se fez carne,
0: e habitou entre nós.
1: Ave Maria, cheia de graça, o Senhor é convosco. Bendita sois vós entre as mulheres, e bendito é o fruto do vosso ventre, Jesus.
0: Santa Maria, Mãe de Deus, rogai por nós, pecadores, agora e na hora de nossa morte. Amém.
1: Glória ao Pai, ao Filho e ao Espírito Santo,
0: como era no princípio, agora e sempre. Amém.
1: Ó meu Jesus,
0: perdoai, livrai-nos do fogo do inferno, levai as almas todas para o céu, e socorrei principalmente as que mais precisarem da vossa misericórdia.
1: Ó Maria concebida sem pecado,
0: rogai por nós que recorremos a vós.
1: Nossa Senhora Aparecida,
0: rogai por nós.
2: Acolho com muito carinho os devotos da Mãe Aparecida, aqui através do nosso WhatsApp 12-3104-1043. Um abraço especial para o Reinaldo dos Santos, Ariane de Nova Iguaçu, Rosânia Afonso. Um abraço especial também para o André Ricardo, de São Paulo, rezando, agradecendo, colocando suas intenções.

Taboado, Mato Grosso do Sul, acolhendo também com muito carinho o Ricardinho aqui com a gente. Um abraço pro Reni Antônio, lá do Porto, de Porto Amazonas, no Paraná. Maria Vasconcelos de Aracaju, no Sergipe. A Hebe, lá de Cotia, um beijo no seu coração, Hebe. Rezando por ela, por toda a família. Um grande abraço para você, minha querida. Acolhendo também minha amiga Maria Aparecida Zagota, de Juiz de Fora. Rezando por ela, pela filha, pela amiga. Pelo filho Daniel, que Deus abençoe. Tereza Mendes, de Carapicuíba, beijo no seu coração, Tereza. Sebastião Carvalho, de Santa Rita da Floresta. Luzia Cândido, de Brumadinho, Minas Gerais, rezando, agradecendo, colocando suas intenções. O Olívio também está aqui com a gente, Olívio Borba. Aqui com a gente também a Cidinha, de Minas Gerais, colocando suas intenções. Um abraço especial para o Marcos Aurélio, da cidade de Lorena. Um abraço para você, Marcos. Deus abençoe, meu querido. Lá de Itapeva, o Eduardo Campolim. Um abraço também especial pro José e a Maria Lúcia de Guaratinguetá. Um abraço para vocês, viu? Obrigado sempre pelo carinho e pela companhia. Vamos juntos contemplar o nosso primeiro mistério.

0: primeiro mistério glorioso, nós contemplamos a ressurreição do nosso Senhor Jesus Cristo. O Evandro, boa noite, Evandro.
1: Boa noite, Toninho, tudo bem contigo?
0: Tudo bem, graças a Deus. Um grande abraço a você e sua família.
1: Opa, igualmente a toda a sua família, a toda a rede Aparecida aí, tá bom?
0: Amém. Evandro, quais são as suas intenções?
1: As minhas intenções é agradecer mais uma semana de vida, né?
0: Amém.
1: Peço pela estabelecimento da minha saúde, rezar pela minha esposa, rezar pela minha mãe, né? Rezar para as pessoas que estão desempregadas, as pessoas que estão enfermas, né? E que Deus conforte eles.
0: Amém. Eu vou colocar algumas intenções também. Eu rezo pelo Papa, né? Pelo Bispo, pelo em especial nosso Bispo, Mário Antônio, né? Por todos os padres, em especial para o nosso pároco lá na minha igreja, na minha paróquia, Padre Matusalém. E também pelo Terço dos Homens, pelo Brasil todo, né? Pelo nosso coordenador aqui na nossa paróquia, na nossa arquidiocese, o Ederson, né? Que Nossa Senhora abençoe ele. Todas as famílias, né? É muito importante, né? A gente rezar pelas famílias, né? De modo especial pela minha família, pelo Adriano, pela Gláucia, pela Thaís, que ela foi mãe ontem. O neném nasceu de 7 meses, mas que Nossa Senhora abençoe, os guarde, os proteja sempre. E tenho certeza que na mão de Nossa Senhora, Nossa Senhora está colhendo bastante os nossos pedidos. E agradecer a todos que rezaram e pelo meu neto, né? E que Nossa Senhora abençoe a cada um deles. E também tem algumas pessoas que recomendam as nossas orações, que Nossa Senhora acolha cada um deles que recomendaram as nossas orações. E também pelos meus irmãos, né? Meu irmão Marcos, Sérgio, a Ana, Joãozinho, que Nossa Senhora abençoe eles. E pelo Nil, um vizinho meu que sempre, todos os dias, ele acompanha a rádio, ele pediu pra mim. Então tá aí, Nil, pra você e sua família. E também pra uma família que muito querido da minha filha, que o pai

0: O pai chama William, a mãe chama Luciana e a sua filha Lívia. Que Nossa Senhora abençoe vocês muito. Amém?
1: Amém.
0: Então, eu faço a primeira parte e o senhor faz a segunda?
1: Perfeito, combinado.
0: Combinado. Pai nosso, que estais nos céus, santificado seja o vosso nome, venha a nós o vosso reino, seja feita a vossa vontade, assim na terra como no céu.
1: O pão nosso de cada dia nos dai hoje, perdoai-nos as nossas ofensas, assim como nós perdoamos a quem nos tem ofendido. E não nos deixeis cair em tentação, mas livrai-nos do mal. Amém.
0: Ave Maria, cheia de graça, o Senhor é convosco. Bendita sois vós entre as mulheres, e bendito é o fruto do vosso ventre, Jesus.
1: Santa Maria, Mãe de Deus, rogai por nós, pecadores, agora e na hora de nossa morte. Amém.
0: Ave Maria, cheia de graça, o Senhor é convosco. Bendita sois vós entre as mulheres, e bendito é o fruto do vosso ventre, Jesus.
1: Santa Maria, Mãe de Deus, rogai por nós, pecadores, agora e na hora de nossa morte. Amém.
0: Ave Maria, cheia de graça, o Senhor é convosco. Bendita sois vós entre as mulheres, e bendito é o fruto do vosso ventre, Jesus.
1: Santa Maria, Mãe de Deus, rogai por nós, pecadores, agora e na hora de nossa morte. Amém.
0: Ave Maria, cheia de graça, o Senhor é convosco. Bendita sois vós entre as mulheres, e bendito é o fruto do vosso ventre, Jesus.
1: Santa Maria, Mãe de Deus, rogai por nós, pecadores, agora e na hora de nossa morte. Amém.
0: Ave Maria, cheia de graça, o Senhor é convosco. Bendita sois vós entre as mulheres, e bendito é o fruto do vosso ventre, Jesus.
1: Santa Maria, Mãe de Deus, rogai por nós, pecadores, agora e na hora de nossa morte. Amém.
0: Ave Maria, cheia de graça, o Senhor é convosco. Bendita sois vós entre as mulheres, e bendito é o fruto do vosso ventre, Jesus.
1: Santa Maria, Mãe de Deus, rogai por nós, pecadores, agora e na hora de nossa morte. Amém.
0: Ave Maria, cheia de graça, o Senhor é convosco. Bendita sois vós entre as mulheres, e bendito é o fruto do vosso ventre, Jesus.
1: Santa Maria, Mãe de Deus, rogai por nós, pecadores, agora e na hora de nossa morte. Amém.
0: Ave Maria, cheia de graça, o Senhor é convosco. Bendita sois vós entre as mulheres, e bendito é o fruto do vosso ventre, Jesus.
1: Santa Maria, Mãe de Deus, rogai por nós, pecadores, agora e na hora de nossa morte. Amém.
0: Ave Maria, cheia de graça, o Senhor é convosco. Bendita sois vós entre as mulheres, e bendito é o fruto do vosso ventre, Jesus.
1: Santa Maria, Mãe de Deus, rogai por nós, pecadores, agora e na hora de nossa morte. Amém.
0: Ave Maria, cheia de graça, o Senhor é convosco. Bendita sois vós entre as mulheres, e bendito é o fruto do vosso ventre, Jesus.
1: Santa Maria, Mãe de Deus, rogai por nós, pecadores, agora e na hora de nossa morte. Amém.
0: Glória ao Pai, ao Filho e ao Espírito Santo.
1: Como era no princípio, agora e sempre. Amém.
0: Ó meu Jesus, perdoai-nos, livrai-nos do fogo do inferno, levai as almas para o céu e socorrei principalmente as que mais precisarem. Nossa Senhora Aparecida, rogai por nós. Oh, foi um prazer rezar com vocês, Evandro. Que Nossa Senhora abençoe você e sua família.
1: Amém. Que Nossa Senhora cubra de bênção sua netinha.
0: Amém. É neto.
1: É neto. Perdão, desculpa.
0: É Miguel. Amém. Obrigado.
1: Tem nome forte já, Miguel. Tá.
0: Obrigado.
1: Fica com Deus. Tchau, tchau.
0: Amém. Fica com Deus também. Deus abençoe.
2: Com muito carinho, os devotos da Mãe Aparecida, que através do nosso WhatsApp 12-3104-1043. Um abraço especial pro Antônio Madaloso, lá de Votuporanga, no estado de São Paulo. Acolhendo também a Marta, rezando por ela, por toda a família lá de Valinhos. O Douglas Alejandro de Esmeralda, Minas Gerais. Antônio Marcos de Ponta Grossa, no Paraná. a Iracema rezando pelo filho José Geraldo e por toda a família, o Adilton Borges Duarte rezando por ele e por toda a família, lá de Lages, Santa Catarina, para os filhos Vinícius e Gabriel, para a esposa Vera, que está passando por esse problema de saúde, mas vamos rezar por ela, viu, meu amigo? Um grande abraço para você. Acolho também com muito carinho o Valtarez Alves, rezando por ele, lá de Coronel Fabriciano, para a esposa Terezinha, para a mãe Senira, a irmã Rosiane Limão. Que Deus abençoe, viu, Valtarez? Você e sua família. Jonas Eliseu Gomes, de Ipatinga, Minas Gerais. Edson Valmor da Silva, de Joinville, Santa Catarina. Um abraço para Flor do Potim. Vai na boa, Flor. Beijo grande no seu coração. Acolho também com muito carinho a Roseli de Ponta Grossa, no Paraná, rezando pelo Pedro, que está completando 12 anos hoje. Parabéns, viu, Pedro? Muita paz, saúde, que Deus abençoe você. Seja um ciclo maravilhoso na sua vida. Um abraço para o José Matheus, de Jundiaí, São Paulo. O Gilberto e a Margarida, que rezam um Santo Terço pela família e pelos deficientes visuais, lá de Ponta Grossa, no Paraná. O Claudecir e a Sandra, também de Ponta Grossa, unidos em oração neste momento. A Rita, de Guaratinguetá, rezando pela alma do pai Raimundo e pelo fim da guerra e pela saúde dela. Amém, Rita. Um grande abraço para você. Acolhendo também a Nilva Araújo, rezando por ela, pelo netinho, pela nora e pela saúde de todos os moradores de rua. Amém, viu, Nilva? Rezando também com a gente, meu amigo Paulo Brito, lá de São Sebastião do Passé, na Bahia. Um abraço para você, Paulo Brito. Rezando por ele, pela família, pelo neto Tiago e todos os deficientes visuais. Amém, meu querido. Acolhendo também o Adenilton, de Divinópolis, Minas Gerais. Minha amiga Val Souza, lá de Jacobina, na Bahia, rezando por ela e por toda a família. Um abraço para você, Val. Muito obrigado pelo seu carinho e também pela sua companhia. Vamos juntos contemplar o nosso segundo mistério.

0: mistério glorioso, nós contemplamos a ascensão de Jesus Cristo aos céus.
1: Senhor José Reis, boa noite.
2: Boa noite, João. Tudo bem?
1: Tudo bom? Nós somos com o mesmo nome. Mineiro também.
2: Mineiro, isso, de Carmo Rio Claro.
1: Então, o senhor pode colocar as intenções?
2: Então, João, eu quero pedir pela minha família, pela minha mãe que está acamada, por todos os homens do terço aqui da Paróquia Sagrada Família, da Nossa Senhora do Carmo, pela saúde de todos os doentes, né? E pela paz no mundo, né?
1: Muito
2: e por
1: bem.
2: Todos os amigos que estão aí escutando a difusora aqui e por toda a equipe da difusora aqui de Carmo do Rio Claro.
1: Muito bem. Então, vou colocar também na intenção do nosso irmão aqui do terço, Luiz Roberto, e também rezar por aqueles irmãos que passam por dificuldade nesse momento, né? Às vezes de saúde e outros problemas, né? Isso. Que tem essas caminhadas da vida, né? Que passa por problemas difíceis às vezes. E dizer, né, para esse irmão que Deus está contigo. E
2: amém.
1: E a gente vai rezar ao Pai dizendo: seja feita a vossa vontade, né? Então,
2: amém.
1: Vamos iniciar o rezo, a primeira parte, sim?
2: Certo, sim.
1: Pai nosso que estais no céu, santificado seja o vosso nome. Venha a nós o vosso reino, seja feita a vossa vontade, assim na terra como no céu.
2: O pão nosso de cada dia nos dai hoje, perdoai as nossas ofensas, assim como nós perdoamos a quem nos tem ofendido. E não nos deixeis cair em tentação, mas livrai-nos do mal. Amém.
1: Ave Maria, cheia de graça, o Senhor é convosco. Bendita sois vós entre as mulheres, bendito é o fruto do vosso ventre, Jesus.
2: Santa Maria, Mãe de Deus, rogai por nós, pecadores, agora e na hora de nossa morte. Amém.
1: Ave Maria, cheia de graça, o Senhor é convosco. Bendita sois vós entre as mulheres, bendito é o fruto do vosso ventre, Jesus.
2: Santa Maria, Mãe de Deus, rogai por nós, pecadores, agora e na hora de nossa morte. Amém.
1: Ave Maria, cheia de graça, o Senhor é convosco. Bendita sois vós entre as mulheres, bendito é o fruto do vosso ventre, Jesus.
2: Santa Maria, Mãe de Deus, rogai por nós, pecadores, agora e na hora de nossa morte. Amém.
1: Ave Maria, cheia de graça, o Senhor é convosco. Bendita sois vós entre as mulheres, bendito é o fruto do vosso ventre, Jesus.
2: Santa Maria, Mãe de Deus, rogai por nós, pecadores, agora e na hora de nossa morte. Amém.
1: Ave Maria, cheia de graça, o Senhor é convosco. Bendita sois vós entre as mulheres, bendito é o fruto do vosso ventre, Jesus.
2: Santa Maria, Mãe de Deus, rogai por nós, pecadores, agora e na hora de nossa morte. Amém.
1: Ave Maria, cheia de graça, o Senhor é convosco. Bendita sois vós entre as mulheres, bendito é o fruto do vosso ventre, Jesus.
2: Santa Maria, Mãe de Deus, rogai por nós, pecadores, agora e na hora de nossa morte. Amém.
1: Ave Maria, cheia de graça, o Senhor é convosco. Bendita sois vós entre as mulheres, bendito é o fruto do vosso ventre, Jesus.
2: Santa Maria, Mãe de Deus, rogai por nós, pecadores, agora e na hora de nossa morte. Amém.
1: Ave Maria, cheia de graça, o Senhor é convosco. Bendita sois vós entre as mulheres, bendito é o fruto do vosso ventre, Jesus.
2: Santa Maria, Mãe de Deus, rogai por nós, pecadores, agora e na hora de nossa morte. Amém.
1: Ave Maria, cheia de graça, o Senhor é convosco. Bendita sois vós entre as mulheres, bendito é o fruto do vosso ventre, Jesus.
2: Santa Maria, Mãe de Deus, rogai por nós, pecadores, agora e na hora de nossa morte. Amém.
1: Ave Maria, cheia de graça, o Senhor é convosco. Bendita sois vós entre as mulheres, bendito é o fruto do vosso ventre, Jesus.
2: Santa Maria, Mãe de Deus, rogai por nós, pecadores, agora e na hora de nossa morte. Amém.
1: Glória ao Pai, ao Filho e ao Espírito Santo,
2: como era no princípio, agora e sempre.
1: Amém. Meu Amém. Bom Jesus, perdoai-nos,
2: livrai-nos
1: do fogo do inferno. Levai as almas,
2: levai todas, as almas para, todas o céu, para o céu.
1: Socorrei principalmente
2: aquelas que mais precisarem
1: da vossa misericórdia.
2: Misericórdia.
1: Nossa Senhora Aparecida,
2: rogai por nós.
1: Muito bom rezar com o senhor. Que Deus abençoe a família.
2: Muito bom. Senhor também abençoe todos vocês aí, a casa, a família. Da rádio, que abençoe todos nós, né?
1: Amém. Até a próxima.
2: Amém.
1: Se Deus quiser.
2: Até a próxima, se Deus quiser.
1: Amém.
2: E ele quer.
3: Acolhendo os devotos da Mãe Aparecida, aqui através do nosso WhatsApp 12-3104-1043. Um abraço especial para. Deixa eu dar uma olhada aqui. A de Ipixuna, município de Gurupá, no Pará. Ela não deixou o nome, né? Um grande abraço para você. Agradecendo também a presença do Pedro Canuto de Souza, rezando, agradecendo, colocando suas intenções. Adriana de Franco da Rocha, Renato Medeiros de Divinópolis, Minas Gerais, rezando por ele e por toda a família. A minha amiga Marina, lá de São Paulo, também rezando, agradecendo pela alma do amado marido Mário. Que o Espírito Santo de Deus derrame suas bênçãos e dons sobre todos nós. Amém, viu, Marina? Meu amigo Edivaldo Meira de São Paulo, Judite de Taubaté. Oi, Judite, tudo bem, minha querida? Beijo grande no coração. Manuel Batista de Blumenau, Santa Catarina, rezando por ele, por toda a família. Acolhendo também a Hilda de Itajubá. Pedindo oração para a primeira neta, Isabela, fazendo 11 anos, né? 11 anos amanhã. Parabéns, viu, Isabela? Muita paz, saúde, que Deus abençoe você, que seja um ciclo maravilhoso na sua vida. Já estou mandando os parabéns hoje para você, que amanhã eu não vou estar aqui durante o Santo Terço, é amanhã com o Eduardo José, mas um grande abraço para você, viu, minha querida? A Isabela, completando 11 anos. Um abraço para Nancy Ramos de São Manuel, São Paulo. Um abraço para você, Nancy. Deus abençoe, minha querida. A Lilian também com a gente, rezando, agradecendo. Amanhã completando o ano do retorno da mãe dela para o céu, para casa do pai. A Cecília, um abraço para você, viu, Lilian? Deus conforte o seu coração. Um abraço para Ana Lívia de Guaratinguetá. A Lúcia também de Guará. O Júnior de Guaxupé, rezando pela saúde da Cleusa Calil, Marli Calil, Isaac e o Abrãozinho. Um abraço para você, viu, Júnior? Deus abençoe, meu querido. O Severino e a Lúcia de São Sebastião do Paraíso, Minas Gerais, acolhendo também com muito carinho. Mandando um grande abraço aqui pro Gabriel de Conceição do Pará, no Minas Gerais. O meu amigo Silvio Carvalho de Araras, São Paulo, também rezando por ele e por toda a família. Que Nossa Senhora Aparecida interceda por cada pedido, cada intenção. Vamos juntos contemplar o nosso terceiro mistério.

0: religiosos, nós contemplamos a vinda do Espírito Santo sobre os apóstolos no cenáculo em Jerusalém.
1: Boa noite, seu Wellington. Tudo bom com o senhor?
2: Boa noite, meu irmão. Tudo bem?
1: Paz de Cristo, que Deus abençoe o senhor e toda a família. E quais são as...
2: meu irmão, salve Maria.
1: Salve Maria.
2: As intenções, sim. Pelo meu grupo do Texto dos Homens aqui de Olinda, estado de Pernambuco, Nossa Senhora da Ajuda, minha paróquia, Padre Josias Barbosa, e pela minha cirurgia que estou para me submeter, e pela saúde da minha família, meus irmãos, sobrinhos, meus sobrinhos, para Eloá e Oliver. Ofereço também a eles o texto, e pela minha família, e por todos os nobres irmãos, confrades do Texto dos Homens Nacional, principalmente esses irmãos aí da Aparecida.
1: Amém. Também coloco, seu Wellington, a minha família, os meus filhos, o Carlos, o Fabrício, a Camila, a minha esposa Elaine, pela paz no mundo, pelo Papa.
2: Pelo Papa Leão 14, pelos nossos arcebispos, né? Bispos diocesanos, seminaristas, não é isso, meu irmão?
1: Isso. Rezo também pela paz no mundo, né? Pelas famílias, por todo o Terço dos Homens, né? Pela nossa paróquia aqui, por todas as paróquias e pela vida de cada um, né? Que
2: isso.
1: Eu vou rezar então, vamos começar o nosso terço, seu Wellington. Esse terceiro mistério, eu rezo a primeira parte e o senhor reza a segunda, pode ser?
2: Pode ser, sim.
1: Tá certo, seu Wellington, vamos começar então. Pai nosso que estais no céu, santificado seja o vosso nome, venha a nós o vosso reino, seja feita a vossa vontade, assim na terra como no céu.
2: O pão nosso de cada dia vos dai hoje, perdoai as nossas ofensas, assim como nós perdoamos quem nos tem ofendido em tentação, mas dai-nos o mal. Amém.
1: Ave Maria, cheia de graça, o Senhor é convosco, bendita sois vós entre as mulheres, bendito é o fruto do vosso ventre, Jesus.
2: Santa Maria, Mãe de Deus, rogai por nós, pecadores, agora e na hora de nossa morte. Amém.
1: Ave Maria, cheia de graça, o Senhor é convosco, bendita sois vós entre as mulheres, e bendito é o fruto do vosso ventre, Jesus.
2: Santa Maria, Mãe de Deus, rogai por nós, pecadores, agora e na hora de nossa morte. Amém.
1: Ave Maria, cheia de graça, o Senhor é convosco, bendita sois vós entre as mulheres, e bendito é o fruto do vosso ventre, Jesus.
2: Santa Maria, Mãe de Deus, rogai por nós, pecadores, agora e na hora de nossa morte. Amém.
1: Ave Maria, cheia de graça, o Senhor é convosco, bendita sois vós entre as mulheres, e bendito é o fruto do vosso ventre, Jesus.
2: Santa Maria, Mãe de Deus, rogai por nós, pecadores, agora e na hora de nossa morte. Amém.
1: Ave Maria, cheia de graça, o Senhor é convosco, bendita sois vós entre as mulheres, e bendito é o fruto do vosso ventre, Jesus.
2: Santa Maria, Mãe de Deus, rogai por nós, pecadores, agora e na hora de nossa morte. Amém.
1: Ave Maria, cheia de graça, o Senhor é convosco, bendita sois vós entre as mulheres, e bendito é o fruto do vosso ventre, Jesus.
2: Santa Maria, Mãe de Deus, rogai por nós, pecadores, agora e na hora de nossa morte. Amém.
1: Ave Maria, cheia de graça, o Senhor é convosco, bendita sois vós entre as mulheres, e bendito é o fruto do vosso ventre, Jesus.
2: Santa Maria, Mãe de Deus, rogai por nós, pecadores, agora e na hora de nossa morte. Amém.
1: Ave Maria, cheia de graça, o Senhor é convosco, bendita sois vós entre as mulheres, e bendito é o fruto do vosso ventre, Jesus.
2: Santa Maria, Mãe de Deus, por nós, agora e na hora de nossa morte. Amém.
1: Ave Maria, cheia de graça, o Senhor é convosco. Bendita sois vós entre as mulheres, e bendito é o fruto do vosso ventre, Jesus.
2: Santa Maria, Mãe de Deus, rogai por nós, pecadores, agora e na hora de nossa morte. Amém.
1: Ave Maria, cheia de graça, o Senhor é convosco. Bendita sois vós entre as mulheres, e bendito é o fruto do vosso ventre, Jesus.
2: Santa Maria, Mãe de Deus, rogai por nós, pecadores, agora e na hora de nossa morte. Amém.
1: Glória ao Pai, ao Filho e ao Espírito Santo. Como era no princípio.
2: Agora e sempre. Amém.
1: Ó meu bom Amém. Jesus, perdoai-nos e livrai-nos do fogo do inferno. Levai as almas todas para o céu e socorrei principalmente as que mais precisarem. Nossa Senhora Aparecida, rogai por nós que recorremos a vós.
2: Nossa Senhora da Ajuda,
1: rogai por nós.
2: Mas...
1: Seu Hélito, foi um prazer rezar com o senhor. Que Deus abençoe o senhor aí. Nossa
2: Amém.
1: Senhora,
2: cubra
1: o senhor aí. Que vai dar tudo certo.
2: Obrigado, meu irmão. Reza por mim também aí nas suas orações. Pela minha cirurgia, eu agradeço. E aqui também estarei sendo uma extensa aqui rezando por todos vocês aí de Aparecida também. E eu vi que é a coisa mais linda, você não vi. O pessoal aí aquele grande encontro da Testa dos Homens aí Aparecida. É o meu sonho, mas com certeza um dia estarei aí.
1: Sim,
2: presente aí com todos aí.
1: Se Deus quiser.
3: Se Deus quiser.
1: Pai, amém. Que Deus abraço, abençoe, senhor.
2: Amém a você também, meu irmão. Boa noite.
1: Boa noite.
4: Acolhendo com muito carinho os devotos da Mãe Aparecida, aqui no nosso WhatsApp. Um abraço pra Verinha de Itabaiana, no Sergipe, rezando por ela, pro amigo Rafael Cunha, o filho José Almeida, tá na estrada, é caminhoneiro. Um abraço pra você, viu, meu amigo? Deus abençoe. Você também, viu, Verinha? Obrigado pelo carinho, pela companhia. Paulo Roberto de Oliveira, de Santa Rita do Jacutinga, Minas Gerais. Acolhendo também com muito carinho o João Batista, lá de Maringá, no Paraná. Rezando pela saúde da mãe dele, a Elvira, 86 anos. Rezando também pelo Márcio, que faleceu ontem. Vamos rezar pela alma dele, viu, João? Um abraço para você. Gilson Barbosa e esposa de São José dos Campos acompanhando a gente, um abraço. Eduardo Zanini rezando por ele, por toda a família, pela alma do pai dele, pela saúde da mãe, pela casa e por toda a família lá de Juiz de Fora, Minas Gerais. Antônia Maria de Jesus rezando e agradecendo, colocando suas intenções. Meu amigo Beto Machado de Divinópolis rezando com a família, a esposa Jussara, a filha Tamires. Que Deus abençoe, viu? Obrigado pelo carinho, pela companhia. Que Nossa Senhora Aparecida interceda pelos seus pedidos e pela sua família maravilhosa, esposa Jussara, a filha Tamires, lá de Divinópolis, Minas Gerais. Luiz Antônio de Jaú, rezando e agradecendo, colocando suas intenções. Um abraço pro Fábio de Tuiuti, São Paulo, também colocando suas intenções. Gilvan de Lins, São Paulo. A Sônia de Belo Horizonte, rezando por ela, por toda a família. Um grande abraço para você, viu, Sônia? Belíssimas palavras. Que o mal perca a força e a misericórdia de Deus venha sobre a humanidade. Amém. Renato Medeiros de Divinópolis, Minas Gerais. Um abraço especial para o Luiz, que também está aqui rezando, agradecendo, colocando suas intenções aos pés da Mãe Aparecida. Que Deus abençoe, que Nossa Senhora Aparecida interceda por cada pedido, cada intenção. Vamos juntos contemplar o nosso quarto mistério.

0: nesse quarto mistério glorioso, nós contemplamos a assunção de Nossa Senhora ao Reino do Céu.
1: Boa noite, senhor Disseu. Como vai? Tudo bem?
2: Boa noite. Graças a Deus, melhor agora.
1: Isso é bom demais. Senhor Disseu, quais as suas intenções para esse texto?
2: As minhas intenções são o seguinte: eu vou pedir para minha família, para todos aqui da paróquia São José de Machado, Minas Gerais, né? É. O nosso coordenador que está passando por um momento difícil, ele teve um AVC. Por todos aqueles que pedem orações, né? Por todos vocês aí da rádio, da Cidade Aparecida, né? Inclusive, sabe, se Deus quiser, estamos juntos aí.
1: Se Deus quiser.
2: E para todos que eu tiver escutando a rádio.
1: Amém. Eu também tenho minhas intenções. É para minha família, minha esposa, meus dois filhos, minhas noras, minhas netas. E a todos que estão acompanhando o texto dos homens. E para todas as pessoas que vêm aqui em Aparecida, que levam a graça de Nossa Senhora. E acredita nela também. Vamos começar o nosso terço?
2: Vamos.
1: Então eu faço a primeira parte, o senhor faz a segunda, tá bem?
2: Bem mesmo.
1: Pai nosso que está no céu, santificado seja o vosso nome. Venha a nós o vosso reino, seja feita a vossa vontade, assim na terra como no céu.
2: O pão nosso cada dia nos dá hoje, perdoai as nossas ofensas, assim como nós perdoamos a quem nos tem ofendido. Não deixei cair tentação, mas livrai do mal. Amém.
1: Ave Maria, cheia de graça, o Senhor é convosco. Bendita sois vós entre as mulheres, e bendito é o fruto do vosso ventre, Jesus.
2: Santa Maria, Mãe de Deus, rogai por nós, pecadores, agora e na hora de nossa morte. Amém.
1: Ave Maria, cheia de graça, o Senhor é convosco. Bendita sois vós entre as mulheres, e bendito é o fruto do vosso ventre, Jesus.
2: Santa Maria, Mãe de Deus, rogai por nós, pecadores, agora e na hora de nossa morte. Amém.
1: Ave Maria, cheia de graça, o Senhor é convosco. Bendita sois vós entre as mulheres, e bendito é o fruto do vosso ventre, Jesus.
2: Santa Maria, Mãe de Deus, rogai por nós, pecadores, agora e na hora de nossa morte. Amém.
1: Ave Maria, cheia de graça, o Senhor é convosco. Bendita sois vós entre as mulheres, e bendito é o fruto do vosso ventre, Jesus.
2: Santa Maria, Mãe de Deus, rogai por nós, pecadores, agora e na hora de nossa morte. Amém.
1: Ave Maria, cheia de graça, o Senhor é convosco. Bendita sois vós entre as mulheres, e bendito é o fruto do vosso ventre, Jesus.
2: Santa Maria, Mãe de Deus, rogai por nós, pecadores, agora e na hora de nossa morte. Amém.
1: Ave Maria, cheia de graça, o Senhor é convosco. Bendita sois vós entre as mulheres, bendito é o fruto do vosso ventre, Jesus.
2: Santa Maria, Mãe de Deus, rogai por nós, pecadores, agora e na hora de nossa morte. Amém.
1: Ave Maria, cheia de graça, o Senhor é convosco. Bendita sois vós entre as mulheres, e bendito é o fruto do vosso ventre, Jesus.
2: Santa Maria, Mãe de Deus, rogai por nós, pecadores, agora e na hora de nossa morte. Amém.
1: Ave Maria, cheia de graça, o Senhor é convosco. Bendita sois vós entre as mulheres, e bendito é o fruto do vosso ventre, Jesus.
2: Santa Maria, Mãe de Deus, rogai por nós, pecadores, agora e na hora de nossa morte. Amém.
1: Ave Maria, cheia de graça, o Senhor é convosco. Bendita sois vós entre as mulheres, e bendito é o fruto do vosso ventre, Jesus.
2: Santa Maria, Mãe de Deus, rogai por nós, pecadores, agora e na hora de nossa morte. Amém.
1: Ave Maria, cheia de graça, o Senhor é convosco. Bendita sois vós entre as mulheres, e bendito é o fruto do vosso ventre, Jesus.
2: Santa Maria, Mãe de Deus, rogai por nós, pecadores, agora e na hora de nossa morte. Amém.
1: Glória ao Pai, ao Filho e ao Espírito Santo.
2: Assim como era no princípio, agora e sempre. Amém.
1: Ó meu bom Jesus,
2: perdoai, livrai do fogo do inferno, levai as almas todas para o céu e socorrei aquelas que mais precisaram da vossa infinita misericórdia e do vosso amor.
1: Nossa Senhora Aparecida,
2: rogai por nós.
1: Santa Luzia,
2: rogai por nós.
1: Divino Espírito Santo,
2: intercedei por nós.
1: Ó, senhor Disseu, foi bom rezar o texto com o senhor. Espero que possamos rezar outra vez, tá bom?
2: Maravilha. Se Deus quiser, estamos juntos aí.
1: Fique com Deus.
2: Um abraço, senhor.
1: Salve Maria.
2: Amém. Salve Maria.
3: os devotos da Mãe Aparecida, aqui através do nosso YouTube. Márcia Maria, o Luiz Carlos Martins, a Suzana, Terezinha Gomes, Maria Viana, a Nenê Barreiro, Silvia Helena, Sandra também com a gente, Genil também aqui. Um abraço pro José Rocha, a Marília, Elvira Machado, Vilma Mateus, Maria Emília, um grande abraço também para Antônia Maria, a Ivete que também tá aqui com a gente, Silvana Teixeira, Rogério Barros, que Deus abençoe, que Nossa Senhora Aparecida interceda por cada pedido, cada intenção aqui no nosso chat do YouTube. No nosso WhatsApp, um abraço especial para Maria Isabel Kischmeier, de Juiz de Fora, rezando por ela, por toda a família. Um abraço para o Rodolfo, de Aparecida. Maria Aparecida Francisco, de Campinas, São Paulo, também colocando suas intenções aos pés da Mãe Aparecida, pedindo oração para o irmão Adilson e pela família. Vamos rezar pelos seus pedidos, viu, Maria? Um grande abraço, minha querida. A minha querida Marli Caliula, de Guaxupé, Minas Gerais. Um beijo no seu coração, minha amiga. Deus abençoe. Acolhendo também o Juan Carlos, a Maria Gonzaga, lá de Itajubá, Minas Gerais. Acolho também com muito carinho o Luiz, pedindo oração para ele, para a Mãe Aparecida. Que Deus abençoe, viu, meu amigo? Um abraço especial para o Rogério Barros, rezando, agradecendo, colocando suas intenções aos pés da Mãe Aparecida, lá de Jales, São Paulo. Que Deus abençoe, que Nossa Senhora Aparecida interceda por cada pedido e cada intenção. Vamos juntos contemplar o nosso quinto mistério.

0: contato pro Vicente, lá de Nova Odessa, São Paulo. Vamos rezar por você, viu, Vicente? Por você, pelos seus pedidos, pelas suas intenções. Vamos fazer o nosso último mistério, quinto mistério, cantando com o seu João, né, seu João?
1: Muito bem. Esse quinto e último mistério glorioso, nós contemplamos a coroação de Maria Santíssima como rainha do céu e da terra.
2: Pai nosso que estais no céu, santificado seja o vosso nome, venha a nós o vosso reino, seja feita a vossa vontade, assim na terra como no céu.
3: O pão nosso de cada dia nos dai hoje, perdoai as nossas ofensas, assim como nós perdoamos a quem nos tem ofendido, e não nos deixeis cair em tentação, mas livrai-nos do mal. Amém.
2: Ave Maria, cheia de graça, o

0: Glória ao Pai, ao Filho e ao Espírito Santo,
1: como era no princípio, agora e sempre. Amém.
0: Meu bom Jesus,
1: perdoai-nos, livrai-nos do fogo do inferno,
0: levai as almas todas para o céu, e socorrei principalmente as que mais precisarem da vossa misericórdia. Ó Maria, concebida sem pecado,
1: rogai por nós que recorremos a vós.
0: Nossa Senhora Aparecida,
1: rogai por nós.
2: Infinitas graças vos damos, soberana Rainha, pelos benefícios que todos os dias recebemos de vossas mãos liberais.
0: Dignai-nos agora e para sempre tomai debaixo do vosso poderoso amparo, e para mais obrigar-vos saudamos uma salve Rainha. Salve Rainha, Mãe de Misericórdia, a vida doçura e esperança nossa salve. A vós bradamos, degredados filhos de Eva, a vós suspiramos, gemendo e chorando neste vale de lágrimas. Eia, pois, advogada nossa, estes vossos olhos misericordiosos a nós volvei, e depois deste desterro, mostrai-nos Jesus. Bendito é o fruto do vosso ventre, ó clemente, ó piedosa, ó doce e sempre Virgem Maria. Rogai por nós, Santa Mãe de Deus, para que sejamos dignos das promessas de Cristo. Amém.
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2: Ó Mãe Santíssima, pelos méritos de nosso Senhor Jesus Cristo, em vossa querida imagem de Aparecida, espalhais inúmeros benefícios sobre todo o Brasil. Eu, embora indigno de pertencer aos números de vossos filhos e filhas, mas cheio do desejo de participar dos benefícios de vossa misericórdia, prostrados aos vossos pés, consagro-vos o meu entendimento, para que sempre pense no amor que mereceis. Consagro-vos a minha língua, para que sempre vos ouve e propague a vossa devoção. Consagro-vos meu coração, para que depois de Deus vos ame sobre todas as coisas. Recebei-me, ó Rainha incomparável, vós que o Cristo crucificado Deus por Mãe, unir todos os números de vossos filhos e filhas, acolhei-me debaixo da vossa proteção, socorrei-me em todas as minhas necessidades, espirituais e temporais, e sobretudo na hora da minha morte. Abençoai-me, ó celestial cooperadora, e com vossa poderosa intercessão, fortalecei-me em minha fraqueza, a fim de que, servindo fielmente nesta vida,

Entregamos todas as nossas intenções ao coração materno de Maria, confiantes na sua intercessão. Que a paz de Cristo, alcançada por esta oração, permaneça em nossos lares e em nossos corações. Em nome do Pai, do Filho.

0: chegamos ao final de mais um momento importante aqui com a Mãe Aparecida, mais um momento especial. Muito obrigado você que nos fez companhia nesta noite abençoada, agradável de quarta-feira, dia 22 de julho de 2026. Agradeço também os meus amigos, os homens do terço de Santa Luzia, né? Da cidade de Guaratinguetá, da paróquia de Santa Luzia. Muito obrigado, viu, ô Toninho? Obrigado pela presença do senhor.
1: Amém. Que sempre que puder, estaremos aqui.
0: Um abraço lá.
1: Eu que agradeço.
0: Para toda a sua família. Viu?
1: Amém.
0: O netinho Miguel.
1: Amém.
0: Chegue logo em casa o mais rápido possível.
1: Se Deus quiser.
0: Tá bom? Um grande abraço. Conte com nossas orações.
1: Amém.
0: Obrigado, viu, João Reis, pela presença do senhor.
2: Amém. Tudo bom? Você? Foi bom estar aqui.
0: Foi maravilhoso, né?
2: Essa oportunidade que nós temos de estar junto.
0: Com todas as
2: vezes.
0: Com toda certeza. Aproveitar o Magno aí. Magno, obrigado, viu, meu querido, pela sua presença, pela sua participação aqui hoje. Volte sempre.
3: Oh, obrigado, eu que agradeço e que Deus abençoe a nós todos e vocês da rádio aqui por proporcionar esse momento de fé para todos aí.
0: Muito obrigado. Eu que agradeço a presença aqui hoje. Obrigado, viu, Moraes, pela presença do senhor.
4: Muito obrigado para você também. Que Deus abençoe você, sua família. Que nós logo estaremos juntos de novo, se Deus quiser. Amém,
0: se Deus quiser. Márcio, obrigado, viu, meu querido, pela presença do senhor aqui hoje.
5: Amém. Quem tem que agradecer, nós estamos sempre juntos aqui e estamos esperando a próxima.
0: Com toda
5: Deus
0: a certeza.
5: Deus abençoe todos nós.
0: Amém. Um grande abraço para o senhor. Volte mais vezes Amém. Aqui para rezarmos juntos o Santo Terço. Você que nos acompanhou, você que rezou, agradeceu, colocou as suas intenções aos pés da Mãe Aparecida, muito obrigado. Eu sou o Zé Antônio, trabalho com a produção de Marcos Thiago, a coordenação da Paula Castro e a direção do Padre Vanderlei Souza, missionário redentorista. Nos trabalhos técnicos da nossa central multimídia, Amanda Castro, levando as principais imagens do Santo Terço e do Santuário Nacional até a sua casa. Nosso convidado especial, sempre, sempre você que está em casa, rezando e agradecendo. Muito obrigado você que nos acompanhou através das plataformas digitais, YouTube e Facebook da Rádio Aparecida. E aqui a gente continua junto até a meia-noite com a primeira parte do programa com a Mãe Aparecida. Eduardo José chega à meia-noite até às 5 horas da manhã com o Santo Terço às 4 horas da manhã. E mais um recadinho, amanhã às 10 horas o Santo Terço vai ser com Eduardo José, tá bom? Eu estarei aqui a partir do Mais Vida das 10 horas da manhã aqui na Rede Aparecida de Rádio. Um beijo no coração, até mais, tchau, tchau.

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9: 11:10, horário de Brasília, boa noite.
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10: A vida que vale a pena não pode ser guardada. A vida que vale a pena precisa ser doada. Já ouvimos por aí, quem não vive para servir, não serve para viver. As escolhas e o tempo de vida vão nos trazendo aprendizados através dos erros e acertos. E se soubermos aprender, vamos repetir frases comuns e bem conhecidas, mas geralmente repetidas por quem já viveu um pouco mais. É, a vida é breve. É, o importante é perceber o que é essencial. Somos incentivados a lutar tanto pelo que deveríamos ter, que nem sempre nos damos conta do valor que tem o que já temos e quem já temos por perto. Seja agradecido, seja capaz de doar. Pelos momentos difíceis, seja agradecido, pois com a graça de Deus os superamos. Pelos momentos de alegria, seja agradecido, porque eles dão sentido à nossa existência. Seja agradecido. Se pensarmos bem, temos muito mais a agradecer do que a pedir.

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1: Hoje, dia 22 de julho, nós vamos conhecer a história de Suzana, filha de Elcias. Era muito bonita e muito religiosa. Isso você confere no livro de Daniel, capítulo 13, versículo 2. Suzana vivia na Babilônia, na colônia dos judeus que tinham sido exilados por Nabucodonosor, no século 6 antes de Cristo. O nome Suzana significa lírio. Ela era uma mulher bonita e muito religiosa. Joaquim, seu marido,

Era um homem rico, muito respeitado junto à comunidade dos judeus naquela terra de exílio. Os dois moravam numa casa grande com um enorme jardim. Sendo pessoas respeitadas, com muita autoridade, junto aos judeus exilados, Joaquim e Susana atraíram muitas pessoas que costumavam se reunir com eles em sua casa, em seu jardim. Entre essas pessoas que frequentavam a casa de Joaquim e Susana estavam dois anciãos judeus que eram juízes, chefes de família e também conselheiros do povo, pessoas de uma certa importância social. Esses dois chefes, pessoas já idosas, observavam a beleza de Susana, ardiam de paixão por ela e começaram a cobiçá-la, desejando manter relações com ela. Eles observaram como Susana tinha o costume de, todos os dias, dar uma volta pelo jardim. E foi ali, no jardim, que os dois velhos encontraram uma ocasião oportuna para assediar Susana longe das vistas do marido. Mas Susana resistiu ao ataque dos dois anciãos. Eles então levantaram uma falsa acusação de adultério, querendo levá-la à morte. Diante dessa falsa acusação, o jovem profeta Daniel tomou a defesa de Susana e, graças a um estratagema inteligente, fez os dois anciãos caírem em contradição. A história de Susana ressalta a ação justa de Deus, que não abandona os inocentes diante das acusações maldosas e caluniosas.

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1: Olá, uma boa noite. É sempre bom estarmos juntos aqui no programa Com a Mãe Aparecida, no quadro Igreja em Comunhão. E o Santuário Nacional recebeu na manhã de hoje Dom Rui Valério, Patriarca de Lisboa e Arcebispo de Lisboa, em Portugal. Ele esteve presente, presidindo uma missa no altar central do Santuário Nacional, acompanhado de cerca de 10 padres missionários monfortinos, representantes da América Latina e de Portugal, além dos participantes do Encontro Latino-Americano de Espiritualidade Monfortina. Os monfortinos, membros da Companhia de Jesus também, como são conhecidos, são uma congregação religiosa católica fundada por São Luís Maria de Montfort, na França, em 1712. Seu carisma foca na renovação do compromisso batismal e também na devoção a Jesus por meio de Maria, com forte atuação missionária voltada para os mais necessitados. A missão monfortina chegou a Portugal em 1934, a partir da província holandesa. Anos mais tarde, em 1966, a província portuguesa enviou os primeiros missionários para estabelecer a congregação aqui no Brasil. O idioma e a forte tradição mariana, comum aos dois países, facilitou a adaptação e o trabalho também de evangelização e formação pastoral em terras brasileiras. As províncias e delegações dos dois países continuam trabalhando em comunhão. Essa ligação direta entre os dois países também é celebrada nos 60 anos da presença monfortina no Brasil. A congregação possui comunidades e paróquias espalhadas por várias regiões do país, com destaque para o trabalho pastoral em São Paulo, com atuação em alguns bairros periféricos, como na paróquia de Santa Rosa de Lima, na Vila Perus, também presença próxima ao Santuário Mãe Rainha, no Jaraguá. Os missionários monfortinos também estão presentes em João Molevade, Minas Gerais, na paróquia São Luís Maria Monfort, no bairro de Laranjeiras, acompanhando projetos sociais e pastorais da diocese de Itabira. O patriarca de Lisboa, Dom Rui Valério, que é monfortino, esteve presente no Santuário Nacional, conversou com nossa equipe e destacou os trabalhos e frutos da congregação.
2: Quais são os frutos principais de 60 anos de presença de missionários monfortinos em terras do Brasil? Eu creio que há três frutos que são mais do que evidentes. Em primeiro lugar, os monfortinos, desde a primeira hora, desenvolveram um apostolado, uma pastoral, uma missão de proximidade, nomeadamente de proximidade com os mais pobres e desfavorecidos. Nesse sentido, tivemos autênticos heróis da caridade, autênticos padres, irmãs, as irmãs da sabedoria, irmãos de São Gabriel, que verdadeiramente se fizeram tudo a todos para conquistar alguns, mas sobretudo para conquistar aquilo que estava tão presente no coração desses missionários, que era a promoção e a salvaguarda da dignidade de todo o ser humano, de todo o homem e de toda a mulher. Em segundo lugar, há um cunho, uma marca particular que se relaciona com a devoção à Nossa Senhora. Como sabem, os missionários monfortinos são conhecidos e são reconhecíveis particularmente pelo foco na consagração a Jesus por Maria. Nossa Senhora, para além de ser uma mediadora e intercessora junto de Jesus, de cada um de nós, para além de ser um modelo de vida cristã, ela é ativa na progressão de uma vida cristã segundo os padrões da santidade. E em terceiro lugar é a consciência da missão, a missionariedade. O nosso fundador tinha como grande desejo, enfim, no século XVIII, de ir para o Quebec evangelizar. O Papa Clemente 1911, entendeu que ele deveria ficar por França, com um título que lhe deu, que foi de missionário apostólico. Pois bem, essa consciência de uma igreja missionária, de uma igreja em saída, de uma igreja que é tanto mais igreja e é verdadeira e autenticamente igreja, na medida em que se torna anunciadora do Evangelho, anunciadora da ressurreição, anunciadora de Jesus, isso é apanágio de uma identidade que foi construída ao longo destes 60 anos. Portanto, são estes três, digamos, âmbitos onde os nossos frutos mais são visíveis. E isso hoje é perfeitamente reencontrável, seja aqui enfim, na zona paulista, seja na zona do Belo Horizonte, Minas Gerais, isso é. A outra questão é porque é que foi aqui? Porque não podia ser noutro lugar. São Luís Maria de Monfort, o nosso fundador, sempre que empreendia um feito ou sempre que o realizava, ele encontrava-se sempre tu a tu com Nossa Senhora. E nós viemos aqui, cada um de nós, viemos em grupo, mas para que cada um de nós se encontre tu a tu, face a face, coração a coração, com Nossa Senhora Aparecida, para que através dela o nosso louvor, a nossa gratidão chegue verdadeiramente onde por vezes nós não sabemos porque é fraca a nossa fé, porque é débil, enfim, o nosso estado de espírito. Mas com Maria estamos certos de que aquilo que, que são os nossos intentos, eles chegam sempre a bom porto. Neste caso, é que ao Senhor da Messe, ao Deus da vida, ao Cristo ressuscitado e glorioso, chegue um infinito, grandioso, extraordinário, belo obrigado por Maria.
1: Ouvimos então Dom Rui Valério, patriarca de Lisboa e arcebispo de Lisboa em Portugal. Rafael Oliveira para a Rede Aparecida de Rádio Signes Brasil.
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8: 11h30, horário de Brasília, boa noite.
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1: A paz esteja com você, caros ouvintes. Seria muito bom se você tiver algo a dizer sobre sua experiência com Maria. Transmita a nós, para que a gente possa também enriquecer o testemunho da vida da Igreja com o seu testemunho. Toda vez que nós vivemos o Evangelho, que a nossa vocação, a nossa missão, o sentido da nossa vida, nós estamos irradiando uma nova civilização, a civilização do amor. Estamos tornando a Terra mais próxima do céu. Como nós rezamos no Pai Nosso, a gente quer fazer também aqui da Terra como no céu. Mas para isso nós temos muitas batalhas a enfrentar, porque infelizmente nós marcamos o mundo com o pecado, ou seja, a falta de amor, a desobediência a Deus, e trazemos as consequências disso. Mas é possível mudar? É possível mudar. Como que nós podemos fazer isso? Antes de tudo, saibamos ver em Maria a atitude que nós devemos ter, fazer a vontade de Deus. Fazer tudo que Jesus ensinou, segui-lo, reconhecer que ele é a vida, ele é a verdade, ele é o caminho. Jesus disse: eu vim para que todos tenham vida e tenham vida plenamente. Uma vida plena. Sem Jesus, nossa vida é vazia, perde o sentido. E Maria testemunha isso. Agora, não pensemos que seguir Jesus é fácil. Muitas vezes, muitas pessoas reduzem achando assim que seguir Jesus tudo vai ser gostoso, fácil. Jesus falou: não. Se quiser me seguir, pegue a cruz e siga-me. Portanto, aprendamos, e Maria é um modelo para nós. Aceitou fazer a vontade de Deus, sendo a mãe de Jesus, e quanto que ela sofreu. Por isso, um dos títulos que Nossa Senhora tem é Nossa Senhora das Dores. Lembrar que ela sofreu muito. E, de certo modo, continua sofrendo de ver que nós, seus filhos, muitas vezes vamos pelos maus caminhos da vida. Que a gente ainda não segue Jesus, que a gente ofende Jesus, contradizendo o que ele disse. Peçamos a Deus que este mês seja para nós um recomeço, que a gente refaça a nossa caminhada, a gente olhe para trás e fala: como que eu caminhei até agora? E olhemos para frente: como que eu devo caminhar para seguir Jesus e tomar essa decisão? E conte sempre com a intercessão materna de Maria, porque ela, como mãe, deseja a salvação de todos nós, seus filhos e suas filhas.
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1: 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Se todos temos um mesmo Pai, todos somos irmãos uns dos outros. Assim o afirma o próprio Jesus quando nos recorda: todos vós sois irmãos. Com essa afirmação de Jesus, devem desaparecer do nosso meio o ciúme, a inveja, a altivez, a arrogância, desdém para com as pessoas que julgamos inferiores. É certo que uns terão mais qualidades que outros, maior dignidade em seu cargo ou missão eclesial. Mas todos são igualmente filhos de Deus. E se reconheceres em ti maiores talentos, mais aptidões para as diversas coisas da vida, condições mais brilhantes em teu tratamento com o povo e no desenvolvimento das coisas intelectuais ou nas temporais, se estás em algum cargo que leva consigo uma maior dignidade, não deves esquecer que és irmão precisamente dos menos dotados, dos mais pobres e simples, dos que não brilham no mundo por suas qualidades, mas que talvez, diante de Deus, são mais meritórios que tu, e que, em consequência, serão tratados por Deus talvez com maior apreço e dignidade que a tua. Jesus, nosso irmão maior, não se fixa em nossas exterioridades ou temporalidades, mas em que nos pareçamos com ele pela graça e santidade de vida.

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1: Estamos de volta com a Mãe Aparecida, aqui pela Rede Aparecida de Rádio. Eu vou ficando por aqui, mas você fica em boa companhia com ele, Eduardo José, para mais uma madrugada. Meu irmão, bom trabalho para você, cara.
2: Obrigado, Zé. Obrigado. Chegando para mais uma madrugada com a Mãe Aparecida, segunda parte. E nós vamos juntos na alegria, no amor, na paz, na esperança, nessa caminhada de muita oração, de muita reflexão. E de louvor também, né? Agradecendo a Deus por tudo, a nossa mãezinha querida, a Senhora Aparecida. Vamos juntos, até às 5 da manhã e às 4, o Santo Terço Mariano.
1: Exatamente, você que reza junto com o pessoal de casa nesta quinta-feira, os dois terços, né? Das 4 da manhã.
2: Vou rezar um das 4 da manhã e volto às 20 horas para rezar o das 22 horas.
1: Maravilha.
2: Tamo junto.
1: Tamo junto, sempre. Ó, meu irmão, um grande abraço para você.
2: Valeu, meu querido.
1: Bom trabalho.
2: Pra você
1: Deus
2: também.
1: Deus abençoe você aí.
2: Até daqui a pouco.
1: Até daqui a pouco. Eu volto amanhã, 10 horas da manhã, ao vivo, no programa Mais Vida.
2: Aí, ó.
1: Aqui pela Rede Aparecida de Rádio. Mudou um pouquinho, mas tá
2: bom,
1: tudo certo.
2: Demais da conta.
1: Valeu, gente. Um beijo no coração. Até mais. Tchau, tchau.

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6: Meia-noite, bom dia.
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6: Com a Mãe Aparecida, Rede Aparecida de Rádio, uma ótima e abençoada madrugada, madrugada de um novo dia. A você, meu irmão, a você, minha irmã, obrigado, viu, pela sua companhia. Você que estava aí na companhia de José Antônio até agora há pouco, vamos juntos nessa caminhada de fé, de amor, paz e esperança. Na segunda parte do programa com a Mãe Aparecida. Eu sou Eduardo José, estou chegando para ficar com vocês até a meia-noite, perdão, até às 5 horas da manhã. Eu já estou pensando no dia de amanhã, viu, gente? Esquenta não. Vamos juntos até às 5 da manhã, louvando e agradecendo ao bom Deus por tudo que temos, por tudo que somos, agradecendo a sua presença conosco, rezando com a gente pelo 3104-1043, é o nosso WhatsApp, onde você envia sua mensagem de fé, de esperança e também as intenções para rezarmos juntos o Santo Terço, logo mais às 4 da manhã, o nosso Santo Terço Mariano. E você, meu irmão, que está aí no seu trabalho, já cumprindo a sua missão nessa madrugada, mais uma, né, meu querido? Minha querida, os irmãos que trabalham na madrugada, assim como nós, vamos juntos até às 5 da manhã. Aos irmãos que estão pelas estradas do Brasil afora, louvando e agradecendo a Deus por mais um dia de jornada, obrigado, viu? A você que ainda está no tapetão, a você que já está ancorado, descansando, obrigado pela sua companhia, obrigado pelas suas orações. E a você, meu irmãozinho, minha irmãzinha, a vocês que estão em casa, louvando e agradecendo ao bom Deus, vamos juntos, vocês daí, eu daqui, e juntos agradecendo ao nosso bom Deus por tudo que temos, por tudo que somos, agradecendo sempre a intercessão e as bênçãos de nossa Mãe Santíssima, a Senhora Aparecida. Meia-noite, 3 minutinhos, 3 minutinhos de um novo dia. Com a graça de Deus, estamos hoje na alegria, no amor, na paz, na esperança. Vivendo o dia 23 de julho de 2026, quinta-feira. Quinta-feira da graça de Deus, quinta-feira eucarística. A produção é de Marcos Tiago, Paula Castro na coordenação, Padre Vanderlei Souza na direção geral. Padre Vanderlei, missionário redentorista. Hoje a Santa Mãe Igreja celebra, faz memória a Santa Brígida, a quem nós pedimos a intercessão. Quem está chegando, como acontece todos os dias em nossa madrugada, é o Padre Vanderlei. Padre Vanderlei chegando com esse momento de reflexão, de evangelização, com os ponteiros apontam para o infinito.
8: Maria, cheia de graça, o Senhor é convosco. Bendita sois vós entre as mulheres, e bendito é o fruto do vosso ventre, Jesus. Santa Maria, Mãe de Deus, rogai por nós, pecadores, agora e na hora da nossa morte. Amém. Rogai por nós, Santa Mãe de Deus, para que sejamos dignos das promessas de Cristo. Oremos e fundir, Senhor, vos rogamos a vossa graça em nossos corações, para que nós que conhecemos pela anunciação do anjo a encarnação de Jesus Cristo, vosso Filho, cheguemos por sua paixão e morte de cruz à glória da ressurreição. Pelo mesmo Cristo nosso Senhor. Amém.
9: Meu querido irmão, querida irmã, estamos no tempo comum na liturgia da igreja, nesse momento especial que vai da Páscoa até a festa de Cristo Rei. Um tempo longo na liturgia, na qual nós somos convidados a incorporar em nosso dia a dia a palavra de Jesus, a mensagem da comunidade de fé e a experiência daqueles que vieram antes de nós. Então a liturgia vai nos oferecer a oportunidade de fazer uma grande reflexão, um grande retiro na nossa vida, trazendo para o hoje a riqueza que a palavra nos traz. Você sabe que nos Salmos nós contemplamos a ação, a presença, que é poeticamente muitas vezes associada à face de Deus, né? A face de Deus não é uma face visível, uma face material, como nós temos a face uns dos outros. A face de Deus quer dizer a presença, a forma como ele se manifesta, como ele se dá a experienciar por nós, que nós dizemos assim, se dá a conhecer, né? São todas linguagens poéticas para falar da experiência da fé. Então, Santo Ambrósio tem uma reflexão belíssima sobre a luz da tua face foi marcada em nós, falando dessa face de nosso Senhor Jesus Cristo, que marca a nossa vida a partir do nosso batismo. Diz o santo: por que voltas o rosto? Julgamos que Deus vira o rosto quando estamos em qualquer aflição, de modo que as trevas se espalham sobre nossos afetos e, assim impedidos, não conseguimos encher os olhos com o fulgor da verdade. De fato, se Deus olhar para nosso espírito e se dignar visitar nossa mente, podemos estar certos de que coisa alguma nos envolverá na escuridão. Na verdade, se o rosto do homem brilha mais do que todas as partes do corpo, e fitando-o ficamos conhecendo alguém antes desconhecido, ou reconhecemos o já conhecido, que não se furta a nosso olhar, quanto mais o rosto de Deus iluminará a quem olha. Também nisto, como em tantas outras coisas, o apóstolo, o verdadeiro intérprete de Cristo, é muito claro para iluminar nossas mentes com melhor palavra e sentido. Assim diz: porque Deus, que ordenou à luz resplandecer nas trevas, refugiu em nossos corações para o esclarecimento da ciência da glória do Senhor na face do Cristo Jesus. Sabemos onde Cristo está em nós e onde refugia. É o fulgor eterno das mentes que o Pai enviou à terra para que em seu rosto resplandecente possamos contemplar as realidades eternas e celestes, nós que éramos antes presa da escuridão terrena. Por que falo de Cristo quando até o apóstolo Paulo disse ao Paráclito de Nascimento: olha para nós? Tamanha glória se enchia os apóstolos como Pedro. Mas Zaqueu, tendo ouvido dizer que o Senhor Jesus passaria, subiu uma árvore, pois era pequeno e não podia vê-lo na multidão. Viu Cristo e encontrou a luz, viu a face de Cristo. Viu, portanto, aquele que tirava dos outros e dado o que é seu. Por que voltas o rosto? Quando fazemos essa pergunta na nossa oração, queremos dizer: Senhor, mesmo que te afastes, teu rosto está marcado em nós. Guardamos a tua luz em nossos corações, na nossa alma, no nosso íntimo. Ela refugia e ilumina. Na verdade, não podemos viver sem a tua luz. Não vivemos, porque ninguém só pode subsistir se desviares o rosto.
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Mestre Gislaine Cantini, Mãe Maria. Meia-noite, 12 minutos. Meia-noite, 13 agora. Obrigado a você que nos acolhe, a você que reza conosco, louvando e agradecendo ao bom Deus por tudo na sua vida, na vida da sua família. O nosso momento, sempre aquele momento especial para todos nós. Momento de agradecermos por tudo em nossa vida. Senhor Deus, nosso Pai, neste novo dia, nós te louvamos.

teus desígnios. Livra-nos do desânimo, da indiferença e de tudo que nos afasta de ti. Que o teu Espírito Santo nos conduza pelos caminhos da paz e da santidade. Abençoa nossas famílias, ilumina os jovens, sustenta os idosos, conforta os enfermos e renova a esperança daqueles que enfrentam momentos de sofrimento. Faze de nós instrumento do teu amor, levando consolo, acolhida e fraternidade a todos os que encontrarmos. Pela intercessão de Nossa Senhora Aparecida, guarda-nos sob o teu manto e ajuda-nos a viver este dia com alegria, fé e confiança, testemunhando a presença de Cristo em todas as nossas ações.

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2: 12:31. 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
2: Com a Mãe Aparecida, Rede Aparecida de Rádio, juntinho de você aí na sua casa, no seu trabalho. Obrigado, viu, por você participar conosco nessa madrugada. Mais uma, com a graça de Deus. Mandando um abraço para Elaine em São Paulo, capital. Rezando por ela, pela família, pelos amigos. Quem reza conosco também nessa madrugada, a nossa irmã Maria, tá lá em Brasília, prefixo 61, rezando conosco, louvando e agradecendo ao bom Deus. Pedindo a proteção também ao nosso irmão querido, o Dito Delário. Benedito Delário em Poços de Caldas, na bela Poços de Caldas, é a terra do doce de leite, melhor de bom que tem, né, Odito? Um beijo no coração, viu, meu irmão? Obrigado pelas suas orações, pela sua companhia. Quem também está desejando a todos nós uma madrugada abençoada é a Lucimeire Veríssimo, rezando por ela, pela família, louvando e agradecendo ao bom Deus. E o Ayrton e o Miguel, lá em São José do Rio Preto, família Félix, rezando conosco. Façam mesmo, 3104-1043, colocando as suas intenções para o Santo Terço às 4 da manhã.
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2: Padre Jô canta pra gente: quero mergulhar nas profundezas. 12:33.

0: sensorial.
1: Salmo 35. Em vós está a fonte da vida, ó Senhor.
2: Em vós está a fonte da vida, ó Senhor.
1: Vosso amor chega aos céus, ó Senhor. Chega às nuvens a vossa verdade. Como as altas montanhas eternas, é a vossa justiça, Senhor.
2: Em vós está a fonte da vida, ó Senhor.
1: Quão preciosa é, Senhor, vossa graça. Eis que os filhos dos homens se abrigam sob a sombra das asas de Deus. Na abundância de vossa morada, eles vêm saciar-se de bens. Vós lhes dais de beber água viva, no torrente das vossas delícias.
2: Em vós está a fonte da vida, ó Senhor.
1: Pois em vós está a fonte da vida, e em vossa luz contemplamos a luz. Conservai aos fiéis vossa graça, e aos retos a vossa justiça. Em vós está a fonte da vida, ó Senhor.
2: Em vós está a fonte da vida, ó Senhor.

0: Davidson Silva, um novo dia. Meia-noite, 42 minutos, com a mãe Aparecida. 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
3: Jesus ressuscitado vem para nos doar sua paz e nos abençoar. E o faz na medida em que eu e você, cada um de nós, se converte de nossas maldades. Rezemos demonstrando o sincero desejo de conversão. Nesta oração, lembro de maneira especial os aniversariantes de hoje: a Márcia de São Paulo, a Maíra de Cruzeiro e o Robson, também de Cruzeiro. Iniciemos esta oração invocando a Santíssima Trindade. Em nome do Pai, do Filho e do Espírito Santo. Amém. Senhor nosso Deus, nosso Pai, nós cremos em vós, nós esperamos em vós, nós vos amamos, nós vos agradecemos este dia e vos damos graças porque estamos com vida. Oferecemos este dia ao Senhor com todas as nossas alegrias e sofrimentos, com todos os nossos trabalhos e divertimentos. Guardai-nos do pecado e fazei de nós instrumentos de vossa paz e do vosso amor. Ajudai-nos a observar vossos santos mandamentos. Amém. Quinta-feira, dia 23 de julho. O trecho do Evangelho de hoje é escrito por Mateus, capítulo 13, versículos de 10 a 17. Anúncio do Evangelho de Jesus Cristo segundo Mateus. Naquele tempo, os discípulos aproximaram-se e disseram a Jesus: "Por que tu falas ao povo em parábolas?" Jesus respondeu: "Porque a vós foi dado o conhecimento dos mistérios do reino dos céus, mas a eles não é dado. Pois à pessoa que tem será dado ainda mais, e terá em abundância. Mas a pessoa que não tem será tirado até o pouco que tem. É por isso que eu lhes falo em parábolas, porque olhando, eles não veem, e ouvindo, eles não escutam nem compreendem. Desse modo se cumpre neles a profecia de Isaías: havereis de ouvir sem nada entender, havereis de olhar sem nada ver, porque o coração deste povo se tornou insensível. Eles ouviram com má vontade e fecharam seus olhos, para não ver com os olhos, nem ouvir com os ouvidos, nem compreender com o coração, de modo que se convertam e eu os cure. Felizes sois vós, porque vossos olhos veem e vossos ouvidos ouvem. Em verdade vos digo, muitos profetas e justos desejaram ver o que vedes e não viram. Desejaram ouvir o que ouvis e não ouviram." Palavra da Salvação. Hoje temos a possibilidade de ver Jesus presente na Eucaristia e escutar sua palavra na proclamação do Evangelho. Toda celebração eucarística é uma oportunidade de encontrarmos Jesus, de entrarmos em contato com ele, de o tocarmos, criarmos comunhão com o seu corpo e sangue. Sabemos aproveitar essas oportunidades ou as evitamos, como se fosse uma obrigação indesejada? Será que também o nosso coração não ficou insensível? Talvez também nós, hoje, ouçamos de má vontade e fechemos os olhos, tornando-nos por isso incapazes de compreender com o coração e assim ser curados de muitos males. Talvez devamos voltar a ler e a interpretar as parábolas de Jesus para responder às questões atuais. Peçamos juntos a vinda do Espírito Santo sobre você e sobre suas necessidades. Vinde, Espírito Santo, enchei os corações dos vossos fiéis e acendei neles o fogo do vosso amor. Enviai o vosso Espírito e tudo será criado e renovado. renovareis a face da terra. Oremos. Ó Deus, que instruístes os corações dos vossos fiéis com a luz do Espírito Santo, fazei que apreciemos retamente todas as coisas segundo o mesmo Espírito e gozemos da sua consolação. Por Cristo nosso Senhor. Amém. Jesus Cristo passou a vida inteira fazendo o bem e curando cada pessoa de suas enfermidades, tanto as físicas quanto as psíquicas. Por isso vamos, nesta quinta-feira, abençoar, pedir a bênção para a água, por intercessão da Mãe do Perpétuo Socorro. Nesse momento, convido você a pegar um copo com água, colocar aí pertinho de você, do seu lado, e com fé acompanhar e rezar junto a esta oração. Senhor, Pai Santo, voltai vosso olhar sobre nós, remidos pelo vosso corpo e pelo vosso sangue, e renascidos pelo Espírito Santo nas águas do batismo. Abençoai esta água que vossos filhos e filhas vos apresentam neste momento. Concedei aos que usarem desta água renovar-se no corpo e no espírito, e vos servirem de todo o coração. Em nome do Pai, e do Filho, e do Espírito Santo. Amém. Deus, que anunciou aos pastores pelo anjo a grande alegria do nascimento do Salvador, derrame no seu coração agora a sua alegria e torne você mensageiro também do seu Evangelho. A nossa proteção está no nome do Senhor, que fez o céu e a terra. Pela intercessão de São João Batista, desça sobre você, sobre a sua família, sobre o seu trabalho, a bênção do Deus Todo-Poderoso. Pai, Filho e Espírito Santo. Amém. O abraço de hoje vai para o pessoal de São Vicente. Um abraço para o Carlos e a Odete. Um abraço para a Lúcia e para o Milton. E um abraço para o pessoal de Piracicaba, a Emily e a Daniela. Sou o padre Edmilson Moraes, salesiano de Dom Bosco, e moro atualmente em Campinas, no estado de São Paulo, no Colégio Liceu Salesiano Nossa Senhora Auxiliadora. Que Deus continue abençoando seus projetos e suas decisões. Abraço e até mais.
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0: Padre Rubens Gomes de Carvalho.
4: Uma vez mais juntos, unidos aqui para crescermos na fé e entendermos melhor o significado dos gestos litúrgicos e dos sacramentos na vida do cristão, na vida da pessoa humana. E nós estamos descobrindo devagarzinho o significado, o sentido da Santa Missa. Dos últimos encontros, nós vimos então que fomos ajudados a descobrir e viver a Santa Missa no dia a dia. A missa não termina com a bênção. Aí que começa a nossa missão. A missão de celebrar aquilo que a missa significou para nós. Jesus dando a vida por nós. A Santa Missa é a celebração da paixão, morte e ressurreição de Jesus. E nos alimentamos do perdão de Deus, da palavra de Deus, das necessidades da comunidade por quem rezamos, comungamos o corpo e o sangue do Senhor para também sermos uma presença de um corpo amoroso no meio da comunidade e da sociedade, ajudando as pessoas a descobrirem, pela nossa atitude cristã, descobrirem em nós o jeito de ser de Jesus. Nós então celebramos na comunidade dominical, na Santa Missa, a paixão, morte e ressurreição de Jesus. E ali na Santa Missa, nós recebendo o corpo e o sangue de Jesus, o corpo entregue e doado, o sangue derramado por nós, que significa então a morte plena de Jesus em nosso favor, nós então nos preparamos também para a ressurreição de Jesus em nós. E assim nós procuramos ser alimentados pelo Cristo ressuscitado, vivo no corpo e no sangue dele, nós também sejamos esse alimento para a comunidade. E assim então, nós ressuscitados com Jesus, nós então procuramos viver uma vida nova, buscando fazer sempre a vontade do Pai, como Jesus Cristo fez, por amor a nós e por amor ao Pai. O que celebramos, vivenciamos na missa, isso nos compromete como discípulos de Jesus e nos fortalece para dinamizar a nossa vida, para testemunhar o amor de Jesus como cristãos conscientes na sociedade. Testemunho de Jesus na sociedade, na família, no trabalho, no lazer e nos relacionamentos com o povo e com a justiça e a defesa dos excluídos. Fazer memória de Cristo, procurando ser como ele, fiel à palavra, a doação que Jesus fez, aprendemos com ele e procuramos dar então o nosso próprio sangue, a nossa própria vida em favor dos irmãos, testemunhas de Jesus. Encerramos o nosso último encontro dando atenção ao canto do saudoso missionário redentorista Padre Hélio Ataíde, a Eucaristia, a missa da qual participamos na comunidade, na igreja, na capela, ela se encerra liturgicamente como rito com a bênção final do sacerdote. E abençoados para que o fruto da Eucaristia de Jesus seja continuado por nós que dela, da Santa Missa, participamos no mundo, na sociedade, na família e etc. Fazendo então memória de Cristo, nós então retiramos-nos no final da Santa Missa e nos retiramos do rito sacramental com as bênçãos, mas continuamos a nossa missão, a missão de cristãos, continuadores da missão de Jesus, com nossos atos, provando nosso amor a Deus, pelo amor ao próximo e necessitados, proclamando a vida de todos, transformando a vida de todos. A Eucaristia não é simplesmente um gesto, uma celebração de piedade, piedosa, devocional. A Santa Missa é o mistério pascal, a vida, a paixão, a morte de Jesus Cristo. Isso acontece para a nossa redenção. E nós participamos também desse jeito de ser de Jesus. Por isso nos alimentamos de todas essas ações que vimos agora sobre a Santa Missa. Não somos nós que transformamos Jesus Cristo em nós, como fazemos com os outros. Alimentos que formamos, mas é Jesus Cristo que nos transforma nele, nos diz Santo Agostinho. Olha que interessante. Santa Missa. Não somos nós que transformamos Jesus Cristo em nós, como fizemos com os outros alimentos que tomamos. Mas é Jesus Cristo que nos transforma nele, para a gente ser a presença dele na comunidade, nos ensina Santo Agostinho. A Sacrosanto Concílio, um documento da Igreja do Vaticano II sobre a liturgia, no número 47 da Sacrosanto Concílio, diz o seguinte: o nosso Salvador instituiu na última ceia, na noite em que foi entregue, instituiu o sacrifício eucarístico do seu corpo e do seu sangue para perpetuar, através dos tempos, pelo decorrer dos séculos, até ele voltar, para perpetuar, a continuar o sacrifício da cruz, confiando à Igreja, à sua esposa amada, o memorial da sua morte e ressurreição. Sacramento de piedade, sinal de unidade, vínculo de caridade. Banquete pascal em que se recebe Cristo e a alma se enche da graça e nos é concedida o penhor, a garantia da vitória futura. Esse trecho está no número 47 do documento Sacrosanto Concílio sobre a liturgia na Igreja. Vamos procurar nos alimentar dessa verdade, tornando a Eucaristia não um gesto de piedade, mas um encontro com a salvação. E nos deixemos envolver pelo seu significado, sermos uma presença do Cristo eucarístico que se doa para os irmãos. Voltaremos a continuar a refletir sobre essa realidade profunda da Santa Missa no nosso próximo encontro. Fiquem na paz e com as bênçãos do Senhor.
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0: 1:01 horário de Brasília.
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0: Abraçando os nossos irmãos queridos que rezam conosco por uma das nossas emissoras, rádios que integram a Rede Aparecida de Rádio, mandando um abraço muito especial aos irmãos em Batatais, interior de São Paulo, pela Rádio Claretianas FM, em Rio Claro, também interior de São Paulo, a Rede Claré de Comunicação. Aos irmãos e irmãs que rezam conosco em Tucano, na Bahia, pela Rádio Tucano FM. A você, meu irmãozinho querido, que está em Machado, Minas Gerais, rezando pela Rádio Difusora Live AMFM, louvando e agradecendo a Deus por tudo na sua vida, na vida da sua família. Obrigado a você também, meu irmão, minha irmã, que está nos ouvindo, rezando conosco pelo aplicativo Aparecida e pelo A12.com. / Rádio Aparecida. O Carlão do Paraná, mas em Campinas, está rezando conosco, pedindo por ele, pela dona Ana Roseni, que é a esposa, a Daniela, a Rafaela, o Lucas e o Leonardo, que são os filhos, louvando e agradecendo também pela vida do seu Raimundo, que é o paizinho dele, a Célia, que é a irmã, o Wilson, o José, Rodolfo, e a aposentadoria da Roseni também, que é a esposa. E para Geralda, para Célia, todos que precisam muito de orações. Obrigado, viu, Carlão? Rezando conosco lá em Campinas, a nossa querida Maria Aparecida Francisco, a Cida, rezando com a gente, né? A nossa querida irmã, rezando, louvando e agradecendo a Deus por tudo na vida dela e de todos os nossos irmãos e irmãs que rezam com a gente, louvando e agradecendo ao bom Deus por tudo. Quem canta pra gente é o padre Juarez de Castro, cantando essa canção Deus de Promessas.
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um Deus fiel e bem próximo. Tão próximo que posso até ser tocado pelo teu amor. Guarda-me. Guarda-me como a pupila dos teus olhos. Proteja-me contra todo o mal, contra toda a dor. Sei que eu não serei decepcionado e que depois da lágrima banhar o meu rosto, alegria vai florescer nos meus lábios. Por isso eu espero e confio em tuas promessas. Enfrentarei a dor, vou transpor os montes e verei o impossível acontecer diante dos meus olhos. Pois tu és um Deus de aliança que não mente e que cumpre a tua palavra. Não serei confundido e nem esquecido, pois até pode uma mãe esquecer o seu filho, mas tu, Senhor, jamais esquecerás o que é teu. Grava-me como selo em teu coração e põe em mim tua marca de amor. Tudo passa, Senhor, mas tua palavra permanece assim como teu amor, que é bem mais forte do que a morte. Confio, Senhor, espero.

0: promessas, Padre Juarez de Castro, 1:10. 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

0: Lúcia, cantando pra gente, mãe. 1:16, com a mãe Aparecida, Rede Aparecida de Rádio, Música, Fé e Missão. Obrigado a você que nos acolhe e reza conosco.
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0: Gabi Pedroso chegando para mais uma madrugada conosco, trazendo a sua crônica.
1: Iniciativa. Iniciativa é a capacidade de ter audácia naquilo que se vai fazer, em vez de ficar aguardando. Uma das frases latinas que eu mais aprecio é: a sorte segue a coragem. Há várias pessoas que acham que algumas outras têm muita sorte. Essa é uma pessoa que tem muita sorte, tudo dá certo para ela. Como se a sorte fosse uma bênção especial, um dom que os deuses chamassem e dissessem: esse aqui vai ser abençoado, vai ser protegido, vai dar tudo certo para ele. De maneira geral, isso não acontece. Uma pessoa com iniciativa tem determinação, tem persistência naquilo que quer fazer. A probabilidade de ser mera sorte é pequena. Quase sempre, a sorte segue a coragem. Não significa obrigatoriamente que tudo dará certo, mas as chances de êxito aumentam. E aí sim, aquilo que se chama de sorte, que os latinos denominavam fortuna, pode acontecer. A ideia de sorte é a possibilidade de encontrar uma ocasião propícia para exercer a coragem. A ideia de iniciativa fica em vários campos: para reinventar a capacidade de viver na família, para procurar um outro tipo de trabalho, para empreender, para dar um passo na vida que está sendo adiado. A sorte entrará nisso se ela for atrás da coragem. É preciso energia para percorrer esse caminho, mas acima de tudo, iniciativa. Mário Sérgio Cortella, Pensar Bem Nos Faz Bem, 2, Editora Vozes.
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0: Ministério Adoração e Vida. Quinta-feira Eucarística em teu altar. 1:22. 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
0: Chegando com a sua mensagem para o dia de hoje.
2: Iluminados pela palavra de Jesus e inspirados por seu Sagrado Coração, entendemos que para amar melhor precisamos da graça de Deus e da ajuda uns dos outros. Dentre as formas de ajuda que nos auxiliam na conversão do coração e de coração, com mudanças reais de atitude, está o conhecimento sobre o ser humano e seu modo de pensar e de agir. Neste sentido, conhecimentos da psicologia e da sociologia podem ajudar de forma especial, sendo instrumentos eficazes de autoconhecimento e de impulso na mudança real de atitudes. Na caminhada de fé, nos deparamos com momentos em que sabemos o que devemos fazer, mas nem sempre conseguimos realizar o que nos propomos. São Paulo já dizia: sei o bem que eu quero, mas faço o mal que eu não quero. Numa alusão clara à dificuldade de adequar suas atitudes às suas decisões. Que possamos crescer na fé, na graça e no conhecimento das coisas humanas.

0: Jorge Trevisol, Humana Consciência. 1:28.
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0: 1:32. 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
0: Com a Mãe Aparecida, Rede Aparecida de Rádio, juntinho de você, na sua casa, no seu trabalho, onde quer, meu irmão, minha irmã, que você esteja nesse momento, rezando conosco, rezando por você, pela sua família, louvando e agradecendo a Deus por mais um dia na sua vida e pedindo sempre bênçãos e graças a todos nós. Agora, 1:33. Às 4 da manhã nós rezamos o nosso Santo Terço e você enviando a nós as suas intenções pelo 3104-1043. O Paulo Roberto Oliveira, lá em Santa Rita de Jacutinga, rezando por ele, pelas intenções particulares, por todos os nossos irmãos e irmãs espalhados por todo o Brasil. E ele reza lá pela saúde de Irani Teodoro de Oliveira. O Paulo Sérgio, lá em Aracaju, nosso irmão querido, porteiro de condomínio, tá lá trabalhando de plantão, rezando por ele, pelos colegas espalhados pelo Brasil afora, que estejam de plantão também, rezando pela família, pelos filhos, por todos os nossos irmãos e irmãs. Paulinho tá lá, sempre firme e forte, tá lá cuidando do povo do condomínio e rezando conosco aqui no Com a Mãe Aparecida, né, Paulo Sérgio? Pela Rádio Cultura FM, nossa parceira lá em Aracaju. Rezando conosco também o Genivaldo Mijolaro, rezando conosco, pedindo por ele, pela família, em Rio Claro, louvando e agradecendo a Deus pela nossa rede Claré de comunicação, rezando por tudo e por todos. 1:35.
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0: Velho chegando com o nosso momento com a mãe.
1: Estamos começando o momento com Maria de hoje e vamos juntos refletir o tema: o sim de Maria e a vontade de Deus. O sim de Maria é o exemplo perfeito de confiança e obediência à vontade de Deus. Ao responder ao anjo: eis aqui a serva do Senhor, faça-se em mim segundo a tua palavra, ela acolheu com humildade o plano divino, mesmo sem compreender plenamente tudo o que aconteceria. Seu coração aberto permitiu que Cristo viesse ao mundo, a tornando modelo para todos os cristãos. Assim como Maria, somos chamados a dizer sim ao Senhor diariamente, confiando que sua vontade é sempre caminho de amor, salvação e verdadeira felicidade.

Davi cantando pra gente. Agora 15 minutinhos faltando para as 2 da manhã. Madrugada de quinta-feira. Quinta-feira eucarística.

0: Café escreveu:
1: um certo dia, à beira-mar,
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2: Irmão, irmã, você pode ter uma visão ambígua de Javé. Na Bíblia se pode ver que existe uma explicação de dois Javés, um benigno e um brabo. Também, hoje em dia, muita gente mostra dois Jesus, um misericordioso e outro, o outro severo, castigador. Bom, isso significa que é coisa do escritor, do pregador, porque Jesus é quem é. E Javé, na concepção dos hebreus, era quem era. Então, alguém interpretou errado e disse que aquilo era Deus, que aquele é Jesus. Nós dependemos muito de pregadores, e muitas vezes o pregador erra na sua explicação e na sua concepção. Por isso que o fiel que não está bem preparado, não leu, ele fica confuso. Afinal, Jesus é bom ou é brabo? Afinal, Javé era brabo ou era bom? Depende do trecho que você lê e quem escreveu. Porque o essencial é que Deus é bom e ama. E ele criou porque nos ama. Isso é essencial. O resto, quase sempre, é a interpretação do pregador, que às vezes exagera para um lado ou para o outro. Cantem comigo.

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4: 2 horas, horário de Brasília.
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4: Com a Mãe Aparecida, Rede Aparecida de Rádio, abraçando a você, meu irmão, a você, minha irmã, irmãos em Cristo que rezam conosco pelo a12.com/Rádio Aparecida e pelo aplicativo Aparecida. Obrigado a você que está rezando conosco também pela nossa Rádio Centro Minas FM em Curvelo, Minas Gerais. Rezando com a gente pela nossa queridíssima Rádio Vaza Barris FM em Jeromoabo, na Bahia, louvando e agradecendo. Às 4 nós rezamos o Santo Terço e você, meu irmão, minha irmã, continue enviando a nós as suas intenções. O Zeca Rosa, lá de Sete Barras, em São Paulo, rezando conosco, andando de trem-bala aqui no Japão e curtindo você com a Mãe Aparecida. Que Deus abençoe a todos nós. Obrigado, viu, meu querido Zeca? Um abraço a toda a sua família, rezando conosco, louvando e agradecendo. E ele está dentro de um trem-bala, gente, brincadeira, lá no Japão. Ei, coisa boa, hein, Zeca? Um beijo no coração, meu irmão, que Deus abençoe, viu? Que a Mãe Aparecida lhe cubra com seu manto sagrado, a você, a toda a sua família aí no seu trabalho, no seu passeio. Não sei se você está trabalhando ou passeando, mas que a Mãe Aparecida cuide de você e de toda a sua família, viu, meu irmão? Agora 2 horas, 2 minutinhos.
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0: 10:06, Padre Vanderlei Souza chegando com o nosso momento de oração aqui no Com a Mãe Aparecida, Rede Aparecida de Rádio Música Fé e Missão.
1: Olá, meu querido irmão, querida irmã, você que nos acompanha nesse programa Com a Mãe Aparecida, sou o Padre Vanderlei, missionário redentorista. Vamos colocar-nos na presença de Deus, rezar, pedir, agradecer e louvar. Nesta semana, querido irmão, querida irmã, louvemos e agradeçamos a Deus pela vida de todos os avós, celebrando a memória de São Joaquim e Santa Ana, no próximo dia 26. Santa Ana e São Joaquim, chamados por Deus a colaborar na vida familiar, no testemunho da salvação do mundo, seguindo os caminhos da providência divina, formando o lar abençoado de onde nasceu Maria Santíssima, que seria a mãe de Jesus Cristo, nosso Salvador. Esta família tão santa, confiantes nós vos pedimos por nossa família, alcançai-nos a todos as graças de Deus, aos pais que vivam na santidade do matrimônio e formem seus filhos segundo o Evangelho, aos filhos que cresçam em sabedoria, graça e santidade e encontrem a vocação que Deus os chamou. Que a todos nós, alcançai-nos, ó divinos avós de Jesus, a alegria de viver fielmente na Igreja de Cristo, guiados pelo seu Espírito Santo, para que um dia, após as alegrias e sofrimentos desta vida, mereçamos também nós chegar à casa do Pai, onde vos possamos encontrar, para juntos sermos eternamente felizes no Cristo pelo Espírito Santo. Amém. Santa Ana e São Joaquim, rogai por nós.
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0: 11 minutos, madrugada de quinta-feira. Quinta-feira eucarística, rezando, meu irmão, minha irmã, com você aí na sua casa, no seu trabalho, onde quer que estejas, para adorar a Deus. Salete Ferreira, agora 2:12.
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0: Você que está rezando conosco, entregando as suas dificuldades, as suas necessidades nos braços da Mãe Aparecida, que ela interceda por cada um de nós, por tudo que temos, por tudo que somos, que a Mãe sempre esteja presente em nossa vida. A Mãe da esperança, a Mãe da alegria, a Mãe da consolação.
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0: Padre José Allen, trazendo sempre essa reflexão de nossa mãe.
3: A paz esteja com você. Quatro fundamentos para a nossa vida cristã, que estão nos Atos dos Apóstolos, expressão da comunidade cristã primitiva, aquelas primeiras comunidades que foram vivendo depois que Jesus ressuscitou e enviou o Espírito Santo. Primeiro, viver a palavra de Deus. A palavra de Deus não é apenas uma doutrina, um ensinamento, é a expressão do próprio Deus. À medida que eu vivo a palavra de Deus, eu estou vivendo Deus em mim. Deus está agindo em mim. É uma comunhão, ou seja, uma união de Deus comigo. Portanto, sem viver a palavra de Deus, não é possível ser cristão, membro da igreja. Outro fundamento é o amor ao próximo. A palavra de Deus nos leva a amar o próximo. É impossível dizer eu vivo a palavra de Deus e não amo o próximo. Se eu amo o próximo é porque eu estou vivendo a palavra de Deus, a vontade de Deus. O mundo saberá que vós sois meus discípulos se vos amardes uns aos outros, disse Jesus. Portanto, sem amar o próximo, jamais seremos autênticos discípulos de Cristo. Outro aspecto fundamental é a Eucaristia. A gente nem tem noção da grandeza e do sentido desse mistério que é a Eucaristia, onde Jesus se deu como alimento para cada um de nós, doando a sua própria vida. Nós recebemos em nós Jesus na Eucaristia, como Maria. Nós ficamos, entre aspas, como que grávidos do Espírito Santo. Não fisicamente, mas...

0: A Eucaristia e a oração são expressões de uma autêntica vida cristã. E olhemos para Maria e vamos ver como ela, de uma maneira ou de outra, de uma maneira mais clara ou mais silenciosa, ela sempre viveu fazendo a vontade de Deus, cumprindo sua palavra, amando o próximo, vivendo a Eucaristia na última ceia e através das primeiras comunidades cristãs, e uma mulher de oração. Assim nós vivemos a plenitude da fé, da esperança e do amor. Que possamos nesse ano jubilar crescer cada dia, aprendendo a viver a palavra de Deus e produzir todos os frutos através do amor ao próximo.
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2: Bate-papo acerca de milagres e milagradas. O senhor Arigó, um médio espírita, fazia milagrada por sugestão. Tudo parecia milagre, mas depois nós víamos que não era milagre. Como, por exemplo, a tia de um dos nossos padres estava com câncer adiantado. Arigó mandou as sugestões e os remédios dele e a mulher pensou que estivesse curada, mas era sugestão. Pela força da ideia, sumiu a febre, voltou a apetite, voltou a coragem, ela se sentiu bem. Levantando-se da cama e parecia curada, jogou fora os remédios, telefonou para todo mundo que estava curada. Arigó a curara. 8 dias depois, ela morreu de câncer. Recebi uma carta de Abaeté, Minas Gerais, noticiando que um tal missionário, não católico, tinha estado lá a fazer enorme estardalhaço, curando meio mundo. 3 cancerosos, vários paralíticos, alguns ébrios, etc. Mas tudo fora apenas sugestão momentânea e fogo de artifício. Não se passara meio ano e um dos cancerosos já morrera. Os outros dois, piores. Os paralíticos continuavam paralíticos e os ébrios bebendo. Estive em Lourdes, pedi ao diretor do célebre Biro de Constatação que me citasse um autêntico e recente milagre, verificado e garantido por aquela renomada organização, cuja finalidade é verificar cientificamente os prodígios tidos como miraculosos. Ele me contou o fato que depois encontrei registrado no boletim daquela organização. Por motivo de gangrena, fora amputado o dedo da operária Teresa Guido. A gangrena progrediu pela mão, que devia ser igualmente eliminada. Deu-se então o prodígio. Tendo invocado a proteção do capuchinho, a ser então beatificado, Frei Francisco Maria de Camporosso, a operária Teresa Guido não só ficou livre da gangrena, como teve a restituição do dedo amputado. Isso é milagre. Documentação, Boletim Medical Internacional de Lourdes, número 133-134, 1966, páginas 26 e 27, processo de beatificação de São Francisco de Camporosso.
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0: tuas mãos, Sueli Façanha. 2:28, com a mãe Aparecida, música, fé, emissão. Madrugada de quinta-feira, louvando e agradecendo ao nosso bom Deus por tudo em nossa vida e pedindo sempre as bênçãos à nossa mãezinha querida, a Senhora Aparecida.
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0: 2:31. Música, fé, emissão.
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0: Juntinho de você, bem pertinho de você, aí na sua casa, no seu trabalho, onde quer, meu irmão querido, que você possa estar nesse momento rezando conosco, agradecendo a Deus por mais um dia na sua vida. Quem está agradecendo e rezando conosco é a Maria Auxiliadora. Ela reza com a gente, pedindo as bênçãos da Mãe Aparecida, por ela, pela família, louvando e agradecendo a Deus por tudo. A Dora está lá em Caxambu, Minas Gerais, louvando e agradecendo a Deus por tudo, tudo, tudo. Ela conta que esses dias ela estava muito doente, com muita dor, né? E ela pediu a intercessão de Nossa Senhora na vida dela, pediu para que a dor fosse aliviada e ela conseguiu dormir com a graça de Deus, né, minha querida? Quando acordei, estava bem, graças a Deus. Testemunho de fé, de confiança da nossa Maria Auxiliadora, lá de Caxambu, Minas Gerais. Rezando conosco a Ivanete, de Manhuaçu, Minas Gerais. A Ivanete reza pelo matrimônio dela, que está marcado para o dia 23. 23 é hoje, né, minha querida? Ah, mas é 23, deixa eu ver. Ah, tá. É 23 de setembro. Eu já tô querendo casar você antes, viu, Ivanete? Beijo no coração, minha irmã. E ela reza também pelo noivo, Miro Alves, por toda a família, que Deus abençoe a todos nós. A Eliete lá em Curvelo rezando conosco também, e o Paulo Brito, lá em São Sebastião do Passé.
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0: banda Teus Anjos, Anjos de Resgate, 2:37. 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
2: É a menor de todas as sementes, mas quando cresce é a maior das hortaliças e torna-se uma árvore, de modo em que seus ramos os passarinhos vêm fazer ninhos. Mateus 13:32. Jesus aproveitava temas do cotidiano para deixar lições de vida e salvação. Em Mateus 13, estudamos as parábolas das sementes. Sobre o grão de mostarda, Jesus fez uma explanação para deixar claro o poder e a glória do reino de Deus nos corações dos ouvintes. Disse ele: "O reino dos céus é semelhante a um grão de mostarda, que um homem tomou e plantou no seu campo." E continuou: "É a menor de todas as sementes, mas quando cresce, é a maior das hortaliças e torna-se uma árvore, de modo que em seus ramos os passarinhos vêm fazer os seus ninhos." Com essa parábola, ele ensinou como o tamanho e a reposição das pessoas representam para o trabalho do reino de Deus. Há pessoas que não valorizam as coisas pequenas da vida, não valorizam uma pessoa humilde que não teve oportunidades de crescer intelectual ou financeiramente. Para Deus, certas coisas que a sociedade valoriza não têm importância. Ele vê em nós o coração. Observe a pequenina semente de mostarda quando cresce, transforma-se em árvore. A árvore nos dá sombra e frutos. As aves, os animais e o ser humano se servem desses frutos. Deus nos escolhe para o seu trabalho. Nós, pela misericórdia e ajuda de Deus, espalhamos a boa nova da salvação. Outras pessoas que nos ouviram foram abençoadas e falaram de Jesus a outros tantos. A sementinha primeira foi multiplicada. Senhor, na minha humilde sinceridade de coração, com a minha fé, quero ser uma semente de mostarda. Preciso da tua ajuda. Amém.
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0: 6:48, com a manhã aparecida, onde quer que você esteja, rezando, pedindo bênçãos e graças à nossa Mãe Santíssima, pérola preciosa, Ministério de Música, Shalom, cantando pra gente.
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2: Os santos nos ensinam hoje, dia 23 de julho, dia de Santa Brígida. Eu, Padre André, daqui da Arquidiocese de Aparecida, estou com você, amigo e amigo ouvinte, para conhecermos a história desta santa. Com contentamento, celebramos hoje o testemunho de santidade de uma grande mística que enriqueceu o mundo com sua devoção à paixão de nosso Senhor Jesus Cristo, à Eucaristia, à Maria Santíssima, ao Coração de Jesus. Santa Brígida nasceu na Suécia, numa nobre família, no ano 1303. E ao ficar órfã de mãe, foi educada por sua tia. Brígida foi dada em casamento a um príncipe, que ficava entregue ao jogo e à luxúria, até ser atingido pelo testemunho de santidade da esposa. Juntos, tiveram 8 filhos e os educaram segundo a fé em Nosso Senhor e na Santa Igreja Católica. Quando Brígida tinha apenas 32 anos, seu esposo morreu. E assim, ela, que já havia fundado um hospital e nele servia aos enfermos, pôde se entregar totalmente ao cuidado dos doentes e pobres, sem deixar a educação dos filhos. Mulher de longas adorações noturnas ao Santíssimo Sacramento, Santa Brígida, inspirada pelo Espírito Santo, fundou uma ordem feminina e uma masculina. Consagrou-se na vida religiosa e, em meio a sofrimentos e inspirações reveladoras do próprio Jesus, aprofundou-se no mistério do Cristo crucificado, até que mergulhasse definitivamente neste mistério, quando em Roma, no ano 1373, entrou na eternidade. Foi canonizada em 1391, 18 anos após a sua morte. Com ela, nós rezamos: Bendito sejas tu, meu Senhor Jesus Cristo, que com teu precioso sangue e morte sacratíssima remiste nossas almas e as levaste em tua misericórdia deste exílio para a vida eterna. Amém. Santa Brígida, rogai por nós.
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0: 2:56, quase 2:57. Vera Lúcia cantando pra gente Deus de Promessas, com a Mãe Aparecida, Rede Aparecida de Rádio Música, Fé e Missão. Obrigado a você, meu irmão, que está colocando as suas intenções nos braços, no colo de nossa mãezinha querida, a Senhora Aparecida, para que ela cuide, para que ela interceda por cada um dos nossos pedidos, das graças que desejamos e precisamos para a nossa vida.
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0: 2:58.
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0: Juntinho de você aí na sua casa, no seu trabalho, onde você estiver rezando conosco, viu? Obrigado pelo seu carinho, pelas suas orações. O Marcos Aurélio e Lorena rezando conosco, pedindo por ele, pela família, que a vida seja um lugar onde a esperança encontre abrigo. É o recado do nosso querido Marcos Aurélio em Lorena, para todos nós. E desejando a todos um excelente dia, um santo terço e as intenções hoje pela vida e saúde do ilustre primo dele, o João Luiz Ramos, que é aniversariante do dia 23. Portanto, hoje, muita saúde, graça e luz sempre com Jesus. Amém. Que a Mãe Aparecida o cubra, viu, meu querido João Luiz, com seu manto sagrado, que a Mãe Aparecida esteja sempre presente na sua vida, intercedendo por você e pela sua família. Né, meu querido Marcos Aurélio? Obrigado pelo carinho. A Auricele Vasconcelos em Portugal, rezando conosco também, por ela e pela família. O Salvador em Além Paraíba, Minas Gerais, rezando por ele, por toda a família e em especial pela Célia Rodrigues em Juiz de Fora. O Paulo Brito lá em São Sebastião do Passé, rezando por ele e pela família. Seu Jorge Teruel em Votorantim, rezando por ele e pela família. A Maria lá de Brasília, rezando por ela, pelo filho Ricardo, que a Mãe Aparecida cubra-o com seu manto sagrado. E ela coloca aqui: parabéns, meu filho, hoje é aniversário dele. Ei, Ricardo, que a Mãe Aparecida também o cubra com o seu manto sagrado, viu, meu irmão? Parabéns, saúde e felicidades para você, para toda a família. Agora, 3:02.
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0: gente.
1: Olá, meu irmão, minha irmã. Graça e paz para você e sua família. Jesus no Evangelho hoje nos diz que os discípulos são felizes porque os seus olhos podem contemplar e experimentar a presença viva do Messias e compreender em profundidade a sua mensagem. Invoquemos a luz do Espírito Santo para que abra as nossas mentes e corações ao acolhimento da palavra do Senhor. Ó Espírito Santo, tu que habitas, tu que falas, rezas e ages em mim, abra-me a palavra, que a minha mente e o meu coração sejam o terreno bom onde a semente da palavra possa germinar, crescer e frutificar, para que a minha vida seja transformada. Amém. Hoje, 23 de julho, a liturgia nos oferece o Evangelho de Mateus, capítulo 13, versículos 10 a 17. Os discípulos aproximaram-se de Jesus e lhe perguntaram: por que lhes falas em parábolas? Ele lhes respondeu: porque a vós foi dado conhecer os mistérios do reino dos céus, mas àqueles não. Com efeito, aquele que tem lhe será dado e terá em abundância, mas daquele que não tem, mesmo que tem, lhe será tirado. É por isso que lhes falo em parábolas. Mesmo vendo, não veem; mesmo ouvindo, não ouvem e nem compreendem. Bem-aventurados, porém, vossos olhos, porque veem, e vossos ouvidos, porque ouvem. Eu vos digo, muitos profetas e justos desejaram ver o que vedes e não viram, e ouvir o que ouvis e não ouviram. Estamos lendo o discurso em parábolas. Jesus conta 7 parábolas: do semeador, do joio e do trigo, do grão de mostarda, do fermento, do tesouro, da pérola e da rede de pesca. Entre a parábola do semeador e sua explicação, Jesus diz por que fala em parábolas. Elas são ensinamentos sobre o reino dos céus. A reflexão gira em torno dos verbos ocultar e revelar, descobrir e encobrir. Os discípulos têm acesso aos mistérios do reino, os de fora não. Segue-se a citação de Isaías: ouvir, mas não compreender; olhar, mas não ver. Quem tem abertura recebe os mistérios do reino. Quem não tem abertura não entende e por isso não se converte. O texto do Evangelho de hoje é o contraponto a essa realidade. Os discípulos de Jesus são bem-aventurados exatamente porque são capazes de ver e ouvir a novidade que Jesus oferece: o vinho novo da festa de núpcias do Messias. Jesus, na verdade, revelou mais do que os antigos viram e ouviram. Nós também participamos dessa bem-aventurança e somos gratos ao nosso Deus. Bem-aventurados, porém, vossos olhos porque veem e vossos ouvidos porque ouvem. Eu vos digo, muitos profetas e justos desejaram ver o que vedes e não viram, e ouvir o que ouvis e não ouviram. O Senhor nos convida a sermos praticantes da palavra. Neste momento, vamos dispor o nosso nosso coração para a vivência de sua palavra.

Davi apareceu aqui como o bisavô de Davi, que viveu no fim da época dos juízes, em torno do ano 1000 antes de Cristo. Mas a história real, narrada pelo livro de Ruth, é do tempo de Esdras e Neemias, época pós-exílica, em torno do ano 450 antes de Cristo. O povo tinha voltado do exílio e tentava reconstruir a vida. Muitos homens tinham se casado com mulheres estrangeiras. As pessoas ligadas a Esdras e Neemias se queixavam, dizendo que as crianças não sabiam nem mais falar o hebraico e que a raça se deturpava. Por isso, Esdras e Neemias decidiram então que todas as mulheres estrangeiras fossem mandadas embora junto com seus filhos. Muita gente não gostou. Ora, o livro de Ruth é uma novela popular de 4 capítulos para denunciar essa decisão desumana de Esdras e Neemias de mandar embora as mulheres estrangeiras e os seus filhos. E o livro de Ruth conta uma história do período dos juízes, de antes do rei Davi. Conta que, num período de grande seca, o casal Noemi e Elimeleque saiu de Belém e migrou para o estrangeiro, para a terra de Moabe. Levaram consigo os dois filhos. Estando no estrangeiro, os dois filhos se casaram com mulheres de lá, mulheres estrangeiras, chamadas Ruth e Orpa. Morreu Elimeleque. Morreram também os dois filhos. Ficaram só as três mulheres, três viúvas, três pobres, as três sem futuro. Quando voltou a chover em Belém, Noemi decidiu voltar para Belém, a terra dela. As duas noras iam junto. Mas Noemi disse para elas: voltem para sua casa. Javé vai dar um marido para vocês. Orpa voltou, mas Ruth não quis voltar. Teu povo, meu povo. Teu Deus, meu Deus, nada a não ser a morte nos pode separar. Ruth foi junto com Noemi até Belém. Lá, um senhor chamado Boaz casou-se com Ruth. E dos dois nasceu um menino, que eles chamaram de Obed. O nome Obed significa servo. Evoca as profecias de Isaías sobre o Messias servo. O livro de Ruth termina com essa frase: Obed foi o pai de Jessé e Jessé foi o pai de Davi. Então, nessa história, Davi, o grande rei admirado por todos, aparece como neto de uma mulher estrangeira. O recado do livro de Ruth para Esdras e Neemias é este: vocês, com a sua política contra as mulheres estrangeiras, correm o perigo de mandar embora o avô e a avó de Davi, de cuja descendência irá nascer o Messias servo. E assim, vocês impediriam a continuidade da história e a realização das profecias. Boaz e Ruth estão na genealogia de Jesus.

0: cantando pra gente, 3:23. Minha graça te basta. Você ouviu Serei Teu Amigo, Valmir Alencar, e Este Pranto em Minhas Mãos, com Gislaine Cantini.
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1: Bem-vindo e bem-vinda à Escola de Maria, a melhor e mais perfeita discípula da palavra. Continuando nossa reflexão da semana, hoje nós falaremos de Maria, mãe de Jesus. Quando dizemos que Maria é a mãe de Jesus, nós estamos dizendo o essencial sobre ela. Ao dizer que de Maria nasceu Jesus, resumimos toda a vida de Maria. É, portanto, desnecessário ir atrás de outras atribuições a respeito de Maria. Maria foi e continua sendo uma criatura humilde. Por meio de sua humildade, ela conquistou o coração de Deus. As excelências de Maria encontram-se todas na sua pequenez e simplicidade diante de Deus e dos homens. Maria é a mãe de Jesus. Aí está toda a sua dignidade. Portanto, meus irmãos e irmãs, Maria, recebendo de Deus tamanha missão, em nenhum momento ela se colocou acima de quem quer que seja. Elevada por Deus à condição de mãe de Jesus, ela se auto-intitulou como a serva do Senhor. Sejamos, pois, a seu exemplo, sempre humildes, porque a humildade é uma virtude que muito agrada o Senhor nosso Deus. Pedro Celense era um devoto da Santíssima Virgem Maria, muito apaixonado por ela. E ele assim disse: dá-lhe o nome que quiseres. Podemos chamar Maria de Rainha do Céu, de Senhora dos Anjos, ou qualquer outro título de honra, e jamais chegarei a honrá-la completamente. O que mais honra a Santíssima Virgem Maria, o que mais agrada a Santíssima Virgem Maria, é ser chamada de a Mãe de Jesus. Maria, na minha maneira de entender, fica felicíssima quando ela é reconhecida como a Mãe de Jesus, a segunda pessoa da Santíssima Trindade. Maria é a criatura humana que mais se aproximou de Deus. E foi por causa da vontade de Deus que ela, apesar de toda a sua pequenez e fragilidade, foi elevada à condição de Mãe de Jesus. Mais uma vez, insisto nisso. Sejam humildes, sejam simples, como foi humilde e simples a Santíssima Virgem Maria. E assim estaremos encantando o coração de Deus. Fiquem com Deus, com a Virgem Maria, e até amanhã, se Deus quiser.

0: Padre Antônio Maria cantando pra gente. Ô Maria, 3:33.
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0: 3:36.
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0: Rezando com você, meu irmão, minha irmã, irmãos em Cristo, que rezam conosco nessa madrugada de quinta-feira, quinta-feira eucarística. Louvemos e adoremos a Jesus no Santíssimo Sacramento do altar. E você, meu irmão, rezando já conosco, por você, pela sua família, por aquelas pessoas que pedem suas orações, pelos nossos irmãos e irmãs espalhados pelo Brasil e pelo mundo afora, louvando e agradecendo sempre. 3:37.
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0: Fernandes, a ti, Senhor. 3:41 com a mãe. 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
0: Elô Silvério chegando.
3: Jesus nos deu belos exemplos de humildade. De si mesmo afirma: o Filho do Homem veio não para ser servido, mas para servir. Servir tem de ser o lema cristão, sobretudo se está constituído em algum posto de dignidade, segundo aquele refrão já conhecido: aquele que não vive para servir, não serve para viver. Todo aquele que está constituído em alguma dignidade tem de pensar que o que importa não é brilhar, mas servir amando, ou, se preferires, amar servindo.

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1: Bom dia, meu amigo, minha amiga. Você sabe o que é o fio de Ariadne? De forma resumida, a história é assim. Na mitologia grega, existia um labirinto em uma ilha chamada Creta. Dentro desse labirinto vivia o Minotauro, uma fera que possuía corpo de homem e cabeça de touro. De tempos em tempos, sete jovens eram oferecidos como sacrifício e eram jogados no labirinto para servirem de comida ao Minotauro. Um jovem chamado Teseu foi um dos escolhidos para ser sacrificado. Mas chegando a Creta, conheceu uma jovem chamada Ariadne, filha de Minos, rei da região. Os dois se apaixonaram e Teseu prometeu casar-se com Ariadne caso ela o ajudasse a matar o Minotauro e escapar do labirinto. Ariadne deu a Teseu um novelo de lã e segurou a ponta do fio na entrada do labirinto. Teseu entrou, desenrolando o novelo enquanto andava, e ao encontrar o Minotauro, matou-o com uma espada. Depois disso, fez o caminho de volta, seguindo o fio de lã até a porta do labirinto. Você já viu uma pessoa agitada? E uma pessoa ansiosa? E uma pessoa depressiva? E como você é capaz de dizer que uma pessoa está agitada, ansiosa ou em depressão? Geralmente a resposta é pelo comportamento que ela apresenta. Uma pessoa agitada faz muitas coisas ao mesmo tempo, mas não termina nenhuma delas. Uma pessoa ansiosa não consegue se concentrar porque está preocupada com algo que ainda vai acontecer. Uma pessoa em depressão interage pouco, dorme muito e não tem interesse em nada. Mas você sabia que o comportamento é uma ordem que damos ao nosso corpo? É um caminho que começa com um pensamento, desemboca em um sentimento e se concretiza em uma ação. A essa ação damos o nome de comportamento. Todos nós possuímos algumas atitudes que são automáticas. Pense bem, você já se lembrou de pedir ao seu coração que continue batendo hoje? Ou se deu conta de que está respirando enquanto me ouve? Esses são comportamentos involuntários, ou seja, eles acontecem independentemente de nossa vontade, justamente para nos proteger. Algumas outras ações são os chamados atos reflexos. Se sua mão tocar um ferro quente, você vai sentir dor. Essa dor fará você afastar a mão do calor para que o estrago da queimadura não seja ainda maior. Se alguém fingir que atirará algo em sua direção, suas pálpebras vão se fechar para proteger o seu olho. Tudo isso acontece sem que você tenha que pensar sobre isso. Mas nosso corpo não consegue se defender daquilo que mandamos ele fazer. Ele não consegue se defender de uma ordem dada, racionalmente, pelo cérebro. E é daí que surgem os comportamentos. Você já deve ter ouvido por aí que é importante ter pensamento positivo, não é? E isso é verdade, já que um pensamento negativo nada mais é do que um comando do nosso cérebro ordenando as coisas a darem errado. Algumas frases são típicas para identificarmos casos assim. Geralmente ouvimos coisas como: eu sabia que ia dar errado. Isso sempre acontece comigo. Eu não dou uma dentro. Portanto, mesmo sem a pessoa ter se dado conta, ela já estava se programando para o fracasso. Algo que ajuda muito em todos esses casos é percebermos os comportamentos e fazermos o caminho de volta, como o fio de Ariadne, para sairmos do labirinto das nossas emoções. Para fazer o caminho de volta consigo mesmo ou para ajudar outras pessoas, perceba o comportamento. Questione-se: por que agi de tal maneira? Você chegará a um sentimento: agi daquela forma porque estava sentindo tal coisa. Continue seguindo o caminho de volta e pergunte-se: o que eu estava pensando imediatamente antes de me sentir daquele jeito? Ao perceber qual era o pensamento, fica mais simples identificar a raiz de sentimentos que levam aos comportamentos, nem sempre saudáveis. Portanto, seja humilde com você mesmo e compassivo com os outros. Não julgue imediatamente uma pessoa por um comportamento. Procure descobrir o sentimento que a levou a se comportar. pensamento que deu origem ao sentimento. Faça esse exercício. Você vai se surpreender com tantas novidades sobre você mesmo e passará a compreender melhor as pessoas ao seu redor. Um grande abraço e até o nosso próximo encontro.
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0: Mamãe Maria, na voz de Eliana Ribeiro. 4 minutinhos faltando para as 4 da manhã.
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0: 4 horas, horário de Brasília.
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0: Com a Mãe Aparecida, Rede Aparecida de Rádio, acolhendo a você, meu irmão, minha irmã, que reza conosco a partir de agora o Santo Terço Mariano, por uma das nossas emissoras que integram a Rede Aparecida de Rádio. A você, meu irmão, minha irmã, que está pelo aplicativo Aparecida, pelo a12.com/rádio Aparecida. Você, meu irmão, que está na estrada, rezando conosco toda madrugada, e este é um momento de agradecimento. Momento de agradecermos a Deus por tudo que temos, por tudo que somos. Agradecemos a nossa Mãe Santíssima, a Mãe da Divina Graça, a Mãe da Misericórdia, a Senhora Aparecida, por tudo, pela sua intercessão, pelo seu cuidado para com cada um de nós. A você, meu irmão, que está na estrada, rezando conosco, rezando pela sua família, pelo seu trabalho, pelos companheiros de estrada, os irmãos que estão saindo agora para o trabalho, aqueles que estão deixando os seus plantões e retornando para as suas casas, que a Mãe Aparecida os conduza na paz, na alegria. Aos irmãos que estão num leito de hospital no dia de hoje, rezando conosco, louvando e agradecendo a Deus pela vida, pela saúde, pedindo bênçãos e graças. Aos irmãos desempregados, aos irmãos necessitados, aos irmãos desamparados, aos nossos irmãos em situação de rua, rezemos por nós e por todos eles. Iniciemos o nosso Santo Terço nessa quinta-feira eucarística, louvando e adorando ao nosso bom Deus, a Jesus, no Santíssimo Sacramento do altar.

0: Jesus, nós oferecemos este santo terço que vamos rezar, meditando nos mistérios da vossa redenção. Concedei-nos por intercessão da Virgem Maria, Mãe de Deus e Nossa Mãe, as virtudes que nos são necessárias para bem rezá-lo e a graça de ganharmos as indulgências desta santa devoção. Oferecemos particularmente em desagravo dos pecados cometidos contra o Santíssimo Coração de Jesus e o Imaculado Coração de Maria. Pela paz do mundo, pela conversão dos pecadores e pelas almas do purgatório, pelas intenções do Santo Padre o Papa Leão, pelo aumento e santificação do clero, pela santificação das famílias, pelas missões, pelas vocações, pelos doentes e por todo o povo brasileiro. Creio em Deus Pai Todo-Poderoso, Criador do céu e da terra, e em Jesus Cristo, seu único Filho, nosso Senhor, que foi concebido pelo poder do Espírito Santo, nasceu da Virgem Maria, padeceu sob Pôncio Pilatos, foi crucificado, morto e sepultado, desceu à mansão dos mortos, ressuscitou ao terceiro dia, subiu aos céus, está sentado à direita de Deus Pai Todo-Poderoso, donde há de vir a julgar os vivos e mortos. Creio no Espírito Santo, na Santa Igreja Católica, na comunhão dos santos, na remissão dos pecados, na ressurreição da carne, na vida eterna. Amém. Rezemos, irmãos e irmãs, com amor e muita confiança, a oração que o próprio Jesus nos ensinou. Pai nosso que estais nos céus, santificado seja o vosso nome, venha a nós o vosso reino, assim na terra como no céu.
1: O pão nosso de cada dia nos

0: mas livrai-nos do mal. Amém.
1: Ave Maria, cheia de graça, o Senhor é convosco. Bendita sois vós entre as mulheres, e bendito é o fruto do vosso ventre, Jesus.
2: Santa Maria, Mãe de Deus, rogai por nós, pecadores, agora e na hora de nossa morte. Amém.
1: Ave Maria, cheia de graça, o Senhor é convosco. Bendita sois vós entre as mulheres, e bendito é o fruto do vosso ventre, Jesus.
2: Santa Maria, Mãe de Deus, rogai por nós, pecadores, agora e na hora de nossa morte. Amém.
1: Ave Maria, cheia de graça, o Senhor é convosco. Bendita sois vós entre as mulheres, e bendito é o fruto do vosso ventre, Jesus.
2: Santa Maria, Mãe de Deus, rogai por nós, pecadores, agora e na hora de nossa morte. Amém.
1: Glória ao Pai, ao Filho e ao Espírito Santo, como era no princípio, agora e sempre. Amém. Acolhendo a você, meu irmão, minha irmã, a você que está na sua casa rezando conosco, no trabalho, na sua lida do dia a dia já, o Jonas Eliseu rezando conosco lá em Ipatinga, rezando por ele e por toda a família. O Rubens Aparecido em Itapurã, no Mato Grosso do Sul, rezando por ele e por toda a família também. O nosso irmão Oswaldo Marques, louvando e agradecendo ao bom Deus por tudo na vida dele e da família. O Leleu em Pedregulho, rezando por ele, pelos filhos e pela irmã, pelos filhos dela também. A Maria Yara em Aracaju, rezando pela família, pelos amigos, por todos que precisam. O Adriano reza conosco também, louvando e agradecendo a Deus, pedindo as bênçãos da Mãe Aparecida. O Ricardo Moreno, lá de Cachoeiro de Itapemirim, rezando, louvando e agradecendo também pela vida, pelo aniversário de 12 anos da filhinha dele, Alice, pedindo que a Mãe Aparecida a cubra com seu manto sagrado, saúde, paz, felicidades a ela, Alice, e a toda a família. Parabéns, viu, Alice? Aproveite bem o dia de hoje, louvando e agradecendo a Deus, a André, a Luísa Andréia, de Martim Soares, Minas Gerais, rezando conosco por ela e pela família. A Lucimar em Pindamonhangaba, louvando e agradecendo a Deus por tudo na vida dela, da família, pelo filho Mateus, que São José o cubra com seu manto sagrado, que a Mãe Aparecida a cubra com o seu manto sagrado também, e dando graças da conversão, pedindo orações pela netinha Maia, pedindo orações pela nora Jaqueline, que a graça de Deus, ela fez a cirurgia, correu tudo bem, e ontem ela recebeu alta, chegou de noite em casa, Eduardo, está de repouso para se recuperar, amém. Obrigado por essa notícia abençoada, viu, Lucimar? A todos nós, que bom. Jaqueline, força aí, minha querida, viu? Sempre rezando conosco. A Idelma também pedindo as bênçãos da Mãe Aparecida por ela, pela família. O Enderson em Franca rezando conosco, louvando e agradecendo a Deus por tudo na vida dele. Os nossos irmãos, o Paulo Sérgio e a Márcia, também em Franca rezando conosco. Seu Joaquim Pereira rezando com a gente, pedindo as bênçãos da Mãe Aparecida por ele e pela família lá em Franca, louvando e agradecendo. E quem reza conosco o nosso primeiro mistério é o nosso irmão Irineu Rodrigues, lá de Jales, rezando, pedindo as bênçãos da Mãe Aparecida por ele, pela família, rezando e agradecendo. Irineu, bom dia, meu irmão.
3: Bom dia, Eduardo, e a você que reza conosco pela Rede Aparecida de Rádio. Tudo bem, graças a Deus?
1: Tudo certinho, graças a Deus. E hoje nós rezamos da intenção de quem, meu irmão? Ei, Irineu. Caiu a ligação do Irineu? Caiu. Eu vou retornar a ligação para ele poder conseguir rezar conosco. E você, meu irmão, vai colocando aí as suas intenções nos braços da Mãe Aparecida, louvando e agradecendo. Irineu, tudo certinho, meu irmão, agora?
3: Tudo certo.
1: Ah, bom.
3: Beleza.
1: E hoje nós rezamos na intenção de quem, meu irmão?
3: Primeiramente, eu quero agradecer a mãe querida pelas graças recebidas. Peço que ela continue intercedendo por mim, por minha esposa, meus filhos Danilo e Daniele, e a minha nora Aline, o genro João Marcos e o nosso neto Luca. Por todos os doentes, os que estão hospitalizados, os que recebem cuidados em suas casas, especialmente pela minha sobrinha, Valquíria, que será submetida a uma cirurgia amanhã. Que Nossa Senhora proteja. Também eu rezo por toda a igreja, pelo Papa Leão, pelas vocações sacerdotais, religiosas, missionárias e leigas, pelas famílias, pela paz no mundo, pelos pobres, abandonados, as crianças, os idosos, injustiçados, os oprimidos, aflitos, e por tudo que temos e somos.
1: Amém. Vamos rezar contemplando o nosso primeiro mistério da luz.

0: nosso que estais nos céus, santificado seja o vosso nome, venha a nós o vosso reino, seja feita a vossa vontade, assim na terra como no céu.
1: O pão nosso de cada dia nos dai hoje, perdoai-nos as nossas ofensas, assim como nós perdoamos a quem nos tenha ofendido, e não nos deixeis cair em tentação, mas livrai-nos do mal. Amém.
0: Ave Maria, cheia de graça, o Senhor é convosco, bendita sois vós entre as mulheres, e bendito é o fruto do vosso ventre, Jesus.
1: Santa Maria, Mãe de Deus, rogai por nós, pecadores, agora e na hora de nossa morte. Amém.
0: Ave Maria, cheia de graça, o Senhor é convosco. Bendita sois vós entre as mulheres, e bendito é o fruto do vosso ventre, Jesus.
1: Santa Maria, Mãe de Deus, rogai por nós, pecadores, agora e na hora de nossa morte. Amém.
0: Ave Maria, cheia de graça, o Senhor é convosco. Bendita sois vós entre as mulheres, e bendito é o fruto do vosso ventre, Jesus.
1: Santa Maria, Mãe de Deus, rogai por nós, pecadores, agora e na hora de nossa morte. Amém.
0: Ave Maria, cheia de graça, o Senhor é convosco. Bendita sois vós entre as mulheres, e bendito é o fruto do vosso ventre, Jesus.
1: Santa Maria, Mãe de Deus, rogai por nós, pecadores, agora e na hora de nossa morte. Amém.
0: Ave Maria, cheia de graça, o Senhor é convosco. Bendita sois vós entre as mulheres, e bendito é o fruto do vosso ventre, Jesus.
1: Santa Maria, Mãe de Deus, rogai por nós, pecadores, agora e na hora de nossa morte. Amém.
0: Ave Maria, cheia de graça, o Senhor é convosco. Bendita sois vós entre as mulheres, e bendito é o fruto do vosso ventre, Jesus.
1: Santa Maria, Mãe de Deus, rogai por nós, pecadores, agora e na hora de nossa morte. Amém.
0: Ave Maria, cheia de graça, o Senhor é convosco. Bendita sois vós entre as mulheres, e bendito é o fruto do vosso ventre, Jesus.
1: Santa Maria, Mãe de Deus, rogai por nós, pecadores, agora e na hora de nossa morte. Amém.
0: Ave Maria, cheia de graça, o Senhor é convosco. Bendita sois vós entre as mulheres, e bendito é o fruto do vosso ventre, Jesus.
1: Santa Maria, Mãe de Deus, rogai por nós, pecadores, agora e na hora de nossa morte. Amém.
0: Ave Maria, cheia de graça, o Senhor é convosco. Bendita sois vós entre as mulheres, e bendito é o fruto do vosso ventre, Jesus.
1: Santa Maria, Mãe de Deus, rogai por nós, pecadores, agora e na hora de nossa morte. Amém.
0: Ave Maria, cheia de graça, o Senhor é convosco. Bendita sois vós entre as mulheres, e bendito é o fruto do vosso ventre, Jesus.
1: Santa Maria, Mãe de Deus, rogai por nós, pecadores, agora e na hora de nossa morte. Amém.
0: Glória ao Pai, ao Filho e ao Espírito Santo.
1: Como era no princípio, agora e sempre. Amém.
0: Ó meu bom e amado
1: meu Jesus, perdoai-nos, livrai-nos do fogo do inferno, levai as almas todas para o céu e socorrei principalmente as que mais precisarem de sua infinita misericórdia.
0: São Domingos Sávio,
1: rogai por nós, Nossa Senhora da Assunção,
0: rogai por todos, rogai nós. Por nós.
1: Nossa Senhora do Perpétuo Socorro,
0: rogai por nós que recorremos a vós. Senhora Aparecida, Mãe, Rainha e Padroeira do Brasil,
1: rogai por nós que recorremos sempre a vós.
0: Irineu, meu querido, obrigado a você, a todo o nosso povo de Jales que reza conosco pela Rádio Assunção, nossa parceira na Rede Aparecida de Rádio.

0: acolhendo a velhinha lá em Itabaiana, no Sergipe, rezando com a gente, rezando por ela, pela família, louvando e agradecendo a Deus por tudo na vida dela. Quem reza conosco também, o nosso irmão José Everaldo, rezando por ele e pela família. O nosso querido amigo rezando conosco, pedindo as bênçãos da Mãe Aparecida por ele e pela família. Ah, o Luiz Cortez, lá de Franca, também interior de São Paulo, rezando pela dona Gilda, que é a esposa, rezando pelos filhos, por toda a família. O Moacir reza conosco também, o Moacir reza com a gente pedindo as bênçãos da Mãe Aparecida, pelo Papa Leão, pelo Bispo Dom César, os sacerdotes, pela paz do mundo e por todos os ouvintes, pela saúde também da Estela Marco. A Maria Isabel Kirchmaier rezando conosco, louvando e agradecendo a Deus pela vida e saúde de toda a família. A Maria Augusta em Salvador rezando por ela e pela família, louvando e agradecendo. Hoje, em especial, pela alma do amigo, o Lorival dos Santos, que fez a sua Páscoa no dia de hoje. Que Deus conforte o coração dos familiares e de todos os amigos do Lorival. Rezando, louvando e agradecendo a Antônia Maria de Jesus, rezando por ela e pela família. A Eliette em Curvelo, rezando por ela e pela família, pelo sobrinho Itamar Júnior, que vai aniversariar amanhã, 18 anos, dia 24. Rezando também pelos enfermos e pelas almas do purgatório. A Priscila Soares estava sumida, rezando conosco lá em Uberlândia, Minas Gerais, louvando e agradecendo a Deus pela vida dos filhos, o Iago, a Laura e o Gustavo. Seja muito bem-vinda, viu, Priscila? É, estávamos com saudade de você aqui no Santo Terço, rezando conosco. Quem reza com a gente também, a nossa irmã Rose, pedindo por ela, pela família. O Márcio Macedo Oliveira, rezando conosco também. O Márcio é caminhoneiro, tá na estrada, lá de Rio Grande da Serra, em São Paulo, rezando pela esposa Ana Paula, pelo neto, pelos filhos e também pelos entes queridos, Eric Ribeiro, louvando e agradecendo a Deus por tudo. O Zico está lá em Jales, interior de São Paulo, rezando conosco, nosso povo de Jales, pela Rádio Assunção FM. E de Jales também, o Bernardo reza conosco. Ô Bernardo, bom dia, meu irmão querido.
1: Bom dia para um novo dia, Jesus e Maria.
0: Amém, Jesus. E hoje nós rezamos por quem, Bernardo?
1: Vou rezar para pedir para Deus, nossa Aparecida, que ilumine nossa vida, que dê muita paz, que nós estamos precisando muito, né? E para minha esposa Maria May, que está aqui do meu lado, nossos filhos, né? Está precisando também de muito de oração, e as pessoas que estão muito precisando de oração, né? Pessoas pobres, tudo que todos, né? Vou oferecer para todos de Jales aqui, da região toda aqui, tá bom?
0: Tá certo, meu irmão. E para toda a família Morales também. É, ei, coisa
1: família
0: boa.
1: Morales.
0: Tá certo, vamos rezar e agradecer. Oi.
1: Eu rezava o texto aí, eu sou da campanha dos devotos e do eu arrumei muita gente para participar, mas três, quatro anos atrás não conseguia ligação aí para rezar o texto, não tinha jeito.
0: É, mas agora, graças a Deus, você já descobriu o caminho, né, meu querido Bernardo?
1: É o Irineu agora mesmo, ele passou pra mim o número do telefone.
0: Isso, Irineu.
1: Eu vou deixar marcado lá pra quinta-feira. Aí ele rezou o primeiro mistério e vou rezar agora outro.
0: Tá certo, Irineu é nosso parceiro também, graças a Deus. E pode abaixar, fala comigo no celular.

0: só, né? Pelo aparelho, fica melhor para você, porque senão confunde, dá um delayzinho, tá bom, meu irmão? Vamos rezar. Vamos rezar e agradecer a Deus por tudo. Pai nosso que estais nos céus, santificado seja o vosso nome, venha a nós o vosso reino, seja feita a vossa vontade, assim na terra como no céu.
1: O pão nosso de cada dia nos dai hoje, perdoai-nos as nossas ofensas, assim como nós perdoamos que nos tem ofendido, não deixeis cair tentação, mas livrai-nos do mal. Amém.
0: Ave Maria, cheia de graça, o Senhor é convosco. Bendita sois vós entre as mulheres, e bendito é o fruto do vosso ventre, Jesus.
1: Santa Maria, Mãe de Deus, rogai por nós, pecadores, agora e na hora de nossa morte. Amém.
0: Ave Maria, cheia de graça, o Senhor é convosco. Bendita sois vós entre as mulheres, e bendito é o fruto do vosso ventre, Jesus.
1: Santa Maria, Mãe de Deus, rogai por nós, pecadores, agora e na hora de nossa morte. Amém.
0: Ave Maria, cheia de graça, o Senhor é convosco. Bendita sois vós entre as mulheres, e bendito é o fruto do vosso ventre, Jesus.
1: Santa Maria, Mãe de Deus, rogai por nós, pecadores, agora e na hora de nossa morte. Amém.
0: Ave Maria, cheia de graça, o Senhor é convosco. Bendita sois vós entre as mulheres, e bendito é o fruto do vosso ventre, Jesus.
1: Santa Maria, Mãe de Deus, rogai por nós, pecadores, agora e na hora de nossa morte. Amém.
0: Ave Maria, cheia de graça, o Senhor é convosco. Bendita sois vós entre as mulheres, e bendito é o fruto do vosso ventre, Jesus.
1: Santa Maria, Mãe de Deus, rogai por nós, pecadores, agora e na hora de nossa morte. Amém.
0: Ave Maria, cheia de graça, o Senhor é convosco. Bendita sois vós entre as mulheres, e bendito é o fruto do vosso ventre, Jesus.
1: Santa Maria, Mãe de Deus, rogai por nós, pecadores, agora e na hora da nossa morte. Amém.
0: Ave Maria, cheia de graça, o Senhor é convosco. Bendita sois vós entre as mulheres, e bendito é o fruto do vosso ventre, Jesus.
1: Santa Maria, Mãe de Deus, rogai por nós, pecadores, agora e na hora da nossa morte. Amém.
0: Ave Maria, cheia de graça, o Senhor é convosco. Bendita sois vós entre as mulheres, e bendito é o fruto do vosso ventre, Jesus.
1: Santa Maria, Mãe de Deus, rogai por nós, pecadores, agora e na hora de nossa morte. Amém.
0: Ave Maria, cheia de graça, o Senhor é convosco. Bendita sois vós entre as mulheres, e bendito é o fruto do vosso ventre, Jesus.
1: Santa Maria, Mãe de Deus, rogai por nós, pecadores, agora e na hora de nossa morte. Amém.
0: Ave Maria, cheia de graça, o Senhor é convosco. Bendita sois vós entre as mulheres, e bendito é o fruto do vosso ventre, Jesus.
1: Santa Maria, Mãe de Deus, rogai por nós, pecadores, agora e na hora de nossa morte. Amém.
0: Glória ao Pai, ao Filho e ao Espírito Santo.
1: Como era no princípio, agora e sempre, dos séculos, amém.
0: Ó meu bom e amado Jesus, perdoai-nos.
1: Perdoai, livrai do fogo do inferno, levai tudo para o céu e socorrei principalmente as que mais precisarem da vossa misericórdia.
0: Nossa Senhora do Carmo,
1: rogai por nós.
0: São José,
1: valei-me São José.
0: São Bernardo,
1: rogai por nós. Rogai por nós.
0: Nossa Mãe, Senhora, Rainha e Padroeira do Brasil, Senhora Aparecida.
1: Ela é minha mãe, ela que cuida da minha vida, e o que eu tenho de tudo, desejar tudo de bom, e ela olha por mim toda hora, tá bom?
0: Amém, meu irmão. Salve Maria.
1: Nós. Aí você, qualquer coisa você pode ligar que eu tô todos os dias
0: rezando
1: certinho,
0: conosco.
1: Horário certinho, eu escuto o texto todo dia.
0: Tá bom,
1: eu
0: Bernardo.
1: Eu tava achando falta de rezar o texto aí.
0: Tá bom, meu irmão, agora nós vamos rezar sempre, viu? Se Deus quiser.
1: Então, eu sou da campanha dos devotos, arrumei muitas pessoas assim pra fazer doação pra igreja.
0: Que bom,
1: muito. Fui aí também na reunião também dos
0: representantes.
1: Dos devotos aí, tudo.
0: Que bom, tá cuidando da casa da mãe também, né, meu irmão? Fique com.
1: Jesus e Nossa Senhora da Aparecida.
0: É tudo pra você.
1: É,
0: amém.
1: Cuida na
0: amém.
1: Nossa vida. Você tá, pede. Tem um alcance, né?
0: Amém. Salve Maria.
1: Salve Maria, e um bom dia para um novo dia.
0: Amém.

0: ligado conosco nesta madrugada, o dia quase amanhecendo, o nosso irmão, o Jorge Pimenta, em Águia Branca, no Espírito Santo, Luiz Fernando, em Taubaté, rezando conosco também, o nosso irmão querido Francisco, Luciano Francisco, lá de Votorantim, São Paulo, pedindo oração por ele e pela família, louvando e agradecendo a Deus também, o nosso irmão, o Ronaldo de Castro, lá de Matozinhos, a Cláudia, o Sérgio, Lucas, seu Paulo, rezando conosco, e Dona Lúcia também, lá em Daial, Santa Catarina. A Maria Márcia, em Manhuaçu, louvando e agradecendo a Deus por tudo na vida dela e na vida de todos nós. Amém. Rezando conosco também, pedindo as bênçãos da Mãe Aparecida, a Rosa de Nimutaba, a Dona Cleusa lá em Americana, São Paulo, o nosso irmão Diogo Silva, rezando por ele, pela esposa Camila, pelos filhos e irmãos, lá da Capela do Jacu, Lavrinhas, rezando conosco. Seu Joel e Dona Neudes em Salvador, na Bahia, rezando pelas filhas, por todos os irmãos e irmãs do Santo Terço. Seu João Reis em Brasília, rezando conosco. Ronaldinho também, lá na Gameleira, lá no município, na zona rural Gameleira, no município de Luisburgo, Minas Gerais, rezando, louvando e agradecendo. Reza conosco também a nossa irmã Josinete, pelo esposo Antônio, pelo netinho Miguel Pedro, pelo genro William e pela nora Catiane, louvando e agradecendo também pelos filhos, a Stephanie e o Rodrigo. O Paulo Sapateiro em Nova Russas, no Ceará, o Almir Castro em Jundiaí, São Paulo, Paulo Corretor em Lagoa Santa, Minas Gerais, o Tiãozinho do ônibus, o Sebastião Silva, eles ambos em Dom Viçoso. Rezando conosco a Janina em Ponta Grossa, a Mari Cuidadora em Araucária, no Espíritos, perdão, Araucária, Paraná. Ao Cláudio em Tremembé, rezando por ele, pelos filhos e amigos, louvando e agradecendo a Deus também, o Paulo Sérgio e a Márcia, lá em Franca. Bom dia, meus amigos.
1: Bom dia, Eduardo. Tá
0: tudo
1: bom?
0: Tudo certinho, Paulo Sérgio?
1: Tudo jóia, graças a Deus.
0: Tá bom, a Deus. Tudo bem, que bom, que bom. Paulo Sérgio já tá aí se ajeitando para daqui a pouco, ó, né?
1: Pegar
0: o bonde, né? Para ir pro trabalho, com a graça de Deus. Meus irmãos, hoje nós rezamos por quem?
1: Eduardo, primeiramente, agradecer a Dom Deus por nós assim, abençoado de ir para o amanhecer, né? E pedir a Deus por nós, Deus, por aquelas pessoas comigo, por um beijo, um beijo, né? Eu abençoo cada um deles, está com a mão de cada um deles. Abençoe o Paulo Sérgio, todos que estejam no visual, a Dona Raimundo, o Paulo Brito, o meu amigo, porque o Eduardo que está passando por um momento difícil, né? Depois ele pode ver e das coisas dele, a Jéssica, a minha, o Paulo, que está dentro de pessoas aqui, aqui em Franca, a Dona Raimundo. Pela Maria Mércia, eu gosto muito de mel, vai achar bastante alegre. A Maria é normal para nós, a gente gosta muito de ver. A família dele, eu tenho respeito, a sua família, né?
0: Amém.
1: Eu levando, eu também gosto muito de Zé Antônio, pelo filho da Rádio, que agradeceu toda a família toda. O povo de Franca, o povo abençoado por Franca, também a nossa cidade.
0: Tá bom. Vamos rezar e agradecer. Márcia, eu vou pedir para você falar um pouquinho longe do celular para sua voz sair melhor, viu? Tá bom? Aí, agora melhorou, tá joia? Vamos rezar, louvar e agradecer a Deus pela vida de vocês dois, das filhas, de todos os familiares, dos nossos amigos deficientes visuais, rezando por eles todos. Pai nosso que estais nos céus, santificado seja o vosso nome, venha a nós o vosso reino, seja feita a vossa vontade, assim na terra como no céu. Pode rezar mais alto, viu, Márcia? Márcia, Eu não estou conseguindo te ouvir, viu?
1: Ah, onde você está?
0: Aí, agora sim, agora sim. Santa Maria.
1: Deus, nós pecadores, agora
0: e na hora de nossa morte, amém. Ave Maria, cheia de graça, o Senhor é convosco. Bendita sois vós entre as mulheres, e bendito é o fruto do vosso ventre, Jesus.
1: Maria, mãe de Deus, rogai por nós, pecadores, agora e na hora de nossa morte, amém.
0: Ave Maria, cheia de graça, o Senhor é convosco. Bendita sois vós entre as mulheres, e bendito é o fruto do vosso ventre, Jesus.
1: Maria, mãe de Deus, rogai por nós pecadores, agora e na hora de nossa morte, amém.
0: Ave Maria, cheia de graça, o Senhor é convosco. Bendita sois vós entre as mulheres, e bendito é o fruto do vosso ventre, Jesus.
1: Ave Maria, mãe de Deus, rogai por nós pecadores, agora e na hora de nossa morte, amém.
0: Ave Maria, cheia de graça, o Senhor é convosco. Bendita sois vós entre as mulheres, e bendito é o fruto do vosso ventre, Jesus. Ave Maria, cheia de graça, o Senhor é convosco. Bendita sois vós entre as mulheres, e bendito é o fruto do vosso ventre, Jesus. Santa Maria, Mãe de Deus, rogai por nós, pecadores, agora e na hora de nossa morte. Amém. Ave Maria, cheia de graça, o Senhor é convosco. Bendita sois vós entre as mulheres, e bendito é o fruto do vosso ventre, Jesus.
1: Santa Maria, Mãe de Deus, rogai por nós, pecadores, agora e na hora de nossa morte. Amém.
0: Ave Maria, cheia de graça, o Senhor é convosco. Bendita sois vós entre as mulheres, e bendito é o fruto do vosso ventre, Jesus.
1: Santa Maria, Mãe de Deus, rogai por nós, pecadores, agora e na hora de nossa morte. Amém.
0: Ave Maria, cheia de graça, o Senhor é convosco. Bendita sois vós entre as mulheres, e bendito é o fruto do vosso ventre, Jesus.
1: Santa Maria, Mãe de Deus, rogai por nós, pecadores, agora e na hora de nossa morte. Amém.
0: Ave Maria, cheia de graça, o Senhor é convosco. Bendita sois vós entre as mulheres, e bendito é o fruto do vosso ventre, Jesus.
1: Santa Maria, Mãe de Deus, rogai por nós, pecadores, agora e na hora de nossa morte.
0: Ave Maria, cheia de graça, o Senhor é convosco. Bendita sois vós entre as mulheres, e bendito é o fruto do vosso ventre, Jesus.
1: Santa Maria, Mãe de Deus, rogai por nós pecadores, agora e na hora de nossa morte. Amém.
0: Glória ao Pai, ao Filho e ao Espírito Santo.
1: Como era no princípio, agora e sempre. Amém.
0: Ó meu bom e amado Jesus. Nossa Senhora das Graças, Santa Luzia,
1: rogai, intercedei por nós.
0: São José,
2: rogai por nós.
0: Valei-me, São José. Senhora Aparecida, Nossa Senhora da Conceição, rogai por nós. Senhora Aparecida, Mãe, Rainha e Padroeira do Brasil,
1: rogai por nós que recorremos a vós.
0: Meus irmãos queridos, obrigado por terem rezado conosco. Um dia abençoado a vocês dois. Paulo Sérgio, bom trabalho daqui a pouquinho lá na associação. Falou,
3: bom descanso pra você também, Eduardo.
0: Amém,
3: bom,
0: meu
3: dia
0: querido.
3: Pra
0: vocês.
1: Que Deus te
0: abençoe,
1: Eduardo, você
0: e sua família, tá? Amém, abençoe
1: todo dia te ouvindo,
0: todos nós. Obrigadão. Fique com Deus. Salve Maria.
1: Salve Maria, que assim seja.

0: a você, meu irmão, a você, minha irmã, você que reza conosco aí na sua casa, no seu cantinho de oração, na sua igreja doméstica, louvando e agradecendo ao bom Deus. Quem reza conosco, tá rezando com a gente, a nossa querida Almira, lá em Ipatinga, Minas Gerais, rezando por ela, pela família, louvando e agradecendo ao bom Deus por tudo, tudo, tudo que o Senhor tem realizado na vida dela, na vida de toda a família, pedindo sempre a proteção e a intercessão da Mãe Aparecida. Reza conosco, louvando e agradecendo os nossos irmãos queridos, pedindo as bênçãos da Mãe Aparecida. A Thelma lá de Itabuna, em Salvador. O Jauri em Matinhos, louvando e agradecendo a Deus pela vida dele e da família. O Haroldo Cruz, em Virgínia, Minas Gerais. A Cristiane e o Antônio, em Fátima do Sul, Mato Grosso do Sul, o Marcinho também em Dourados do Mato Grosso do Sul, a Luzia Cândida em Brumadinho, rezando por ela e pela família, a nossa querida irmã Marta em Valinhos, São Paulo, rezando por ela e pela família, seu Joaquim Pereira, ele e Dona Maria Divina em Franca, louvando e agradecendo a Deus por tudo. Antônio Marcos, nosso irmão querido, família Senquil, lá em Ponta Grossa, no Paraná, louvando e agradecendo. Antônio Marcos, vigilante, está trabalhando e rezando com a gente. O Amarildo, em Ponta Grossa, no Paraná, também já na estrada, rezando conosco, louvando e agradecendo a Deus. O Hélio Menezes, de Riachão do Dantas, no Sergipe, pedindo por ele e pela família, louvando e agradecendo a Deus também. O Sérgio Garcia, rezando pela família, pelos amigos. O Jefferson Silva, a nossa irmã, a Simone Cláudia, de Serrinha, Dom Viçoso, rezando por ela e pela família. O Osmair, em Santa Bárbara do Oeste. A Lilian Andreola reza conosco, louvando e agradecendo a Deus por tudo na vida dela, e hoje rezando pela mãezinha dela, a Cecília. Hoje, Dona Cecília, faz um ano que ela retornou à casa do pai. Rezando por ela, pela alma dela, e nós rezamos pelas almas de todos os nossos irmãos e irmãs que estão fazendo a sua Páscoa no dia de hoje. Mauri Camargo rezando conosco em Cruzília, Minas Gerais. Gildete rezando com a gente também, pedindo as bênçãos da Mãe Aparecida, lá em Bom Jesus da Lapa, na Bahia, se preparando para a grande festa de Bom Jesus. E quem reza conosco é a Lu e o Valdir, lá de Ponta Grossa. Bom dia, família.
1: Bom dia.
0: Tudo bem, graças a Deus.
1: Graças a Deus.
0: Que maravilha. E hoje nós rezamos por quem, meus irmãos?
1: Pela Dona Raimunda, Dona Marita, Dona Mary, Dona Maria do Carmo, Dona Maria Márcia, Marildo, seu Dirceu, Antônio Marco, José Garcia, Paulo Brito, seu Sebastião, seu Jauri, pelo Stefano Júnior, Maria e seu esposo Luiz, pelas almas do sogro Juscelino, seu Germano, seu Domingos, nossa filhada Olga, pela alma da nossa vizinha que era esposa do seu Germano, que faleceu faz 3 dias hoje, pela nossa família e pela sua família.
0: Amém, meus irmãos. Rezando conosco também a Rosa lá de Nimutaba, Minas Gerais, rezando com a gente, pedindo as bênçãos da Mãe Aparecida. Vamos rezar e agradecer a Deus. Como é que chamava a esposa do seu Germano, Lu?
1: Dona Marica?
0: Dona Marica.
1: Para nós era Dona Marica, mas era Maria Verde.
0: Dona Marica, que Deus a receba na eternidade, console toda a família, os amigos, vocês aí que eram vizinhos, todos, todos. Pai nosso que estais nos céus, santificado seja o vosso nome, venha a nós o vosso reino, seja feita a vossa vontade, assim na terra como no céu.
1: O pão nosso de cada dia nos dai hoje, perdoai as nossas ofensas, assim como nós perdoamos a quem nos tem ofendido, e não nos deixeis cair em tentação, mas livrai-nos do mal.
0: Ave Maria, cheia de graça, o Senhor é convosco, bendita sois vós entre as mulheres, e bendito é o fruto do vosso ventre, Jesus.
1: Santa Maria, Mãe de Deus, rogai por nós, pecadores, agora e na hora de nossa morte. Amém.
0: Ave Maria, cheia de graça, o Senhor é convosco, bendita sois vós entre as mulheres, e bendito é o fruto do vosso ventre, Jesus.
1: Santa Maria, Mãe de Deus, rogai por nós, pecadores, agora e na hora de nossa morte. Amém.
0: Ave Maria, cheia de graça, o Senhor é convosco, bendita sois vós entre as mulheres, e bendito é o fruto do vosso ventre, Jesus.
1: Santa Maria, Mãe de Deus, rogai por nós, pecadores, agora e na hora de nossa morte. Amém.
0: Ave Maria, cheia de graça, o Senhor é convosco, bendita sois vós entre as mulheres, e bendito é o fruto do vosso ventre, Jesus.
1: Santa Maria, Mãe de Deus, rogai por nós, pecadores, agora e na hora de nossa morte. Amém.
0: Ave Maria, cheia de graça, o Senhor é convosco, bendita sois vós entre as mulheres, e bendito é o fruto do vosso ventre, Jesus.
1: Santa Maria, Mãe de Deus, rogai por nós, pecadores, agora e na hora de nossa morte. Amém.
0: Ave Maria, cheia de graça, o Senhor é convosco, bendita sois vós entre as mulheres, e bendito é o fruto do vosso ventre, Jesus.
1: Santa Maria, Mãe de Deus, rogai por nós, pecadores, agora e na hora de nossa morte. Amém.
0: Ave Maria, cheia de graça, o Senhor é convosco, bendita sois vós entre as mulheres, e bendito é o fruto do vosso ventre, Jesus.
1: Santa Maria, Mãe de Deus, rogai por nós, pecadores, agora e na hora de nossa morte. Amém.
0: Ave Maria, cheia de graça, o Senhor é convosco, bendita sois vós entre as mulheres, e bendito é o fruto do vosso ventre, Jesus.
1: Santa Maria, Mãe de Deus, rogai por nós, pecadores, agora e na hora de nossa morte. Amém.
0: Ave Maria, cheia de graça, o Senhor é convosco, bendita sois vós entre as mulheres, e bendito é o fruto do vosso ventre, Jesus.
1: Santa Maria, Mãe de Deus, rogai por nós, pecadores, agora e na hora de nossa morte. Amém.
0: Ave Maria, cheia de graça, o Senhor é convosco, bendita sois vós entre as mulheres, e bendito é o fruto do vosso ventre, Jesus.
1: Santa Maria, Mãe de Deus, rogai por nós, pecadores, agora e na hora de nossa morte. Amém.
0: Glória ao Pai, ao Filho e ao Espírito Santo.
1: Como era no princípio, agora e sempre. Amém.
0: Ó meu bom e amado Jesus,
1: perdoai-nos, livrai-nos do fogo do inferno, levai as almas todas para o céu, e socorrei principalmente as que mais precisarem da vossa infinita misericórdia.
0: Nossa Senhora do Carmo,
1: rogai por nós.
0: Nossa Senhora do Rosário,
1: rogai por nós.
0: Senhora Aparecida, Mãe Rainha e Padroeira do Brasil,
1: rogai por nós que recorremos a vós.
0: Meus irmãos queridos, obrigado por terem rezado conosco. Bom trabalho daqui a pouquinho para vocês dois. Fiquem com Deus.
2: Obrigado, nós. Fiquem com Deus, o senhor também.
0: Salve Maria.
1: Salve Maria.

0: Aparecida, Rede Aparecida de Rádio, rezando com você e por você. A Mônica lá em Aracaju reza conosco o nosso quinto mistério, tá lá atendendo ao telefone, louvando e agradecendo a Deus por isso. Quem reza conosco também é a Marlúcia, pedindo as bênçãos da Mãe Aparecida em Taipava, no Espírito Santo. Neucimar, em Lajinha, Minas Gerais, rezando conosco, louvando e agradecendo ao bom Deus. O Ivanildo Clementino, rezando conosco lá em Guarabira, na Paraíba, louvando e agradecendo também a Márcia, em Ubá, louvando e agradecendo a Deus. O nosso irmão Serginho Varela, em Portugal, Santa Maria Madalena, rogai por nós, que celebramos ontem. Rezando com a gente também a Maria, lá em Verona, na Itália, por ela e pela família. O nosso José Geraldo, família Hasman, em Ubatuba, litoral norte paulista. A Laura em Aracaju, no Sergipe, rezando conosco, louvando e agradecendo a todos os nossos irmãos. São muitos, graças a Deus, que estão em oração conosco, pedindo as bênçãos da Mãe Aparecida. A Dilma, lá em Joinville, Santa Catarina. O Paulo Soares, em Pindamonhangaba. O Ademir Almeida, rezando conosco também. E a Mônica, que reza com a gente. Bom dia, Mônica.
1: Bom dia, Eduardo. Tudo bom?
0: Tudo certinho, graças a Deus.
1: Graças a Deus, amém.
0: Hoje nós rezamos na intenção de quem, minha irmã?
1: Então, rezo pelas famílias, Eduardo, por todos os doentes, por todos os ouvintes da Rádio Cultura, todos os ouvintes que estão ligadinho, né? Que estão com o seu texto na mão, clamando, agradecendo, pedindo a Nosso Senhor e a Virgem Santíssima. E peço por você, Eduardo, pela sua família, por você estar conosco a cada madrugada, que Deus lhe abençoe, lhe dê força. E pela minha saúde, estive gripada, muito gripada, ainda estou com a voz, mas graças a Deus estou melhor. E pela saúde de cada um de nós, que Deus possa nos renovar cada dia. Hoje, na quinta-feira de adoração, que possamos nos ajoelhar e adorar o nosso verdadeiro Deus, o Deus perfeito, né, Eduardo? E que a Virgem Mãe possa nos cobrir com o manto sagrado a cada dia. Vamos rezar?
0: Vamos rezar e agradecer por tudo isso. Pai nosso, amém, que estais nos céus, santificado seja o vosso nome, venha a nós o vosso reino, seja feita a vossa vontade, assim na terra como no céu.
1: O pão nosso de cada dia nos dai hoje, perdoai as nossas ofensas, assim como nós perdoamos a quem nos tem ofendido, e não nos deixeis cair em tentação, mas livrai-nos do mal. Amém.
0: Ave Maria, cheia de graça, o Senhor é convosco, bendita sois vós entre as mulheres, e bendito é o fruto do vosso ventre, Jesus.
1: Santa Maria, Mãe de Deus, rogai por nós, pecadores, agora e na hora de nossa morte. Amém.
0: Ave Maria, cheia de graça, o Senhor é convosco. Bendita sois vós entre as mulheres, e bendito é o fruto do vosso ventre, Jesus.
1: Santa Maria, Mãe de Deus, rogai por nós, pecadores, agora e na hora de nossa morte. Amém.
0: Ave Maria, cheia de graça, o Senhor é convosco. Bendita sois vós entre as mulheres, e bendito é o fruto do vosso ventre, Jesus.
1: Santa Maria, Mãe de Deus, rogai por nós, pecadores, agora e na hora de nossa morte. Amém.
0: Ave Maria, cheia de graça, o Senhor é convosco. Bendita sois vós entre as mulheres, e bendito é o fruto do vosso ventre, Jesus.
1: Santa Maria, Mãe de Deus, rogai por nós, pecadores, agora e na hora de nossa morte. Amém.
0: Ave Maria, cheia de graça, o Senhor é convosco. Bendita sois vós entre as mulheres, e bendito é o fruto do vosso ventre, Jesus.
1: Santa Maria, Mãe de Deus, rogai por nós, pecadores, agora e na hora de nossa morte. Amém.
0: Ave Maria, cheia de graça, o Senhor é convosco. Bendita sois vós entre as mulheres, e bendito é o fruto do vosso ventre, Jesus.
1: Santa Maria, Mãe de Deus, rogai por nós, pecadores, agora e na hora de nossa morte. Amém.
0: Ave Maria, cheia de graça, o Senhor é convosco. Bendita sois vós entre as mulheres, e bendito é o fruto do vosso ventre, Jesus.
1: Santa Maria, Mãe de Deus, rogai por nós, pecadores, agora e na hora de nossa morte. Amém.
0: Ave Maria, cheia de graça, o Senhor é convosco. Bendita sois vós entre as mulheres, e bendito é o fruto do vosso ventre, Jesus.
1: Santa Maria, Mãe de Deus, rogai por nós, pecadores, agora e na hora de nossa morte. Amém.
0: Ave Maria, cheia de graça, o Senhor é convosco. Bendita sois vós entre as mulheres, e bendito é o fruto do vosso ventre, Jesus.
1: Santa Maria, Mãe de Deus, rogai por nós, pecadores, agora e na hora de nossa morte. Amém.
0: Glória ao Pai, ao Filho e ao Espírito Santo.
1: Como era no princípio, agora e sempre. Amém. Ó meu bom Jesus, perdoai-nos, livrai-nos do fogo do inferno, levai as almas todas para o céu e socorrei principalmente as que mais precisarem da vossa misericórdia.
0: Nossa Senhora do Perpétuo Socorro,
1: rogai por nós.
0: São José,
1: rogai por nós e providenciai.
0: Senhora Aparecida, Mãe, Rainha e Padroeira do Brasil,
1: rogai por nós que recorremos a vós.
0: Mônica, minha irmã querida, obrigado por ter rezado conosco. Um fim de semana abençoado a você, a toda a família. Fique com Deus.
1: Amém, Eduardo, gratidão por cada momento que passamos rezando juntos, né?
0: Amém.
1: E um abraço a todos, não citei nomes, mas saibam que estão todos guardadinhos aqui no meu coração e nas minhas orações. Que Deus abençoe, Eduardo, um santo dia.
0: A todos nós, salve Maria.
1: Salve Maria, salve Maria. Abraço.
0: Outro. Infinitas graças vos damos, soberana rainha, pelos benefícios que todos os dias recebemos de vossas mãos maternais. Dignai-vos agora e para sempre tomar-nos debaixo de vosso poderoso amparo, e para mais vos alegrar, vos saudamos com uma salve rainha. Salve rainha, mãe de misericórdia, vida, doçura e esperança nossa salve. A vós bradamos os degredados filhos de Eva, a vós suspiramos gemendo e chorando neste vale de lágrimas. Eia, pois, advogada nossa, esses vossos olhos misericordiosos a nós volvei, e depois deste desterro mostrai-nos Jesus, bendito fruto do vosso ventre. Ó clemente, ó piedosa, ó doce, sempre Virgem Maria, rogai por nós, Santa Mãe de Deus, para que sejamos dignos das promessas de Cristo. Assim seja. Amém. Maria Santíssima, pelos méritos de nosso Senhor Jesus Cristo, em vossa querida imagem de Aparecida, espalhais inúmeros benefícios sobre todo o Brasil. Eu, embora indigno de pertencer ao número de vossos filhos e filhas, mas cheio do desejo de participar dos benefícios de vossa misericórdia, prostrado a vossos pés, consagro-vos o meu entendimento, para que sempre pense no amor que mereceis. Consagro-vos a minha língua, para que sempre vos louve e propague a vossa devoção. Consagro-vos o meu coração, para que depois de Deus vos ame sobre todas as coisas. Recebei-me, ó rainha incomparável, vós que o Cristo crucificado deu-nos por mãe, no ditoso número de vossos filhos e filhas. Acolhei-me debaixo de vossa proteção, socorrei-me em todas as minhas necessidades espirituais e temporais, sobretudo na hora de minha morte. Abençoai-me, ó celestial cooperadora, e com vossa poderosa intercessão, fortalecei-me em minha fraqueza, a fim de que, servindo-vos fielmente nesta vida, possa louvar-vos, amar-vos e dar-vos graças no céu por toda a eternidade. assim seja. Obrigado a você, meu irmão, a você, minha irmã, a vocês que rezaram conosco. Nós estivemos e continuaremos sempre unidos, em nome do Pai, do Filho e do Espírito Santo. Amém. Fiquem todos com as bênçãos do Senhor Jesus, a proteção e a intercessão dela, nossa mãe, a Senhora Aparecida. Eu volto com vocês, se Deus quiser, daqui a pouquinho, logo mais, a partir das 8 da noite. Fiquem em paz.

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5: 5 horas, horário de Brasília.
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0: daquele jeitão de sempre que você já conhece com muita música sertaneja, alegria e diversão, pra gente começar bem a nossa quintaneja, a quinta-feira mais sertaneja do Brasil, hoje dia 23 de julho de 2026. Agradecendo sempre o seu carinho e a sua companhia, é bom demais saber que você escolheu a Rádio Aparecida e a Rede Aparecida de Rádio pra juntos começarmos bem esse dia e curtindo o melhor do sertanejo. E o programa Acorda Brasil tem a direção geral do missionário redentorista Padre Vanderlei Souza. Na coordenação nós temos a Paula Castro e nos trabalhos técnicos comandando a máquina de som da Rádio Aparecida, eles, meus amigos Leonardo Mota, o Leozinho, o Marcos Prado, o Marcão e o Patrick Carvalho, o MC Trick. E aí, vocês estão bom? Firmes e fortes, bom pra arrebentar, animados pra nossa quintaneja, e é ou não é a quinta-feira mais sertaneja do Brasil, mas é com força, né? Quem é que vai começar na máquina de som hoje? É você, MC Trick, já vai começar firme e forte aí, então faz o seguinte, já liga o microfone aí, já ligou o microfone? Deixa o nosso amigo Cristione soltar a voz aqui, vai ser o primeiro a falar aqui no Acorda Brasil hoje, fala comigo, meu amigo.
1: É Bruno, que é Cristione de Paratinga, na Bahia, que eu voto na música número 2. Eu gostaria, meu irmão, se você pudesse tocar aí alguma música de Jair Rodrigues. E todos aqui estamos sintonizados aí, e um abração aí para todos que compõem essa rádio maravilhosa de todas as manhãs. Aqui estamos sintonizados em Paratinga, na Bahia. Um abraço, meu irmão. Que Deus nos abençoe.
0: Valeu, meu amigo Cristione. Abração pra você e abração a todos de Paratinga, na Bahia. Tá anotado seu voto na música de número 2. E já vamos abrir o programa atendendo o pedido dele, então. Ele quer uma do Jair Rodrigues. Prepara pra ele. Pode ser a Disparada. Disparada é um clássico da música brasileira. E na voz do Jair Rodrigues é um espetáculo. Já prepara ela daí, MC Trick, enquanto você vai terminando de ajeitar daí. Eu vou mandando daqui aquele abraço carinhoso e especial aos amigos e amigas que nos sintonizam pelas emissoras de rádios que integram a Rede Aparecida de Rádio, entre elas a Rádio Cidade FM em Martins Soares, Minas Gerais, a Rádio Difusora em Casa Branca, São Paulo, a Rádio Coração FM em Dourados, no Mato Grosso do Sul, e a Rádio Diocesana FM em Campanha, Minas Gerais. Essas que são somente algumas das diversas emissoras que sempre levam a nossa programação cada dia mais longe. Fica aqui o abração do Bruno Anaia e o nosso agradecimento. Agora sim, meu amigo MC Trick, tá no jeito a música do Jair Rodrigues. Então aumenta o volume e deixa cair pro nosso amigo Cristione. Bom dia, Brasil!

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0: Aparecida Música, Fé e Missão, tá aí o Sérgio Reis e o Almir Sater cantando mais um clássico da música sertaneja, Couro de Boi, pra atender o pedido da nossa amiga Márcia Denise de Ubá, Minas Gerais, ela que mandou recadão aqui falando o seguinte, ó, bom dia Bruno, estou curtindo o seu programa e gostaria de ouvir a música Couro de Boi com Sérgio Reis, gostaria de oferecer para todas as pessoas que curtem o seu programa, que só escutamos moda boa, que Deus abençoe a todos e que Nossa Senhora Aparecida nos cubra com seu manto sagrado e eu voto na música de número um, um beijo pra você, minha amiga Márcia Denise, que Deus e Nossa Senhora Aparecida te abençoe cada dia a mais, tá anotado seu voto na música da semana e pediu e ouviu esse clássico na voz do Sérgio Reis e também trouxe o Almir Sater pra cantar Couro de Boi, essa história que infelizmente, né? Infelizmente, retrata a realidade de muitas famílias aí nesse nosso Brasilzão, né? Quem é que não conhece uma família lá onde o pai tratava 10 filhos e 10 filhos não tratavam o pai, né? Às vezes não precisa nem ser 10, não. Às vezes é 2, às vezes é 1, às vezes é 3, 4, 5, às vezes não é o pai, é a mãe, enfim, mas infelizmente é uma realidade que acontece, né? E os pais e as mães estão ali, sempre tratando com carinho o filho, desde bebezinho, desde o primeiro segundo de vida, aí o pai, a mãe vai envelhecendo, vai começando a esquecer uma coisa ou outra, vai tendo dificuldade para fazer certas coisas e cadê o filho para ajudar, né? Porque quando era bebê, quando era criança, lá tava lá o pai, né? Lá tava lá a mãe para ajudar no primeiro passo, né? Ajudar o filho a começar a dar os primeiros passos na vida. Depois tava lá estudando junto, quando ia pra escola, tava lá ajudando a fazer as tarefas, tava lá preparando o almoço, aquela comidinha, enfim. É tudo isso, né, meu amigo? Resumidamente, né? Aí chega naquela fase lá que o pai e a mãe não conseguem ter aquela saúde de antes pra fazer todas as atividades. E aí, cadê os filhos pra ajudar, né? Mas são a minoria, né? Que graças a Deus tem muitos filhos que estão aí, né? Honrando pai e mãe, né? Que isso aí é um dos mandamentos, honrar pai e mãe, e tem muitos filhos e filhas que graças a Deus honram o pai e a mãe, estão sempre lá, sempre dispostos a ajudar. Quando o pai e a mãe tá com uma dificuldade, lá tá o filho pra ajudar, pra levar no médico, pra ajudar a fazer uma compra, enfim, graças a Deus, né? A maioria é assim, mas tem essa minoria aí que é do jeitinho que o Sérgio Reis e o Almir Sater fecharam esse bloco cantando Couro de Boi. Já tá na hora do intervalo? Bora lá então, que eu já falei demais pro meu tamanho, um intervalo rapidão e eu volto na sequência pra falar da votação da música da semana. Tem também o quadro TBT Nejo pra gente viajar no tempo e eu vou atender um pedido, ó. Faz tempo que eu tô devendo pra Mariana Fonseca de Mauá, São Paulo, e essa música vai rolar daqui a pouquinho no quadro TBT Nejo, que é uma música antiga demais, mas que daqui a pouquinho vai rolar aqui no Acorda Brasil. Rápido intervalo e eu volto já.
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0: 5:31, horário de Brasília.
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0: Estamos de volta. volta para dar sequência ao Acorda Brasil desta quinta-feira, quinta-feira mais sertaneja do Brasil, dia 23 de julho de 2026. Mandando aquele abraço aos amigos e amigas que nos prestigiam pelas emissoras de rádios que integram a rede Aparecida de Rádio, entre elas a Rádio Brasil em Campinas, São Paulo, a Rádio Interativa FM em Espírito Santo do Pinhal, São Paulo, a Rádio Rural FM em Tefé, no Amazonas, e a Rádio Regional Esperança FM em Lins, São Paulo. Essas que são mais algumas das diversas emissoras que sempre esparramam a nossa programação pelos quatro cantos desse nosso Brasilzão. E eu quero lembrar também da votação da música da semana. Para você que ainda não escolheu a sua preferida, a hora é agora. A de número um essa semana é a Roberta Miranda cantando com a Maiara e Maraísa, Vá com Deus. E a de número dois é a Jaine cantando com a Ana Castela, Mississippi. E aí, qual que é a sua preferida? É só mulherada no comando da música da semana. A de número um, Roberta Miranda e Maiara e Maraísa com Vá com Deus. E a de número dois, Jaine e Ana Castela cantando Mississippi. Tem um trechinho delas aí, MC Trick. Capricha num trechinho delas, então.
6: Vá com Deus.

0: Depois de ouvir um trechinho de cada uma delas, deixa eu descobrir o que é que os nossos amigos e amigas estão mandando aqui no nosso WhatsApp 12-3104-1043. Código de área ou DDD é o 12 e o número 3104-1043. Lembrando sempre que quando você mandar mensagem, não esquece de falar ou escrever o seu nome e a cidade e o estado de onde está nos ouvindo. Combinado? Que assim fica mais fácil aqui pra gente mandar aquele abração certeiro pra você e já leu o seu recadão. Aqui, ó. Bom dia, Bruno Anaya. Deus os abençoe. Eu voto na música 2, Mississippi. Obrigada. Um maravilhoso programa. É a Leandra de Roseira que mandou esse recadão. Beijo pra Leandra. Tá anotado o voto dela na música Mississippi. O nosso amigo Geraldo, da cidade de Jambeiro, tá escolhendo a música de número 1, escolhendo a Roberta Miranda com a Maiara Imaraíza cantando Vá com Deus. Deixa eu pegar mais recadão aqui. Bom dia, Bruno. Por favor, manda pra mim e pra toda a minha família uma música. É o Arquibaldo em Itabaiana, no Sergipe. A música da semana, pra mim, é a de número 1. Valeu, meu amigo Arquibaldo. Abração pra você e a todos de Itabaiana, no Sergipe, onde a nossa audiência é boa demais. Deixa eu pegar aqui. Ah, é o da Mariana. A Mariana que eu vou atender daqui a pouquinho no quadro TBT Ninja. Ela mandou aqui, ó. Bom dia, Bruno Anaya. Tudo bem com vocês do programa Acorda Brasil e da Rádio Aparecida? Salve Maria. Eu gostaria de ouvir a música Acorda Maria Bonita e eu voto na música de número 2. Deixa comigo, Mariana. Daqui a pouquinho eu vou atender esse pedido seu e a gente vai lembrar um pouquinho da história dessa música que é muito famosa no cancioneiro brasileiro. Nossa amiga Marisabel de Araxá, Minas Gerais, tá votando na música de número 1. Beijo pra você, Marisabel. Abração a todos de Araxá em Minas Gerais. A nossa amiga Mazinha Correia, ela que fala de Tambaú, mandou aqui, ó. Bom dia, Bruno. Eu voto na música de número 2. Tá escolhendo a Mississippi. Beijo pra Mazinha. Tá anotado o seu voto. O nosso amigo Francisco mandou recadão aqui diretamente do Estadão do Maranhão, coloca ele pra soltar a voz aí, liga o microfone e fala comigo, meu amigo Francisco.
1: Alô, Brunão, alô a todos os ouvintes da Rádio Aparecida, que é o ouvinte Francisco Mouzinho, do Estadão do Maranhão, eu voto na número 1.
0: Valeu, meu amigo Francisco, abração pra você e a todos no Estadão do Maranhão, tá anotado o seu voto na música de número 1. Deixa eu pegar mais mensagem. Bom dia, Bruno, aqui é o Francisco Antônio Expósito de Visconde do Rio Branco em Minas Gerais, na Zona da Mata. Eu voto na música de número 2. Deus te abençoe infinitamente. Amém, meu amigo Francisco. Abração pra você e a todos de Visconde do Rio Branco em Minas Gerais, localizada aí na Zona da Mata Mineira. Abração pra cada um de vocês. Mais uma mensagem. Bom dia, Bruno. Eu sou o Valmir de Capelinha, Minas Gerais. Eu voto na música de número 2 e ofereço a próxima música pra todos os irmãos que estiverem ouvindo e que Deus e Nossa Senhora Aparecida abençoe todos vocês. Amém, meu amigo Valmir de Capelinha em Minas Gerais. E agora bora viajar no tempo e atender o pedido da Mariana Fonseca de Mauá. Então bora lá nesse quadro que eu gosto
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0: E hoje, conforme eu já adiantei no comecinho do bloco, a gente vai atender o pedido da nossa amiga Mariana de Mauá, São Paulo. E a Mariana Fonseca estava querendo ouvir a música Acorda Maria Bonita. Essa música que é um clássico do cancioneiro popular brasileiro e ela retrata, vamos dizer assim, um cotidiano tenso e a rotina daquele bando que o Lampião do Cangaço tinha, né? E acredita-se que essa música, né? A maioria fala que é dele, né? Mas tem gente que ainda tem dúvida, mas eu acredito que realmente é uma composição dele, do Antônio dos Santos, que era conhecido como Volta Seca, um dos cangaceiros mais famosos do grupo do Grande Lampião. E essa letra, ela mistura a realidade doméstica, como o pedido para Maria Bonita preparar um café com urgência, né? E mostra também aquele perigo iminente da perseguição policial Especial do Sertão, a Maria Bonita, que foi a primeira mulher, inclusive, a integrar o bando do Lampião, e ela ganhou um destaque histórico também por ser a companheira do Lampião, o Virgulino Ferreira. A Maria Bonita era a companheira dele e essa música foi feita pra ela. Agora, no nosso estilão sertanejo, quem regravou essa música e ficou um espetáculo foi o saudoso Rolando Boldrin com o Renato Teixeira, e a gente vai relembrar esse sucesso do cancioneiro popular nas vozes de Rolando Boldrin e do Renato Teixeira, para enfim atender o pedido da Mariana Fonseca de Mauá, São Paulo.

0: Aparecida Música, Fé e Missão, tá aí os reis do pagode, Tião Carreira e Pardinho, fechando mais um bloco, homenageando as loiras desse nosso Brasilzão, com o clássico Cabelo Loiro, pra atender o pedido do meu amigo Fernando Manuel, de Guinicema, Minas Gerais, ele que mandou aqui, ó, bom dia, Bruno, tem como rolar Cabelo Loiro com Tião Carreira e Pardinho, pediu e ouviu, abração pro nosso amigo Fernando Manuel e todos da maravilhosa cidade de Guinicema, no estadão de Minas Gerais. E a audiência em Minas hoje está grande, hein? Só tá chegando o recadão de Minas Gerais aqui na sua grande maioria. E agora é hora do amigo do campo ficar bem informado com as principais notícias e informações do mundo agropecuário.
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3: Quando você pensa em baunilha, provavelmente lembra de sorvete, bolo ou até perfume, né? Mas por trás desse aroma tem uma das especiarias mais valiosas do planeta, sabia? O cultivo da baunilha começa a despertar maior interesse no Brasil, principalmente entre produtores que buscam culturas de alto valor agregado. O país conta com espécies nativas com grande potencial para a gastronomia, a indústria de cosméticos e também a perfumaria. Mas não é o dinheiro fácil, não. O cultivo exige conhecimento, cuidado e, em muitos casos, polinização manual das flores. Para quem consegue dominar a técnica e encontrar o mercado certo, porém, uma pequena área pode gerar um produto de grande valor.
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11: Bom dia, meu irmão. Ó, bom dia, minha irmã. Que beleza, já tá cedo de pé, louvado seja Deus. Nós estamos então aqui dos estúdios da Rádio Educadora 91.7, a primeira do Vale, direto aqui de Coronel Fabriciano para todo mundo. Olha, eu sou o Padre José Wilke, sou missionário redentorista e quero te convidar a começarmos esse novo dia em oração. Colocar Deus logo no começo da jornada. Olha, eu queria partilhar com você o evangelho de hoje. O evangelista é São Mateus. O relato é este. Naquele tempo, os discípulos aproximaram-se e disseram a Jesus: por que tu falas ao povo em parábolas? Jesus respondeu: porque a vós foi dado conhecimento dos mistérios do reino dos céus, mas a eles não é dado. Pois há pessoas que têm, e será dado ainda mais, e terá em abundância. Mas há pessoas que não têm, e será tirado até o pouco que têm. É por isso que eu lhes falo em parábolas, porque olhando, eles não veem, e ouvindo, eles não escutam, nem compreendem. Deste modo se cumpre neles a profecia de Isaías: havereis de ouvir sem nada entender, havereis de olhar sem nada ver, porque o coração deste povo se tornou insensível. Eles ouviam com má vontade e fechavam seus olhos, para não ver com os olhos, nem ouvir com os ouvidos, nem compreender com o coração, de modo que se convertessem e eu os cure. Felizes sois vós, porque vossos olhos veem e vossos ouvidos ouvem. Em verdade vos digo, muitos profetas e justos desejaram ver o que vedes e não viram, desejaram ouvir o que ouvis e não ouviram. Palavra da salvação, glória a vós, Senhor. Ao falar com o povo por meio de parábolas, Jesus provou que só entendem os mistérios de Deus aqueles que o escutam com coração e se conservam junto dele. Quando nós afastamos e não buscamos a Deus dentro de nós, não nos aproximamos do trono da graça, não abrimos o nosso coração e também não entendemos o que o Senhor nos fala. Os que têm o coração fechado, insensíveis, duros, tímidos, nunca entenderão o que o Senhor deseja lhes falar. Olhando, eles não veem e ouvindo, eles não escutam, nem compreendem, porque estão longe, fechados em si mesmo. Mesmo assim, o objetivo de Jesus é fazer com que o homem se converta e seja curado da sua cegueira espiritual e assim alcance a felicidade. Não nos adiantará somente o ouvir com os nossos ouvidos físicos, nem tampouco enxergar apenas com os nossos olhos corporais. O nosso coração e a nossa mente não acompanham o nosso corpo. Somos felizes na medida em que entendemos a mensagem evangélica com o coração e não com a razão, porque a fé ultrapassa o racional e vai mais além do que a nossa lógica. Quantas pessoas no mundo que ainda ouvem com má vontade a palavra de Deus? Não sabem elas que ali está contida a receita para a sua felicidade, que supera todo o prazer momentâneo das coisas sensitivas, que se constituem armadilhas do inimigo para afastá-las do prazer eterno e verdadeiro. Que a gente possa no dia de hoje pedir a graça de ter um ouvido espiritual, um coração generoso, e que a palavra de Deus traga sobre cada um de vocês hoje a verdadeira felicidade. Vamos rezar? Querido Deus, nesta linda manhã, agradeço-te por proteger meus sonhos, por minha família, minha comida e nossa mesa, por trazer um dia cheio de esperança. Obrigado, querido Deus, tu sempre nos fornece mais do que precisamos. É realmente maravilhoso desfrutar de tuas bênçãos abundantes. Meu Deus, eu quero começar este novo dia entregando-me totalmente a ti. Cuida da minha vida, da vida dos meus familiares e amigos. Peço a ti que nos guie com tua santa palavra a cada momento. Segure nossas mãos com teu amor e nos conduza no caminho certo, para que possamos crescer na verdade e na felicidade. Amém. Agora nós vamos ouvir o que a gente está esperando com tanto anseio, né? Café, Sertão e Viola com Dom Carvalho. Abração para todos e fique com Deus.
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0: compadre, bom dia, comadre, bom dia, gente do sertão, bom dia, gente da cidade. 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
0: Eu sou Dom Carvalho.
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0: Eu sou Dom Carvalho, no oferecimento de Francofer, 50 anos de tradição no mercado de ferro e aço. 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Eu estou por cá com você todas as manhãs, de segunda a sexta-feira, das 6 às 8 horas da manhã.
2: Fala sério!
0: É sério, e no sábado das 6 até às 7 horas da manhã, do tamanho de um coice de mosquito. Não adianta você rir, não. É tempo suficiente para poder escutar modão, meu filho. Aqui você escuta o modão sem agrotóxico, sem mistura, do jeito que saiu original. A viola tá na prateleira de cima, pronta para tinir para você que acordou cedo. Tem gente que acordou 4 da manhã, tem gente que acordou 3, tem gente tirando leite, tem gente trabalhando até agora, tem gente indo trabalhar, tem gente para tudo enquanto é as 15 bandas desse planeta escutando o Café Sertão Viola. Então, para você que já acordou e tá descansado, um aplauso para você, meu filho. Muito bem, coisa boa que você fez acordar cedo, viu? Quem acorda cedo, o dia começa já adiantado, já fica tudo tranquilo para quando chega mais tardecer, né? O meu saudoso avô dizia, quando você levantar, arruma a cama, porque se tudo der errado, ao que você voltar, você tem cama quente para você dormir, né? Deu errado. Eu vou dar filme, né? A coisa acontece de presta bem atenção no que você vai fazer. Faz igual com o Padre Kennedy. Já acordou hoje, já fez café, já rezou, tem certeza, já pediu a Deus por todos nós. E pediu pra nós tocar pra ele e pra comadre Aparecida Urbana, Como Eu Chorei, com Lourenço e Lorival. Logo em seguida, o Pena Branco Chavantinho vai cantar Estrada do Sertão. Baixa a agulha, Moreno.

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6:20, 45 segundos, por cá estamos a KO. Tem um trem importante de falar com você. Eu lembro de cada um que vai passando por mim, pelos meus caminhos, vai deixando um pouco de si, contando histórias, levam um pouco de mim, da minha vivência também. E por cada um que passa, vai ficando em minha memória registrada. Então, sempre que a gente vê alguma música, sempre que a gente ouve alguma música, nos liga realmente ao fato de pessoas que a gente vai conhecendo caminho afora. E tem um rapaz que ele vem sempre aqui, a educadora, vem bater um papo comigo. É o Chorão. Pronto, falei, é o Chorão, é o Joaquim. Joaquim, irmão da dona Nelcine lá do Nova Estrela. Eu criei uma amizade muito sincera com o Joaquim. Gosto do Joaquim pela sua simplicidade, a sua autenticidade sertaneja. O homem conhece tudo de música caipira, uai. Senta comigo, vai bater um papo. Ele fala nas duplas, fala nas histórias da música. Ah, sabe aquele sertanejo que honra o nome? É o Joaquim. E diz ele, a gente chama ele de Chorão, é porque ele é emotivo, viu, gente? Você toca pra ele, olha lá, começou. Ô Joaquim. Joaquim, meu filho, não chora, Joaquim. Eu vou passar pro seu modão que você vai amar. Do Belmonte Amaraí. Aí, ó. Viu? Aí, falou no Belmonte Amaraí, ele gosta, ele ama, apaixonado, é fã do Belmonte Amaraí, né, Joaquim? E nós vamos passar pro seu Belmonte Amaraí, Saudade de Goiás. Olha, você vê que trem bonito, lindo, né? Quero mandar também um abraço ao meu querido Juliano, violeiro da paz, o seu Daniel, e a dona Maria do Socorro, a dona Neném, que tá lá escutando nós lá no bairro Veneza, todos os dias, radinho ligado, fiel à Rede Educadora de Comunicação, Café Sertão, e olha toda a programação. Seu Daniel, dona Neném, um abraço pro senhor, um abraço pra senhora, muito obrigado por estar sempre na sintonia. Eu vou tocar pra vocês Craveiro e Cravinho, vai cantar Sertão. E também o Zico e o Zeca vai cantar Fazenda São Francisco. É só originalidade, meu filho. Seleção caipira de música boa. Vai lá, Baixa Agulha Moreno.

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1: Agora são 6:30 no prego, fiote. Sem sobrar e sem fartar, porque se sobrar nós divide, se fartar nós completa. Bom dia, bom dia, bom dia.
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0: 10:38. Ai, me dá 6:39 do prego, fiote. É. Você diz, volta pra você ver, volta aqui. Volta. Você. Atrapalhando, rapaz. Eu falar as horas, ó, que eu vou falar, você começa aí, se atrapalha o locutor, meu filho. Não faz um trem desse comigo, não, uai. Por quê? É, seu irmão, tá? Não é você. Você é boazinha. Você é boazinha. É ele que fica. Esse, é ruim toda hora que vai falar dessa.
1: Gente, como que ele é fofoqueiro?
0: Isso mesmo, seu irmão é fofoqueiro. É, seu irmão é fofoqueiro. É como diz o meu filhinho lá, o Gabriel. Manda ele pro integral, papai. Manda ele pro integral, manda ele pra escola, pra ele estudar o dia inteiro. Aí ele para, né, de abusar. Ó, comadre Heloísa Germana tá escutando nós lá no bairro Contente, aqui em Fabriciano, sempre fiel à nossa programação. Comadre Heloísa, um abraço pra senhora, beijo no seu coração, muito obrigado por todas as manhãs estar ligada aqui com o Dom Carvalho, o Café Certo e Viola. Eu sei também que Voz Missê escuta toda a programação da Rede Educadora de Comunicação. Tenho notícia aqui com meu amigo radialista aqui, o locutor Marcos Pereira, fala que a senhora tá sempre participando aqui também no programa da tarde, no Educadora Toca, né? A senhora tá sempre por cá pedindo. E é isso é que nos faz seguir em frente, nos incentiva, com comadre Heloísa Germano. Muito obrigado aí no Contente, no bairro Contente aí em Fabriciano, né? Muito obrigado. Dona Heloísa, até conversei um dia desse com o Marcos Pereira. Falei, ó, é muito gratificante, o nosso coração fica imensamente feliz com a audiência de vocês que liga o radinho cedo e não desliga mais, fica o dia inteiro ligado na Rede Educadora de Comunicação. Comadre Heloísa, ó, aplauso pra senhora. Que nosso Senhor bom Deus, Nossa Senhora Aparecida, dê senhora um ótimo dia junto com nós aí. Fica junto com nós aí na Educadora. Junto com nós também tá o Edelson Dias, lá em Vanessa. Alô, Edelson, obrigado, compadre Edelson, pela honra que o senhor nos dá de escutar nós aí em Vanessa, viu? Muito obrigado por você estar sempre presente. E nós vamos rodar uma música bonita pra dona Heloísa Germano, ó. A senhora vai escutar, dona Heloísa, Casinha Branca com Cascatinha e Inhana. E logo em seguida o Gini Gino também vai chiar, taca, vai cantar. Apaixonado por você, baixa agulha.

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2: Olá, ouvintes da Rede Educadora de Comunicação. Eu sou Alice Costa, planejadora financeira. E por aqui, a gente fala sobre algo que está presente na vida de todo mundo: o dinheiro. Quando o assunto é aposentadoria, muita gente acredita que o segredo é investir muito dinheiro. Mas existe algo mais poderoso que o dinheiro: o tempo. Imagine duas pessoas. Uma começa a investir aos 22 anos, guardando R$300 todos os meses. A outra só começa aos 35 anos, mas investe R$1.000 por mês. Considerando que as duas estão com a mesma rentabilidade, quem começou mais cedo, mesmo com um valor muito menor de aporte, vai ter conseguido um patrimônio maior aos 65 anos. Isso acontece porque os juros compostos fazem o dinheiro render sobre o próprio rendimento. É o que chamamos de juros compostos. É como plantar uma árvore. Quanto antes você planta, mais tempo ela tem para crescer. Então, não espere ganhar mais para começar. Comece com o que cabe no seu orçamento hoje mesmo. Eu sou Alice Costa, planejadora financeira. 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Um grande abraço.

0: 10:52, eu estou de volta com você pela nossa rede educadora de comunicação direto dos estúdios Padre Flávio Leonardo. Na 91,7 FM, com você sempre em primeiro lugar, tendo por você sempre a satisfação de dividir momentos especiais durante o seu dia. E para as pessoas que ficam o dia inteiro ligado na rede educadora, obrigado por dividir todos os momentos do dia todo. Para quem ficou só de manhã, obrigado. Para quem fica à tarde, obrigado. Para quem fica o tempo todo, obrigado. Para todo mundo, muito obrigado a cada um de vocês. 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Gente, acá, eu tinha falado para vocês sobre quando nós vamos tocar umas violinhas, né? Fazer um show por aí afora. E havia me esquecido que essa semana tem apresentação local aberto, público, né? Tá um tiquinho longe, mas para a rede educadora de comunicação não existe distância. Nós vamos fazer um showzaço hoje na Feira da Paz. Eu estarei lá acompanhando a dupla Marajá e Zé Chico, na Feira da Paz, em Itanhomi. Se você estiver aí em Itanhomi escutando nós, em Nongavate, em Tarumirim, por essas bandas escutando a rede educadora de comunicação, pode saber que a hora que vocês vê um rapaz lá em cima cantando as músicas e tocando lá com Marajá e Zé Chico, é nós que vai estar lá. Vamos tocar lá em Itanhomi.
1: Gente, como que ele é fofoqueiro?
0: Não, não sou fofoqueiro, só tô falando aonde vai ter o show, aí pro povo ir lá e participar, né? E divertir na Feira da Paz de Itanhomi, viu? Lá vai ter muita música bonita, vai ter música igual essa daqui, se você escutar lá, olha que trem bom que vai ter, ó, Milionário José Rico, nós vamos cantar lá um trem igual esse aqui, ó, pra baixar a aguinha pro povo escutar, vai lá.

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2: Agora são 7 horas. No prego, fiote. Sem sobrar e sem fartar, porque se sobrar nós divide, se fartar nós completa. É sério. Bom dia, bom dia, bom dia.
3: Bom dia.
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7:30. Vovó dizia, quem é vivo sempre aparece, né? Já uns dias já que nós não fala com a menina de ouro, né? Com a Maria Tereza, mas hoje ela já chegou aqui, ó. Ó, já deu bom dia. Estou ouvindo o Café Sertão e Viola. Ê, menina de ouro. Menina de ouro, quando você sumir assim, você avisa que você vai voltar, tá? Não deixa nós na saudade, não. O coração dói de saudade de você, viu? Dia desses eu conversava também com meu querido irmão de alma, Vitório Rosseto. Passou uns dias sem falar comigo, eu falei, Vitório, o que que tá acontecendo? Por que que tu me abandonaste, né? E ele, com todo o amor do mundo e fraternidade, falou, oh, meu irmão, às vezes eu sinto que eu te incomodo, por isso que eu não mando mensagem. Ele falou, o senhor tá errado, o senhor e Maria Tereza, tá? Tá errado, pode mandar mensagem todo dia, pode dar bom dia, boa tarde, boa noite, pode perguntar como vai a minha vida, que eu pergunto como vai a sua também. Não distancia não, não abandona não, menina de ouro. Você já é dourada, não é à toa. Você vale muito, tá? Você mora em nossos corações, meio de minha família, tá? Meus irmãos que Deus permite eu escolher na terra, não pode me abandonar. Você vai escutar agora, Berrante de Ouro, tá bom? E vai tocar também aí o Zezé de Camargo e o Luciano, vai cantar Garoto de Rua. Tem um recadão especial para minha querida Geralda Ferreira, que está lá na zona rural de Vargem Alegre. Mandou um áudio para nós aqui, falando que ela fez aniversário de casamento ontem. Mas o compadre aí, ó, felicidade ao casal. Eu vi que ontem ela pediu uma música do João Mineiro e Marciano, Se Eu Não Puder Te Esquecer. É muito apaixonada essa música. Essa música, se eu não me engano, ela é do Moacir Franco, um dos maiores compositores que nosso Brasil tem na nossa música. Então hoje eu vou replicar ela aqui pra você. Vou repetir ela pra você, viu? Com a Geralda Ferreira, um abraço pra você, um abraço pro compadre aí, feliz aniversário de casamento, tá? Olha que trem de luxo, gente! Parabéns aos apaixonados!

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1: E hoje eu vim aqui trazer para você a seguinte pergunta: você quer contratar alguém com sentimento e atitude de dono para trabalhar na sua empresa? Então coloque ele com a sensação de sócio. Pois é, muitos donos e donas de empresas sonham em buscar alguém que tenha sentimento e atitude de dono. A pergunta que eu tenho para você é o seguinte: você tá tendo atitude de dono? Você é o melhor exemplo para sua equipe? Outra coisa, é um risco você pensar que vai encontrar um funcionário com cabeça de dono, porque se ele uma hora tiver atitude de dono, adivinha o que que vai acontecer? Ele vai virar dono de um negócio parecido com o seu e vai virar seu concorrente. Então você quer ter alguém com postura e atitude de dono?

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7:19, por cá arrecadão de tudo enquanto é lugar do Brasil e do mundo para nós, né? Ontem, o meu querido Homero Pereira, lá nos Estados Unidos, o jovem me mandou um recado, falou: "Ô, Dom Carvalho, todos os dias eu escuto a Rede Educadora de Comunicação pela manhã, às vezes não te mando mensagem, saem cedo para trabalhar." E ainda falou comigo, falou: "Ó, tô perto de aposentar. Muitos anos que eu tô aqui nesses Estados Unidos e vou voltar e quero reencontrar você aí pessoalmente." Ô, Romero! Ô, Jovem, vai ser um prazer, meu filho, receber você aqui em casa. Você já viu já, né, as imagens aí do dragão, né, do fogão a lenha, o turrisminho com mandioca, né, o figuinho de galinha. Nossa senhora, salivou, né? Você já viu aí os retratos que eu mando pra você. Quando você voltar, nós estamos dispostos a receber você lá em casa, de coração aberto, viu? Eu sei que a distância é longa, estamos bem distantes, mas isso une ainda mais a nossa amizade sincera, e muito obrigado por tudo que você representa em nossa vida e em nossa carreira artística. Obrigado, meu querido Homero Pereira. O meu querido José Luiz tá escutando nós, pediu para nós mandar um abraço para ele lá no Córrego do Gavião. Um abraço também para Maricota, o Geraldo e a Fatinha Sabino, que tá lá no Vermelho Velho. Campeia um modão aí para nós. Zé Luiz, um abraço para você. Zé Luiz, esse ano eu não pude ir em Vermelho Novo, né? No festival, senão a gente teria encontrado novamente, né? Mas vai haver outras oportunidades. E um dia a gente aparece aí para tomar um café, porque é como você colhe café, né? Deve desse 3.000 arqueiro e meio que você colheu de café, quem sabe só uma xicrinha para nós, hein? É, Zé Luiz, um abraço para você. Obrigado, pessoal do Corvo do Gavião. E um abraço aí também a Maricota, o Geraldo e a Fatinha, lá no Vermelho Velho. Muito obrigado. Dito isto, vamos escutar esse modão aí pra você, viu, Zé Luiz? E vou mandar também pra Heloísa Germano. Heloísa, que não sabe se ela cochilou mais cedo, que ela pediu e não ouviu a música, então vai escutar aí agora também essa aí. Trio Parada Dura, Zé Neto e Cristiano, vivendo aqui no mato. É do jeito que você tá aí, Zé Luiz, ó. Ah, Moreno, baixa a guia.

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6: 7:29. No prego, sem sobrar e sem fartar, porque se sobrar nós divide, se fartar ele completa. Completa aí, Matheus Cabral, bom dia.
7: Bom dia, Dom Carvalho, bom dia, amigos ligados aqui no programa Café Sertão e Viola, na primeira edição do Educadora Notícia. Tô vendo aqui, o sol vem, ó,
6: na
7: direitinho
6: cara.
7: Aqui na cara, né? O sol hoje, ele tá, não hoje, nesses últimos dias, né? Tem batido aqui no vidro, né? Do estúdio panorâmico aqui da Educadora, muito bacana. Mas enfim, para dizer que 18, 19 graus a temperatura nesta manhã de quinta-feira. Pois é, Dom Carvalho, a gente tem algumas informações, claro, né? Da área de segurança pública, acidentes que aconteceram, também tivemos homicídio em Coronel Fabriciano. Todas essas informações já estão no nosso portal, educadormg.com.br, também no nosso Instagram. E durante toda a nossa programação vamos, né, trabalhar em cima dessas notícias, dessas informações. Mas o Campeonato Brasileiro pro Cruzeiro, ele deu um salto, hein?
6: É.
7: Rapaz, que salto deu o Cruzeiro. O Cruzeiro já é o 7º colocado no campeonato. E assim, me lembro de um comentarista, se eu não me engano, da ESPN, dizer assim, o Cruzeiro acordou tarde pro campeonato, acho que ele não vai chegar. Chegar, no qual ele se referia, né? Liderança, né? Vice-liderança ali. O Palmeiras já tem 44 pontos, o Flamengo é o vice-líder, tem 37. Venceu ontem por 4-0, a Chapecoense. E o Palmeiras venceu por 3-1 a equipe do Curitiba. Venceu fora de casa, as duas equipes venceram fora de casa, aliás, as três das quais eu me refiro aqui, o Cruzeiro venceu o Internacional fora de casa, o Palmeiras venceu o Curitiba por 3-1 fora de casa, e o Flamengo venceu a Chapecoense 4-0 fora de casa. O Campeonato Brasileiro está de volta e com essa expectativa agora, né? O Cruzeiro briga ali por um G4, vai fazer um tumulto dentro da competição, ganha força, né? Para agosto jogar a Copa Libertadores da América, justamente contra o Flamengo, o Palmeiras também é a mesma coisa, e assim vai caminhar o Campeonato Brasileiro com o Atlético agora que pega o Palmeiras neste final de semana. E Dom, chama muita atenção, é claro, do Campeonato Brasileiro, como os times voltaram, né? Pelo menos se pegar na expectativa das primeiras colocações, Flamengo e Palmeiras já voltaram bem. E até o Cruzeiro voltou bem, o Atlético voltou empatando, mas o Cruzeiro voltou bem e trazendo essa vitória para a torcida cruzeirense. Agora, É claro que o campeonato ainda tem os seus altos e baixos e vai, né, durante mais uma ou duas semanas a gente vai ver se realmente vai engrenar ou se vai ficar aquela famosa água de salsicha.
6: Tá cedo pra dizer.
7: Tá cedo pra dizer. No mais, Dom Carvalho, a nossa equipe de jornalismo hoje, 8:30, 9:30, com as próximas edições do Educadora Notícia, estaremos aqui a postos para trazer todas as informações do Vale do Aço, do Leste de Minas, do Estado, do Brasil e do mundo. Meu nobre Dom Carvalho.
6: 7:32, às 8:00, seu Educador Show Maior.
7: Show do Rádio das Manhãs do Vale do Aço.
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7:32, 7:33 no prego, fiote. Meu querido Vitão Pedra Rocha, mandou o print aí pra nós, ó. É, toda vez que ele vai chegando a um certo destino, ele manda o print e fala, ó, tô ligado aí com você na rádio educadora, né? Tá lá o meu querido Vitor Pedra Rocha, ó, lá, lá, cruzando o portal do Volte Sempre, entre folhas, agradece a visita, ó. Ei, Vitão, obrigado, viu? Um abração pra você, um abração aí pra toda a sua família, pra todos os nossos irmãos, né? E eu fico muito feliz de ter sua presença aqui. Quando você manda o print no final do programa, Vitor, eu penso assim, né? Uai, será que é só agora que ele tá escutando? E um dia desse você me deu uma explicação. Você falou, não, eu tô mandando o print no final, mas eu tô escutando desde cedo, né? Abraço, Vitão. Obrigado sempre aí. A Maria Tereza tá lá nos ouvindo, agradecendo e pedindo a Deus que nos abençoe e abençoe a toda a equipe educadora. Muito obrigado, Maria Tereza. Meu amor, ouro da minha vida. Tá faltando você ir lá em casa para comer um mocotó. Gabrielzinho falou que dia que vovó Tereza vem comer um mocotó, né? Ó, o Gabrielzinho também mandou um áudio. Ei, a Gabriela é toda atrapalhada, Maria Tereza. O que fala com aquele menino, hein? Hein? Ó, o compadre Valtarez tá pedindo para escutar a música Sonhei com Você, do Milionário e do José Rico. Então nós vamos esquentar aqui com tom, tom, tom, tom, tom, tom, tom, tom, tom, tom, com a Teodoro Sampaio, e logo em seguida nós vamos tocar o Sonhei com Você para o Valtarez, que oferece para toda a excelente equipe da Rede Educadora e para o nosso amigo Guilherme. Aê, Valtarez, daqui a pouco o Sonhei com Você tá aí na ponta da agulha. Vamos lá, minha filha. Sorte, Teodoro Sampaio.

0: 7:42, por cá nós estamos de volta. Gente, ontem, né? Um pouco antes de adormecer, eu tava conversando com o Gabrielzinho, meu menino, né? E eu falei, ô Gabrielzinho, eu falo lá na rádio que sempre você diz que tem que mandar aquele menino que fica rindo lá e que fica mandando a gente abaixar a agulha, que é pra ele ir pro integral, tem que estudar na escola integral, igual você estuda o dia inteiro, né? Então, hora dessa, você tem que acordar de manhã pra você pedir música, você mesmo fica falando que tem que ir pro integral, então você acorda cedo, né? Olha lá. Aí ele aí, ó. Olha o menino rindo aí. É desse jeito o tempo todo, né, aqui? Olha lá. Agora hoje o Gabrielzinho acordou cedo e mandou um áudio pra nós. Falou, papai, eu vou acordar cedo, vou ouvir o senhor na rádio, né? Vou mandar um áudio pro senhor lá pedindo música. Falou, ô Gabrielzinho, pode pedir, pode ficar à vontade lá. Então ele mandou a de Vera, não é que cumpriu a palavra dele? Fala, Gabrielzinho, o que você tá mandando? Fala aí.
1: Bênção, papai do Carvalho.
0: Deus te abençoe.
1: Hoje eu tô querendo que você toque na sola da bota pra mim. Que criança que escuta modão tem outro nível de educação.

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7h48, 48 segundos. 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Conversando aqui nos bastidores com meu amigo Rubão, falávamos nós aqui sobre a educação das crianças. Ele falou: que lindo rapaz, o Gabriel. É, deixa ele crescer desse jeito aí. Tá indo, né? Então, olha lá, a criança que escuta modão tem outro nível de educação, né? Diz ele que vai, ele que vai no Pantanal pescar com nós, quando ele crescer, né? Vai madurar ali mais um bocadinho, tá pequitinho ainda. Mas diz que vai, né? O irmão mais velho também diz que vai, então, os amigos também falou que vai, né, Rubão? Né? Você e o baixo, né? Não é o contrabaixo, não, é o baixo. É o baixo da viola. Diz que vai, então, vamos lá. Pantanal que nos espere, família e amigos, né? Por falar em Pantanal, Rubão, tava olhando aqui o Armir Sata, mas o Renato Teixeira, eles abriram a porta ali, falou, nós podemos entrar, Dom Cavalho, cantar um modão aí? Falei, pode, vai. Armir Sata e Renato Teixeira, pode entrar, pode invadir os estúdios da Rádio Educadora, é seus, meu filho, pode cantar. A música bonita, juro. E logo em seguida, eu vou rodar Roupa de Lua de Mel, para relembrar aquela trilha sonora bonita que eu mais o baixinho da viola fizemos, lembra, Rubão? Que é lá do Jean Giovanni? Então vamos rodar esses dois clássicos, vai tocar agora. Baixa a agulha, mano. Canta Armir Sata e Renato Teixeira.

7:53. Meu peito aperta, meu coração palpita, fogo apaga, nós não pita. Mas vou continuar sempre insistindo com você, permitindo Deus, nosso Senhor, o Criador da existência, um raciocínio superior a todos os raciocínios, e a minha querida Santa Mãezinha Nossa Senhora de Aparecida, padroeira do Brasil, eu voltarei amanhã a partir das 6 horas da manhã, sempre no oferecimento de Francofer, 50 anos de tradição no mercado de ferro e aço. 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Vou-me-ei, mas eu deixo você com a voz incansável do rádio. Matheus Cabral e Educadora Show, o maior show do rádio nas manhãs do Vale do Aço. Tchau, tchau, tchau, família sertaneja.

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olha a campainha. Blim blão, blim blão, blim blão. Bom dia, bom dia, bom dia. Ah, estamos chegando, Educadora Show no ar. Hoje, quinta-feira, quinta-feira gostosa. Muito bom dia pra você, obrigado pelo carinho, obrigado pela audiência. Está valendo! Estamos no ar, agora são 8:03. Tá tudo bem por aí? Tá tudo tranquilo? Por aqui também tá indo, tá caminhando. Vamos que vamos no programa de hoje. Um ótimo dia, estou no ar!

vem comigo nessa onda gostosa até às 10 da manhã com o programa Educadora Show, verdadeiro show do rádio das manhãs do Vale do Aço, para o oferecimento de Atual Móveis e Eletro, a loja Carinho, com produtos de qualidade, garantia e preços que cabem no seu bolso. 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Eu estou aqui e vou permanecer, se assim Deus nos permitir, até às 10 da manhã, com música, alegria, diversão e alto astral. Porém, eu não faço o programa sozinho.

0: 99771-4902. É só você mandar a sua mensagem, o seu zap, zap, zap, zap. Tá tudo na paz, né? Vamos aproveitar bastante, vamos fazer um programa de rádio bem divertido pra você nessa manhã de quinta-feira. É, véspera de sexta, né? Véspera de final de semana. Tá tudo bem por aí, né? Então tá bom. Vamos caminhando? Vamos que vamos, que vamos, que vamos. Você já parou para agradecer a Deus a oportunidade que ele lhe concede de vir mais um dia nascer na sua vida? Ainda não, então faça isso agora, afinal de contas estamos aqui felizes e vivos. Gente, esta quinta-feira jamais voltará em nossas vidas. Vamos aproveitar tudo que temos direito. 8:05. Para, pá, pá, pá.
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Tiaguinho, começamos assim, né? Com música alegre, com diversão no seu rádio, obrigado. Ó, você pode mandar aqui a mensagem. O Gikerson tá ligado, alô Gikerson. Ele já manda mensagem aqui, fala assim: Matheus, bom dia, ótimo dia aí pra você, ótimo trabalho. Valeu, Gikerson, lá do bairro Betânia, em Ipatinga. Pessoal, o negócio é o seguinte, olha. 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Você é o nosso convidado, 8h10.

0: 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Olha a hora no Vale, 8:14, bom dia.
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0: Educadora Show, 8:17, 8:17. É 18 graus a temperatura nesse momento em Coronel Fabriciano, 18 para 19 graus, temperatura em elevação. Meu amigo Léo, alô doutor Léo, no pique. Do jeito que tem que ser a vida, né? Tem que estar aqui no pique. Vamos que vamos viver essa quinta-feira. Ela jamais voltará em nossas vidas. Então vamos pra dentro dela. Gente, 997-71-4902. 997-71-4902. É só você mandar a mensagem aqui pra participar, pedir a sua música, interagir conosco. Vamos que vamos? Tô aqui à sua disposição.

0: Belle de Ju, ao seu Valença. Agora são 8:26, 8:26. E antes a gente ouviu Brincar de Viver com Flávio Venturino, mas essa música é da Maria Bethânia. Deixa eu mandar um abraço aqui pra minha amiga Elizabeth. Alô, Elizabeth! Tá tudo tranquilo? Ela fala aqui, Matheus, manda um abraço aí pro meu irmão Antônio Zacarias, faz aniversário hoje, parabéns, felicidades, paz, amor, saúde, alegria, ele está lá no Amaro Lanari, ah, que beleza. Gente, daqui a pouco Educadora Notícia, no pique pra você ficar bem informado.
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6: 8:31, 8:31. Educadora Notícia dessa manhã de quinta-feira especial, agora pela manhã com a Janaína Oliveira. Bom dia, Janaína.
7: Bom dia, Matheus Cabral, bom dia a você que tá sintonizado na 91,7. Gente, que manhã gostosa. Tinha muito tempo que eu não via de manhã pra rádio, né, Matheus? Tá. Normalmente, nem... eu, de manhã eu tô em casa já aprontando o jornal de meio-dia, mas vir pra rádio de manhã é diferente,
6: você,
7: né?
6: Você chega por volta de 10 horas, 10 e meia, 11, mas assim, chegar um pouquinho mais cedo antes das 8:30.
7: Esse solzinho gostoso entrando aqui no nosso estúdio.
6: 7:30 da manhã, quando eu faço o primeiro noticiário, eu fico de frente pra esse sol. O Dom Carvalho fala assim, quer que abaixe aqui a cortina? Eu falei, não precisa não.
7: Mas é um solzinho gostoso, né, Matheus?
6: Sim, mas enfim, o que é que a gente tem de novidade?
7: Matheus, vou começar esse primeiro noticiário de hoje, do dia, falando sobre um evento muito importante que vai acontecer exatamente hoje aqui em Coronel Fabriciano. Nesta quinta-feira, 5:30 da tarde, a Câmara de Vereadores vai realizar uma audiência pública para debater a qualidade dos serviços prestados pelo Hospital José Maria de Moraes. E, na verdade, a gente já está falando do hospital há alguns dias, né? Essa iniciativa, ela é de autoria do vereador Zezinho do Sintrocel, foi motivado pelas frequentes reclamações da população sobre atendimento no hospital. Nós que estamos aqui nessa linha de frente da chegada das reclamações, a gente sabe que não são poucas reclamações, são muitas reclamações que chegam pra gente do hospital. O objetivo dessa audiência pública é realmente reunir os representantes do Poder Executivo, Legislativo, a população, órgãos de controle de saúde, para ouvir as demandas e esclarecer também sobre dúvidas sobre essa nova gestão, porque foi anunciado nesta semana que tanto o hospital municipal, aliás, desculpa, tanto o hospital José Maria de Moraes, quanto a UPA, que são geridos pelo município, eles serão terceirizados. Quem assume agora a gestão, agora a partir de agosto já, a gestão desses dois principais órgãos de saúde do município de Coronel Fabriciano é a Santa Casa de Misericórdia de Curitiba. Foi anunciado em coletiva de imprensa e um motivo a mais para a população participar então dessa audiência pública.
6: Porque vai ser
7: 5:30 da tarde. Sim. Vai ser a oportunidade das pessoas entenderem melhor como vai funcionar. A gente tem uma experiência que é muito negativa, né, Matheus, que é o que aconteceu em Timóteo. desde que o Vital Brasil foi terceirizado, nunca mais houve aquele atendimento digno para a população. E é claro que todo mundo fica com medo que isso aconteça aqui, sim, em Coronel Fabriciano também.
6: Umas três mantenedoras já passaram por ali, né?
7: Exatamente. Inclusive a Fundação São Francisco Xavier, sim, que é a referência aqui da região para a saúde, mas não deu certo a fundação lá, porque as coisas lá não fluem, né? Sim, é. E a gente tem uma esperança de que aqui em Coronel Fabriciano a chegada dessa mantenedora, ela seja realmente para trazer novos ares, melhorar o atendimento, ampliar o atendimento, né? Porque hoje o nosso hospital aqui, o antigo Siderúrgica, tem gente que até hoje não consegue falar José Maria de Moraes. É igual lá no Vital Brasil, né?
6: Até hoje Vital Brasil.
7: É Vital Brasil, assim. Não tem jeito, não tem como a gente falar outro nome. Sim. Então aqui o José Maria de Moraes, a expectativa é que volte a ter um atendimento digno, um atendimento que a nossa população merece, né? A proposta é que esse levantamento sirva também, além de dar voz para a população, mais um parâmetro para que a sociedade consiga entender: olha, hoje as nossas demandas são essa, essa e essa.
6: Sim.
7: Essa mantenedora vai chegar. Então, daqui um tempo a gente pode fazer uma nova audiência pública, por exemplo, para ver o que a mantenedora conseguiu resolver. Ou o que ela ainda precisa melhorar na resolução dos problemas diários ali do hospital. E além dessas demandas, os vereadores também querem buscar esclarecimentos sobre o processo de contratação da nova administradora da unidade, os critérios que foram adotados pelo Poder Executivo para a escolha dela, o modelo de gestão que será implementado, né, as medidas que estão previstas, enfim, uma série de informações muito importantes e pertinentes à população de Coronel Fabriciano. Essa, para mim, é a principal notícia do dia, Matheus, porque a gente precisa realmente entender como vai funcionar. Nós temos grande parte da nossa população de Coronel Fabriciano que ela depende do SUS. Então, ela, quando a porta dela, quando não é uma porta de urgência e emergência, sim, que eu digo, tá, Matheus? Porque a gente sabe que as consultas eletivas, entre outras coisas, posto de saúde. Mas as portas de urgência e emergência, UPA, no Silvio Pereira 2, e o Hospital José Maria de Moraes aqui no centro. E as duas vão ser geridas pela Santa Casa de Misericórdia de Curitiba. Então é uma oportunidade, sim, da população entender, dos vereadores entenderem, e nós estaremos lá, é lógico, nossa equipe vai estar lá, vai acompanhar tudo de pertinho, vai trazer informações direto de lá. A Tati Souza é quem vai ficar responsável hoje por essa cobertura, até por isso que eu e ela trocamos, sim, de horário.
6: Hoje você tá de manhã
7: e Tati vai chegar mais tarde para fazer essa cobertura pra gente, trazendo todas as informações, não somente nas nossas redes sociais, como também amanhã no nosso Jornal em Pauta, de tudo isso que vai ser feito. Agora deixa eu comentar uma outra coisa,
6: claro,
7: com você,
6: fica à vontade.
7: Que reviravolta política em Governador Valadares nessa semana,
6: você,
7: né?
6: Você viu, o Coronel Sandro voltou, né?
7: Voltou. Flávio Dino, que é do STF, ele decidiu pelo retorno do Coronel Sandro.
6: Sim.
7: E aí, das 19 pastas, das 19 secretarias, apenas um secretário foi mantido. 18 secretários exonerados. E olha que curto prazo de tempo, né? Porque o vice dele assumiu,
6: sim,
7: trocou todo mundo. Exatamente, Mourão trocou todo mundo. E eu, honestamente, nem entendi por que trocou todo mundo, porque se os dois. O Matheus, eu entendo o seguinte.
6: Um era prefeito, outro vice.
7: Exatamente.
6: Trocou tudo, alguma coisa estava errada.
7: Exatamente, é porque não está tendo ali um entendimento entre prefeito e vice.
6: Isso foi observado.
7: Exatamente. E aí você pensa só. Se eu tô ali como vice de alguém, esse alguém é exonerado, sai do cargo, sim, é destituído, sim, do cargo. Eu vou mudar todo mundo que estava trabalhando junto comigo? Tem alguma coisa errada.
6: Com certeza.
7: Né? E aí agora o Sandro volta, ele assumiu na terça-feira e na quarta-feira ontem trocou todo mundo de novo, deixou só um.
6: E agora, o que que acontece? É claro que ele tá sob liminar. E pode essa liminar cair a qualquer momento e voltar o Mourão de novo para a prefeitura de Valadares.
7: Pode acontecer. E agora eu fico imaginando esse tanto secretário que às vezes pede para sair do emprego que tava, para assumir, sim, um cargo político.
6: E depois vai mudar tudo de novo.
7: Nossa, que bagunça, né, Matheus? E lamentável para a população de Valadares, sim, sofrer uma situação dessa com o Coronel Sandro.
6: E uma instabilidade política. Janaína, você volta às 9:30.
7: 9:30 com as notícias da área policial. Estarei aqui daqui a pouquinho, Matheus.
6: Então tá bom.
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13: Educadora Show, 8:48, vai virar agora para 8:49. Vamos lá. Ô, gente, olha só, o pessoal tá aqui agora mandando mensagem. Bom dia.
14: Bom dia, Matheus Cabral.
13: Bom dia.
14: Aqui é o Edmar Gomes, do Mujardim.
13: Fala, Edmar.
14: Tô na obra, curtindo a melhor do Brasil.
13: Tá tudo tranquilo por aí?
14: Educadora. Ô, meu amigo, se for, se for possível aí, toca pra nós aí.
13: O que você quer ouvir?
14: Tudo. Dedica essa música aí para todos os ouvintes, minha esposa Roslene, Celina, lá da Fazenda Bela Vista, e meu cunhado Zezé. É isso aí, meu querido. Obrigado. Câmbio de Zé.
13: Obrigado, Edmar Gomes. Alô, Voltarez.
15: Bom dia, meu amigo Matheus Cabral. Aqui é o Voltarez Alves. Que o Senhor Jesus continue abençoando cada um de vocês. Como é bom estar ligado na nossa querida Rádio Educadora. Fique com Deus e na paz, nosso Senhor Jesus Cristo, no amor de Maria.
13: Amém. Obrigado, Voltarez. O Batata também tá lá ligado. Obrigado pelo carinho, no pique do jeito que tem.

Agora são 8:57, 8:57. Flor de Lis de Javan. 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O sorteio aqui na nossa programação. 8:58, está virando agora. Quero mandar um abraço aqui pro Edelson, lá de Joanésia, tá ligado? Alô, Edelson. Obrigado pelo carinho, tá sempre ouvindo. Essa turma boa de Joanésia. Ei, turma de Mesquita, turma de Entre Folhas, de Belo Oriente, lá de como é que é? Cidade não, lá em tem Belo Oriente, Cachoeira Escura. Hoje, pessoal lá de Cachoeira Escura, obrigado pelo carinho.

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1: Olha a hora no Vale, 9 em ponto, bom dia.
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1: Educadora Show, agora são 9:02, 9:02. A Geralda tá ligada aqui, a Geralda Ferreira, lá de Vargem Alegre, Geralda.
8: Aqui, você falou tudo aí, não falou Vargem Alegre.
1: Eu falo agora Vargem Alegre.
8: A galera também tá te ouvindo aqui.
1: Ah, que beleza, obrigado.
8: Bem bonita, romântica, porque ontem eu fiz aniversário de casamento.
1: Ah, é? Então vou fazer uma aqui pra você boa, olha só.

Márcia Heller, Palavras ao Vento. 9:09, 9:09. Muito bom dia, quinta-feira, né, gente? Ei, quinta-feira. Quero mandar um abraço pro meu amigo Miro Miron. Alô, Miro Miron, obrigado pelo carinho. Tá sempre acompanhando, tá ouvindo aí, ó. No pique, né? Adalton, Adalton também tá ligado. Obrigado. Um grande abraço pra você. Agora são 9:09. Você pode mandar a mensagem 997-71-4902. 997-71-4902. Participar com a gente. Pedir a sua música, mandar o seu abraço. É, pode fazer isso, sabia?

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1: Educadora Show, 9:18, 9:18. Aqui nós estamos. E aí você do outro lado, que é sempre mais importante. Obrigado pelo carinho. Bom dia, bom dia, bom dia. Tô vendo aqui 21 graus, hein? Né? 21 graus a temperatura em elevação em Coronel Fabriciano, região metropolitana do Vale do Aço. Vamos que vamos até às 10 da manhã? Com música, alegria, diversão e alto astral? Vamos nessa!

Alcione, sufoco. Ô, gente, essa canção da Alcione, hein? Meu Deus do céu, ó. Ah, que música bacana. Essa música fez sucesso demais, né? Finalzinho dos anos 80, naquele vinil da Alcione, que ela pegava o giz assim e escrevia no muro, né? Um muro branco e o giz preto, né? O carvão, escrevia com carvão no muro branco. É uma capa icônica da Alcione. Agora são 9:25, 9:25. 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

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Agora são 9:26, 9:26. Vamos junto? Daqui a pouco tem Janaína Oliveira com mais uma edição do Educadora Notícia.

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9: 9:29, 9:29, vai virar para 9:30 agora. Janaína Oliveira, mais uma vez, mais uma participação. Agora, informações da área de segurança pública e as últimas ocorrências policiais. Tivemos uma terça-feira movimentada e esse início de quarta também, hein, Jana? Bom dia mais uma vez.
10: Bom dia mais uma vez para você, Matheus Cabral, e você, minha amiga, meu amigo que segue na sintonia da 91,7. Matheus, realmente, o final da quarta-feira, a tardezinha da quarta-feira, e até agora pela manhã a gente teve algumas...
9: Eu falei terça.
10: Quarta-feira, hoje, isso, é quinta-feira,
9: hoje é quinta-feira
10: já. Graças a Deus, hoje é quinta-feira. Hoje é o dia do famoso TBT, né?
9: Isso mesmo.
10: Ô, Matheus, mas tirando as brincadeiras de lado, a gente teve dois acidentes muito graves registrados em Coronel Fabriciano nas últimas 24 horas. O primeiro deles aconteceu durante a tarde desta quarta-feira na Avenida Manaim. Motorista de um Fiat Uno. Ainda não se sabe, né, direitinho o que aconteceu. Mas a notícia principal é de que ele tentou desviar de um outro veículo, perdeu o controle e bateu contra um poste. Com impacto, ele e a mulher que estavam junto com ele no carro, no Fiat Uno, eles ficaram presos às ferragens. Que desespero. Foi um, nossa, foi uma batida muito forte. E a gente sabe que o Fiat Uno é aquele carro duro, né, Matheus?
9: Sim, claro.
10: Para um Fiat Uno amassar, exatamente. Esses carros mais antigos, eles têm uma lataria diferente, por exemplo, desses carros mais novos. E o Fiat Uno, ele é assim, o Fiat Uno para amassar de verdade numa colisão, tem que ter sido uma colisão realmente
9: muito forte.
10: Exatamente. As equipes do Corpo de Bombeiros e do SAMU trabalharam no resgate das vítimas. E um detalhe que chama atenção é o tamanho da frenagem que ele fez, a distância de frenagem, das marcas de frenagem que ficaram, desde onde ele começou até onde ele cometeu o impacto, onde ele bateu ali no poste. Ele tentou muito não acontecesse esse acidente, mas infelizmente não teve como, né? E Matheus, um outro caso que foi registrado, esse por volta de 10:30 da noite, na Avenida Padre Américo, aqui em Coronel Fabriciano, também gravíssimo, um acidente que envolveu um motociclista e um caminhão que estava parado na rodovia, ou melhor, na via, né? Porque não era rodovia, na via. E ninguém presenciou exatamente o momento do acidente. Então não se sabe dizer, por exemplo, se ele tentou desviar de alguém, se ele foi fechado, se ele teve um mal súbito, não se sabe. O que se sabe é que logo após que aconteceu o acidente, depois que ele já tinha colidido, um outro motociclista passou, ligou pro resgate, não continuou lá, porque ele, segundo informações de outras pessoas, ele não tem CNH, então ele corria o risco de parar para fazer esse socorro e perder a moto.
9: Sim.
10: Mas assim que chegou uma outra pessoa, ele falou: olha, já liguei pro Corpo de Bombeiros, já estão vindo e eu preciso ir embora porque eu não tenho CNH. Ninguém sabe o que aconteceu.
9: Que coisa.
10: Ninguém sabe o que aconteceu. O que a gente sabe é que esse rapaz foi levado em situação bem complicada para o Hospital Márcio Cunha. Ele teve aí, ó, fratura completa com dilaceração na perna direita, perfuração na região direita do pescoço e traumatismo crânioencefálico. Ele machucou bastante, Matheus.
9: Nossa.
10: Bastante. A gente até, por conta da LGPD, a gente não consegue, né, as informações sobre essa vítima.
9: Sim.
10: Ainda não conseguimos saber, por exemplo, quem que é esse rapaz, o que que ele estava fazendo, né? 10:30 da noite, estava voltando do trabalho, estava indo pro trabalho, a gente não
9: sabe.
10: Não
9: era um horário nem muito tarde também, nem muito
10: exatamente,
9: cedo, né?
10: Mas é
9: um horário típico.
10: Sim, infelizmente não temos notícias sobre ele, mas ferimentos muito graves, Matheus.
9: Sim.
10: Outra notícia que temos é que dois homens foram denunciados pelo Ministério Público de Minas Gerais por estupro de vulnerável em processos na comarca de Inhapim. No primeiro caso, o acusado é um idoso de 67 anos, apontado como reincidente em crimes sexuais envolvendo uma criança de 10 anos. Inclusive, essa criança de 10 anos já tinha sido abusada por ele. O crime teria acontecido em 2023, na zona rural do município. E uma outra informação que também deixa a gente, assim, perplexo, é que ele também teria abusado da avó materna dessa menina.
9: Que coisa.
10: Ou seja, ele teria abusado da menina já em uma outra situação, da avó dessa menina, e voltou a abusar dessa menina de 10 anos novamente. Ou seja, não aprendeu nada, né? Nada. E na outra, muito triste, Matheus. E na outra situação, é um acusado de 58 anos por estupro de uma criança de 7 anos, cometido provavelmente entre agosto e dezembro do ano passado. Esses dois processos agora seguem para ser analisados na justiça e a gente torce para que a condenação seja bruta,
9: com
10: seja
9: certeza,
10: muito
9: claro.
10: Grande. Sabe, Matheus? Porque eu acho que quando a gente mexe com criança, hoje, pelo amor de Deus, é uma criança, 7 anos.
9: E a gente fica pensando assim, o que passa na cabeça de uma pessoa dessa, né?
10: Que frieza é essa, né, Matheus?
9: Nossa,
10: que frieza é essa? E a gente tem também a informação de que ontem a gente teve a 13ª morte, o 13º homicídio registrado. Sim. Aqui em Coronel Fabriciano. Pedro Henrique Rocha da Costa, de 23 anos, conhecido como PH do Corte ou Pedrão, ele foi assassinado a tiros no início da tarde dessa quarta-feira, na Avenida Germânio, no Recanto Verde. E segundo o boletim de ocorrência, dois homens chegaram em uma moto. Como de praxe, o carona atirou e fugiram na sequência, né? Foram feitas diligências para tentar identificar qual era a moto, qual a característica desses atiradores, mas até o momento não há confirmação nem sobre quem seriam suspeitos, nem sobre a motivação desse crime. E, como eu disse, né, o 13º homicídio de Coronel Fabriciano, quase que dois por mês, se a gente for pensar numa média assim bem rasa, né? Estou fazendo uma média, pode ser que teve mês que não teve nenhum, mas pode ser que teve mês que teve três, mas se a gente está em julho.
9: É, pega
10: e 13, praticamente vocês, dois. Sim, praticamente sim. Dois. E, Matheus, pra gente finalizar.
9: Pois não.
10: O Tribunal do Júri da Comarca de Coronel Fabriciano condenou o João Vitor Ramos a 76 anos de prisão pelo assassinato de Renata Cristina Carneiro. Esse crime chocou não somente Coronel Fabriciano, mas todo o Vale do Aço. Foi aquele caso, gente, daquela vítima da Renata, foi degolada em um terreno baldio, nas proximidades do fórum, aqui no centro de Coronel Fabriciano. E a gente deve lembrar que muitas imagens foram divulgadas na época, né? Dele, sim, saindo com um caco de vidro na mão. Nossa, de uma maneira completamente
9: Nossa,
10: fria, né, Matheus? E ele foi condenado, então, a 76 anos de reclusão. A defesa informou que vai recorrer da decisão, principalmente em relação ao tempo da pena. Mas Deus me perdoe, tomara que a justiça continue com esses 76 anos de reclusão, porque pelo amor de Deus, né, Matheus?
9: Não, a forma que foi muito
10: não,
9: violenta.
10: Não, muito violenta. Mas então, essas são as notícias da área de segurança pública, muita coisa, muito movimentado, né,
9: Matheus? E ao meio-dia você volta com o Jornal em Pauta, já tá preparando ali, tem muitas informações.
10: Sim, meio-dia estarei de volta, Jornal em Pauta, com todas as informações do que está acontecendo no Vale do Aço e nossa equipe toda reunida.
9: Isso que eu já ia falar, equipe a postos.
10: Exatamente, Matheus.
9: Abraço, Janaína Oliveira.
10: Abraço, fiquem com Deus.
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3: Educadora Show, agora são 9:48. Daqui a pouco tem o padre Reginaldo Manzotti, o programa Experiência de Deus, mas também tem os aniversariantes do Clube dos Amigos.

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9:58, e assim, senhoras e senhores, colocamos um ponto final no programa Educadora Show dessa manhã de quinta-feira. Obrigado pelo carinho. 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Na sequência, Padre Reginaldo Manzotti, o programa Experiência de Deus. Eu volto às 11 da manhã com o programa Microfone Aberto. Tchau, tchau, vale. Fortes.

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E é esse momento que até na oração o Senhor vem nos ajudar. De boca fechada.

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0: Louvado seja nosso Senhor Jesus Cristo, para sempre seja louvado. É quinta eucarística e juntos já começamos a dizer e rezar e clamar. Graças e louvores se deem a todo momento ao Santíssimo e Diviníssimo Sacramento. Quinta eucarística, e hoje nós estamos em plena novena do preciosíssimo sangue de Jesus, quarto dia. Não quebre esta novena, leve até o fim, e vamos juntos pedir: Senhor, das tuas santas chagas, dolorosas e gloriosas, faça recair sobre nós uma gota do seu preciosíssimo sangue. Quinta eucarística, Jesus, presença real, corpo, sangue, alma, divindade de nosso Senhor Jesus Cristo. Quero saudar a todos a partir da Rádio Evangelizar, de onde tudo começa. As rádios irmãs, cujos nomes cito neste momento.
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0: Saúdo a você pela TV Evangelizar, sinal digital em todo o país, em várias cidades, canal aberto. Pelo YouTube, Padre Manzotti Oficial. Pelo aplicativo da Associação Evangelizar é Preciso. E todas as plataformas digitais. Vamos juntos, queridos filhos e filhas, mergulhar na Trindade Santa. E nós começamos, em nome do Pai, do Filho e do Espírito Santo. Amém. Diz o Evangelho: naquele tempo, os discípulos aproximaram-se de Jesus e perguntaram: por que tu falas ao povo em parábolas? Jesus respondeu: porque a vós foi dado o conhecimento dos mistérios do reino, mas a eles não é dado. Pois há pessoas que têm, que será dado ainda mais e terá em abundância. Mas há pessoas que não têm, será tirado até o pouco que têm. É por isso que lhes falo em parábolas, porque olhando eles não veem, ouvindo eles não escutam, nem compreendem. Deste modo, se cumpre nele a profecia de Isaías: havereis de ouvir sem nada entender, havereis de olhar sem nada ver, porque o coração deste povo se tornou insensível. O coração deste povo se tornou insensível. Eles ouviam com má vontade e fechavam seus olhos, para não ver com os olhos, nem ouvir com os ouvidos, nem compreender com o coração, de modo que se converte e eu os cure. Felizes sois vós, porque vossos olhos veem, vossos ouvidos ouvem. Em verdade eu vos digo, muitos profetas e justos desejaram ver o que vedes e não ouviram, não viram. Desejaram ouvir o que ouvis e não ouviram. Senhor, tua palavra é forte, questionadora. Um povo de coração insensível. Somos este povo, Senhor, um coração indiferente, distante. Então pedimos hoje, nesta quinta eucarística, dai-nos um coração crédulo, dai-nos um coração sensível aos apelos do Espírito Santo. Senhor, ainda no Evangelho, falas com autoridade. Eles não queriam ouvir para não compreender a vontade de Deus. Senhor, dai-nos compreensão da tua vontade. Diz que eles fechavam os olhos e nós também o fechamos para não enxergar. Dai-nos a graça de enxergar o teu reino presente no meio de nós. Eles fechavam os ouvidos para não ouvir, para não compreender com o coração. E assim, Senhor, era impossível se converter e ser curado. Hoje, nesta quinta eucarística, pedimos a graça de sermos convertidos e curados. Repita isso comigo: Jesus, a graça de sermos convertidos e curados. E portanto, troque o nosso coração, dai-nos um coração sensível, dai-nos um coração aberto aos apelos de Deus. Abra nossos ouvidos, Senhor, Efatá. Abra nossos ouvidos, abra nossos olhos, para que possamos acolher no coração tua palavra, convertermos e sermos curados. Hoje, quinta eucarística, qual a intenção que você coloca na presença de Jesus? Coloque: meu Deus, eu creio, adoro, espero e vos amo, e por isso coloco esta causa, este pedido, faço este clamor. Senhor Deus de misericórdia e de bondade, tende compaixão de nós, e de modo especial por aqueles que estão desempregados, por aqueles que estão nos cárceres, que são hoje presos numa penitenciária, mas também a prisão por alguma forma de sedução, presos em filosofias, ideologias, raivas, bipolaridade, polarização. Senhor Deus, nós te pedimos e clamamos nesta quinta eucarística, coloque uma intenção. Tem alguém que está grávida na sua família? Reze por esta pessoa. Tem alguém que deseja o dom da gravidez? Peça. Alguém que está fazendo uma quimioterapia, radioterapia? Diga: Jesus, eu creio, adoro, espero e amo-vos. E peço nesta intenção. Peço, Senhor, por esta pessoa que passou uma noite perturbada, por várias razões, que está com o coração inquieto. Nós te pedimos e clamamos, Senhor, por esses relacionamentos que estão desgastados, devido à mentira, o pai da mentira, o diabo que entrou dentro da casa e levou a desconfiança, que levou a dúvida. Nós te pedimos, Jesus Eucarístico, por aqueles que não têm mais fé, por aqueles que estão incrédulos no teu poder e na tua bondade, crermos para sermos convertidos e curados. Esta é a frase de hoje: conversão e cura. É o evangelho de hoje. Nós só começamos e eu volto já. Volte comigo, não quebra esta novena. Volte comigo.
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0: amados filhos e filhas, Deus quer nos converter e nos curar. Quem poderá resistir se o sangue de Jesus está sendo derramado sobre nós? Nós estamos nesta novena. Portanto, o que você está pedindo a Deus? O que você está clamando ao Senhor? Incessantemente, coloque diante do Senhor com confiança sua intenção, seu pedido, seu clamor. Confie no poder do Senhor. Acredite, principalmente nesta quinta eucarística. Senhor, eu te peço pelo teu preciosíssimo sangue. Eu te peço, Senhor, quem poderá resistir se o teu poderosíssimo sangue está sendo derramado sobre nós? Escute esse testemunho.
1: Me chamo Luzia, sou da cidade de Souza, na Paraíba, e hoje venho agradecer ao Senhor pela visita que recebi ontem através do manto de Jesus das Santas Chagas. Chegou ontem para mim o manto de Jesus das Santas Chagas, aonde eu e minha família fomos visitadas por Jesus.
0: Que maravilha!
1: Então, venho louvar e bendizer a Deus, a Jesus das Santas Chagas, por tudo que ele tem feito e faz todos os dias em minha vida e na minha família. E agradecer ao Senhor por essa obra linda. E rezo todos os dias pelo Senhor. Deus abençoe.
0: Meu grande abraço. E quero dizer, quem foi que falou ali? A Luísa Souza da Paraíba, lá diocese de Casageiras, Luzia. E ela se refere ao manto, a uma flâmula, lembrando o manto de nosso Senhor Jesus Cristo, o Senhor Jesus das Santas Chagas Dolorosas e Gloriosas, que é um mimo deste ano, que estamos enviando a todos que estão colaborando na campanha extra de Jesus das Santas Chagas. 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Josilene, que a paz de Jesus esteja com você.
2: Amém, padre. Benção, padre.
0: Deus abençoe. Você fala de onde, Josilene?
2: Aracaju, Sergipe.
0: Meu abraço, Aracaju. Como é que você me acompanha ali?
2: Eu acompanho aqui pela Rádio Cultura e no momento eu ouço pelo YouTube, que eu estou no trabalho.
0: Tá certo, meu abraço à Rádio Cultura e também a quem acompanha pelo YouTube, Padre Manzotti. Diga lá, filha.
2: Então, padre, eu estou ligando para o senhor para pedir um aconselhamento sobre o meu filho.
0: Por favor, vamos lá, que o Divino Espírito Santo nos ilumine.
2: Amém. Então, padre, é porque assim, ele é um menino ótimo, ele cursa a faculdade, está estagiando dentro da faculdade que ele está fazendo, que é a educação física. E assim, ele já foi para a igreja, ele já se afastou. Ultimamente a gente está indo para a igreja, ele está ficando do lado de fora.
0: Certo.
2: Aí a convivência dentro de casa com ele cada dia fica mais difícil, porque assim, ele é muito calado, ele não dialoga com a gente, nem comigo, nem com o pai, de forma nenhuma. Ele só diz assim, ele só olha para a gente um pouco quando a gente está, tipo assim, eu recebi dinheiro, ou senão ele manda mensagem para pedir as coisas. Mas ele não é aquele menino prestativo, ele não está dando valor à faculdade, eu e o pai estamos trabalhando para poder pagar uma faculdade para ele. Eu sou doméstica. E assim, entendo. O senhor sabe que
0: é um trabalho muito esforço, né? Com muito esforço.
2: Isso. E ele não dá valor, padre. E assim, ele era menino de igreja, a gente casou, eu e o pai casamos na igreja. E assim, ele foi o nosso porta-aliança, ele sempre conviveu na igreja, a gente faz parte de pastoral na igreja da nossa paróquia. Ele já participou com a gente também, quando a gente era da outra paróquia, no acolhimento.
0: Certo.
2: E assim, e de repente ele se afastou, e a gente tentou conversar com ele, mas só que o afastamento dele também veio de uma pessoa de dentro da igreja, que é do canto, que ele estava até sendo encaminhado para poder fazer a crisma. Aí essa pessoa, eu digo que assim, eu não sei com quem, por quem foi que ela foi induzida, diz isso na frente dele. Mas se ele não quiser fazer, não fosse não. E a gente nunca forçou ele a nada, ele estava indo de livre e espontânea vontade.
0: Entendi.
2: E depois disso, padre, é tudo para trás, tudo para trás, tudo para trás. E eu fico aflita, porque eu vi meu filho dentro da igreja, hoje meu filho é afastado, meu filho não vai assistir missa mais com a gente. Eu consegui que ele fosse em 3 quintas eucarísticas, que ele trabalha perto da igreja, e eu e o pai tomamos a iniciativa de ir para a igreja, e ele foi 3 quintas eucarísticas com a gente. E depois disso ele está ficando fora da igreja, ele não está entrando mais.
0: Entendi. Quantos anos ele tem hoje?
2: 20.
0: 20. Filha, veja, eu entendo a sua, você usou, estou aflita, e eu compreendo a sua aflição. Só que, infelizmente,

0: mesmo que ele esteja, mas ele está ali naquela fase de uma certa autoafirmação. Então, o exemplo de vocês é o que mais vai calar fundamente na vida dele. A participação nas quintas eucarísticas, na missa dominical, e sempre dentro de casa, um ambiente tranquilo. Você vai falar, mas ele não valoriza, você falou, eu trabalho empregada doméstica para sustentar a faculdade dele. Não jogue isso na cara, mas ao mesmo tempo, faça de alguma forma num diálogo ele perceber o quanto esforço está sendo feito pelo trabalho. Não é hora de deixar azedar a marmita, desculpa usar um termo muito de caboclo. Não é hora de criar controvérsias, brigas dentro de casa. Mas aos poucos, fazer ele perceber, por exemplo, ele recebe um dinheiro, não recebe?
1: Ele recebe.
0: Trabalha. Então,
1: ele está estagiando, né?
0: Não dê tudo. Faça ele sentir. Não dê tudo de mão beijada. Não é tudo que ele pede que você tem que dar. Quando ele pede, você fazer refletir. Olha, tá difícil. Olha, tem a faculdade. Olha, pensa nas mensalidades. Então, sem brigar, levá-lo à reflexão. Porque, de um lado, você não quer perdê-lo e acaba fazendo tira da boca, e eu acredito nisso, que você tira dos teus gostos, às vezes, para poder suprir as necessidades dele. Às vezes diz um não, olha, no momento nós não estamos podendo. Isso vai fazê-lo acordar. Mas sempre com o diálogo. E olha, Josilene, você é uma mulher de fé. Você vai vencer na vitória, na oração. Amém. Na oração. Tá certo?
1: E assim, padre, e a gente morava em um bairro, e depois que a gente se mudou, ele tinha 10 anos. E depois que a gente se mudou, a gente morava na Zona Sul e depois foi pra Zona Norte. Aí lá na Zona Norte é a nossa casa própria. E assim, lá não é um lugar que a gente queria, é um lugar que a gente nunca viu na vida, pessoas que a gente nunca viu na vida. E depois que realmente a gente foi pra lá, como diz o senhor, azedou tudo.
0: Então, mas, filha, é a casa própria. Pode não ser um paraíso, pode ser mais simples, mas exatamente, não tem nada a ver com a casa. Toda mudança leva a certas reações. Que Deus abençoe, filha, que Deus a proteja. Eu volto já.
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0: Eu falava com a Joseline e só para reforçar, ela coloca a realidade de um filho que nos 20 anos não valoriza o que está sendo feito. E ela trabalha duro, o marido trabalha duro, os pais trabalham duro para sustentar a faculdade. Daí que é importante, às vezes, nunca criar briga, atritos a ponto de magoar. Mas não dar tudo de mão beijada. Às vezes, mas não é sempre, não é jogar na cara. É às vezes dizer, ó, nós não podemos dar este passo. Nós não podemos fazer isso. É fazer a pessoa valorizar aquilo que recebe. No que se refere à igreja, filha, o vosso testemunho vai calar mais alto. Você mesmo disse, nós fomos às quintas eucarísticas e convidamos, ele ficou na porta. Tá ótimo. Tá na porta. É uma questão de tempo, filha, paciência. Você disse que mudou a casa e aí as coisas azedaram. Primeiro, não jogue, a culpa não é a casa. Toda mudança, mudança de local, de casa, tem reações. Mas se você está preocupada e é de muita valia, eu diria, você pode ligar na paróquia e pedir que o padre vá benzer a casa. Talvez, já digo, que o padre não consiga abençoar todas as casas. Daí que existe os ministros da bênção. Isso é litúrgico, isso é da nossa igreja. Existe a bênção feita por ministros. Eu tenho, sei, pelo santuário. Nós temos os ministros da bênção. Em última instância, quando chegar, hoje é dia 23, dia, a primeira sexta-feira do mês de agosto, fique atenta que eu benzo a água, o sal, e você vai aspergir na sua casa nova. Mas tire isso da cabeça. Mas se ajuda, que o faça. Filhos amados, Aracaju, meu abraço, ela acompanha pelo YouTube. Minha saudação à Rádio Cultura FM. Minha saudação ao padre Marcelo Conceição, Dom Josafá Menezes da Silva, da Arquidiocese de Aracaju. Sobre a leitura orante, escute o que as pessoas têm dito, por favor.
1: Aqui é Maria Coraci Caixeta.
0: Opa.
1: Hoje, dia 20 de julho,
0: estando essa semana,
1: a leitura de Coríntios, capítulo 12, que fala da palavra sobre os dons do Espírito Santo.
0: Os carismas.
1: Há diversos dons,
0: isso,
1: mas um só Espírito.
0: Isso.
1: Os mistérios são diversos, mas um só Espírito,
0: isso mesmo,
1: é o Senhor. Tenho muita fé no Espírito Santo.
0: Eu também.
1: E todos os dias peço ajuda, fé e sabedoria para resolver as coisas certas, do jeito certo, na hora certa.
0: Isso, filha.
1: Sou associada e coordenadora da Capelinha,
0: amém,
1: da Santa Chaga. Sou de Guimarães, Minas Gerais. Meu grupo tem 25
0: que
1: pessoas.
0: Lindo.
1: Um carinhoso abraço.
0: Um carinhoso abraço para a senhora também, dona Maria Paraci. Toca a corneta, sacristão. Por quê? Porque ela é mensageira da Capelinha de Jesus das Santas Chagas. E pergunto, que tal você se tornar um mensageiro da Capelinha hoje? Ligue agora, 0800-410-6060. Lembrando, Maria Aparecia, ela contou, sou muito devoto ao Espírito Santo. E olha que oração bonita que eu também faço. Dai-me, Senhor, a palavra certa, na hora certa, no momento certo. Isso vale para você, lá, Josilene, que colocou a realidade com o filho. E também, ela é mensageira da Capelinha, meu abraço às 25 famílias que recebem as Capelinhas. E obrigado por ser associada. E eu digo para você, quanto tempo você me escuta pelo rádio? Não poderia se tornar um associado hoje? Gente, não tem quantia, não é valor estabelecido. Pensa com carinho, gente. Nós temos tantas necessidades. Eu estou aqui 22 anos, das 10 às 11. Você prova disso. Lhe custa ajudar um pouco? Torne-se um associado. Meu abraço a Guimarães, Minas Gerais, Rádio Única FM, Francisco, que é o diretor, Dom Cláudio Nones Tuns, de Patos de Minas, Bíblia Aberta, Cartilha de Oração.
2: Dá-me a palavra certa na hora.
0: 1 Coríntios, capítulo 12. Versículo 12 seguintes. Eu quero dizer que terminei os dons e carismas. Se alguém quiser acompanhar, fala agora na palavra de Deus. Vá no YouTube Padre Manzotti, está lá, dons e carismas, que é praticamente o início do capítulo 12. Vários dias, escute, aprenda, estude. E agora sigamos. Cristo é como um corpo. Então, a primeira explicação de Paulo é sobre os dons e carismas. A segunda parte do capítulo 12, ele faz uma analogia a partir do corpo humano. E ele diz: Cristo é como um corpo, o qual tem muitas partes. E todas as partes, sendo muitas, formam um só corpo. Assim também, todos nós, judeus ou não judeus, escravos ou livres, fomos batizados pelo mesmo Espírito para formar um só corpo. E a todos nós foi dado beber do mesmo Espírito. Pois o corpo, e isso você sabe disso, o corpo não é feito de uma só parte. E atenção, atenção, agora vem um texto maravilhoso. Escuta bem. O corpo é feito de mãos, cabeça, orelha, pés. É ou não é? O corpo tem vários membros. Olha o que Paulo vai analisar. Se o pé disser, escute bem, já não sou a mão, não sou do corpo, nem por isso deixa de ser do corpo. Se o ouvido disser, já não sou o olho, não sou do corpo, nem por isso deixa ser do corpo. Você vai falar: que absurdo, padre, o que Paulo está falando. Não, não é absurdo, não. Se o corpo todo fosse olho, como poderíamos ouvir? Se o corpo todo fosse ouvido, como poderíamos cheirar? Assim, Deus colocou cada parte diferente no corpo conforme ele quis. Se o corpo todo fosse uma parte só, não existiria corpo. De fato, existem muitas partes, mas um só corpo. Aqui está a riqueza da igreja. Aqui está a riqueza da comunidade. Cada um tem a sua missão. E ninguém é mais importante do que ninguém. Gente, se a gente perde um dedo do pé, a gente anda igual pato. Tanto que no Antigo Testamento, vou explicar para vocês, uma das punições dos derrotados era cortar o dedão do pé. Porque sem o dedão do pé, a pessoa não corre. Ela anda igual pato. Sabia disso? Era uma das punições dos povos vencidos. Assim eu pergunto: você faz parte da comunidade? E todos nós somos importantes, todos. Não há mais nem menos, mais importante, mais valioso, mais poderoso. Todos somos parte de um corpo e todos somos importantes e igual dignidade diante de Deus. Gente, isso muda tudo. Daquele que está na acolhida, daquele que faz leitura, daquele que serve lá na mesa da caridade, daquele que é padre e diácono. Somos iguais em dignidade diante de Deus e todos importantes, porque um corpo é feito de muitos membros. Voltamos já.
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9: Queridos filhos e filhas, então reze comigo a partir da palavra de Deus. Senhor, pelo batismo eu faço parte deste corpo místico de Cristo, e eu me coloco a serviço. Repita isso, é tão importante isto. Senhor, eu faço parte deste corpo místico, onde sois a cabeça, esse corpo místico da igreja, povo de Deus. E Senhor, eu me coloco a seu serviço. Estou aqui. Senhor, fala. O teu servo escuta. Fazendo um eco do evangelho de hoje, mostre que eu enxergarei. Fale que eu te escutarei. Senhor, eu me ponho a seu serviço. Eis-me aqui, Senhor. Não importa o que ireis me pedir. Não importa. Eu não quero serviços que sejam vistos pelos homens. Seja o que for, eu farei. Eu não quero ir para a igreja para ser visto, mas para servir. Dai-me, Senhor, essa disposição, humildade, e capacita-me, Senhor. Amém. Esta foi a leitura orante de hoje, mas eu quero voltar, não sei porquê, mas meu coração pede. Quem poderá resistir? Se o sangue de Jesus está sendo derramado, eu quero partilhar com você. Ontem, Uma pessoa me disse assim: padre, a minha causa não tem jeito. A minha causa não tem jeito. Eu sei, a novena virá depois. Mas que bom, sacristão, veio com a música. A pessoa me disse assim: padre, eu tô desanimado, eu já não consigo mais rezar. Eu tava para celebrar a missa. E eu rezei a missa naquela intenção, dizendo: Senhor, dá um sinal na vida dessa pessoa. Ainda hoje, até meia-noite. Até meia-noite. Eu fui ousado no pedido e rezei a missa naquela intenção. Gente, eu estou testemunhando. Era 1h45, eu rezo missa ao meio-dia. 1h45, recebi a mensagem: Padre do céu, aconteceu um milagre. Aquilo que estava enrolado, embrulhado, sem saída, Deus deu um sinal e as portas se abriram. Por que eu estou lhe contando isso? Porque talvez você esteja como esta pessoa. Talvez não terá oportunidade de falar para mim. Mas não precisa falar para mim, fala para Jesus. Jesus, eu estou como... eu estou enliado, Jesus. Jesus, eu estou num beco sem saída, Jesus. Jesus, eu preciso de um sinal, me ajuda, Senhor. O Senhor ajuda. Por isso eu acredito demais. Acredito demais no poder da oração. Eu abri meu coração hoje contando este fato para te edificar na fé. Maria, que a paz de Jesus esteja com você, Maria.
10: Bênção, padre.
9: Deus abençoe. Você fala de onde?
10: Padre, eu moro em Itatiba, São Paulo, perto de Campinas.
9: Perto de Campinas. Como é que você me acompanha ali em Itatiba, perto de Campinas, estado de São Paulo?
10: Ô, padre, faz um mês só que eu tô morando ali. Eu morava no interior de Minas, lá divisa de Espírito Santo.
9: Certo.
10: Eu sempre acompanhei o senhor pela Alexa. Aqui, eu arrumo um jeitinho e ouço o senhor pelo rádio, pela Alexa, pro YouTube.
9: Entendi. Tá bom, padre. Filha, louvado seja Deus. Tá aí a na internet, tá firme no YouTube, padre Manzotti. Vai lá, sim, minha querida.
10: Ô, padre, eu quero dar um testemunho da minha filha.
9: Conte.
10: Há 2 anos atrás, a minha filha foi numa consulta, assim, de rotina, pra trocar o óculos, a lente. Chegou lá, padre, do nada, ela tava com a retina toda descolada.
9: Misericórdia.
10: E ela, assim, estuda, faz medicina. E ela estava no período de prova, padre. Nós viemos, o médico falou assim: ó, eu quero que você pegue, ela chama Mariana. Quero que pegue a Mariana, leva lá agora para Belo Horizonte, porque na época eu morava no interior de Minas. E ela estuda no interior de Minas também. Sim. Aí, padre, nós pegamos o carro, padre, sem saber, meu marido, nós de muito nervoso, viemos para BH. Fez a primeira cirurgia, eu não vou ficar entrando muito em detalhe não, porque é longo o caso. É, fez a primeira cirurgia, fez a segunda, a terceira, fazia cirurgia e a retina descolava, E eu um dia chorando, na quarta cirurgia chorando, aí eu pedi para Santa Luzia. Aí o médico chegou e falou para mim assim: ó, eu vou mexer só hoje no olho, só hoje a última cirurgia. Se não der certo, mãe, eu não coloco a mão mais.
9: Entendi.
10: Aí, doutor, eu ajoelhei, pedi, a retina descolou. Aí eu, mas a Mariana, chegamos em casa, ajoelhamos, rezamos um terço para Nossa Senhora das Graças e Santa Luzia.
9: Sim.
10: E aí a Mariana falou assim: mãe, eu conheço um oftalmologista aqui no meu Instagram. A Mariana, ele conversou com a Mariana e falou assim: Mariana, você vai no médico, no doutor Márcio em Belo Horizonte, que ele é o melhor em retina. Padre, nós vamos lá. Aí o médico nem cobrou a consulta da minha filha. Padre, ele falou assim: ó, Mariana, eu daqui uma semana eu vou te operar. Padre, na hora que ele saiu da cirurgia, ele só colocou a mão no meu ombro e falou assim: mãe, não foi eu que operei a sua filha.
9: Olha Olha.
10: Foi Deus.
9: Oh, Deus.
10: Foi Santa Luzia, foi Nossa Senhora das Graças. A minha filha, padre, não recuperou toda a visão, mas ela recuperou quase 40% a
9: estética
10: do olho dela.
9: Louvado seja Deus.
10: Padre, eu assim, eu acompanho o senhor tudo, padre, eu rezo, e esse foi um milagre que eu recebi.
9: Com certeza.
10: Agora, padre, eu tô em viagem, padre, eu tô aqui em Uberaba, tô indo pra Brasília. Aí é um outro caso, vou falar rapidinho pro senhor.
9: A senhora tá dentro do carro?
10: Tô dentro do carro, nós paramos aqui em Uberaba.
9: Ô, meu Deus do céu, vai lá, olha aí a tecnologia, louvado seja Deus, diga lá.
10: Aí, padre, ó, tá eu, meu marido, a minha mãe e a minha irmã.
9: E que Deus abençoe a viagem, São Cristóvão abençoe.
10: Amém. Padre, eu quero pedir ao senhor pra rezar pra minha irmã tem 50 anos. Teve um transtorno, do nada, padre, do nada. Começou a ter pensamento ruim, não podia ver corda, não podia ver faca.
9: Ô, senhor.
10: Nós buscamos ela, agora nós estamos retornando com ela para Brasília.
9: Como é que é o nome dela?
10: É Dalva Maria.
9: Levarei na missa hoje, eu celebro às 17h30. Levarei na intenção, tá bom, Maria?
10: Tá. Ô, padre, deixa eu pedir uma coisa pro senhor. Daqui uns 15 dias eu vou ligar, quero receber uma capelinha da Santa Chagas, quero ser mensageira.
9: Amém! Toca a corneta, sacristão! Maria, Deus abençoe, uma boa viagem. Fala, filha.
10: Eu queria ganhar um presente do senhor, eu faço aniversário agora dia 31 de julho.
9: Ah, diga.
10: Eu queria um terço do senhor.
9: Mas com o maior prazer, minha santa. Só que você tem que ficar na linha. Fala pro teu marido não andar com o carro que vai cair a ligação. E eu preciso do seu endereço para mandar o terço. E aí a senhora torne-se uma mensageira da capelinha. Fique na linha, eu volto já, gente. Volta comigo na novena.
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falava com a Dona Maria e aproveito para abençoar todos os que estão em viagem. Lembrando que sábado é dia de São Cristóvão. E no programa Experiência de Deus eu vou dar a bênção dos motoristas, a bênção de São Cristóvão, no sábado aqui no Experiência de Deus. Meu abraço a Itatiba, São Paulo. Ela acompanha pelo YouTube, Rádio Evangelizar. Ela tá lá acompanhando, acho que mudando o cada vez que vai numa cidade, muda a rádio. Graças a Deus, nós estamos com mais de 1.653 emissoras transmitindo. Meu, minha saudação a todos que estão em trânsito. Hoje, aniversário da rádio Tacib FM, em São Paulo. E quero lembrar também que nós fizemos na terça-feira o lançamento de uma nova catequese no YouTube Padre Manzotti, a importância da Eucaristia. Você já viu lá? Porque às vezes você fala assim, por que é importante receber a Eucaristia? Hoje é quinta eucarística, faço questão de bater nessa tecla. Gente, você está dirigindo, você está fazendo comida, você está lavando louça, você está lavando roupa. Coloca o teu celular lá e deixa o áudio. Faça disso um podcast. Na verdade, são catequeses de aprofundamento. Tem lá, ó, quantas vezes preciso ler a Bíblia para entender sobre a vida? Seu coração endureceu, aprenda a amar de novo. Outra, como está a sua consciência? Por que precisa da Eucaristia toda semana? E assim por diante. Catequese sobre a Eucaristia, vai lá, e assim outras catequeses. Amado povo de Deus, eu quero lembrar, dia 31 de julho, estarei em Araquari, Santa Catarina, às 19h30, missa e depois show de evangelização, com, você pode acompanhar pela TV Evangelizar, YouTube Padre Manzotti, Estados Unidos, 15h16, você já garantiu a sua presença no Retiro Nacional nos Estados Unidos, povo dos Estados Unidos, Hudson, Massachusetts, Clube Português. 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E chegou a hora da novena, não quero me apressar não. Por isso, quarto dia do Santíssimo Sangue de Jesus. Senhor Jesus, que derramaste teu preciosíssimo sangue em remissão dos nossos pecados, humildemente peço essa graça que tanto necessito. Qual é a graça que você tanto necessita? Qual é a graça? Lava-me, Senhor, com teu preciosíssimo sangue. Derrama o sangue de tuas chagas, mãos, pés e do teu lado aberto. Lava-me com teu sangue por inteiro, corpo, alma, espírito. Envolve com teu sangue a minha mente, o meu coração, minha vontade, os meus sentimentos. Derrama o teu preciosíssimo sangue sobre toda a minha pessoa. Senhor Jesus, que teu sangue seja minha defesa, minha fortaleza, minha guarda, e que nada do maligno possa atingir a mim e a minha família.
e no poder do preciosíssimo sangue derramado sobre mim e sobre esta causa que apresento agora. Apresente a causa, apresente o pedido e reze comigo, segurando o terço das santas chagas, se você o tem. A minha defesa é o sangue de Jesus. Repita: a minha defesa é o sangue de Jesus. A minha proteção é o sangue de Jesus. A minha cura é o sangue de Jesus. A minha fortaleza é o sangue de Jesus. Diante do teu sangue, Jesus, o inimigo é repelido e foge. Todo joelho se dobra nos céus, na terra e nos infernos, porque esse sangue tem poder. O Senhor esteja convosco. Ele está no meio de nós. Abençoai, Senhor, a água, a roupa dos enfermos, as fotos de família. Abençoai os remédios. Abençoai aqueles que mais estão necessitados hoje. Lembra do que eu contei de ontem, a experiência de uma pessoa que disse: eu não tenho saída, não vejo perspectiva. E Deus deu um sinal claro. Confie no Senhor, tenha uma fé inabalável. Em nome do Pai, do Filho, do Espírito Santo. Amém. E eu me despeço com o clipe Inabalável. Lembrando que você tem o livro Inabalável em todas as livrarias do Brasil. Evangelizar é preciso. Sem força.

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1: Olha a hora no Vale do Aço, agora 11:01.
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0: ouvinte, muito bom dia. Agora são 11:03, 11:03. Começamos mais um Microfone Aberto hoje, quinta-feira. Quinta-feira, 22 graus neste momento, 23 de julho de 2026. O sol neste momento brilha em Coronel Fabriciano e região metropolitana. A você que nos acompanha, um excelente dia, uma maravilhosa quinta-feira. Microfone aberto pela Educadora, Rede Educadora de Comunicação, conectando o Vale do Aço com o mundo. Trabalhos técnicos nos streams ao vivo pelo YouTube. Hoje, Guilherme Carmo. A apresentação e coordenação artística, Matheus Cabral. A coordenação de jornalismo, Janaína Oliveira. A coordenação administrativa, Joana Avelino. Direção, Padre José Wilker. Somos a Rede Educadora de Comunicação, a primeira do Vale. 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E hoje o assunto é muito interessante. Claro, a gente vai falar sobre tributos, sobre IPTU, sobre o imposto e a forma que ele retorna para você, retorna para a sociedade como um todo. E também, é claro, a Prefeitura de Coronel Fabriciano, por meio da gerência tributária, realiza próximo dia 24 o sorteio da campanha IPTU Premiado 2026. E eu recebo aqui no programa de hoje Fernando Barcelar, gerente tributário da Prefeitura de Coronel Fabriciano. Ô Fernando, bom dia, tá tudo bem?
1: Bom dia, Matheus. Bom dia a todos os ouvintes da Rádio Educadora. Tudo bem, estamos aí falar de imposto, mas da parte que o pessoal gosta, né? Premiação, é a parte que o pessoal gosta muito de falar.
0: Esse é um imposto saudável, digamos assim?
1: É, o pessoal. A gente sempre brinca que o IPTU é o imposto mais complicado para receber.
0: Sim.
1: Porque quando o imposto está embutido ali na. Ah, eu compro uma roupa, compro uma mercadoria e tá embutido, você paga, não gosta, mas você nem percebe.
0: Sim.
1: Agora o IPTU chega a guia ali na mão da pessoa, então é um imposto mais complicado. Só que o que a gente faz? A gente tenta premiar aquele contribuinte bom pagador e é isso que nós vamos aprofundar hoje aqui um pouco.
0: E aí virou uma tradição, né? Fazer o IPTU premiado em Coronel Fabriciano. A cada ano o evento ele vai ganhando uma proporção bem maior.
1: Exatamente. Aqui eu posso estar enganado, mas se eu não me engano é o 22º ano de IPTU premiado.
0: Sim.
1: Porque eu lembro que a gente fez em 2014 o 10º ano do IPTU, então nós estamos aí 22 anos. Igual você falou, é uma tradição. Agora, se a gente pensar em tirar o IPTU premiado, a gente cria uma confusão.
0: Sim.
1: Porque o município acostumou, é uma boa tradição, é copiado por outros municípios. Hoje em dia, se eu não me engano, Timóteo tem, Patinho eu não tenho certeza. Mas. E é uma forma da gente premiar aquele contribuinte que paga o seu imposto à vista, que ajuda no município, que aquele dinheiro ele volta para o próprio munícipe, né, de forma de obras. Então, sim, é uma tradição e um evento que tem crescido cada vez mais no município.
0: A importância de pagar o IPTU, Fernando, para quem está nos ouvindo neste momento?
1: Então, o IPTU, assim como os outros tributos municipais, que a gente pode falar do ISS, do ITBI, taxas, né, no geral, taxa alvará, que é mais conhecido, ele é revertido 100% dentro do município.
0: Sim.
1: Ele não é um imposto que vai para a União, alguma coisa desse tipo. Não, ele é 100% no município. Tem a parte obrigatória na educação, um percentual obrigatório na saúde e o restante é distribuído em obras e também na saúde, na educação. E o que eu falo que desde a época da gestão do Dr. Marcos e agora continuando com o Sadi, tem sido mais fácil cobrar imposto.
0: Sim.
1: Que é a nossa função lá, é cobrar imposto. Não é uma função muito fácil, ninguém gosta. Eu não gosto de pagar imposto, ninguém gosta. Só que é preciso para manter o Estado, manter a máquina, é preciso o imposto. Então, assim, tem facilitado porque as pessoas têm visto as obras na cidade.
0: Sim.
1: E quando a pessoa vê o retorno do que ela está pagando dentro da própria cidade, é muito mais fácil. A pessoa, não é que ela fica feliz, mas ela está vendo. A gente pode citar aqui algumas obras que foram feitas com recurso próprio, ou seja, esse imposto, ou pelo menos uma parte dela com esse recurso. O próprio viaduto, aquele viaduto famoso aqui em Fabriciano, que garrava caminhão toda semana. Sim. Ele foi feito uma parte com recurso próprio. Aquela ponte do Santa Terezinha que caiu naquela chuva, aquela tragédia que teve, recurso próprio. O cemitério novo que está para ser inaugurado, começar a funcionamento, foi feito com recurso próprio. A cidade da melhor idade, da assistência social, grande parte é verba da assistência social, mas também recurso próprio. Então, assim, são diversas obras que a gente pode citar que são feitas com dinheiro do IPTU.
0: Sim.
1: Especificamente, que é um dos principais impostos aí ao lado do ISS, o IPTU é um dos principais.
0: E quando a gente desmistifica que pagar o IPTU é algo que não vai voltar para a sociedade, a gente começa a mostrar aí, a gente, que eu falo enquanto comunicação, uhum, enquanto imprensa, começa a mostrar o retorno com fatos e números, né?
1: Exatamente, exatamente, é o que eu falei. Quando o munícipe vê esse retorno acontecendo, porque o problema é quando você paga e não tá vendo onde está indo esse dinheiro.
0: É o danado do IPVA, né?
1: O IPVA.
0: Ele é
1: IPVA,
0: assim.
1: Que às vezes o pessoal até fala, ah, minha rua tá toda esburacada. Mas assim, o IPVA não é, para asfalto, mas é um exemplo que a gente dá, que é um imposto que a gente não vê. E aí, para onde está indo esse dinheiro? Eu pago um IPVA, que lá atrás ele foi criado com outra ideia e foi mantido, e a pessoa não vê. Então, é assim, chega a ser revoltante, a gente paga e não vê o retorno. O IPTU, se o cidadão, e o IPTU por ser um imposto municipal, é onde a gente vive. Todo mundo vive na cidade, ninguém vive no estado, na federação.
0: Sim.
1: Então, por ser um imposto municipal, é onde tem a maior cobrança. Fala, ai, peraí, eu tô pagando um IPTU aqui, e aí, o que tá acontecendo com a cidade? Mas quando a pessoa vê o centro da cidade todo asfaltado, vê essas obras que eu citei aqui, praças que estão sendo construídas pela cidade, já foram construídas, inauguradas, outras obras, UBS, a saúde, hospital em funcionamento, centro de especialidade médica, UPA, assim, poderia listar vários. Claro que não é feito só com recurso próprio, não, sim, não sim, daria conta. Tem verba da União que vem para o município. Mas, é o que você falou, quando a gente vê o retorno, é muito mais fácil da gente cobrar.
0: É claro que a gente está primeiro falando sobre a questão do IPTU aqui, do pagamento do tributo, uhum, a carga tributária de Coronel Fabriciano, porque a gente vai falar sobre a festa, vai falar sobre as atrações, se ainda há possibilidade da pessoa participar da campanha do IPTU premiado e quem não pagou, enfim, a gente, sim, vai falar sobre isso. Mas, Fernando, eu ainda gostaria de insistir nessa tecla. Depois do lançamento, já tem, né, mais de 20 edições do IPTU premiado, mas de uns anos para cá, o número de inadimplência, ele tá bem menor do que era antigamente?
1: Sim, tem diminuído, sim, ainda é alto por alguns motivos, além da questão da inadimplência da pessoa não pagar mesmo, mas aí a prefeitura tem as formas de cobrança,
0: sim,
1: e tem intensificado isso, e não é porque a gente quer, porque o prefeito quer pesar a mão, não, é porque é obrigação. Se o prefeito não fizer, ele tá cometendo crime de não cobrar o imposto. Então, a gente tem as formas de cobrar, mas tem diminuído. A prefeitura tem tentado formas de ajudar a diminuir essa inadimplência. Uma é o IPTU premiado, premiar aquele contribuinte que paga o seu imposto à vista. Até o ano passado, era obrigatório só pagar o IPTU do ano à vista. Esse ano, uma forma da gente tentar diminuir essa inadimplência é o contribuinte tem que pagar o IPTU à vista e não pode ter dívida ativa, ou seja, não pode ter débito de outros anos. Ou se tiver, sim, tem que estar negociado. Então, é uma forma. Aí eu já falo aqui, a chance aumentou de ganhar o prêmio, porque diminuiu a quantidade de pessoa concorrendo. Outra forma é o desconto para pagar à vista o IPTU. Aqui em Fabriciano a gente dá um desconto de 20% sobre o imposto.
0: Sim.
1: Não tem investimento, eu acho que nem o Banco Master dá 20% aí. Então, assim, é claro que a gente, cada um tem a sua situação financeira, às vezes não dá para pagar à vista, mas aquele que consegue, ele tem um desconto de 20%. Além de concorrer a 10 prêmios. Outra forma é o Refis. Ano passado teve um desconto na dívida ativa, 90% de desconto sobre os juros e multa. Só que não é uma coisa que acontece sempre. Esse ano não deve ter. Isso aí é um projeto que tem que sair do executivo, passar pelo legislativo. Ano passado teve de setembro a dezembro. Então, assim, a prefeitura busca formas de diminuir. E os números de arrecadação do município têm melhorado.
0: Sim.
1: Então, tem diminuído, sim, a população tem aderido mais a esses pagamentos e diminuindo assim a inadimplência.
0: Só participa quem paga à vista, né? Quem paga parcelado não tem como participar do IPTU primeiro.
1: Então, esse ano a gente mudou isso também. Porque o que acontecia? Às vezes a pessoa começava a pagar parcelado e falava, nossa, agora eu quero participar. Aí já não tinha mais jeito. Esse ano, se a pessoa pagar parcelado e pagar todas as parcelas até hoje, que aí nós vamos falar, hoje é o último dia, ela pode concorrer, mas tem que pagar todas as parcelas. Ah, mas minha parcela vence em dezembro. Mas para concorrer, você vai ter que antecipar elas todas.
0: Entendi.
1: Porque a ideia do IPTU premiado é sortear para aquele contribuinte que antecipou o seu pagamento, ou seja, pagou à vista ou pagou todas as parcelas.
0: Entendi. 11:13, eu tô conversando aqui no programa Microfone Aberto de hoje com Fernando Barcelar, gerente tributário da Prefeitura de Coronel Fabriciano. Você tem alguma dúvida sobre o IPTU? Tem alguma dúvida sobre o tributo? Pode mandar aqui a sua mensagem para participar conosco e certamente o Fernando vai responder você e tirar a sua dúvida. Então 99771-4902. 99771-4902. Gente, vamos lá. Tem uns recados aqui. Vou dar um recado para você que está nos ouvindo. 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Eu vou fazer um intervalo e daqui a pouco eu volto com o Fernando Barcelar, gerente da Prefeitura de Coronel Fabriciano e em especial de uma pasta que é muito interessante. Ele é gerente tributário. Se você tiver alguma dúvida em relação ao IPTU premiado, como chegou o seu IPTU, se não chegou, o que, é que pode ser feito, o momento é agora.
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2: Onze horas 19 minutos, 11:19. Estamos de volta com o programa Microfone Aberto desta... Hoje é quinta-feira, é véspera de sexta, quinta-feira. Olha só, eu tô conversando com o Fernando Barcelar, ele é gerente tributário da Prefeitura de Coronel Fabriciano. Deixa eu me ver aqui, tem um ouvinte para falar com a gente.
3: Olá, bom dia, aqui que fala é a Dora.
2: Sim.
3: O Santa Cruz.
2: Pois não,
3: deixa
2: Dora.
3: Deixa eu te perguntar, igual se você falou, ele falou aí, que o último dia de pagar o PTU é hoje. O meu não chegou em casa até ontem, porque eu saí de manhã para trabalhar, saí 6 horas de casa para trabalhar, não sei se chegou, mas se chegasse meu marido tinha me avisado. Então, como que eu faço para mim poder pagar esse PTU se eu não tô com ele em mãos, se o último dia é hoje? Porque a minha escritura chegou mês passado, que a gente fez a escritura. Então, eu tô aguardando o IPTU. Aí, quer que me informe aí, por favor. Muito obrigado, uma última taxa para vocês.
2: Obrigado. É a Dora, o Fernando. E aí, qual que é a informação que você tem para ela, por favor?
4: Então, Dora, bom dia, obrigado aí pela pergunta. Então, a entrega do IPTU esse ano, ela teve um problema com correio, de distribuição, de emissão de guia duplicada, teve um problema, tanto que o IPTU foi prorrogado.
2: Sim.
4: Ele venceu no início de maio e foi prorrogado ainda até o dia 15 de maio. Então, assim, o IPTU já venceu. O prazo final hoje é para pagamento para concorrer ao sorteio. Então, se a senhora não recebeu ainda seu IPTU, aí a senhora citou alguma coisa de escritura, que saiu a escritura, pode ser que seja REURB, eu não sei, o Santa Cruz, eu acho que teve REURB lá. Então talvez nem tenha IPTU, porque se o imóvel foi lançado esse ano, o REURB é uma aquisição originária, então lança o imóvel novo. Se ele foi lançado esse ano, talvez não tenha IPTU, talvez por isso não chegou. Mas na dúvida, procura a gente lá no setor tributário, é de meio-dia às 17h30, se não puder ir lá, pode mandar uma mensagem no nosso WhatsApp, é o 3406-7561, 3406-7561, manda o endereço.

0: É só pedir nesses meios que eu falei, WhatsApp, site da prefeitura, e-mail, ou procurar a gente meio-dia 17h30.
1: Ô Fernando, você me passava a informação aqui que houve uma alteração na programação dos shows, é isso?
0: Isso.
1: Ao invés do dia 24, vai pro dia 25?
0: Isso mesmo. Até semana passada a gente tava divulgando que o sorteio era dia 24 na sexta. Porém, por uma decisão do prefeito, junto ao secretário, o nosso secretário ali da pasta, eles decidiram passar o sorteio para o dia 25, no sábado. Por quê? Questão de logística, porque a gente já vai ter um evento na praça no sábado e domingo. É o Arraial do Meixas, o grande Arraial do Meixas. Ele é feito nos polos, foi feito nos últimos meses nos polos, e agora é o evento final, com direito até a premiação para as quadrilhas, né? Então vai ser bastante bacana o evento ali. Então o prefeito definiu, como já vai ter um evento na praça sábado e domingo, questão de economia, é sempre preocupada a questão fiscal, é fazer o evento do IPTU dentro do evento do Meixas. Então alterou, não vai ter mais o evento na sexta-feira. Anteriormente estava sendo divulgado o show do Braulio Ricardo, não vai ter mais. Agora vai ser no sábado, 25/7, então mudou um dia só, vai ser depois de amanhã, amanhã já é sexta. Então vai ser no sábado, a partir das 19 horas, junto com o evento do Meixas. Aí eu já aproveito aqui e faço o convite para todo mundo ir lá participar. É um evento muito familiar, vai ter barraquinha com comidas, vai ser assim, vai ter brinquedo para as crianças, de graça os brinquedos, então você pode levar a sua criança ali para brincar. Vai ter o IPTU premiado, vai ter apresentação no sábado de 5 quadrilhas, 5 polos do Meixas. No domingo vai ter mais 5, além do show da banda Forró Chama na Bota. Então vai ter um forrozinho ali no sábado. Você que vai estar aí, ó, vai lá, aproveita o evento bem seguro, familiar, presença da Polícia Militar. Pode ir lá a partir das 19 horas, 25/7.
1: Vamos falar sobre os prêmios?
0: Vamos lá, a parte que o pessoal tá todo mundo querendo.
1: Assim, quando a gente fala que o evento se tornou algo marcante no calendário da cidade, é porque ele premia e premia de forma bem agradável para a população, né? Esse é o grande detalhe.
0: Isso mesmo, a gente tem tentado ano após ano melhorar esses prêmios. A gente vai vendo o retorno da própria população, dos ganhadores, quando recebe. Então assim, a gente tem mudado alguns prêmios, alguns por motivo da prefeitura não tá conseguindo comprar, porque fornecedor não vem vender, e prefeitura tem toda a questão de licitação, não pode só ir lá na loja e comprar, que foi o caso da moto. Até uns anos atrás a gente dava uma moto, não tava dando vazio, sempre deserta a licitação, então a gente descartou a moto. Aí esse ano a gente colocou o quê? O primeiro prêmio é o carro.
1: Sim.
0: Carro zero quilômetro, que tá todo mundo querendo, ele tá exposto ali na porta da prefeitura. Quem quiser ir lá, mentalizar, o pessoal vai lá, fica olhando pro carro e fala, vai ser meu, vai ser meu. Ele tá lá na porta da prefeitura, é um Renault Kwid, zero quilômetro, muito bonito, completinho. Então assim, é um prêmio tanto, é o que todo mundo quer. Só que só um vai ganhar. Inclusive os últimos anos, quem quiser saber quem ganhou o carro, a prefeitura divulgou na rede social dela, no Instagram da prefeitura, um vídeo onde tem o depoimento dos últimos ganhadores dos carros.
1: Sim.
0: Então você pode ver lá, é bastante transparente, o pessoal dá o depoimento que ganhou. Mas além do carro, nós temos mais outros 9 prêmios, são 10 prêmios no total. Então o primeiro, o Kwid. Segundo, nós temos pela primeira vez aquela bicicleta elétrica.
1: Olha, bacana.
0: Então assim, uma bicicletinha com valor bom, uma bicicleta boa, não é uma bicicleta ruim, é uma bicicleta boa, que ela não precisa de carteira, não precisa de placa. O capacete, apesar de não ser obrigatório, a gente orienta a usar por questão de segurança. Então é uma bicicleta elétrica muito boa, ela tá ali na porta da prefeitura também, junto com o carro, você pode ir lá visualizar. Aí nós temos também uma geladeira Frost Free, terceiro prêmio, um ar-condicionado 12.000 BTUs, um notebook, uma Smart TV 50 polegadas LED, uma máquina de lavar, um fogão 5 bocas com forno, fogão muito bom, chegou lá, eu fiquei de bobeira, um fogão muito bom, uma lava-louça, primeira vez que a prefeitura coloca uma lava-louça, e uma airfry. Então são 10 prêmios. A gente, igual eu falei, tá tentando todo ano melhorar um pouco esses prêmios para sempre premiar mesmo o contribuinte. A ideia disso aqui é premiar aquele contribuinte, agora mais do que nunca, o bom pagador, que é aquele contribuinte que antecipou o seu IPTU do ano e não tem dívida ativa com o município.
1: Agora, como que é feito esse sorteio? É pelo número do IPTU, número da matrícula? É como que funciona lá? Joga as cartinhas?
0: Isso.
1: Como era antigamente? Eu vi das últimas vezes, foram feitos os sorteios dessa forma.
0: Isso mesmo.
1: Permanece do mesmo jeito?
0: Permanece. A gente tentou até esse ano pensar em uma forma que o contribuinte não precisasse levar o cupom ali na prefeitura, ou seja, paguei o IPTU, já estou concorrendo, mas a gente não conseguiu.
1: Sim.
0: Por questão de transparência, toda questão que a gente quer ser o mais transparente possível. Então ainda a gente tem que aquele que pagou, ah, eu paguei meu IPTU, já tô com

0: atendo. Não, você tem que ir lá na prefeitura de meio-dia às 17h30, pegar um cupom, preencher na hora, é bem rápido, nome, CPF, endereço, telefone e a inscrição cadastral. Então você leva o seu IPTU pago, tem um número de inscrição. Você tem direito a um cupom por IPTU pago do ano. Então, ah, eu tenho 10 imóveis. Você vai ter 10 cupons. Pagou os 10 à vista e não tem dívida? Tem 10 cupons. Preenche na hora, os meninos têm um atendimento separado, é bem rápido, você não vai demorar ali. Se tiver bem cheio, você não vai demorar 10 minutos. Porque são 7 guichês atendendo, o tempo todo. Eles vão conferir se realmente não tem dívida, se tá tudo pago, bater um carimbo e jogar na urna ali na sua frente. Então a urna tá lá no setor, de meio-dia às 17h30. Aí o prazo para entregar o cupom é até amanhã. Só que tem que ser pago o IPTU até hoje.
1: Sim.
0: Então, eu vou pagar o meu IPTU amanhã. Amanhã você já não vai concorrer. Por causa de questão de baixa bancária, o decreto prevê que o IPTU tem que estar baixado. E a baixa bancária é com um dia. Então, quem pagar amanhã não consegue concorrer. Então, você que pagou e não apresentou o cupom ali no setor tributário, procura a gente hoje, de meio-dia até 17h30, leva o seu IPTU, preenche o cupom na hora lá. E quem sabe a sorte vai bater na porta aí.
1: E aí, o detalhe todo é o seguinte: se você deixou para a última hora, você tem até hoje para fazer isso. Imagine só, hein? Os últimos serão os primeiros.
0: Teve um ano que a moça colocou no último dia, ela fez questão, quando ela foi retirar o prêmio, de dar ênfase. Falei, não, eu vim no último dia, quase que eu perdi e ganhou o carro.
1: Então
0: assim,
1: né?
0: Porque tá numa urna, hoje ele tá numa urna menorzinha lá no setor. A gente leva essa urna fechada, trancada, lá pro dia, no palco. Então, na Sim. frente de todo mundo, a gente transfere os cupons para a urna giratória, isso na frente de todo mundo. Inclusive o show, o evento, o IPTU premiado, vai ter transmissão ao vivo. É uma forma de transparência. Você, eu não consigo ir. O ideal é que vá, acompanhe lá, porque Sim. se você ganhar o prêmio, você já pode levar o prêmio ali, na hora. O carro ainda não, porque a gente documenta, faz, paga o IPVA para a pessoa, então Sim. a pessoa demora uns dias ainda.
1: É porque tem a parte burocrática.
0: Isso, mas se você não vai, pode acompanhar na live. Então, esses cupons são virados todos na outra urna e é sorteado ali com participação de crianças, a população acompanha o sorteio, ali a transparência na hora. Então, sim, se você não entregou em cima da hora, quem sabe... É isso que falta para você ganhar um carro.
1: Pois é, eu vou continuar conversando aqui com o Fernando Bacelar. Ele é gerente do setor tributário da Prefeitura de Coronel Fabriciano. Estamos falando sobre o IPTU premiado. Esse evento vai acontecer no final de semana. 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
2: Onze horas 33 minutos. Vai virar agora para 11:34. Microfone aberto de volta. Hoje eu converso aqui com o Fernando Barcelar. Fernando Barcelar é gerente de cultura, gerente de tributos, né, da parte tributária da prefeitura de Coronel Fabriciano. E a gente tá falando de cultura, que é uma festa que vai acontecer nesse final de semana. Você disse que a festa alterou o dia da sexta para o sábado, mas o horário tá mantido, né?
3: Isso mesmo, o horário a partir das 19 horas no sábado e no domingo, já aproveitando. Sim. Vou estender o convite aqui, o pessoal do Meixe, né, o Jaime, pediu pra gente estender o convite, porque no domingo vai ter quadrilha também, mais 5 polos que vão apresentar, além do show do Eli Edson Frota. Então, sim, sábado vai ter a partir das 19 horas as quadrilhas do Meixe-se, o IPTU premiado e o show ali com o Forró Chama na Bota, e no domingo também a quadrilha do Mexa-se e o show do Eli Edson Frota, além de muitas barraquinhas ali com comidas típicas para o pessoal aproveitar, as mesinhas, um ambiente bem familiar, igual eu falei, os brinquedos ali para a criançada.
2: Ô Fernando, agora conta um pouco pro pessoal que está nos ouvindo nesse momento as implicações por não pagar o IPTU.
3: Isso é importante, até agradeço a pergunta, porque o pessoal às vezes pensa assim: ah, eu vou pagar IPTU não, vou deixar, o famoso caducar, vou deixar que daqui a 5 anos prescreve, vai caducar e ninguém vai fazer nada. Não, não vai nessa, porque depois que acontece, eu vejo ali todo dia, aí a pessoa procura a gente tentando achar uma solução, mas aí a bola de neve já cresceu.
2: Sim.
3: Porque como que acontece? O IPTU não foi pago no ano, virou o ano, ele é inscrito na dívida ativa. A prefeitura vai mandar uma notificação em algum momento para você, cobrando, falando: ó, você tá devendo, você tem um prazo. Muita gente tá recebendo uma cartinha, dando um prazo de 10 dias para regularizar. Ah, não regularizou. No primeiro momento, débitos até 10 mil reais, a prefeitura envia para protesto, cartório de protesto.
2: Sim.
3: Ou seja, aquela restrição no nome. Então, assim, além desse desgaste de você ter o seu nome sujo, você tem ainda taxa de cartório, que não é barato. Porque aí, ah, agora eu vou pagar o IPTU. Não, agora apertou, a prefeitura me cobrou no protesto. Paguei. Tô livre? Não, você vai ter que ir lá no cartório de protesto e pagar as taxas lá, que é caro. Ainda assim, não pagou, protestou, tô nem aí, vou deixar, esse débito vai pra justiça, além dos débitos acima de 10 mil que já vão direto pra justiça. Sim. Aí a situação piora mais ainda, porque aí não é a prefeitura que escolhe, aí é o juiz que determina. Bloqueia conta, bloqueia bens, vai procurando qualquer coisa no seu nome pra bloquear. E em último caso, aí tem todas as questões jurídicas, o imóvel vai a leilão. Já teve caso. Sim. É claro, o meu só tem um imóvel, é um imóvel de moradia, né, teoricamente não leilou. Aí é questão de juiz, igual eu tô falando. Não é a prefeitura que falou: ô juiz, leilou esse imóvel aí. Não, é o juiz que define. Então, assim, e aí aumenta o gasto também, porque aí você tem custas de advogado, honorários advocatícios, tem que pagar, que é 10% do valor do débito. Você tem a taxa do fórum, então, assim, o débito aumenta muito e você tem muito desgaste. E aí não adianta mais: ah, eu vou parcelar, vai liberar o meu bem? Não. Você vai continuar com o bem bloqueado até terminar de pagar. Então não deixe chegar nesse ponto. A prefeitura parcela o seu débito até de 60 vezes, dependendo do valor. A entrada de pessoa física 10%, a entrada de pessoa jurídica 20%. Então, assim, não deixa chegar nesse ponto. Procura a gente pessoalmente ali no setor, ou no nosso e-mail, faz a negociação também, se você tiver aquela assinatura GOV, que hoje em dia quase todo mundo tem. Você pode fazer por e-mail e evita do débito chegar aí para a justiça. E se o débito for protestado ou judicializado, esse débito não prescreve. Então, essa história de que eu vou esperar 5 anos que vai prescrever, não vai. Uma vez judicializado ou protestado, acabou. O prazo prescricional para ali.
2: Sim.
3: Então, Você vai ter a dor de cabeça e o débito vai continuar ali crescendo juros, multa, correção monetária, taxa de cartório, taxa de justiça.
2: E o que a prefeitura, né, lógico, na administração, e você tá lá também para contribuir muito com isso, é fazer com que as pessoas se conscientizem por meio de uma festa, de um grande evento, de prêmios, e também para que esse valor todo possa voltar para a sociedade, como já falamos aqui no primeiro bloco. Mas é essa conscientização que precisa haver, né?
3: Sim. A gente faz muito, eu tô aqui, vocês abriram espaço, eu agradeço novamente, a educadora sempre é parceira nisso de abrir o espaço. A gente tenta sempre falar, divulgar, conscientizar, porque é a melhor forma. A prefeitura não tá aqui para punir as pessoas.
2: Sim.
3: A prefeitura, ela tem que fazer o trabalho, que é, igual eu falei, é obrigado, ela tem que cobrar imposto, mas a melhor forma é a conscientização. E, ao mesmo tempo, tentando com o IPTU premiado, com os 20% para pagar à vista, com o refis de vez em quando, trazer melhores condições, premiando aquele contribuinte que quer regularizar a sua situação. Sim. A gente sabe que tem casos que a pessoa, ela às vezes nem está ciente, ela vendeu um imóvel, o imóvel continua no nome dela, ela tem que procurar. Então, assim, tem vários casos que causam inadimplência. Mas se você está ciente disso, procura a gente, regulariza, parcela o seu débito de uma forma que cabe no seu bolso, para evitar de chegar na situação pior. E você ainda vai ver esse dinheiro revertido dentro do município.
2: Sim.
3: A gente tem visto, igual eu já citei aqui no primeiro bloco, as obras. E essa é a melhor forma da gente saber que a gente está pagando algo que a gente está recebendo de volta.
2: Não, e o importante, Fernando, o que você está dizendo é que, assim, o número das pessoas que estão se conscientizando em relação ao pagamento do IPTU, ele tem crescido, né?
3: Tem crescido. Eu no começo dessa campanha do IPTU premiado, lá o IPTU foi liberado para pagamento e a gente já começou a receber cupom. Lá em janeiro, esse ano a gente antecipou o IPTU lá para janeiro. Ele foi enviado em maio, mas quem quisesse conseguia tirar o IPTU. A gente tinha uma expectativa de que ia ter bem menos cupom.
2: Sim.
3: Porque esse ano a gente incluiu a questão da dívida ativa. Então, assim, a gente achou que ia ter. E eu vou falar que você tem muito cupom. Tem muito. É muita gente que pagou e muita gente que não tem dívida, porque se colocou o cupom não tem dívida, ou pelo menos tá com a dívida parcelada em dia. Então, assim, o retorno tem sido muito interessante, os números, a arrecadação tem aumentado ano após ano, acima da inflação, mesmo o IPTU não aumentando valores, que isso é uma filosofia dessa gestão, e quando eu falo dessa gestão, é os 8 anos do Marcos Vinícius, agora com o Sadi, de não aumentar imposto. A gente tem que buscar a forma de receber o que está aí perdido aí fora, certo, que é o inadimplente. Não houve aumento de imposto. Ah, tem gente que fala, ah, o meu IPTU aumentou demais de um ano para o outro, ah, meu IPTU dobrou. Procura a gente vai mostrar o que, que aconteceu. Pode ser que um caso que acontece muito, a pessoa tinha isenção de IPTU, aposentado, pensionista, tem direito, a gente pode até falar disso depois. E esse ano precisava fazer o processo de novo, é o famoso recadastramento. Então a pessoa recebeu esse ano e pensou, meu IPTU dobrou. Na verdade, ela tinha isenção às vezes 50%, esse ano está 100%, ela só ir lá fazer um novo processo que ela vai receber a isenção.
2: Sim.
3: Então, assim, não houve aumento de IPTU. O que houve é a correção, a inflação de um ano para o outro, foi 4%. Porque a filosofia que o prefeito adota é: não vamos aumentar a carga tributária. A gente tem que cobrar o que o pessoal não está pagando. E é isso que a gente está fazendo.
2: Qual que é a arrecadação? Tem o número de cabeça assim, aproximadamente? Quanto que o município arrecadaria se todos pagassem?
3: Então, eu tenho aqui, de cabeça, eu não sei o valor exato. Mas ano passado, só IPTU. E aí quando eu falo IPTU, é o IPTU do ano. Não tem a dívida ativa, só IPTU isso. Do ano. Arrecadou em torno de 12 milhões para 13 milhões, alguma coisa assim. No ano passado, esse ano o último número que eu vi já tinha arrecadado mais de 10 milhões e nós estamos ainda em julho, tem as parcelas todas, com certeza vai passar. Tem a taxa de lixo que vai junto com o IPTU, que ano passado arrecadou em torno de 6 milhões e esse ano já tinha passado de 5. Então, assim, os números têm aumentado, igual eu falei, sem precisar aumentar imposto, e a gente ali trabalha com um valor para a gente conseguir arrecadar, a gente correr atrás. E tem sido alcançado sempre. Então, a gente tem trabalhado a forma de receber, igual eu falei, protesto, execução judicial. A gente não gosta de ter que fazer isso, mas a gente tem que fazer. Então, a orientação é não deixar chegar nesse ponto. A gente cria formas da pessoa parcelar, tenta facilitar para não ter esse desgaste na justiça.
2: Vamos ver o que o Batata tá falando aqui. Ô, Batata, bom dia!
4: Ô, Matheus, pergunta ele aí, quem parcelou o IPTU tem direito de colocar o negócio na urna lá. Levanta ele aí, também, por favor.
2: Já foi perguntado agora, pois não, Fernando?
3: Isso mesmo, é. Esse ano, se você pagou parcelado, para você concorrer, você tem que antecipar todas as parcelas. Então, eu comecei a pagar parcelado e eu quero concorrer. Se você, até hoje, hoje é a data final para pagamento, pegar todas as parcelas até o final do ano e pagar todas, você pode concorrer. Agora, se for continuar o pagamento parcelado, infelizmente não pode. Né?
2: Porque não quitou, né?
3: Exatamente. A ideia do IPTU premiado é premiar aquele contribuinte que quitou o seu IPTU, antecipou ali para cota única ou pagou todas as parcelas.
2: 11:43, eu converso aqui no programa Microfone Aberto com Fernando Barcelar, ele é gerente tributário da Prefeitura de Coronel Fabriciano. Eu vou fazer mais um intervalo, daqui a pouco eu vou voltar, mas eu quero falar para você da Pizzaria Capanone. 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Mais um intervalo, eu volto pro último bloco para esclarecer mais as dúvidas e também falar quem tem direito à isenção de IPTU. Vamos falar sobre isso e fazer o convite mais uma vez pro dia 25.
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9: Agora 11:48, 11:48 de volta com o programa Microfone Aberto, último bloco com Fernando Barcelar, gerente tributário da Prefeitura de Coronel Fabriciano. Se você ainda tem alguma dúvida sobre IPTU, o momento é agora, tem mais um tempinho para tirar sua dúvida aqui com o Fernando. Em especial, quem tem direito à isenção de IPTU, Fernando?
10: Então, a gente começou a falar de isenção, ô Matheus, isenção, quem tem direito? Assim, o principal caso é aposentado ou pensionista que seja proprietário do imóvel e que resida nele. Então, sim, esse é o critério. Então, eu sou aposentado ou pensionista? Ok. Eu sou proprietário do imóvel? Ok. E eu moro nesse imóvel? Beleza. Então, você tem direito. Aí vai vir a questão da renda. É, tem as faixas de renda que você pode ter direito a 100% do IPTU, a coleta de lixo, todo mundo paga. Então, mas eu sou isento, chegou uma guia na minha casa. Pode ver lá que vai estar lá, taxa de coleta de resíduo sólido. A taxa de lixo todo mundo paga. Pode ser, de acordo com a renda, ter 50% de isenção ou 25%. São essas três faixas. E aí, se você ultrapassar o teto, você não tem direito à isenção, mesmo sendo aposentado, proprietário, morar nele. Sim. Existem as faixas de renda. Se você quiser saber essas rendas, qual que é o valor, é a renda familiar, você pode entrar em contato com a gente no WhatsApp, no 3406-7561. Lá a gente te manda o formulário, a lista de documentos, o que você precisa. Essa isenção pode ser solicitada até o final de novembro. Então, o prazo final é o último dia de novembro. Outro caso de isenção é a pessoa que não tem renda, a renda familiar, ela não tem renda ou é muito baixo, é abaixo de 1.400, se eu não me engano, tem o valor certinho, sim, a gente informa lá no WhatsApp. E a casa seja menor que 70 metros. Então, mas minha casa tem 71, 70,1, não tem direito. A lei, ela fala em 70 metros. Então, tem esse caso. Aí tem outros casos que aí a pessoa pode procurar a gente, questão de doença, tem algumas doenças que o CID dá direito à isenção. Então, pode procurar a gente lá na prefeitura, pessoalmente, ou no WhatsApp, igual eu falei, que a gente vai informar lá se tem direito ou não para entrar com o processo.
9: A empresa não tem.
10: Empresa não. Empresa não tem nenhuma previsão legal de isenção de IPTU.
9: E a empresa que eu falo, gente, para as pessoas entenderem, a empresa é loja, não é no comércio, sim, sim, galpão, não, sim, não tem. Aí.
10: Não, não tem. Nesse caso, realmente não tem nenhuma previsão legal de isenção de IPTU para pessoa jurídica.
9: Entendi. Ô Fernando, vamos falar mais uma vez então desse grande evento que vai acontecer, o IPTU premiado. Nós vamos recapitular os prêmios, porque a audiência rotativa do rádio, muita gente ligou o rádio agora há pouco e a gente já falou aqui quais são os prêmios, como vai acontecer o evento, e hoje é o último dia, até 5 horas da tarde ou 5:30?
10: 5:30, 17:30.
9: Sim.
10: Então assim, hoje é o último dia para pagamento. Ah, mas eu vou pagar ou eu paguei e não consegui hoje. Amanhã você consegue entregar o cupom. Meio-dia, 17:30. Mas o pagamento, o prazo é até hoje. Então, assim, não deixe, não perca esse prazo. Pagamento à vista, ou igual eu disse, pagar todas as parcelas do IPTU. Até hoje, você pode ir lá, colocar o seu cupom. Até às 17:30. Os prêmios, falando rápido aqui, igual você falou, para a audiência que chegou. Nós temos um Renault Kwid 0 km, uma bicicleta elétrica, uma geladeira, um ar-condicionado 12.000, um notebook, uma Smart TV 50 polegadas LED, uma máquina de lavar, um fogão 5 bocas, uma lava-louça e um air fry. Então esses são os 10 prêmios. Se você estiver na praça no dia lá, tirando o carro a gente faz a entrega simbólica. Os outros prêmios, se você estiver na praça, você já pode levar no dia embora. Sim. Ou sorteado lá, você vai lá e retira na hora. Fora isso, você tem 30 dias, então a prefeitura vai divulgar com bastante transparência, rede social, vai estar fixado no prédio da prefeitura, vai ter ampla divulgação, e após essa divulgação, a pessoa tem 30 dias para retirar o prêmio. A gente também liga na pessoa, a gente faz contato com o ganhador. Não retirou esses 30 dias, o prêmio é incorporado ao patrimônio do município. Então, mas nunca aconteceu, então acho que não vai, a pessoa não deixa de retirar o prêmio, tá? Eu tô acompanhando aqui no YouTube, então eu queria só aproveitar, mandar um abraço aqui. O Ivan, gerente ali do meio ambiente, mandou uma mensagem aqui pedindo um abraço pro pessoal ali, a gente joga bola toda quarta-feira. Então, um abraço pro pessoal ali da nosso futebol de quarta-feira. E tem algumas perguntas aqui, resumindo, Arthur fez algumas perguntas. Ele perguntou sobre a arrecadação, né, a importância, tudo que a gente falou já, mas em resumo, só a gente repetindo assim, de forma resumida, o IPTU é um imposto revertido dentro do município, como eu disse, é 15% obrigatório na saúde, 25% dele é obrigatório ser revertido na educação, mas esse é o mínimo, né? Pode ser revertido mais. Além das obras que eu já listei aqui, falou da questão do que acontece se não pagar, a gente falou aqui sobre o protesto, sobre a execução judicial, falou sobre qual que é o desafio da prefeitura aumentar a arrecadação. Esse é o maior desafio, aumentar a arrecadação sem aumentar os impostos. A gente tem feito um trabalho de cobrança e a gente tem tido um bom retorno dos munícipes. Então, só respondendo, um abraço aí pro Arthur, um abraço pro Ivan, o pessoal que mandou aqui mensagem no YouTube da rádio.
9: Dá para sair de carro zero simbolicamente, mas depois a entrega, respeitando o trâmite burocrático, a entrega é feita dentro de uma semana, duas no máximo.
10: A gente tenta entregar dentro de uma semana, porque é interesse do município também entregar o carro, porque o carro fica guardado na prefeitura, só que a gente não pode entregar na hora, por causa que a gente quer entregar o carro emplacado e com o IPVA pago. Então esse ano a pessoa vai ganhar o carro, não vai ter gasto nenhum, vai ter que só colocar gasolina para andar. Mas o prefeito no dia ali, ou o vice-prefeito, eu não sei como é que vai ser, vai fazer a entrega simbólica. A gente liga pro ganhador do carro na hora, no palco. Então assim, é muito interessante que o pessoal recebe a ligação
9: Do nada,
10: à noite, no caso vai ser num sábado, falando, ó, você acabou de ganhar um carro 0 km.
9: E tem gente que esqueceu que o evento vai acontecer à noite. Ah, não é nesse sábado, não tô nem lembrando.
10: A gente já teve vários casos do prefeito ligar e a pessoa fala, para de passar trote, eu sei que é trote. Aí tem que ligar de vídeo pra ver que é o prefeito. Então, assim, é muito interessante. E quando a pessoa vê que é verdade, aí ela aparece na praça rapidamente. Aí pode ser lá do bairro longe que ela vai pra praça. A gente faz a entrega simbólica e dentro de uma semana, acredito que a gente já entrega o carro oficialmente ali, tem toda a divulgação, você pode acompanhar nas redes sociais da prefeitura todos os prêmios, a gente posta lá o ganhador com o prêmio, para dar bastante transparência e cada ano mais o pessoal acreditando na seriedade do nosso trabalho e lá pagar o seu imposto em dia.
9: Fernando Bacelar, eu quero agradecer a sua participação conosco aqui, 11:55, enriquecedora para o programa a sua participação, pode ter certeza disso, você é muito esclarecido, domina muito o assunto do qual é competente para isso e vamos torcer para que quem esteja do outro lado, que seja um ouvinte também da Rádio Educadora, ganhar os prêmios, ou algum dos prêmios, né?
10: Isso mesmo, eu agradeço as palavras, eu me coloco à disposição. Agradeço mais uma vez a Rádio Educadora, igual eu falei, é uma parceira que sempre abre as portas pra gente vir aqui. Eu tive aqui falando no começo da campanha do IPTU, ano passado eu tive aqui falando sobre o Refis. Então assim, E é interessante que eu chego lá na feitura, hoje, por exemplo, com certeza vai chegar alguém lá e falar, eu te ouvi lá na educadora. No dia que eu vi sobre o IPTU, apareceu um senhor lá e falou, tava em casa, ouvi, eu vim aqui olhar sobre o IPTU. Então, ouvinte, educador, é assim, é muito interessante, então agradeço aí de verdade o espaço. E reforçando, sorteio 25 de julho, é sábado agora, 19 horas na Praça da Estação, entrega dos cupons até amanhã, porém pagamento até hoje, 23 de julho. Então, faça um esforço, você consegue, vão lá, eu não recebi, ou eu quero pagar meu IPTU. Nosso WhatsApp, repetir aqui, 3406-7561. A gente tem uma pessoa de plantão ali respondendo. Nosso e-mail, receita@fabriciano.mg.gov.br. O site da prefeitura, você tira o seu IPTU lá também. Ou você pode ir ali no setor também, de meio-dia, 17h30, mandar um abraço ali para os servidores ali, a nossa equipe. Tá ali de portas abertas para receber e atender o mais rápido possível, que a gente sabe da correria do dia a dia. A gente tenta atender o mais rápido possível. Então, assim, tente regularizar, quem sabe você está ouvindo a gente, sábado agora você vai estar com o carro zero quilômetro.
9: Que beleza, eu conversei com o Fernando Bacelar, ele é gerente tributário da Prefeitura de Coronel Fabriciano, no programa Microfone Aberto desta quinta-feira. 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Eu vou ficando por aqui, agradeço a maciça audiência, na sequência Janaína Oliveira chega com toda a equipe de jornalismo para apresentar o Jornal em Pauta. A você que nos acompanhou até aqui, o nosso muito obrigado. Eu volto, se Deus assim nos permitir, amanhã às 8 da manhã com o programa Educadora Show. Tchau, tchau, vale!
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2: Quinta-feira, 23 de julho de 2026. Agora, meio-dia, uma ótima tarde para você. Está no ar o Jornal em Pauta pela Rede Educadora de Comunicação, conectando o Vale do Aço com o mundo. Confira nessa edição.

0: Fabriciano registra 13º homicídio do ano. SUS passa a aplicar anticoncepcional subdérmico em adolescentes e mulheres de Timóteo. Acusado de feminicídio à luz do dia é condenado a 76 anos de prisão. Fabriciano mantém nota máxima no ICMS turístico. Corrida promove conscientização pelo fim da violência contra a mulher. Ouça também os desafios emocionais que as famílias enfrentam durante as férias escolares. Nos trabalhos técnicos temos Guilherme Carmo, apresentação e coordenação de jornalismo é comigo, Janaína Oliveira, coordenação artística é de Matheus Cabral, coordenação administrativa de Joana Avelino, direção Padre José Wilker. A tarde desta quinta-feira será de sol com muitas nuvens, mas sem previsão de chuva. A temperatura volta a subir e a máxima do dia pode atingir 29 graus. Neste momento, os termômetros marcam 27. Agora, meio-dia e dois, vamos a um giro de notícias pelas principais ocorrências policiais que repercutiram nas últimas horas aqui no Vale do Aço. Para começar, Pedro Henrique Rocha da Costa, de 23 anos, conhecido como PH do Corte ou Pedrão, foi assassinado a tiros no início da tarde desta quarta-feira, na Avenida Germânio, no bairro Recanto Verde, em Coronel Fabriciano. Com este homicídio, o município chegou ao número de 13 assassinatos em 2026. Segundo o boletim de ocorrências, dois homens chegaram ao local em uma motocicleta, o passageiro fez os disparos e a dupla fugiu em seguida. A vítima morreu dentro do depósito da distribuidora na qual trabalhava. A Polícia Militar fez buscas na região e a perícia foi acionada para os levantamentos iniciais. Até o momento, não há confirmação oficial sobre a motivação do crime, nem sobre a identificação dos suspeitos. O caso segue sob investigação da Polícia Civil. Ainda em Coronel Fabriciano, falando sobre as ocorrências da área de segurança pública, dois acidentes graves de trânsito foram registrados nas últimas 24 horas. O primeiro deles aconteceu na tarde de quarta-feira, na Avenida Manaim. O motorista de um Fiat Uno tentou desviar de outro veículo, perdeu o controle da direção e colidiu violentamente contra um poste às margens da via. Com impacto, o casal ficou preso às ferragens do automóvel. Equipes do Corpo de Bombeiros e do SAMU trabalharam no resgate das vítimas. Um detalhe que chamou atenção foram as longas marcas de frenagem deixadas no asfalto após o ponto da batida, indicando que o motorista tentou parar o veículo antes da colisão. No entanto, somente a perícia poderá determinar a dinâmica do acidente e esclarecer as circunstâncias que levaram à perda do controle do automóvel. Outro acidente foi registrado por volta das 10h30 da noite na Avenida Padre Américo. Um motociclista ficou gravemente ferido após colidir contra um caminhão que estava estacionado. Nenhuma testemunha presenciou o momento exato da colisão. Portanto, não se sabe dizer se a vítima foi fechada por outro veículo, se tentou desviar de algum obstáculo ou se perdeu o controle da motocicleta após um mal súbito. O motociclista foi encaminhado ao Hospital Márcio Cunha em estado grave. Conforme a equipe médica do SAMU, ele apresentava fratura completa com dilaceração da perna direita, perfuração na direção direita do pescoço e traumatismo crânioencefálico. As causas deste acidente serão apuradas pelas autoridades competentes. Ainda falando sobre segurança pública, dois homens foram denunciados pelo Ministério Público de Minas Gerais por estupro de vulnerável em processos distintos na comarca de Iapim. O primeiro caso, o acusado é um idoso de 67 anos, apontado como reincidente em crimes sexuais envolvendo uma criança de 10 anos. O crime teria ocorrido em 2023, na zona rural do município, e a vítima foi a mesma criança de 10 anos, que já havia denunciado outros episódios deste homem. A nova denúncia foi apresentada após a vítima relatar o fato em depoimento especial durante outro processo. As investigações apontam que o homem praticou ato libidinoso contra a criança, episódio que até então era desconhecido pelas autoridades. O acusado já tem duas condenações anteriores por crimes contra a dignidade sexual, sendo uma envolvendo a mesma vítima e outra contra a avó materna desta criança. No segundo caso, um homem de 58 anos responde por estupro de um caso de coação no curso de processo contra uma criança de 7 anos, crime que teria sido cometido entre agosto e dezembro de 2025. Os dois processos agora serão analisados pela justiça. E para a gente terminar esse giro pelas principais notícias da área de segurança pública aqui da região, o Tribunal do Júri da Comarca de Coronel Fabriciano condenou João Vitor Ramos a 76 anos de prisão pelo assassinato de Renata Cristina Carneiro. O crime aconteceu em agosto de 2025 e chocou não somente a população de Coronel Fabriciano, mas de todo o Vale do Aço pela violência empregada. Segundo a acusação, a vítima foi degolada em um terreno baldio nas proximidades do Fórum da Cidade. Muitos vídeos mostrando este homem, o Vitor, saindo do local do crime foram divulgados à época e durante o julgamento, os jurados acolheram a tese apresentada pelo Ministério Público. O juiz fixou a pena em 76 anos de reclusão. Após a sentença, a defesa informou que vai recorrer da decisão, principalmente em relação ao tempo da pena que foi colocada aí para o Vitor. Agora, 12:07, vamos continuar trazendo outras notícias aqui no Jornal em Pauta, porém agora a gente sai da área de segurança pública, porque médicos e enfermeiros de Timóteo passaram por uma capacitação para realizar a aplicação e a retirada de implante contraceptivo subdérmico oferecido pelo SUS. O método é visto como uma estratégia para melhorar a qualidade de vida de mulheres que sofrem de endometriose e têm grandes sangramentos durante o ciclo menstrual. Tati Souza tem outras informações. Boa tarde para você, Tati.
1: Boa tarde, Janaína Oliveira. Boa tarde, ouvintes. Os médicos e enfermeiros da Rede Municipal de Saúde de Timóteo foram qualificados para a inserção do implante contraceptivo aplicado na pele, que será disponibilizado de forma gratuita pelo SUS para mulheres de 14 a 49 anos na cidade. A enfermeira do Serviço de Saúde, a Denise Moreira, fala sobre o tema.
2: É com muita alegria que nós anunciamos mais uma incorporação de um contraceptivo de longa duração, o DIU hormonal. A gestão municipal de saúde iniciou um processo de licitação para comprar esse DIU, utilizando uma emenda parlamentar de R$100 mil que foi destinada ao Fundo Municipal de Saúde. O dispositivo do DIU, ele tem validade de 5 anos e ele é indicado prioritariamente para mulheres que fazem tratamento de endometriose e sangramento uterino excessivo. Essas pacientes que sofrem desse tipo de doença devem procurar as unidades básicas de saúde mais próxima da sua casa. As equipes de enfermagem e médicos realizarão uma consulta para avaliação dos critérios de elegibilidade para indicar o tratamento correto. O Sistema Único de Saúde passou a oferecer oficialmente esse DIU Mirena como uma nova alternativa para a terapia dessa endometriose. Então, a Conitec, que é a Comissão Nacional de Incorporação de Tecnologias do SUS, autorizou a incorporação desse novo método 100% SUS. O DIU, ele contribui, além da redução das dores intensas e sintomas da endometriose, condição que afeta milhões de pessoas na idade reprodutiva. Essa medida, ela representa não um avanço importante nos métodos contraceptivos, mas também para mulheres para fazer esse tratamento e que não podem utilizar anticoncepcionais orais. Essa decisão, o SUS vai disponibilizar esse dispositivo em todo o país nos próximos meses. A expectativa é de ampliar esse acesso ao tratamento para mais pessoas, em várias pessoas que são afetadas da endometriose, principalmente na nossa cidade de Timóteo.
1: As capacitações aconteceram nos dias 1, 8 e 9 de julho e contemplou coordenadores, enfermeiros e médicos da atenção primária. Eu volto durante a programação com outra informação.
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0: Muito obrigada pela sua participação aqui conosco, Tati. Primeira participação da Tati, já já ela volta, mas agora, ao 12:10, É hora de saber as notícias que são destaque no portal educadoramg.com.br. Você ouve na voz de Felipe Machado. Boa tarde, Felipe.
4: Boa tarde, Janaína Oliveira. Boa tarde a quem acompanha a Rede Educadora de Comunicação. Vamos então aos destaques desta quinta-feira no portal Educadora. Sábado, dia 25 de julho, Ipatingão recebe os shows de Henrique Juliano e Natan. Henrique Juliano são um dos maiores nomes do sertanejo universitário do Brasil, com décadas de estrada e sucesso que marcaram gerações. Ao lado deles, Natan chega com a energia do forró moderno, que conquistou o país inteiro. Os ingressos estão quase esgotados, mas ainda há poucos disponíveis nos pontos de venda. Quem ainda não garantiu o seu, precisa correr. Os ingressos oficiais estão disponíveis exclusivamente pela guichê web e nos pontos de vendas físicos credenciados. A recomendação é evitar a compra por links desconhecidos ou perfis não oficiais para não cair nem em golpes e nem em fraudes. E na loteria, a Mega Sena acumulou no concurso 3.034, sorteado na terça-feira. Nenhum apostador acertou as 6 dezenas. Com isso, o prêmio principal está estimado em R$62 milhões para o próximo sorteio, que será realizado hoje, quinta-feira. As dezenas sorteadas foram 8, 28, 30, 37, 39 e 60. Apesar de ninguém ter levado o prêmio principal, 22 apostas acertaram a quina e cada uma receberá R$79.843. Na tecnologia, a equipe NeuraBolts do Centro Universitário Única conquistou o terceiro lugar geral na categoria universitária da Fire RoboBolt Cup 2026, realizada em Toronto, no Canadá. Com o resultado, os estudantes também garantiram a classificação para a próxima edição da competição, marcada para 2027 na Malásia. A categoria reúne equipes responsáveis pelo desenvolvimento de veículos totalmente autônomos. A NeuraBolts enfrentou 14 equipes de diferentes países em uma disputa marcada por projeto de alto nível técnico. Essa e muitas outras notícias você confere no educadoramg.com.br. Acesse agora o nosso portal e fique por dentro de tudo o que está acontecendo. Volto com você, Janaína, para a Rede Educadora de Comunicação, repórter Felipe Machado.
0: Muito obrigada pela sua contribuição aqui conosco, Felipe Machado. Agora, 12:13. Eu vou pro intervalo comercial rapidinho, mas já eu volto contando para vocês que a Prefeitura de Coronel Fabriciano realiza o sorteio do IPTU premiado nesta sexta-feira. Corrida promove conscientização pelo fim da violência contra a mulher. E no quadro Saúde Mental, vamos ouvir sobre os desafios emocionais que as famílias enfrentam durante as férias escolares. Eu volto já.
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0: 12:15, estamos de volta com o segundo bloco do Jornal em Pauta e você pode contribuir conosco enviando uma sugestão de matéria ou nos informando alguma questão de ordem pública. O nosso WhatsApp é o 31997714902. No quadro Saúde Mental de hoje, temos a contribuição da psicóloga infantil Kelaine, que nos fala sobre os desafios que as férias escolares trazem não somente para as crianças, mas também para as famílias.
11: Olá, tudo bem? Me chamo Kelaine, sou psicóloga infantil na Clínica Acolher e hoje vamos falar sobre as férias escolares e as emoções durante esse período. Bom, as férias escolares de julho costumam ser um momento muito esperado pelas crianças. Afinal, elas podem descansar, brincar e passar mais tempo com a família. Mas o que muitos pais não percebem é que nesse período também pode trazer desafios emocionais. Durante as aulas, a criança conta com uma rotina previsível, horário para acordar, estudar, se alimentar e dormir. Quando essa rotina muda de forma repentina, algumas crianças podem apresentar mais irritabilidade, ansiedade, agitação ou até mesmo episódios de choro. Além disso, nas férias há uma convivência familiar mais intensa. Embora isso seja algo positivo, também pode gerar mais conflitos. As crianças passam mais tempo em casa, os irmãos convivem mais entre si e os pais muitas vezes precisam conciliar trabalho, tarefas domésticas e o cuidado com os filhos. Nesses momentos, é comum surgirem discussões, dificuldades para lidar com o não, aumento da frustração e comportamentos mais desafiadores. Isso não significa que a criança está piorando. Muitas vezes, ela está apenas tentando se adaptar às mudanças do período. Por isso, uma dica importante é manter uma rotina flexível, mais organizada. Não é necessário reproduzir os horários da escola, mas é interessante preservar horários para dormir, acordar, se alimentar e realizar algumas atividades ao longo do dia. Também é importante investir em momentos de qualidade em família, brincadeiras, conversas e atividades longe das telas. As férias são uma oportunidade de descanso, mas também de desenvolvimento emocional. Quando os adultos compreendem e acolhem as emoções das crianças, esse período tende a ser muito mais leve e agradável para todos.
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0: Muito obrigada, doutora Kelaine. Que ótima essa análise que a doutora Kelaine fez, não é verdade? Agora, 12:17, o esporte será utilizado como ferramenta de conscientização durante o Agosto Lilás, mês dedicado ao enfrentamento da violência contra a mulher. Em Coronel Fabriciano, uma corrida pretende reunir participantes em uma mobilização pela defesa dos direitos das mulheres e pelo incentivo à informação. A repórter Mônica Soares conversou com a organização da ação e traz mais informações pra gente. Boa tarde, Mônica.
12: Boa tarde, Janaína Oliveira, e a você, ouvinte da Rede Educadora de Comunicação. Mais do que uma atividade esportiva, a proposta é chamar atenção para um problema que ainda faz parte da realidade de muitas mulheres: a violência em diferentes formas, como física, psicológica, moral e patrimonial. A corrida Corra por Elas será realizada no dia 22 de agosto e busca envolver a comunidade nessa mensagem de conscientização. E para falar sobre a importância dessa mobilização e os objetivos da corrida Corra por Elas, nós vamos conversar com Carla Carvalho, secretária da Assistência Social de Coronel Fabriciano. Boa tarde, Carla. Qual é a importância de promover uma ação como a corrida dentro da programação do Agosto Lilás?
13: Boa tarde a todos os ouvintes. Essa é a segunda edição do Corra por Elas. A gente trouxe a primeira edição no ano passado. Este ano a gente está trazendo novamente, né, o segundo ano aí da corrida, no intuito de unir, né, toda a rede de proteção que envolve a sociedade civil, as instituições, o poder público, toda a sociedade neste movimento de proteção às mulheres, de unir essa rede de proteção, de trazer uma mobilização de esporte e conscientização e informação para proteção e respeito de todas as mulheres. E a gente viu que a corrida, ela dá uma visibilidade, ela é uma ferramenta importante, potente, que alcança as pessoas, dá visibilidade à causa e transmite a mensagem que a gente quer passar, que é a denúncia, que é a proteção, o respeito a todas as mulheres e também o fim do ciclo da violência, que a gente trouxe, inclusive, a temática para a corrida medida que é o combate e o fim da violência contra as mulheres.
12: Que reflexão vocês querem levar para a população sobre o combate à violência contra a mulher?
13: Que toda a sociedade se conscientize do seu dever e responsabilidade social na proteção da mulher, na denúncia, de usar os canais e as portas de entrada da nossa rede de proteção, dos nossos serviços para denunciar e também divulgar todos os nossos serviços dentro da rede de proteção que acolhem mulheres vítimas de violência e mostrar também o desejo de uma cidade segura, acolhedora, uma cidade que tenha rede de proteção e que tenha os serviços, uma política pública de enfrentamento e segurança a qualquer tipo de violência e a proteção da mulher.
12: Muitas mulheres, elas têm essa dificuldade de denunciar situações de violência. E como essa informação e a rede de apoio podem ajudar essas vítimas a buscarem apoio?
13: A gente tem os canais formais de denúncia, tem o 180, temos as delegacias, delegacia civil e a delegacia militar. Nós temos o núcleo especializado de atendimento à mulher, que é o NEAM. Temos o CREAS, que é o serviço especializado de atendimento à mulher.

0: para a vida com menos traumas, com mais segurança e também é contando aí com a rede de proteção, que não é só o poder público, mas também a sociedade e a família.
1: E para quem deseja participar da corrida, como funciona a inscrição?
0: A inscrição já iniciou na segunda-feira, no dia 21. Nós abrimos 500 inscrições, já foram encerradas em 10 minutos. Hoje a gente vai abrir o segundo lote, nós vamos liberar mais 300 inscrições e na sexta-feira, dia 24, encerra com o terceiro lote e a liberação de mais 200 inscrições. Então a gente vai encerrar com 1000 mulheres inscritas e aí eu deixo aqui um convite para todas as mulheres a participar dessa corrida, com o intuito mesmo de fortalecer essa rede de proteção, de levar essa mensagem de solidariedade, compromisso com a proteção das mulheres, com combate à violência e com a responsabilidade social que faz esse movimento tão importante da corrida. Lembrando que cada passo vai ser um passo de proteção, vai ser um passo de voz para que a gente consiga realmente fortalecer as mulheres e garantir que as mulheres vivam com respeito, com dignidade e com esperança aí de ter uma vida sem violência.
1: Conversamos com Carla Carvalho, secretária da Assistência Social de Coronel Fabriciano, para a Rede Educadora de Comunicação, repórter Mônica Soares.
2: Muito obrigada, Mônica. Gente, que oportunidade boa participar dessa corrida, como vocês viram, primeiro lote acabou com 10 minutos, hoje já tem mais um lote, amanhã outro. Então, se você quer correr junto com essa mulherada em prol da defesa dos direitos de todas nós, corre para fazer a sua inscrição. Corre para fazer a inscrição para poder correr depois, tá bom? Agora, 12:24, quem está sintonizado na Rede Educadora de Comunicação desde cedo, ouviu durante o programa Microfone Aberto a entrevista do gerente tributário da Prefeitura de Coronel Fabriciano, Fernando Barcelar, sobre o sorteio do IPTU premiado. Se você perdeu a entrevista, além de poder assisti-la completa no nosso canal do YouTube, a repórter Tati Souza produziu uma matéria com os principais detalhes que são importantes sobre esse sorteio.
3: O governo de Coronel Fabriciano vai realizar na próxima sexta-feira o sorteio da campanha IPTU Premiado 2026. O evento será realizado às 7 da noite na Praça da Estação, no centro, com acesso gratuito à população e a programação contará ainda com um show de uma dupla sertaneja. O gerente tributário da Prefeitura, Fernando Barcelar, explica sobre os critérios de participação.
4: A campanha do IPTU Premiado 2026 está entrando na reta final. O sorteio esse ano ocorrerá no dia 24 de julho, na Praça da Estação. Ainda estamos recebendo os cupons. Quem tem direito a participar? Todos aqueles munícipes que efetivaram o pagamento do seu imposto à vista, com desconto até o vencimento, ou quem ainda não pagou ou pagou sem o desconto, também pode concorrer. E não pode possuir nenhuma dívida ativa no município em aberto, sem negociar. Então, esse ano nós temos esses dois critérios. Todos aqueles que pagarem até a véspera do sorteio, até dia 23 de julho, pode participar do sorteio. Nós vamos ter esse ano 10 prêmios, né? O principal, um automóvel, 0 quilômetro. Aí nós vamos ter uma bicicleta motorizada, uma geladeira frost-free, um ar-condicionado 12.000 BTUs, um notebook, uma Smart TV 50 polegadas LED, uma máquina de lavar, um fogão 5 bocas, uma lava-louça e uma fritadeira elétrica airfry. Esses são os 10 prêmios que vão ser sorteados no dia 24 de julho, ali na Praça da Estação. Se você já pagou ou ainda vai pagar o seu IPTU à vista e não tem nenhum débito em aberto, procura o setor de gerência tributária de segunda a sexta, de meio-dia às 17h30. Você vai receber um cupom, pode preencher na hora ou pode levar para casa e trazer depois. Trouxe esse cupom devidamente preenchido, é feita a conferência do débito, do pagamento, tudo certo. Estando tudo ok, a gente bate o carimbo e deposita na urna. Está tendo uma grande adesão, a quantidade de cupons que já foram servidos são grandes, mas por essa diferença esse ano, que olha também a questão de dívida ativa, talvez a quantidade seja menor, ou seja, a chance de ganhar é maior. O prazo para entregar esses cupons é até a véspera do sorteio, então nós receberemos os cupons até dia 23 de julho. No dia do sorteio não será recebido cupons. Validou o cupom, é anunciado o ganhador, a gente liga para o ganhador e ele pode retirar esse prêmio a partir da segunda-feira seguinte. Vai ser divulgado nas redes sociais da prefeitura também na segunda-feira. Então, os ganhadores terão um prazo de 30 dias contados.

0: a partir da publicação da lista de ganhador. Se não for retirado nesse prazo, o bem é incorporado ao patrimônio.
1: Para a Rede Educadora de Comunicação, repórter Tati Souza.
2: Meio-dia e 27, obrigada, Tati. Agora é hora da gente saber as principais notícias do mundo do esporte. E assim eu convido o Matheus Cabral a participar conosco. Boa tarde, Matheus.
3: Boa tarde, Janaína Oliveira. Boa tarde a quem acompanha o Jornal em Pauta pela Rede Educadora de Comunicação. O Cruzeiro venceu e venceu bem. Jogando ontem no sul do país, bateu a equipe do Internacional por 2-1. Já o Atlético, como havia empatado com o Bahia em 1-1 na terça-feira, agora se prepara para o jogo contra o Palmeiras. Palmeiras que ontem venceu a equipe do Curitiba por 3-1 fora de casa. Continua líder do Campeonato Brasileiro. Caçando Palmeiras, a equipe do Flamengo, que venceu ontem por 4-0 a Chapecoense fora de casa. A vitória do Cruzeiro de ontem demonstrou que esse time pode ir muito mais além do que se imaginava, porque começou o Campeonato Brasileiro jogando muito mal e chegou a figurar na zona do rebaixamento da competição. Agora a equipe deu uma arrancada e hoje pode visualizar até um possível G4 do campeonato. E a expectativa, é claro, Janaína Oliveira e amigos ligados aqui no Jornal em Pauta, é pela Copa Libertadores da América. O Cruzeiro vai jogar contra o Flamengo em 2 jogos. Primeiro jogo acontece no Mineirão e segundo jogo acontece no Maracanã. O próximo jogo do Cruzeiro no Campeonato Brasileiro será contra o Botafogo no Mineirão. Já o Atlético vai jogar contra o Palmeiras, o líder do Campeonato Brasileiro. Janaína Oliveira e amigos ligados no Jornal em Pauta, um grande abraço.
2: Obrigada, Matheus Cabral. Um grande abraço para você, Matheus Cabral, e para você que seguiu conosco durante todo esse Jornal em Pauta. Estamos terminando a edição de hoje neste momento, mas eu espero que você siga conosco. Para quem nos acompanhou pela 107, ouça agora o melhor da música na playlist 107. Para você que está aqui pela 91,7, fique agora com Marcos Pereira, comandando o programa Tarde Educadora. Estamos também na internet, acesse agora mesmo o nosso portal de notícias pelo educadormg.com.br. Meio-dia e meia hora. Termina aqui, somos a Rede Educadora de Comunicação, a primeira do Vale. Uma ótima tarde para você. Eu volto amanhã. Com Deus.
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5: Na primeira do Vale, meio-dia, 32 minutos. Confira aí, meio-dia, 32. Boa tarde, com alegria. Marcos Pereira te fazendo companhia. Boa tarde, meu amigo. Boa tarde, minha amiga. Boa tarde, senhora. Boa tarde, senhor. Boa tarde, meninos e meninas. Boa tarde.
6: Boa tarde.
5: Tudo bem? Tudo tranquilinho? Tudo nos conformes? Tá feliz? Tá sorrindo aí do outro lado do rádio? Se você tá sorrindo aí, eu vou sorrir daqui. E vai ficar uma maravilha. Sorrisos, muito carinho, muita música, energia positiva e boas vibrações. Quer mais o quê além disso? Estamos começando mais um programa Tarde Educadora nessa quinta-feira, 23 de julho de 2026. Já tô liberando os canais de interação, são dois. Telefone fixo, 38410730, liga aí. Tem o zap zap, 99771-4902, é hora de mandar beijinhos na bochecha de quem você gosta. 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Vamos começar em alto estilo. Começar com samba. Xande de Pilares. Boa tarde.

Cacete, última noite, 12:39, confira aí, 12:39. 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Afinal de contas, nada melhor do que perceber que a galerinha tá interagindo, participando e se dando bem na nossa programação. Maria Cecília e Rodolfo.

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9: Meio-dia e 47 minutos. Confira aí, meio-dia e 47. 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

Paralamas do Sucesso. Lanterna dos Afogados. 12:57. A minha amiga Vilma Feliciano do Alegre em Timóteo mandou uma mensagem aqui no zap escrito o seguinte: boa tarde, Marcos Pereira, que Deus continue te abençoando. Beijos, sou sua fã, tô aqui ligadinha. Obrigado, Vilma, pelo carinho. Beijinhos na bochecha, muito obrigado por essa audiência maravilhosa que todos os dias você dá pra gente. Obrigada, amiga. Daqui a pouquinho, já vamos ouvir um áudio. Tem ouvinte mandando áudio também no nosso zap 99771-4902. A galera aperta o botãozinho do microfone, grava um áudio de 15 a 20 segundos, mandando abraço, pedindo música também no programa. Pode fazer isso. Vai ser um prazer ter você participando, interagindo comigo nessa tarde maravilhosa de quinta-feira. Hoje é o dia que o pessoal só pensa no amanhã, né? Todo mundo pensando, ai, tô doido pra chegar a sexta, o fim de semana. Calma, viva pacientemente cada dia com tranquilidade, agradecendo a Deus um dia de cada vez. Hoje é hoje, amanhã é amanhã. Então não se estresse, não fique preocupado, relaxa e deixa o seu som ligado na educadora. Quando eu falo som, pode ser aquele aparelho de som moderno que fica na sala, aquele radinho de pilha que fica em cima da geladeira, ou o aparelho celular no nosso aplicativo Rede Educadora.

0: Clínica e a hora certa. 1:00.
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7: Na primeira do Vale, 1:02, confira aí, 1:02. Vamos para minha lista. Lista com o nome de pessoas muito especiais que estão sempre atentas e curtindo a nossa programação. Quero agradecer a Clélia Martins, do Olaria em Timóteo. Elisiane Andrade, do bairro Mangueiras, em Fabriciano. E minha amiguinha Eva Carolina, do Potira, em Fabriciano. Galera linda, curtindo e acompanhando a nossa programação. Tem uma mensagem aqui também no Zap Zap, da Dilma Geralda, do bairro Nossa Senhora do Carmo, em Fabriciano. A Dilma escreveu: boa tarde, Marcos. Gostaria de ouvir a música de Marisa Monte e seu Jorge. A música da abertura da novela das nove, Quem Ama, Cuida. Muito obrigado, minha amiguinha, pela sua audiência, pelo seu carinho. Deixa eu ver se tem essa música aqui. Bom, essa canção eu vou ter que procurar, tá? É a música da Marisa Monte, do seu Jorge. Mas assim que eu colocar ela na sequência, vou ter o prazer de anunciar pra você, minha amiguinha Dilma Geralda. Valeu pela companhia. Enquanto isso, a gente vai de pagodão. Lucas Morato.

Jota Quest. Tudo me faz lembrar você. 1:11, confira aí, 1:11. Mais abraços. Meu amigo querido Edelson Dias de Joanés está ouvindo o programa, já deixou aqui o seu boa tarde. Obrigado, Edelson. Tamo junto, a galerinha de Joanésia com a orelha encostada no radinho. Jiquerson José, do Betânia, em Ipatinga, também mandou mensagem no nosso zap zap. Escreveu assim: boa tarde, Marcos. Quero te desejar um ótimo trabalho. Estou na escuta, ouvindo a melhor rádio do Vale do Aço, 91,7. Eita, Jiquerson, aí sim, hein? Sábias palavras. Essa sim é a emissora que todo mundo tá curtindo, tá acompanhando. Muito obrigado, meu amigo, pela audiência, pelo carinho. Ana Castela e Perla.

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7: E hoje eu vim aqui trazer para você a seguinte pergunta: você quer contratar alguém com sentimento e atitude de dono para trabalhar na sua empresa? Então coloque ele com a sensação de sócio. Pois é, muitos donos e donas de empresas sonham em buscar alguém que tenha sentimento e atitude de dono. A pergunta que eu tenho para você é o seguinte: você tá tendo atitude de dono? Você é o melhor exemplo para sua equipe? Outra coisa, é um risco você pensar que vai encontrar um funcionário com cabeça de dono. Porque se ele uma hora tiver atitude de dono, adivinha o que vai acontecer? Ele vai virar dono de um negócio parecido com o seu e vai virar seu concorrente. Então você quer ter alguém com postura e atitude de dono? Coloque ele como seu sócio, tá bom? Valeu, dada a dica e até a próxima.

0: 18 minutos, confira aí, 1:18. 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Você que é apaixonado pelo mundo automotivo, gosta de saber tudo sobre veículos, sobre carros, parte elétrica, mecânica, ficar sempre atento a todas as dicas, esse quadro é para você.
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2: Vamos partir do princípio de que o automóvel deve sempre passar por revisões periódicas para que ele rode sempre com máxima segurança, riscos mínimos de falhas durante qualquer percurso e mais, porque a manutenção preventiva é sempre mais barata que a corretiva depois que já quebrou. Então, o carro tem que estar sempre em condições durante o ano inteiro de sair para uma viagem. E não faz sentido essa tal revisão de férias. É importante sim que, antes de sair para uma viagem com o carro, os itens básicos de segurança sejam revisados: pneus, amortecedores e freios. Porém, uma revisão completa do automóvel, só mesmo se já estivesse chegando a hora de uma revisão programada na sua oficina de confiança.
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0: 1:20, agora sim, tocando a música da minha amiga Dilma Geralda, do Nossa Senhora do Carmo, em Fabriciano. Ela pediu esse som aqui, ó. Marisa Monte, Seu Jorge e Flor. A música pra melhorar.

Zé Henrique e Gabriel. O que combina é você. 1:27, confira aí. 1:27. Mais alô, mais abraços, agradecendo o carinho, a audiência da minha amiguxa querida, a Elislaine Souza, do bairro Iguaçu, em Ipatinga, curtindo a gente. Sebastiana Maria, do Santa Cruz, em Fabriciano, valeu pela audiência. E a Tereza Soares, do Mangueiras, em Fabriciano. Essa turma é boa demais. Estão sempre atentos, curtindo e acompanhando a nossa programação. É hora de ouvir.

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3: 1:32, confira aí, 1:32, está na hora de notícia, hora de informação, está chegando a jornalista Mônica Soares. Boa tarde, Mônica.
4: Boa tarde, Marcos Pereira, e a você, ouvinte da Rede Educadora de Comunicação. O Brasil registrou uma queda de 8,2% nas mortes violentas intencionais em 2025, de acordo com o Anuário Brasileiro de Segurança Pública, divulgado nesta quinta-feira. Foi o menor índice desde o início da série histórica, em 2012. Ao todo, 40.775 pessoas foram vítimas de mortes violentas no ano passado, número inferior ao registrado em 2024. Entre os crimes que apresentaram redução estão os homicídios dolosos, os latrocínios e as lesões corporais seguidas de morte. Na contramão desta tendência, os feminicídios cresceram 4%. O levantamento aponta que 1.571 mulheres foram assassinadas por razões de gênero em 2025, uma média de mais de 4 vítimas por dia. As tentativas de feminicídio também aumentaram, ultrapassando 4.100 registros por ano. Segundo o estudo, quase metade das mulheres assassinadas no país foi morta em crimes motivados pela condição de gênero. Em Minas Gerais, o anuário também aponta queda nas mortes violentas, com redução de 14,2% em comparação com o ano anterior. E o Brasil registrou 2.200.000 casos de estelionato em 2025, o equivalente a 258 golpes por hora, segundo o Anuário Brasileiro de Segurança Pública. Em comparação com 2018, quando começou a série histórica, o número de ocorrências aumentou 429%, mostrando o avanço de crimes como golpes pela internet, falsas centrais de atendimento, fraudes via Pix e o golpe da maquininha. Enquanto os estelionatos seguem alta, os roubos apresentaram queda no último ano. Houve redução nos roubos de veículos, residências, comércios e também contra pedestres. O levantamento aponta que o crescimento das fraudes acompanha a maior digitalização dos serviços financeiros e alerta que o número de vítimas pode ser ainda maior, já que muitos casos nem chegam a ser registrados pelas autoridades. E outro dado chama a atenção. Apesar de mais de 2 milhões de registros, apenas uma pequena parcela dos casos chega à justiça, o que reforça o desafio no combate a esse tipo de crime. A orientação é desconfiar de contatos inesperados, nunca compartilhar senhas ou códigos de confirmação e sempre confirmar informações diretamente pelos canais oficiais de bancos e empresas. Marcos Pereira, eu volto 2:30 da tarde com mais notícias do Vale do Aço e da região.
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3: 1:36, confira aí, 1:36. 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No sabadão, dia 1º, esse cara aqui vai estar cantando, ó, o ex-barão vermelho, Rodrigo Santos.

filho do cantor Leonardo e o ex da influenciadora Virgínia. Quem é ele? Zé Felipe. Você mente. 1:46, confira aí, 1:46.

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1:48, confira aí, 1:48, é hora de abraçar a galera que tá trabalhando, alô você das lojas, do comércio em geral, das empresas, das indústrias, todo mundo aí, ó, ganhando o macarrão, ganhando o pão de cada dia, tamo junto, bom trabalho pra você, fique sempre atento ao som da educadora, a primeira do Vale. 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Quero mandar um alô carinhoso, um beijinho na bochecha da minha amiguinha Heloísa Germano, do bairro Contente em Fabriciano, tá lá ouvindo o nosso programa, tá coladinha, acompanhando a programação. Ei, Heloísa, valeu pelo carinho. Elizabeth Zacarias, do Alphaville em Timóteo, também tá curtindo o nosso programa, minha amiga querida. Para Elizabeth Zacarias e para Heloísa Germano, eu ofereço Calbi Peixoto.

0: Volta, Rita, volta, perdoa tudo, prometo. 1:56, confira aí, 1:56. Vamos para o Zap Zap. Mensagem pintando aqui, galerinha participando, minha amiga Andréa Carmona, do Vila Militar em Ipatinga. Andréa, sempre manda o seu recadinho carinhoso. Fala comigo, Andréa.
1: Boa tarde, Marcos, tudo bem?
0: Beleza.
1: Andréa Carmona, do Bairro Vila Militar, como sempre, né? Ligadinha.
0: Sempre coladinha com a gente.
1: Enquanto Deus me der vida, estou aqui ligadinha na rádio.
0: Ah, eu tenho certeza que ele vai te dar muitos anos de vida, com muita saúde e paz, pra você continuar ouvindo a gente.
1: Aqui, você passa pra mim com ele, Edson Frota, filho pródigo, por favor. Boa tarde, Marcos.
0: Deixa comigo, ótima escolha. Canta pra gente, Eliedson Frota.

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2: Na primeira do Vale, 2:03. Confira aí, 2:03. 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Pode aumentar o volume, pode cantar junto com a gente, pode dançar. Esse programa é todo seu, feito com o maior amor e carinho do mundo. É aqui que a gente curte as melhores canções. Você vai se emocionar agora com essa música que tem uma história muito bonita. Eduardo Costa vai cantar pra gente um dos seus maiores sucessos. A Carta, presta atenção na letra.

Tempo Perdido, um dos maiores hinos do rock brasileiro, composta por Renato Russo e lançada em junho de 1986, no aclamado álbum 2 da banda Legião Urbana. A música é amplamente conhecida por suas reflexões profundas sobre a juventude, a efemeridade da vida e a passagem inevitável do tempo. Música incrível que a maioria das pessoas, quando vão no churrasquinho que tem um karaokê, sempre tem alguém que quer cantar essa música no karaokê, não tem jeito, né? Tempo Perdido acaba entrando nessa lista. 2:12, confira aí, 2:12, agradecendo o carinho, a audiência da minha querida amiga que tá ouvindo o nosso programa, curtindo a gente agora. Eu tô falando da Maria Margarida, do bairro Caravelas, em Ipatinga. Tem também a Edna Maria, do Nossa Senhora da Penha, em Fabriciano. E a Efigênia da Cruz, do Timirim, em Timóteo. Obrigado, Efigênia. Mensagem que acabou de chegar no Zap Zap. Sócio do Clube dos Amigos, Valtares Alves, do Centro de Fabriciano, escreveu: boa tarde, Marcos. Estou aqui ligadaço no seu programa. Parabéns pra você e toda a equipe da rádio aí. Programação tá demais. Manda um abraço com muito carinho pra minha esposa, Terezinha Dedeca. Que Deus abençoe vocês. Obrigado, Valtares, um grande amigo, sempre deixando aí a sua mensagem especial pra todo o timaço da Educadora. E a gente fica muito feliz com o recadinho dos nossos ouvintes que estão sempre interagindo, sempre participando, mandando abraço e também pedindo música. Canta agora Luan Santana.

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10: 2:20, confira aí, 2:20. Um abraço mais que especial pro nosso irmão João Ventura, João Pintor, do bairro Vila Celeste, em Patinga, curtindo, acompanhando a nossa programação. Obrigado, viu, João, pelo carinho, pela audiência. Quero agradecer agora os mototaxistas que estão curtindo a nossa programação, pessoal no ponto de mototáxi, valeu pela companhia, deixa o radinho quieto aí, hein? Toda essa galera do mototáxi ouvindo, curtindo e acompanhando o nosso som, é bom demais ter vocês por aqui. Um alô também, nesse momento, não posso esquecer aqui, de uma amiga querida curtindo a gente, Maria da Conceição, do Santa Terezinha 1, em Fabriciano. Que Deus abençoe aí os nossos ouvintes do Santa Terezinha 1, galerinha, curtindo, ouvindo a programação da melhor do Vale. Daqui a pouquinho vou fazer o sorteio de um par de ingressos para o Arraiá da Ajuda no Bosque da Fundação Aperã em Timóteo, neste sábado, a partir das 18 horas. Vai ser uma festa, hein? Muita alegria, quadrilha, comidas típicas e música boa. Sorteio daqui a pouquinho. Será um par de ingressos. Para concorrer, é só mandar no zap seu nome, seu bairro e sua cidade. Esses três dados, seu nome, bairro e cidade. Manda no zap 99771-4902. Cruza os dedos. Boa sorte. Daqui a pouquinho, o resultado. É hora de curtir Trio Parada Dura, Rogério e Regiane.

Caroline, de repente, amor. 2:28, 12:28, tinha que rolar um pagodinho nesse exato

outro momento no programa, né? Eu tava aguardando aí a oportunidade de encaixar essa canção. Que música gostosa de ouvir, de curtir. Vamos de alô, Ronaldo Aparecida, bairro das Águas, Ipatinga, Sebastião de Castro, do centro de Fabriciano, e a Malena das Graças, do Professores em Fabriciano. Toda essa galera antenada, curtindo o nosso som. Muito obrigado a todos vocês pela companhia.

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1: 12:30.
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1: 2:32, confira aí 2:32. Tá na hora de notícia, tá na hora de informação. Acabou de entrar no estúdio a jornalista Mônica Soares, ela tem informações para você. Boa tarde, Mônica.
14: Boa tarde novamente, Marcos Pereira, e a você, ouvinte da Rede Educadora de Comunicação. Quem passa pelas BRs sabe que uma ultrapassagem mal calculada pode terminar em tragédia. E foi justamente isso que, segundo o Ministério Público, aconteceu no grave acidente registrado no dia 14 de fevereiro deste ano, no quilômetro 491 da rodovia em Iapim. Na ocasião, um pai e dois filhos morreram depois que um carro da família foi atingido durante uma ultrapassagem irregular. De acordo com a investigação, o motorista denunciado fazia sucessivas ultrapassagens perigosas e, ao tentar passar outro veículo em um trecho de faixa contínua, invadiu a contramão e bateu lateralmente no automóvel. Com o impacto, o carro saiu da pista, capotou e caiu no rio Caratinga. O pai morreu no local. As duas crianças também chegaram a ser socorridas, mas não resistiram aos ferimentos. A mãe sobreviveu e ficou ferida. Agora, o Ministério Público denunciou o motorista por 3 homicídios e uma tentativa de homicídio. O órgão também pede que ele seja julgado pelo Tribunal do Júri, tenha direito de dirigir suspenso e pague pela indenização às vítimas, caso seja condenado. E uma notícia boa para quem gosta de estudar e concluiu a faculdade e está pensando em investir na carreira, essa pode ser uma boa oportunidade. O Instituto Federal de Minas Gerais está com inscrições abertas para uma pós-graduação gratuita em administração pública, na modalidade de ensino à distância. O curso é voltado para quem tem diploma de graduação em qualquer área reconhecida pelo MEC, e as aulas estão previstas para começar em outubro e contam com o apoio de polos presenciais em cidades como Caratinga, Barão de Cocais e João Molevade. As inscrições seguem até 17 de agosto e devem ser feitas pela internet no site do IFMG. Depois dessa etapa, as vagas serão preenchidas por sorteio, conforme o edital. Para quem busca qualificação sem custo, vale a pena ficar atento ao prazo. Essas foram as notícias por hora. Para ficar por dentro de tudo, acesse também o nosso portal educadormg.com.br. E daqui a pouco, Marcos, tem mais informação com a nossa equipe de jornalismo, trazendo os destaques da região.
1: Valeu, Mônica. Obrigado pela sua participação.
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2:35, confira aí, 2:35. Quero agradecer minha amiga costureira, você que tá diante da máquina de costura agora ouvindo o programa, obrigado pelo carinho. As confeiteiras estão aí produzindo bolos, tortas, doces, valeu amiga confeiteira. E um abraço com muito carinho também para todos os padeiros que nesse momento estão trabalhando a todo vapor, porque às 3 horas tem fornada, às 3 da tarde sai pão quentinho na padaria. E o padeiro nesse momento, enquanto ele tá lá nos fundos da padaria, preparando a massa, colocando os pães para assar, ele tá curtindo, acompanhando a nossa programação. Obrigado a essa galera linda aí, tamo junto e misturado. Tá quase na hora, hein, gente? Daqui a pouquinho eu vou fazer o sorteio de um par de ingressos para o Arraiá da Ajuda no Bosque da Fundação Aperam, neste sábado, a partir das 18:30. Sorteio daqui a pouquinho para quem tá mandando no zap o nome do bairro e da cidade. Paula Fernandes.

0: Giovanni, convite de casamento, 2:43. Confira aí, 2:43. Quem agora recebe o nosso alô, o nosso carinho? Quero agradecer, mandar abraços para Tereza Soares do Mangueiras em Fabriciano. Obrigado, Tereza, pela companhia. Tá curtindo o programa. E a Jacira da Silva, do bairro Dom Elvécio, em Fabriciano. Obrigado, galerinha. Se você entrar dentro do consultório odontológico, enquanto você aguarda o dentista, o som que está tocando ali é o som da educadora, não tem conversa. O dentista escolhe a gente. Se você entra no consultório médico, enquanto aguarda o doutor te chamar, na recepção tem um rádio ligado na educadora. A recepcionista escolheu bem, sintonizou 91,7. Obrigado a todos esses profissionais que durante o expediente ficam curtindo o nosso som. Se você vai no escritório de contabilidade conversar com o contador, ali tem um rádio sintonizado curtindo o programa. Se você vai falar com advogado, com doutor, no escritório de advocacia, tem a plena convicção que ele também escolheu 91,7.
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0: 2:45.
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8: Olá, ouvintes da Rede Educadora de Comunicação. Eu sou Alice Costa, planejadora financeira. E por aqui, a gente fala sobre algo que está presente na vida de todo mundo: o dinheiro. Sabe qual a frase que mais atrasa a construção da aposentadoria? Quando eu ganhar mais, eu começo. O problema é que esse tempo, ele não espera. Cada ano que passa sem investir significa menos tempo para fazer com que o dinheiro cresça. Muita gente acredita que precisa guardar grandes quantias. Na verdade, o mais importante é criar o hábito. Quem investe um pouco todos os meses durante muitos anos costuma ter resultados muito melhor do que quem começa tarde, mesmo guardando um pouco mais. Na aposentadoria, o relógio vale tanto quanto o dinheiro. Eu sou Alice Costa, planejadora financeira. E no Instagram, Finanças Sem Desculpa, eu compartilho dicas para você começar a construir sua liberdade financeira hoje, sem precisar esperar o momento perfeito. Um grande abraço.

6:48, confira aí, 2:48. 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
8: Duas horas 57 minutos, 2:57, hora de resultado, hora de sorteio. Tá saindo um par de ingressos para curtir o Arraiá da Ajuda no Bosque da Fundação Aperã em Timóteo neste sábado, a partir das 18h30. Quem tá se dando mais que bem é Cida Reis, do Santa Cruz em Fabriciano. Telefone final 4915. Tá ganhando um par de ingressos, vai dançar muito, vai comer comidas típicas, vai ouvir uma boa música e viver momentos especiais no Arraiá da Ajuda no Bosque da Fundação Aperã em Timóteo nesse sabadão. Parabéns, Cida Reis, Santa Cruz, Fabriciano. Telefone final 4915.
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8: Tá na hora. Parabéns, felicidades, muitos anos de vida, saúde e muita paz. Parabéns. Antônio Carlos, do bairro Todos os Santos, em Fabriciano. Antônio Zacarias, do Amaro Lanar, em Fabriciano. José Apolinário, do Cruzeirinho, em Timóteo, soprando velhinhas. Aniversário de matrimônio, Maria da Consolação e José Luiz, do Aparecida do Norte, em Fabriciano. Que Deus abençoe a união de vocês. Está chegando agora um dos momentos mais importantes na programação, a hora da consagração à Nossa Senhora Aparecida. Consagração a favor da família e Omar do Centro de Fabriciano e Anderson do Centro de Fabriciano. Consagração a favor da saúde, Iris, Centro Fabriciano, Robson, Nossa Senhora do Carmo Fabriciano, Efigênia de Jesus, Ana Moura Timóteo, Conceição, Elisa, Silvio Pereira 2, Fabriciano, Mariana Malaquias, Córrego dos Camilos, Fabriciano, Divina Monteiro, Córrego Alto, Fabriciano. Consagração a favor da saúde e da família, Dona Gininha, Santa Cecília Timóteo, Geraldo, Cruzeirinho Timóteo, Eva Mendes, Nossa Senhora da Penha, Fabriciano, Raimunda Lúcia, Veneza e Patinga, Dilma Geralda, Nossa Senhora do Carmo, Fabriciano, Paulo Roberto, Bromélias Timóteo, Verônica Samora, Bromélias Timóteo, Nair da Silva, Bom Jardim e Patinga, Célio Gonçalves, Esperança e Patinga, Silene Domingos, São Domingos, Fabriciano, Maria Júlia, Santa Efigênia, Caratinga. Pedidos de consagração, Geralda Veneza 2 e Patinga, por sua saúde, a saúde do seu esposo, Wilson Vagalume e Patinga, por sua saúde, a saúde de sua esposa, Geraldo Madeira, Meloviana Fabriciano, por sua saúde, a saúde da sua esposa Raimunda, Valtarez Alves Centro Fabriciano, por sua saúde, sua mãe Senira e Fátima, vizinha, Maria Regina Alegre Timóteo, por sua saúde, Amara dos Reis e Maria de Lourdes, Noé Barra Alegre e Patinga, por sua saúde, pela saúde de sua mãe Maria Anastácia, Estevam Cananzinho e Patinga, para Maria de Nossa Senhora, José Cupertino e família, José Antônio e família e para toda a família Machado. João Ventura, Vila Celeste e Patinga, por sua saúde, pela saúde da sua esposa Maria Selma, sua filha e seus netos. Edmar Gomes, Bom Jardim, Patinga, por sua saúde, saúde de sua esposa e seus filhos e de sua sobrinha Gleice. Edvirgens, Aparecida do Norte, Fabriciano, por todos os familiares e amigos.

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0: Queridos romeiros e romeiras de Nossa Senhora, mais uma vez, sejam todos bem-vindos, bem-vindas ao santuário. Como é bom a gente estar na casa da mãe, 3 horas da tarde. E aqui nós nos reunimos, muita gente aqui em Aparecida. Tempo de férias escolares, muita gente aqui em Aparecida. Como isso é bonito. Todos os dias, romeiros e romeiras, juntamente com sua família, aqui juntinho de Nossa Senhora, pedindo a bênção, a proteção desta mãe tão querida que nós temos. Como Deus é bom, como Jesus é bom, que nos deu a sua mãe para ser a nossa mãe. Então você que está hoje aqui no santuário, seja sempre bem-vindo. E você que está rezando conosco, lá da sua casa, através do rádio. Quantos e quantos anos a Rádio Aparecida transmitia a consagração para todo o Brasil. E muitas rádios entravam em cadeia para rezar junto conosco aqui do santuário. E essa tradição continua até hoje. Até hoje continua essa tradição. Mais de 65 rádios espalhados por todo o Brasil. Neste momento, interrompe também a sua programação normal e abre-se espaço. Vamos lá para Aparecida pedir as bênçãos de Nossa Senhora para esse povo tão bom que aí na sua cidade reza conosco. Nós temos hoje, vou citar apenas algumas cidades: Tubarão, São Lourenço, aqui em Minas Gerais, Ponta Grossa, Tefé, lá no Amazonas, Coari, também no Amazonas, Jataí, Goiás, Presidente Prudente, Porto Nacional, Casa Branca, Foz do Iguaçu, Uberaba, São Paulo, Monjolos, Goiânia, Rubiataba, em Goiás, Jequitinhonha, Governador Valadares, Muriaé, Visconde do Rio Branco, Jacarezinho, no Paraná, São Sebastião do Paraíso e tantas outras cidades. Rádios rezando conosco neste momento, pedindo aí as bênçãos de Deus e a proteção de Nossa Senhora. E nós rezamos: o anjo do Senhor anunciou a Maria,
1: e ela concebeu do Espírito Santo.
0: Eis aqui a serva do Senhor,
1: faça-se em mim segundo a vossa palavra.
0: E o Verbo se fez homem
1: e habitou entre nós.
0: Ave Maria, cheia de graça, o Senhor é convosco. Bendita sois vós entre as mulheres, bendito é o fruto do vosso ventre, Jesus.
1: Santa Maria, Mãe de Deus, rogai por nós, pecadores, agora e na hora de nossa morte. Amém.
0: Rogai por nós, Santa Mãe de Deus,
1: para que sejamos dignos das promessas de Cristo.
0: Oremos. Infundi, Senhor, nós vos rogamos, a vossa graça em nossos corações, para que nós que conhecemos pela anunciação do anjo a encarnação de Jesus Cristo, vosso Filho, por sua paixão e morte na cruz, cheguemos à glória da ressurreição. Pelo mesmo Cristo, Senhor nosso.
1: Amém.
0: Amém. Queridos irmãos e irmãs, romeiros, romeiras, e você, radiovinte, aí na sua casa, rezando conosco. Nós tivemos, dia 21, completou 39 anos do falecimento do saudoso padre Vítor Coelho de Almeida, ele que fazia consagração. Muita gente ainda se recorda dele. Nos seus programas na Rádio Aparecida, os ponteiros apontam para o infinito, nos alertando que, embora a gente esteja caminhando aqui na terra, mas nunca perder, porque nós somos do céu. Caminhamos aqui sim, mas a vida não é aqui não. Nós somos da eternidade, nós somos de Deus. Deus nos espera. Os ponteiros apontam para o infinito. Somos de Deus. Às 3 horas da tarde, a consagração. Quantas vezes aqui nesta igreja, nesse santuário, o Padre Vítor fez essa consagração, ajudando, catequizando, informando, orientando, guiando o nosso povo nos caminhos de Jesus e, sobretudo, num carinho muito grande para com Nossa Senhora Aparecida. Um homem muito devoto de Nossa Senhora, um homem de oração, homem do terço, homem que lia, meditava a palavra de Deus, homem da Eucaristia, a celebração da missa. E depois também na entrevista com os senhores Romeiros. Quem que não lembra dessa entrevista? Ele se interessando por cada pessoa. Qual é o seu nome? De onde você veio? E ele tinha uma palavrinha para cada pessoa. Um homem que evangelizou, catequizou o nosso povo. Nós estamos rezando e pedindo a sua beatificação. Tudo aquilo que precisava ser feito no Brasil já foi feito. Está tudo lá em Roma. É a igreja que vai declarar beato e depois santo. Mas na cabeça do nosso povo, no coração do nosso povo, já é santo. Porque viveu uma vida santa. Mas precisamos da autorização da igreja. São esses os trâmites necessários. E nós estamos rezando e pedindo para que isso aconteça o mais depressa possível. Ele seja então declarado beato, para continuar fazendo tanto bem e abençoando todo este nosso povo pelo Brasil afora. Vir Aparecida, fazer a Romaria. Como é bom a gente ser romeiro. Todos nós somos romeiros. Rumo à casa do Pai. Mas é bom, faz bem a gente deixar as nossas atividades, a nossa casa, com tanto trabalho, com tantos afazeres que nós temos. Mas é bom deixar um pouco tudo isso. Estar no lugar diferente. Estar aqui no santuário, na casa da mãe, para a gente olhar para a pequenina imagem, passando diante dela. Cada romeiro, abre o coração e coloca diante de Nossa Senhora as suas angústias, as suas dores, os seus sofrimentos, a sua prece. Cada um, cada uma, faz questão de passar diante da imagem de Nossa Senhora. E ali pede. E Nossa Senhora é a mãe que ouve, que escuta o pedido dos seus filhos e filhas e encaminha tudo para o seu filho Jesus. É ele que vai nos atender. Nossa Senhora é aquela que intercede por nós. Assim como naquela festa de casamento ela intercedeu por aquela família, quando ela disse: meu filho, eles não têm mais vinho, faça alguma coisa para eles. E atendendo o pedido da mãe, Jesus mudou a água em vinho. É isso que ela continua fazendo, viu, meu irmão? Continue pedindo a ela, para que ela possa então levar o seu pedido até o seu filho Jesus. E o pedido que a mãe faz ao filho, ele não nega. Ele aceita, ele acolhe e ele intercede por você. Então continue rezando, agradecendo e pedindo esta graça. Mas não só pedir, mas também agradecer. Acho muito bonito o romeiro, romeira que vem aqui em Aparecida e diz assim: eu estou em Aparecida e não quero pedir nada, eu quero apenas agradecer. Olha que beleza, né? Agradecer. Estou aqui para agradecer. A graça, aquela cura que eu pedi para Nossa Senhora e ela intercedeu por mim e eu estou curado, eu estou curada. Estou aqui para agradecer. Quanta gente que hoje certamente já agradeceu a Nossa Senhora. É o coração de mãe que fica feliz sabendo que você está bem. Qual a mãe que fica feliz sabendo que os filhos não estão? Nossa Senhora é assim. Ela vai estar feliz, ela é feliz, vendo que você está bem. Então que você continue pedindo, intercedendo, confiando sempre nas bênçãos e nas graças de Nossa Senhora. E que ela continue intercedendo por você, intercedendo também por todos nós. Vamos agora, você que está aqui, tem água para benzer, e você também na sua casa, através do rádio, querendo agora a bênção da água. Tome aí a vasilha de água que você tem, vamos dar a bênção. Bênção da água. Deus onipotente, eterno e todo-poderoso, quisestes que pela água, fonte de vida e princípio de purificação, as nossas almas fossem purificadas e recebessem o prêmio da vida eterna. Abençoai esta água para que nos proteja e renovai em nós a fonte de vida de vossa graça, a fim de que nos livre de todos os males e possamos nos aproximar de vós com o coração puro e receber a vossa salvação. E que ela recorde a água do nosso batismo como fonte que jorra para a vida eterna. E nós os pedimos, ó Deus, abençoai esta água, criatura vossa, em nome do Pai, do Filho e do Espírito Santo.
1: Amém.
0: A água está abençoada. Remédio para você, para tomar aí na sua casa, com a sua família. Não deixe de levar essa água benta a alguma pessoa que está doente. É o remédio, é a bênção de Deus e de Nossa Senhora para vocês. Bênção da saúde. E agora vamos fazer a nossa consagração. Ó Maria Santíssima, pelos méritos de nosso Senhor Jesus Cristo, em vossa querida imagem de Aparecida, espalhais inúmeros benefícios sobre todo o Brasil. Eu, embora indigno de pertencer ao número de vossos filhos e filhas, mas cheio do desejo de participar dos benefícios de vossa misericórdia, prostrado a vossos pés, consagro-vos o meu entendimento, para que sempre pense no amor que mereceis. Consagro-vos a minha língua, para que sempre vos ouve e propague a vossa devoção. Consagro-vos o meu coração, para que depois de Deus vos ame sobre todas as coisas. Recebei-me, ó Rainha incomparável, vós que o Cristo crucificado deu-nos por mãe, no ditoso número de vossos filhos e filhas. Acolhei-me debaixo de vossa proteção. Socorrei-me em todas as minhas necessidades, espirituais e temporais, sobretudo na hora de minha morte. Abençoai-me, ó celestial cooperadora, e com vossa poderosa intercessão, fortalecei-me em minha fraqueza, a fim de que, servindo-vos fielmente nesta vida, possa louvar-vos, amar-vos e dar-vos graças do céu por toda a eternidade. Assim seja.

0: intercessão de Nossa Senhora Aparecida, Rainha Padroeira do Brasil, Mãe de Jesus e Nossa Mãe, desça sobre você que está aqui no santuário e você aí na sua casa rezando conosco através do rádio. Desça sobre todos nós a bênção de Deus Todo-Poderoso, o Pai, o Filho e o Espírito Santo.
1: Amém.
0: Nossa Senhora merece uma salva de palmas, né, gente? E assim, você aqui no santuário e você na sua casa através do rádio, abençoado por Deus e por Nossa Senhora, que você possa ter ainda a continuação de uma tarde muito feliz, muito abençoada, sempre com a graça de Deus e com a proteção de Nossa Senhora. E agora o nosso cântico final e depois a bênção para os objetos.

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9: Boa tarde, meu amigo, minha amiga, que bom, na força dessa bênção da consagração a Nossa Senhora Aparecida, nós estamos aqui juntinho nas ondas da Rádio Educadora 91.7, a primeira do Vale, conectando o Vale do Aço com o mundo. Coordenação artística, Matheus Cabral. Coordenação de jornalismo, Janaína Oliveira. Coordenação administrativa, Joana Avelino. Na técnica, Ícaro e Jorge. Apresentação e direção, eu, Padre José Wilker, missionário redentorista. Está começando o Clube dos Amigos, um momento de bênção no meio da sua tarde. Estamos em plena quinta-feira eucarística, dia 23 de julho do ano de 2026, ano que promete muita coisa boa ainda, porque estamos passando da metade do ano e muita história há que ser escrita até a gente terminar esse ano. Louvado seja Deus. Olha, hoje é dia do guarda rodoviário. Então vocês da guarda rodoviária que estão cuidando aí do trânsito, dos crimes nas estradas, cuidando das velocidades, que o senhor cuide e zele bem por esses nossos irmãos e irmãs que pelas estradas da vida vão construindo o futuro e levando e trazendo bênçãos. No calendário dos santos, nós celebramos Santa Brígida. Santa Brígida, ela nasceu em 1303, na Suíça, descendência de uma piedosa família real que construiu mosteiros, igrejas, hospitais e mantinha com recursos próprios muitas obras de caridade para a população pobre. Conhecida por sua bondade com o próximo e sua entrega total aos cuidados dos pobres e doentes, Santa Brígida entrou para a vida monástica e fundou a ordem religiosa sobre as regras de Santo Agostinho. No mosteiro agostiniano, viveu e trabalhou por 24 anos. Com apoio do rei da Suécia, construiu

hoje na nossa catequese eu vou falar um pouquinho sobre caridade, tá no Catecismo da Igreja Católica para hoje. Mas antes da gente entrar no tema da catequese, eu te convido a gente ouvir uma música. Vamos acolher o Flavinho cantando para nós Chagas de Amor?

a gente todo cheio de esperança nessa quinta-feira já bem adiantada, no meiozinho da tarde, pedindo que Deus de fato possa fazer com que a sua presença amorosa seja uma cura e restauração para o nosso dia. A gente sempre termina o nosso programa com uma pequena oração pela saúde ou a novena de São José, e hoje, quinta-feira, a gente reza pela saúde. Se você quiser trazer alguma intenção para a gente rezar junto, se sinta à vontade para poder mandar mensagem pelo nosso WhatsApp. É o 997714902. Você falando com a gente reza juntos, e quem reza em comunidade, com certeza reza melhor. Onde dois ou três estiverem reunidos em meu nome, eu estarei no meio deles. Se tem você e eu aqui, já podemos rezar. Então fica à vontade, entre em contato conosco, use as nossas redes de comunicação e se faça presente aqui na nossa Rádio Educadora, a rádio que nos acompanha e traz alegria à nossa tarde. Vou fazer um pequeno intervalo, na volta te convido para ficar bem ligadinho na rádio.

0: porque nós vamos continuar a nossa catequese. Nós estamos na parte do catecismo da Igreja Católica que fala que nós somos imagem e semelhança de Deus, e isso dá ao ser humano uma dignidade única em relação a tudo que foi criado. É tempo de bênção, é tempo de compromisso. Na volta do intervalo, a gente conversa sobre esse assunto. É rápido.
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0: Muito bem, estamos de volta aqui nas ondas da nossa querida Rádio Educadora. Quero te convidar hoje, quinta-feira, se você ainda não foi à missa, não se desespere, ainda há possibilidade. Aqui no centro de Coronel Fabriciano, todas as quintas-feiras, às 19 horas, nós temos a Santa Missa. E logo depois da Santa Missa, nós temos um momento de bênção com o Santíssimo Sacramento. Se você puder, então venha participar da Santa Missa aqui no Centro de Coronel Fabriciano, a partir das 19 horas, no Salão Paroquial. Antecede esse momento de graça, que é a missa, o momento de adoração ao Santíssimo Sacramento. Jesus Eucarístico está exposto na Matriz de São Sebastião, aqui em frente, esse centro comercial de Coronel Fabriciano. Então, se você veio fazer alguma coisa aqui no centro, uma consulta, refazer a dispensa, se tiver tempo, não deixe de gastar um momento com Jesus e Deus há de te abençoar nesse encontro de amor. Como dizia Santo Afonso, Jesus fica dia e noite presente no sacramento do altar, esperando que as almas dolorosas lhe venham visitar. Tem gente que fica assim, ai padre, que vontade de Aparecida, que vontade de ir num santuário mariano e na Terra Santa. A gente não precisa ir muito longe para fazer o verdadeiro encontro com Deus, a verdadeira experiência que muda a nossa vida. Em qualquer igreja onde houver o sacrário, ali você tem a verdadeira experiência de fé. Estar diante de Jesus é reavivar aquilo que dá dignidade à pessoa humana. O Catecismo da Igreja Católica, nessa parte terceira parte do Catecismo, ele fala sobre a vida cristã. E essa semana toda a gente vem conversando sobre a dignidade da pessoa humana. Nós fomos feitos imagem e semelhança de Deus. Hoje eu queria reforçar com você um pouquinho as implicações que isso tem para a nossa vida, para que a gente não perca a graça de Deus em nós. Nós somos imagem e semelhança de Deus, e isso se percebe pela capacidade que nós temos de exercer a liberdade. Nós somos livres, e a liberdade pressupõe inteligência e vontade. Então nós somos feitos imagem e semelhança de Deus. Deus nos fez livres pela razão e pela vontade. Então nós temos uma natureza diferente de tudo que foi criado. E é no exercício da vontade que está a beleza do ser humano e como nós a exercemos. Então a preocupação hoje é pensar assim: se eu fui criado filho de um Deus que é bom, capaz de escolher o bem, por que que eu cometo pecado? A primeira coisa é lembrar de Santo Agostinho. Santo Agostinho fala que ninguém escolhe o mal. Você escolhe o mal? Eu não escolho o mal. Ninguém escolhe o mal. O problema é que a gente, às vezes, cede à tentação de escolher bens menores. Lá na criação, quando nossos primeiros pais, Adão e Eva, foram criados, eles foram criados com aquilo que você também é capaz de exercer: o seu livre-arbítrio, exercer a sua liberdade, exercer a sua vontade. E como possibilidade estava lá a árvore do fruto do bem e do mal. Eles cederam à tentação, à curiosidade, à fantasia de achar que poderia haver algum bem maior do que Deus. Por isso escolheram simbolicamente aquela árvore como uma expressão do seu desvio da fidelidade, da comunhão com Deus. Então aqui que está a grande mancha que nós carregamos, que é o pecado original. Nós não exercemos bem a nossa liberdade. E ao longo do tempo, porque nossa existência foi manchada com o pecado original, a gente continua sendo tentado a nos desviar do caminho de Deus. Então a nossa vida não vai ser poupada das tentações, mas nós somos convidados pela fé a perseverar na fidelidade. Vem em socorro de nós os sacramentos. Celebrar o batismo, celebrar a união de um casal como sacramento do matrimônio, a reconciliação por meio da confissão, pedir a graça da unção dos enfermos, o homem e a mulher chamada a servir a Deus no altar, acolher a vontade de Deus celebrando o sacramento da ordem, são realidades que vão nos fortalecendo nessa batalha cotidiana que todos nós temos que travar contra o mal. Então o mal, ele existe e ele nos tenta constantemente. A preocupação então que nós temos hoje aqui é o quê? De perseverar em Deus para que a gente não possa tender às tentações do mal. A sua natureza, ela vai sendo corrompida na medida que você vai cedendo às tentações do mal. Mas quando você persevera no bem, você cresce. E o Catecismo da Igreja Católica fala que esse perseverar no bem, procurar viver comunhão com Deus, isso é o quê? Isso é a santidade. E a santidade, ela cresce no exercício da caridade. Então, padre, ser santo, viver bem as escolhas, é viver bem Deus, é viver aquilo que Deus é. Deus é amor. E o amor nosso não é um amor sentimental, não é um amor que passa pelo prazer, é um amor que se dá na escolha. Nós escolhemos amar e somos capazes de escolher. Então a vida vai ser sempre uma constante construção de conversão. Sempre vai ter aquela voz que nos tenta e vai ter a consciência que é Deus falando ao nosso coração, nos educando para não cair na tentação. Nós já nascemos capazes do bem. Uma criança, naturalmente, ela não tende para o mal, mas ela tem essa tentação de tender para o mal. Mas se ela não tem uma educação, se a gente não acompanha a criança desde pequeno, se a gente, pai e mamãe, não está presente com nossos filhos, se a gente não cria uma sociedade onde o valor da dignidade humana, onde o bem seja exercitado, nós desvirtuamos a criação de Deus. E hoje, por meio dessas imagens fantasiosas de filme, de novela, a gente começa... a colocar a dignidade da pessoa humana em questão. Fica parecendo que em algum momento uma pessoa vale mais do que a outra, e diante de Deus isso não existe. A gente não vale pelo que produz, isso é uma linguagem do capitalismo, do comércio. Nós não valemos pelo que produzimos, nós valemos pelo que nós somos, e nós somos filhos de Deus. Tudo que foi criado, o catecismo fala que teve uma finalidade. Os peixes para povoar os mares, as aves para povoar o céu, dentro de toda a criação, há todo um ecossistema, há toda uma cadeia alimentar onde um animal supre o outro. De tudo que foi criado, há uma finalidade em função da criação. A única criatura que nasce com uma finalidade nela mesma é o homem e a mulher. Nós não fomos criados para ser alguma coisa diante de Deus. Nós fomos criados para ser o que somos, filhos amados de Deus. E amados que somos, somos chamados a amar. Então, que a gente procure, ao longo da nossa vida, reconhecer que você é sagrado aos olhos de Deus, que você é precioso aos olhos de Deus, que a sua beleza é para além das aparências físicas, né? Nós não estamos falando de aparência, nós estamos falando da beleza da criação de Deus. Nós somos feitos das mãos de Deus. É como se a gente pudesse imaginar, numa simbologia, que a impressão digital de Deus está colocada na nossa existência. Então nós temos os dedos de Deus sobre nós, e nós somos capazes de, tocados por Deus, ser uma irradiação do bem que Deus cria. Em tudo que Deus criou, há traços de Deus. Na beleza da criação, no horizonte, em tudo que Deus criou, há um pouco de Deus. Mas imagem de Deus é só você. Então, que a gente procure exercer bem a nossa liberdade, educar a nossa vontade, não ceder às tentações, ao mal, que é o anjo decaído, mas ao mal moral que nasce das más escolhas que fazemos. Às vezes você acaba cedendo aos bens imediatos e esquece dos bens mais elevados. É nisso que nós vamos percebendo. Se a gente procura fazer o bem, como no evangelho de domingo, se a gente está apresentando os bons frutos, a gente percebe que a gente está num caminho de crescimento espiritual. A gente está praticando o bem, a gente está ficando santo e a gente está se edificando. Tem uma teoria, não dou conta agora de explicar muito, porque também ela não é tão fácil de desenvolver, porque ela supõe todo um estudo, mas tem a compreensão de São Tomás de Aquino sobre a questão do progresso que nós somos chamados a viver na santidade pela prática da caridade. Então, que a gente procure viver a caridade, viver o amor, zelando pelo bem das pessoas que estão à nossa volta, porque nós somos imagem e semelhança de Deus, mas essa imagem de Deus pode ser corrompida. E quando a gente olha para Deus, nós deveríamos ver aquilo que nós somos chamados a ser. Homens e mulheres santos. Não é santo porque faz milagre, não. É santo porque você é edificado aos olhos de Deus, porque você é sagrado. Esses pecados que a gente comete é uma desvirtuação da nossa natureza. A nossa natureza não é para o mal. Quando a gente escolhe bens menores, a gente fica muito apegado a prazeres imediatos, a reconhecimento das pessoas, a sanar nossos sentimentos desordenados, a gente está se mostrando medíocre diante da grandeza que somos. Então a gente vai ter que dialogar com isso constantemente, vai, não tem problema nenhum nisso. A tentação não é um fim nela mesma, a tentação ela faz parte da caminhada de fé, mas ela não é o que nos define. Nós não somos seres para o pecado, nós somos seres para o céu. Deus nos fez para o eterno. Olha, eu quero abraçar a Gracinha, que está participando conosco, uma mulher santa, bela e rica na graça de Deus, lá de Juiz de Fora, Minas Gerais. Não deve estar tão fria aí hoje, não, né, Gracinha? A temperatura subiu um pouquinho aqui, Coronel Fabriciano. O José Benedito, é o seu José, obrigado, viu, pela força. Que Deus te abençoe. A Jovelina, Deus abençoe, Jovelina. Que bom tê-la aqui conosco. A Maria das Graças, cheia das graças de Deus, né, Maria? O Matheus Carlos, boa tarde, meu amigo Matheus. A Isabelle, boa tarde, Isabelle. O Valtares, Valtares está de enfermeiro, né, Valtares? Cuidando das bênçãos e das graças, que é zelar pela sua esposa. Você tá igual o profeta Jeremias hoje na primeira leitura, né? Falando do amor de Deus no exercício do amor ao próximo. Somos então chamados a essa beleza e essa riqueza da vida em Deus. Então, que a gente preserve essa beleza que você é. Você é das coisas criadas a mais bela, porque foi feita imagem e semelhança de Deus. Você foi feito para o céu. Então, dialogue com a sua vontade. E não cede às tentações baixas, menores. Você foi feito para coisas grandes. Você foi feito para o céu. Se cuide e te queira bem. Eu vou fazer um pequeno intervalo, tá na hora da nossa pausa. Na volta, eu vou partilhar alguma interação que a gente teve também pelo WhatsApp. E vamos concluir nossa tarde de hoje pedindo uma bênção especial pela sua saúde e pela nossa quinta-feira eucarística. É rapidinho, eu já volto. Só um minuto pra você botar água pra ferver.
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Estamos de volta aqui na nossa querida Rádio Educadora nessa tarde de bênção. Quinta-feira eucarística. O mês vai adiantado e assim a nossa vida vai crescendo na espiritualidade, na graça de Deus. Ó, eu quero pedir a bênção do Padre Tiago, lá de Cariacica, do Espírito Santo, confrade, amigo do coração. Que Deus abençoe, tá lá tomando um cafezinho, né? Porque o missionário merece um cafezinho, vários cafezinhos. Obrigado, padre. Daqui a pouquinho eu também quero tomar meu cafezinho, que é de lei, né? Cafezinho pode. Deus tem misericórdia. Olha, quero registrar também a participação do nosso amigo Valtarez, que tá aqui interagindo conosco, tá lá cuidando da Terezinha, sua esposa Dedeca, graças a Deus em recuperação de uma pequena cirurgia, né? Coisa que a gente tem que, às vezes, dar uma correçãozinha lá pra saúde da gente ficar impecável. Quero também acolher o pedido que ele faz pra gente rezar com ele pela Naná do Pula Pula e pelas famílias do mundo inteiro. Que Deus abençoe, guarde e conserve a recuperação da nossa querida Terezinha Dedeca. Ó, quem tá participando conosco também é a Maria Leão, amiga do coração. Peço, ela tá convidando a gente para rezar junto com ela, pela sua irmã, né, a Luzia, que tá lá recuperando a saúde e está naquele processo agora de ter paciência, esperar que o tempo, junto com os remédios, cumpra o seu papel. Ô Luzia, que Deus te abençoe e te recupere rápido, pra poder fazer carne de lata para nós, viu? Quem tá aqui passando também é o Matheus Carlos, tá lá tomando café, né, Matheus? Curtindo essa tarde abençoada de quinta-feira, pedindo as bênçãos de Deus por todos que estamos juntos aqui. A Vilma Feliciano participando conosco, desejando aquele abração. Boa tarde, Vilma! Que Deus nos abençoe nessa tarde abençoada de quinta-feira, ó. Tô querendo voltar do tempo, misericórdia. Quem tá interagindo aqui conosco também é Antônio de Fátima, lá de Santana do Paraíso. Boa tarde, amigo, boa tarde, que Deus abençoe e guarde. Seu Antônio, o que que o senhor tá arrumando de bom aí? Ele mora, ali está em Santo Antônio do Rio Abaixo. Saiu do Vale do Aço hoje, mas não saiu da Educadora. Obrigado, viu, seu Antônio? Fico muito contente que o senhor tá aí dando uma moralzinha pra Rádio Educadora. Espero que o senhor se sinta bem acolhido aqui, porque a rádio é nossa, né? É rádio de todos nós do Vale do Aço. É o seu Antônio de Fátima, está ligadinho na Rádio Educadora. Obrigado, viu, seu Antônio, pela audiência, pelo carinho da sua interação conosco. Deus lhe pague pela atenção com a Rádio Educadora e por estar nos levando com o senhor aí para essa experiência de fé. 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Olha, o evangelho de hoje, você já rezou ele já? Ele fala pra nós que nós podemos correr o risco de abrir mão da verdadeira fonte, que é Deus, e ficar iludido com as cisternas rachadas que não matam a nossa sede. Nós temos sede de céu, nós temos sede de Deus, e às vezes nós podemos ser ludibriados, abrir mão da verdadeira graça por ilusões da vida. E olha que a graça nunca deixa de ser derramada sobre nós, mas o perigo é a gente não enxergar a graça de Deus na nossa vida e buscar as ilusões do mundo. Para que Deus cure a gente das desorientações espiritual, para que ele cure a gente também
das dificuldades físicas e também existenciais, vamos juntos então, embalados pelo Padre Antônio Maria, pedir nesse momento a bênção da saúde. Cura, Senhor, onde dói.

0: vai aí colocando diante de Deus as suas realidades de dor, dores físicas, dores espirituais, dores sofridas pelas palavras que machucam o nosso coração, tantas dores que marcam a nossa existência, que a gente possa reler a nossa dor na perspectiva da paixão de nosso Senhor Jesus Cristo, que essas dores sejam para nossa redenção, para nossa salvação, para nos purificar, para nos restaurar, para fazer nascer da dor a vida nova, como uma semente que tem que romper a casca para poder germinar a vida nova, que a dor de hoje seja fruto de vida nova amanhã. Então vamos rezar para você que cuida do, você que é da área da saúde, você que é médico, enfermeiro, cuidador, você que está sofrendo, é por você que nós queremos rezar. É em nome do Pai, do Filho e do Espírito Santo. Amém. Senhor Jesus, que passastes a vida fazendo o bem e curando todos os enfermos, eu creio no teu poder e no teu infinito amor por mim. Peço a vossa bênção e a vossa misericórdia para que cureis os enfermos que comigo fazem este pedido. Concede-me, Senhor, a cura física e a cura da alma, que seja pela ação do teu Espírito Santo através dos médicos e remédios. Aumenta minha fé, pois eu acredito que podes me devolver a saúde. Hoje, Senhor, coloco minhas dores e sofrimentos em tuas mãos, assim como os doentes que me pediram oração. Cuida de cada um deles, Senhor, e tem misericórdia. Obrigado, meu Deus, por toda a obra que estás realizando em meu corpo e em meu coração. Amém.
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0: Esse vazio vai sendo preenchido pela graça de Deus e nós vamos juntos construindo um coração esperançado na vida nova que Deus tem para nos proporcionar. Renova o convite, se você não foi na missa hoje ainda, ainda há tempo de rezar a Santa Missa, às 19 horas no Salão Paroquial, a Santa Missa, e no final de semana se organize para poder participar na sua paróquia. Não deixe de colocar Deus em primeiro lugar. Domingo é dia de missa. Final de semana sem missa é final de semana sem graça. Sem graça, literalmente, sem as graças de Deus. Então, vigie a sua vida espiritual e não permita que as oportunidades de Deus passem. Olha, a vida na graça é como a imagem de uma torneira que você tem aí na sua casa. Imagina essa torneira que todo dia você abre e tem água com fartura. Se eu vou lá, fecho o registro da água por 24 horas, a partir do momento que aquela água começa a faltar, a gente começa a entrar em desespero e a ausência daquela água se torna a grande razão da nossa vida. As graças de Deus são derramadas sobre nós em todos os instantes. Mas às vezes a gente está tão acostumado com o milagre de existir, de respirar, de cada dia que nasce, das oportunidades que Deus dá, que a gente acha que Deus não está agindo em nosso favor. Deus é como essa torneira, vive aberta e derramando bênçãos sobre a nossa vida. Então não se acostume com os milagres a ponto de se distrair buscando a graça em outros lugares ou as ilusões do mundo, que é pior ainda. As graças de Deus estão sendo derramadas sobre a sua vida, tanto nos momentos mais exigentes, quando uma enfermidade nos toma, um problema surge, quanto nas coisas mais singelas, como o dom de respirar a cada dia. Que Deus abençoe sua tarde de quarta-feira, lhe conceda as graças do céu. Abração, Thales, obrigado aí por ter voltado, viu? É um entra e sai, né? Essa internet é traiçoeira. Obrigado também a Alessandra, né, Alessandra? Que Deus abençoe sua tarde, cada um de vocês que está aí na Rádio Educadora. Vem aí, não desliga não. Eu sei que você não ia desligar, mas eu vou falar, né? Não desliga não. Vem aí, quem? Ó, de novo, você pensou que ele ia embora? Foi não, tá aqui. Marcos Pereira, com Educadora Toca. Abração pra todos, até amanhã e continua na Rádio Educadora. Tem muita coisa boa chegando. E eu fui.
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0: Branca e a hora certa. 4:01.
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0: Na primeira do Vale, 4:03, confira aí, 4:03. Boa tarde com alegria, Marcos Pereira te fazendo companhia. Boa tarde, meu amigo, boa tarde, minha amiga, boa tarde, senhora, boa tarde, senhor. Boa tarde, meninos e meninas, boa tarde.
7: Boa tarde.
0: Hoje é quinta-feira, 23 de julho de 2026. Mais música, mais emoção, mais alegria na sua tarde. Eu apresentei o programa Tarde Educadora a partir do 12:30. Quando o relógio marcou 3 da tarde em ponto, você acompanhou a consagração à Nossa Senhora Aparecida, direto do Santuário Nacional. Na sequência, o padre José Wilker apresentando Clube dos Amigos, esse programa muito especial de reflexão, de oração e de muito ensinamento com o nosso amado padre José Wilker, diretor da Rede Educadora de Comunicação. E agora estou voltando e fico com você até às 5 da tarde na primeira parte do Educadora Toca. Já vou liberar o zap. Zap zap para você, 99771-4902. Tem um telefone fixo para quem quiser ligar e conversar com a nossa atendente Raíssa, 3841-0730. A gente começa o programa com Rafa Torres e Rafaela Santos.

uma das vozes mais conhecidas e marcantes da música brasileira. A canção Pétala, uma das composições mais icônicas de Djavan, lançada originalmente em 1982 no aclamado álbum Luz. A canção é amplamente conhecida como uma das maiores obras-primas da música popular brasileira, misturando uma melodia sofisticada com uma poesia profunda sobre a natureza avassaladora do amor. 4:12, agradecendo o carinho da turma que tá coladinha, curtindo o nosso programa. Esse pessoal é demais, todos os dias ouvindo o som da poderosíssima Educadora. Vamos lá, agradecendo então a turminha, falando alguns nomes aqui. Quero mandar abraços para Ivete Conceição, do Quitandinha em Timóteo, Maria Paulina, do Todos os Santos em Fabriciano, e a Sebastiana Martins, Cocais de Cima, Fabriciano. Alô, galera de Cocais, tamo junto, vocês são maravilhosos. Rastapé.

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10: 4:18, confira aí 4:18. Um abraço com muita alegria pra minha amiguinha que tá antenada curtindo o nosso programa, Aparecida Ângela do Bom Retiro em Ipatinga. Obrigado, Aparecida. E a Aline Ramos do Santa Cruz em Fabriciana é outra que tá sempre ouvindo a gente. Obrigado pela audiência, turma boa, ouvindo e curtindo a nossa programação. 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

Rogério e Regiane. Mala vazia. Aô, paixão. 4:28, confira aí, 4:28. Quero mandar beijos e abraços pra minha amiguinha querida Maria das Graças, do Morado do Vale em Fabriciano, e um alô pro nosso irmãozinho José de Assis, do Iguaçu, em Ipatinga. O José tá lá ouvindo o programa nesse momento. Tem muita gente na construção civil curtindo a rádio, viu? Pedreiros, ajudantes, carpinteiros, marceneiros, gesseiros, eletricistas, bombeiros hidráulicos. Quero agradecer também os engenheiros, arquitetos. Você passa em frente à obra, tem ali um radinho ligado na educadora. E a gente fica muito feliz com a audiência e com o carinho de todos vocês.

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4: 4:31, confira aí, 4:31, a jornalista Tati Souza acabou de entrar no estúdio. Ela, nesse momento, traz informações para você. Boa tarde, repórter, jornalista Tati Souza.
5: Boa tarde, Marcos. Boa tarde, ouvintes. Eu chego nesse momento trazendo notícias não tão boas assim. Ângelo Gabriel dos Santos Correa, de 23 anos, foi a vítima de um homicídio consumado registrado há poucos instantes na Avenida Cesita, no centro de Coronel Fabriciano. Com a morte de Ângelo, sobe para 15 o número de pessoas mortas por assassinato na cidade de janeiro até o momento. O Ângelo, ele trabalhava como barbeiro quando foi atingido por disparos de arma de fogo, tentou fugir dos atiradores, mas morreu, foi alcançado e morreu nas proximidades da barbearia dele, em um lote. Até o momento, a motivação do homicídio e a identidade dos autores permanecem desconhecidas. O que a polícia sabe até o momento é que os atiradores fugiram após o ataque, sentido a Timóteo, e a polícia está no local. A morte do Ângelo ocorre menos de 24 horas após outro homicídio registrado em Coronel Fabriciano. Relembrando aqui, Marcos, ontem, o Pedro Henrique Rocha da Costa, também de 23 anos e também barbeiro, exercia a mesma profissão, ele foi morto a tiros enquanto também trabalhava em um galpão localizado na Avenida Germânio, no bairro Recanto Verde. Assim como o Ângelo, ele foi alvejado a tiros e morreu no local. Apesar da proximidade entre os dois assassinatos e do fato de ambos exercerem a mesma profissão, a polícia ressalta que até o momento as profissões não têm relação com esses homicídios registrados. A ocorrência está em andamento. Estivemos lá, nossa reportagem esteve no local desse homicídio consumado e o momento exato da execução do Ângelo está postado em nosso Instagram, @educadoramg. Segue lá que vocês vão poder ver o vídeo do momento em que a moto chega, efetua os disparos, né? Os atiradores, efetua os disparos, o Ângelo tenta ali correr, mas foi alcançado, infelizmente, veio a óbito.
4: Ô, Tati, uma situação extremamente triste e preocupante, porque como você mesma noticiou, o segundo homicídio em menos de 24 horas no município. E nas redes sociais, nos grupos de WhatsApp, o debate é o seguinte: precisamos urgente de melhorias na segurança pública na nossa cidade. Os moradores, a população, começam a partir desse momento a clamar por mais segurança, mais policiamento, porque as pessoas estão ficando assustadas, o pai de família, a mãe que tem o seu filho, já começa a interceder, rezar, dobrar o joelho e pedir a Deus: proteja e guarda a minha família e guarda os meus filhos. E a gente fica até com medo agora de sair. Imagina, você está ali cortando o cabelo, de repente um disparo, você tem que sair correndo, igual na imagem que foi postada no nosso Instagram.
5: Sim.
4: O rapaz saiu correndo da barbearia, entrou num brechó, as senhorinhas ficaram. ficaram desesperadas e a gente fica pensando, né? Meu Deus do céu, e se fosse minha mãe, se fosse eu que estivesse no local? Então fica aí também a nossa indignação, clamando por mais segurança na nossa cidade.
5: E é sem pudor, né, Marcos? Porque aconteceu este homicídio, aconteceu à luz do dia, numa região muito frequentada, bastante movimentada, região central da cidade, onde há muitos comércios, muita presença de pessoas passando naquele momento ali, então não houve pudor. Parece que quem matou não estava muito preocupado em relação a ser
4: identificado, né?
5: Ou não.
4: Pois é, a sensação de impunidade, precisamos aí que os nossos governantes criem leis mais pesadas para a bandidagem, para a criminalidade, pelo menos ter receio de cometer um crime. Tati, muito obrigado pela sua participação. Sei que você está de plantão. A qualquer hora, qualquer novo fato, uma nova informação, entra correndo no estúdio que o microfone está aberto para você.
5: Muito obrigada. Eu volto, se possível, ao longo da programação. Lembrando que a partir. Só vou fazer rapidinho aqui, Marcos, antes de encerrar a minha participação, aproveitando a oportunidade. A partir de 18 horas, nossa equipe de jornalismo estará na Câmara Municipal de Coronel Fabriciano, onde vai ocorrer uma audiência pública para que seja um microfone aberto para a população falar sobre o hospital Dr. José Maria Moraes, que agora está, né, a partir de agosto, estará sob nova gestão. A reunião é aberta a todos e estaremos lá para saber do que se trata e qual o objetivo dessa reunião.
4: Combinado. Grande abraço.
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4: 4:37. Confira aí 4:37. Mais alguns abraços aqui. Auxiliadora Maria do Santa Cruz Fabriciano ouvindo o programa. A Solange Martins do Cidade Nobre em Patinga está ouvindo a gente também. E minha amiguinha Ana Constância do Centro de Fabriciano aqui pertinho da gente curtindo a programação. Tem som internacional agora? Vamos ouvir uma música internacional? Eu acho que cabe bem nesse horário do programa. New Kids on

0: 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Eu te seguro. 4:44. Confira aí, 4:44. Tá gostando do programa? Tá curtindo? Tomara, né? Porque a gente tá fazendo tudo com maior amor e muito carinho pra você. Um abraço pra minha amiguinha Edvigens Flávia, do Aparecido do Norte, em Fabriciano, ouvindo a programação. Obrigado, Edvigens, sempre coladinha. Tamo junto.
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0: 4:46, confira aí, 4:46. Muitas pessoas curtindo o programa agora, sabe aonde? A turma que trabalha nesse momento na farmácia. Você, meu amigo farmacêutico, você é atendente de farmácia, balconista, obrigado pelo carinho. Na farmácia sempre tem um radinho no cantinho ali perto do caixa onde a programação fica rolando. Valeu, vocês são demais. E jamais poderia esquecer do pessoal do Pet Shop. Eu que tenho uma paixão pelos cães, pelos gatinhos, sempre que vou ao Pet Shop levar meu Uau, uau, ali também a galera curtindo e acompanhando a nossa programação. Obrigado, tá? Valeu demais. É bom ter essa turminha aí juntamente com os animais. Você que é tutor, enquanto leva o seu bichinho de estimação, fica aí curtindo, acompanhando a nossa programação. Valeu pelo carinho. Pichote.

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1: 4:53, confira aí, 4:53. Tava faltando ele, né? O mais amado do Brasil. Canta, Amado Batista, canta.

0: 4:56, confira aí, 4:56. Pessoal, eu vou ficando por aqui. Volta amanhã, se Deus quiser. Amanhã, a partir do 12:30, na sua sexta-feira. Obrigado pela audiência. Beijinhos na bochecha. Daqui a pouquinho você vai ouvir a Hora do Rush com Felipe Machado. E hoje tá recheado, hein? Tem muita matéria, muito acontecimento na região de Coronel Fabriciano, todo o Vale do Aço, Minas e Brasil.
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0: tarde, minha Fabriciano. Boa tarde, Vale do Aço. Eu sou Felipe Machado e está começando mais uma edição da sua revista eletrônica. Opa! Da sua revista eletrônica do fim de tarde, A Hora do Rush. 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Até às 6 horas, você confere tudo o que acontece no trânsito aqui na região metropolitana do Vale do Aço, com informações em tempo real para facilitar a sua volta para casa. E não para por aí, tem também reportagens, destaques e os fatos que marcaram o dia em Minas, no Brasil e no mundo. Hoje é quinta-feira, senhoras e senhores, 23 de julho de 2026, e essa é a sua rede educadora de comunicação, conectando o Vale do Aço com o mundo. Coordenação artística de Matheus Cabral, coordenação de jornalismo de Janaína Oliveira, coordenação administrativa de Joana Velino e direção de Padre José Wilker. Você pode acompanhar o nosso programa pelo rádio, pelo site radioeducadoramg.com.br, pelo nosso aplicativo Rede Educadora. Você consegue acompanhar a nossa programação da 107 e também lá do nosso portal de notícias. E também você pode acompanhar a gente no nosso canal no YouTube. Acesse o YouTube, digite lá Educadora Vale do Aço, que você consegue acessar o nosso canal. Aproveite e se inscreva nele e ative o sininho de notificações. Nos destaques do dia, nós vamos falar do trânsito nesse momento aqui na região metropolitana do Vale do Aço e também chamar o nosso departamento de jornalismo da Rádio Educadora com as notícias do dia. Barbeiro é assassinado no centro de Coronel Fabriciano. Esse crime foi agora à tarde, aconteceu aqui na Avenida Acesita, na área central aqui de Coronel Fabriciano. Mônica Soares e eu estivemos no local do fato. Infelizmente um crime chocante. A gente publicou nas nossas redes sociais, lá no nosso Instagram, o flagrante de uma câmera de segurança, onde você consegue ouvir os tiros sendo disparados, né? O Ângelo foi alvejado na barbearia que ele é dele, ele sai correndo, os dois autores, né? Dois homens em uma motocicleta escura, conseguem alcançá-lo e efetuam mais disparos. Dá pra você ouvir os tiros no vídeo. São imagens, assim, imagens e sons impressionantes. A gente vai falar desse assunto aqui daqui a pouco. Também, Júlio Verde alerta para sinais silenciosos do câncer de cabeça e pescoço. A gente vai ouvir uma entrevista com o médico da Fundação São Francisco Xavier falando sobre esse assunto, um câncer que é um câncer que não é muito falado, que é um câncer silencioso também, que tem alguns sintomas aí que dá para você identificar e acionar e o médico. E a gente fala também, corrida em Coronel Fabriciano promove conscientização pelo fim da violência contra a mulher. Essa corrida faz parte do Agosto Lilás, tá chegando, já tem inscrição aberta, e a gente vai ouvir sobre esse assunto daqui a pouco. E também tem Matheus Cabral com o noticiário esportivo. Cruzeiro ganhou ontem, então os times mineiros já estão de volta aí ao Campeonato Brasileiro. O Atlético empatou, né? E o Cruzeiro ganhou, fechando um tabu aí contra o Internacional. Programa, como sempre, tá imperdível, senhoras e senhores. Fique comigo até às 6 da tarde, aqui na Hora do Rush.
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0: 8:05, a gente começa, como sempre, falando sobre o trânsito aqui na área central de Coronel Fabriciano. A gente começa a falar aqui da Avenida Cesita, onde infelizmente ocorreu um crime na tarde desta quinta-feira. O trânsito estava fechado lá na avenida. A gente saiu aqui da rádio e foi pela Marechal Floriano, né? No fim da Marechal Floriano tem aquela descidinha onde você cai ali próximo a aquela padaria, que você cai direto ali na Avenida A Cesita, e a barbearia onde esse crime aconteceu justamente ali perto. Aí o trânsito foi fechado pela polícia, mas pelo que eu tô vendo aqui, o trânsito já foi liberado. Falar sobre outros pontos aqui da cidade, falar da José Cornélio, subida da José Cornélio, com o trânsito complicado ali próximo à esquina da Moacir Birro. E depois a gente tem Maria Matos também com o trânsito carregado em toda a extensão dela, praticamente toda a extensão aqui, desde do início até a chegada ali a Magalhães Pinto. Deixa eu ver outro ponto, a gente vai pro Trevo para falar o seguinte: trânsito carregado na alça que liga a Magalhães Pinto a Tancredo Neves, para quem tá indo sentido Ipatinga, e trânsito bem carregado desde a esquina na Tancredo Neves, desde a esquina da concessionária ali, a esquina da rua Esmeralda, toda a descida ali da Tancredo Neves até a rua de ligação e ali em frente à rodoviária velha, com trânsito bem carregado, bem cheio nesse momento, mas a gente está sem notificação de acidente aqui em Coronel Fabriciano. Deixa eu mandar um abraço pro Gikerson José, do bairro Betânia, em Patinga, acabou de mandar mensagem aqui no WhatsApp, está acompanhando a gente. Um abraço, Gikerson, lá do bairro Betânia. 5:07. E participe conosco, tá no trânsito, viu alguma coisa interessante, quer compartilhar com a gente, mande mensagem pra gente no nosso WhatsApp, 319-9771-4902, 319-9771-4902. Deixa eu mandar um abraço aqui super especial, inclusive tô com saudade de você, e hoje era quinta-feira, hoje é feijoada, né? Tô recebendo aqui mensagem do meu querido chefe Jason, ele tá me mandando uma mensagem aqui o seguinte: tem um ouvinte, seu fã, o nome dele é Carlos Almeida, te escuta todos os dias, grande abraço. Então manda um abraço aqui pro meu querido Jason, tem uma periferia lá no Cariru, inclusive saudades lá, hoje tinha feijoada dele, é uma delícia. Manda um abraço aqui pro nosso ouvinte, então, meu ouvinte, né, Carlos Almeida, não falou o bairro, Carlos Almeida, um abraço pra você aqui da Hora do Rush. E eu peguei o celular pra falar de previsão do tempo. A gente tava hoje nas ruas aqui de Coronel Fabriciano, voltando, né, desse, felizmente voltando desse crime. A gente falou que solzinho sim, castigado. E a gente tem uma previsão de chuva pra amanhã e pra sábado, tá? Uma previsão de 55% aqui. Deixa eu ver a quantidade de chuva, precipitação, menos de 1 milímetro. Mas umas pacadinhas de chuva assusta o povo, né? Ainda mais nesse inverno. Mas a previsão de amanhã é mínima de, previsão para hoje à noite, deve ser de céu limpo, com previsão aí de mínima de 18 graus e máxima de 29. A máxima de hoje chegou a 30 graus. É isso, porque nós estamos no meio do inverno, né? E tem uma previsãozinha aí de precipitação, mas o índice aqui tá muito baixo. Mas fiquemos de olho, afinal de contas, esse final de semana tem show, né? Final de semana tem show, tem Henrique e Juliano, final de semana tem Cavalgada, o rodeio lá de Santana de Paraíso, a festa de Santana, né? Sabadão tem, sabe não, domingo tem Ícaro e Gilmar. 5:09, vamos começar então com as nossas notícias do dia. Infelizmente, e mais uma vez, a gente começa a Hora do Rush falando sobre homicídio. A gente teve aquele caso de ontem lá no bairro Recanto Verde, também um jovem, também um barbeiro e também de 23 anos. O homicídio foi registrado no início da tarde desta quinta-feira na Avenida A Cesita, região central aqui de Coronel Fabriciano. Só para você se situar, subindo a Magalhães Pinto, você chega à praça do antigo barrilzinho, A Avenida Cesita é aquela avenida que está à direita. Você passa nela, você segue direto aqui, você sai no colégio João Calvino, se você seguir dentro dela ali, você sai lá na Chascaria Encantado. Então é essa avenida principal aqui embaixo do Morro do Carmo. De acordo com as primeiras informações, a vítima, Ângelo Gabriel dos Santos Correia, de 23 anos, estava numa barbearia localizada na avenida, foi surpreendido por dois homens e uma motocicleta. Os suspeitos pararam em frente ao estabelecimento e efetuaram diversos disparos contra o trabalhador. Mesmo ferido, o homem ainda conseguiu correr na tentativa de escapar dos criminosos. No entanto, ele caiu dos fundos de uma residência próxima ao local do atentado, onde morreu antes da chegada do socorro. A gente publicou um vídeo nas nossas redes sociais, um flagrante de uma câmera de segurança, e por ela dá pra você ouvir os primeiros disparos, né, que aconteceram em frente à barbearia, né? Os dois homens pararam com a moto em frente à barbearia. Dá pra você ver ele correndo, ele entrando numa loja que algumas pessoas identificaram aqui como que seria um brechó. Ele entrou no local, o motociclista para, o carona desce e efetua mais disparos. Teve gente que conseguiu contar aí 16 disparos, dá para ouvir 16 estampidos aí nesse vídeo. A vítima, né, a vítima foi identificada aí como Ângelo Gabriel, o barbeiro. Equipes da Polícia Militar, né, isolaram a área para preservar a cena do crime. A perícia da Polícia Civil foi acionada e vai realizar aí os levantamentos que irão auxiliar nas investigações. Até o momento, os autores do crime não foram localizados. Tem uma informação que foi dada, repassada a gente, que a moto, que é uma moto escura, dá pra você ver no vídeo, que eles fugiram em direção a Timóteo. A polícia segue em diligências. Com isso, sobe para 15 o número de homicídios registrados em Coronel Fabriciano neste ano. Tava conversando agora com Tati Souza. Tati tem uma contabilidade aí, infelizmente, desses crimes, né, contra a vida aqui no Vale do Aço. Fabriciano tá à frente, infelizmente, né, nesse placar aí de homicídios. Fabriciano registra 15 mortes já neste ano de 2026. De assunto, 5 horas e 12 minutos, 5:12, a gente tá acompanhando esse caso aqui na Hora do Rush. O Ministério Público Federal entrou na justiça nesta quinta-feira pedindo a suspensão cautelar do aumento obrigatório de etanol anidro na gasolina aprovado pelo Conselho Nacional de Política Energética. A medida elevaria a mistura de 30 para 32% agora, a partir do dia 1º de agosto. Para o Ministério Público, os estudos técnicos utilizados pelo governo ainda não dariam segurança suficiente sobre esse novo percentual. Segundo o órgão, a União utilizou pesquisas feitas para a mistura anterior de 30% para tentar validar esse novo percentual com base na margem de tolerância de 2% adotada nos ensaios. Para o MPF, os estudos não se destinaram a validar de forma específica a adoção permanente de mistura de 32% como novo padrão obrigatório nacional. Além da suspensão da medida, o Ministério Público Federal pede que a Justiça determine a realização de uma perícia independente e obrigue a União a adotar um protocolo rígido para futuras alterações na composição de combustíveis, como testes de longa duração e divulgação transparente dos dados científicos. O órgão também demanda uma indenização de R$500 milhões por danos morais coletivos, em razão da falta de clareza e do risco imposto à coletividade. Do lado oposto, o Ministério de Minas e Energia afirma que os resultados dos ensaios confirmam a adequação técnica da elevação do teor de etanol anidro para 32%, com evidência empírica robusta, produzida em ambiente controlado e com metodologia reconhecida. O ministro Alexandre Silveira informou que a elevação temporária da mistura vai proporcionar uma redução de 0,03 centavos no preço da gasolina na bomba. O aumento tem vigência de 180 dias, com possibilidade de prorrogação uma única vez por igual período. As estimativas do Ministério indicam uma redução de aproximadamente 552 mil toneladas de CO2 equivalentes no período. A demanda adicional de etanol é de cerca de 600 milhões de litros. Tá? Essa discussão, a gente está acompanhando esse caso, que desde quando esse processo entrou em votação, desde quando ele foi promulgado na semana passada, a gente falou desse caso aqui, e tem essa novidade aí, o Ministério Público entrando na Justiça, tentando barrar esse aumento aí de 2% na quantidade de etanol na gasolina. A gente vai continuar acompanhando. 5:15, 5:15, hora do intervalo aqui na Hora do Rush. Eu vou ali e volto já e você não saia daí.
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2: De volta com a sua Hora do Rush, 5:19. Atenção, motoristas que estão indo para Timóteo, pela Ponte Nova e também ali nas imediações da antiga 128 e também da Avenida Alexandre Torquete. Tem um incêndio naquele morro. Não, logo que você passa a Ponte Nova, tem um morro ali em frente, esse morro tá com incêndio, tá com diversos focos de incêndio, tá pegando fogo. Na hora que a gente tava voltando aqui pra rádio, a gente viu uma fumaça muito alta e muito escura, né? Só que a gente tava conseguindo identificar onde era. Então a gente já recebeu fotos aqui, recebeu vídeos do local, a gente tá recebendo informações também que já tem gente atendendo, brigadistas, né? Atendendo aí nesse incêndio. Deixa eu só fazer um negócio aqui com o meu amigo Jorge. Vê se você consegue fazer um negócio aí pra mim. Jorge. Já tem gente brigadista ou corpo de bombeiros atendendo a ocorrência, mas tem muita fumaça. Então, atenção, motoristas que estão nesse momento aqui na Ponte Nova, na Avenida Alexandre Torquete, na Avenida Emalto e também na antiga 128. Galera que vai passar ali, acessar Santa Maria, Eldorado, Quitandinha, aquela regional ali. Atenção, de um incêndio ali no morro. Tem umas torres de transmissão da CEMIG no alto do morro e a gente sabe que a gente tá num período de seca, né? Então, você, eu não posso usar palavras não, né? De baixo calão não posso, mas eu posso chamar você de idiota, porque no mínimo idiota a pessoa que põe fogo no mato, gente, é uma burrice, é uma idiotice fazer um negócio desse, ainda mais numa região nossa aqui que tá quente, né? A gente tá no inverno, é um tempo mais seco, o mato pega fogo mais rápido. Então é um absurdo, você dá um negócio na cidade, se trava a cidade toda por causa disso. Tô recebendo ao vivo aqui nos estúdios da Rádio Educadora, minha querida Tati Souza. Hoje ela tá aqui, a gente vai pra uma pauta daqui a pouco, né, Tati? Então, dá boa tarde pro pessoal aí.
3: Olá, Felipe Machado, olá, ouvintes da Hora do Rush. Felipe, você vê, né, que a gente nem enterrou a penúltima vítima do homicídio de ontem, Fabriciano, já mataram hoje. E Fabriciano segue aí na liderança, no placar, se assim podemos dizer, de homicídios consumados. Fabriciano está liderando o ranking com 15 homicídios consumados de janeiro até o momento. Em seguida, a cidade de Ipatinga com registro de 14 homicídios. Em terceiro lugar, Timóteo com registro de 9 homicídios. Ontem, né, morreu o Pedro Henrique Rocha da Costa, ele morreu lá no bairro Recanto Verde. E hoje, o Ângelo. Os dois, 23 anos, os dois exerciam a mesma profissão de barbeiro, mas eu acredito que, assim como a polícia acredita, não tem relação.
2: Não são crimes relacionados, né? E chama atenção, Tati, menos de 24 horas, dois caras novos, dois jovens, né? Dois jovens novos, 23 anos, a mesma idade, a mesma profissão. Nossa, e assim, a gente teve lá, eu e nossa querida Mônica Soares, estivemos lá na cena do crime, né? Na área do crime, assim, é aquele clima triste, né? É. Uma situação lamentável.
3: O barbeiro de ontem vai ser enterrado amanhã às 10 horas no cemitério Vale da Saudade.
2: É, o velório
3: ele começou... Ele era conhecido como PH do corte, ele era barbeiro, né?
2: Isso, o velório começou, se eu não me engano, começou por agora. Eu tava com essa imagem aqui, ó. Aqui, ó. O velório começou hoje a partir das 2 da tarde.
3: O sepultamento vai ser amanhã, né?
2: O sepultamento vai ser amanhã, dia 24, às 10 horas da manhã, né? Infelizmente. E a gente... um ranking que a gente não queria estar liderando, né? Que é um ranking de mortes, de homicídios, de crimes contra a vida aqui na região do Vale do Aço.
3: Desculpa te interromper.
2: Pode ir, não pode ir.
3: Desculpa. Esse barbeiro de ontem, ele já havia sido preso por tráfico de drogas há aproximadamente um ano. E atualmente ele trabalhava lá naquele supermercado, lá onde ele foi morto.
2: Parece que tinha uma semana que ele estava trabalhando lá.
3: Duas
2: semanas?
3: Aproximadamente duas semanas.
2: Pouco tempo.
3: E este barbeiro de hoje, o Ângelo, ele tem passagem por um crime registrado pela Polícia Militar. Esse crime veio trouxe até bastante repercussão, vou ter cuidado nas palavras aqui ao abordar esse assunto. Se não me engano, em meados de 2022, confere aí para mim, onde ele esteve envolvido num suposto estupro contra duas adolescentes. Na época, você lembra desse crime aí? Ele esteve envolvido, ele chegou a ser preso, ele e mais dois colegas. Depois as meninas acabaram retirando o depoimento, disseram que ele não tinha, né? Foi tudo consentido, não foi nada forçado. Eles acabaram sendo soltos, absolvidos.
2: Uhum.
3: E a informação que eu tenho é que ele era usuário, mas não aquele usuário, esse noiado de droga. Ele usava...

0: igual eu comentei agora há pouco com o Marcos Pereira, antes de falar com você, não estava preocupado em ser identificado ou não. É um crime cometido à luz do dia, sem pudor. Ali é uma região muito movimentada, onde há muitas câmeras de monitoramento, rede de comércio protegido, olho vivo da Polícia Militar.
1: Por sorte, a escola que tem ali perto está em período de férias, né?
0: É.
1: Imagina se isso acontece uma hora para frente, uma hora e meia para frente, os meninos estavam saindo da escola.
0: É.
1: Olha que absurdo.
0: Escuta. Isso aqui são os tiros. Está postado no nosso Instagram, gente, da @ Rádio Educador.
1: Esses então, primeiros são na barbearia.
0: Isto. Aí ele corre. No vídeo que está postado em nosso Instagram, mostra ele correndo, tentando se esconder, mas foi alcançado por uma dupla de moto e onde foi executado. Esses barulhos são dos tiros, viu? Tá postado lá o exato momento. Aproveita e segue a gente.
1: @educadoraMG. Tati Souza, daqui a pouco você tem outra, mudando completamente de assunto, daqui a pouco você vai para uma outra pauta também interessante, né?
0: Câmara Municipal de Vereadores de Coronel Fabriciano está acionando a população a participar de uma audiência que acontece a partir das 17h30.
1: Daqui a pouquinho,
0: né? Na sede da Câmara, lá onde será aberto o microfone para a população dizer sobre se já foi atendido bem ou mal no hospital, qual a sugestão para a nova gestora aí que assume a partir de agosto, né? Qual o objetivo dessa reunião? É o que queremos saber com os vereadores. Vamos saber quais vereadores irão estar lá, né? Qual o objetivo dessa reunião? Que vamos deixar o povo falar, o povo dar a sugestão lá, vamos saber para que foi marcada essa reunião.
1: Exatamente, é uma audiência pública para falar sobre um tema interessante, um tema que chama a atenção da população aqui de Coronel Fabriciano. Tati Souza, você vai descer para lá, a gente vai se encontrar lá. Ah, não, a gente vai junto, né?
0: É, vou te esperar, nós iremos junto e voltamos durante a programação, né? Durante a programação vai estar o Jorge Luiz.
1: Jorge
0: e a gente
1: Luiz
0: volta
1: aqui
0: com informações sobre essa reunião. Como que tá acontecendo, quem tá presente, quem não tá, se houve boa adesão da população ou não, o que o povo tá reivindicando, se tem mais elogio ou mais crítica.
1: Inclusive, se você não pode ir à Câmara de Coronel Fabriciano e quiser acompanhar a audiência pública, a gente vai ter uma transmissão ao vivo, a gente vai colocar essa transmissão lá no nosso portal educadormg.com.br. Daqui a pouquinho, já vi aqui que o link está disponível, você vai poder acompanhar também por meio do nosso, eu não gosto de falar através, gosto de falar por meio do nosso portal educadormg.com.br. Obrigado, Tati.
0: De nada, mas antes de despedir de você, Felipe,
1: lá
0: você
1: vem.
0: Tem atualizações sobre a suposta paralisação na área da saúde em Patinga. O pessoal falou que ia paralisar, o prefeito estava pagando, aí o sindicato não falou, a prefeitura falou que pagou ontem.
1: A gente está acompanhando esse caso desde quando um post foi colocado, um Instagram foi criado,
0: isso.
1: Um perfil nas redes sociais foi criado, esse perfil está lotado de denúncias em relação à saúde,
0: sim,
1: de Ipatinga, e um desses posts fala sobre uma paralisação em 72 horas. Esse post foi colocado no ar na segunda-feira, então, calculando mal aí, que eu sou péssimo de matemática, essas 72 horas seriam hoje.
0: Tá igual um ataque terrorista, ninguém assume, né? Deixa eu te falar uma coisa, Felipe, mas a prefeitura assumiu que de fato assumiu o atraso nos pagamentos, mas disse que pagou, né, uma parcela ali do acordo e negou ter sido procurado oficialmente sobre essa paralisação, ou seja, um filho que não teve pai.
1: É, tanto você quanto eu, nós mandamos mensagens para médicos, né, que estariam aí no meio dessa paralisação, envolvidos aí nessa questão. Eu recebi o contato de um advogado que seria o porta-voz desses médicos, mas a gente não conseguiu obter uma resposta. Então, tá no ar aí se vai ocorrer, se pode começar amanhã aí essa paralisação dos médicos PJs lá de Ipatinga.
0: Mesmo sendo PJ, sabe o que é isso, Felipe? Retaliação, as pessoas possuem medo. É igual aqui em Coronel Fabriciano, muita gente é brava em rede social.
1: É, muito.
0: Mas na hora de falar inteiro. Mesmo, igual é o caso dessa reunião na Câmara, que vai acontecer, é a oportunidade de sair da rede social e falar na cara de quem precisa escutar.
1: Exatamente.
0: Qual é a sua reclamação? Porque a imprensa sozinha não resolve nada, não.
1: Concordo em gênero, número, grau com o Tati Souza. Tati Souza, 5h30, hora do meu intervalo. Não tem criancinhas passando aqui porque o Pedro Calmon tá de férias, né? Mas eu acho que a partir da semana...

0: que vem eles voltam. Muito obrigado, até a próxima, Tati Souza.
1: Até a próxima.
0: Ó, então, 5:30, hora do intervalo, aqui na hora do Rush, eu vou ali e volto já e você não saia daí.
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0: 5:31.
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0: senhoras e senhores, 5:34 aqui na sua Hora do Rush, vamos falar do seguinte. Foi direto aqui para falar o seguinte, Coronel, essa aqui, ó, o esporte será usado, o esporte será usado como ferramenta de conscientização durante o Agosto Lilás, que é o mês dedicado ao enfrentamento da violência contra a mulher. Aqui em Coronel Fabriciano, uma corrida pretende reunir participantes em uma mobilização pela defesa dos direitos das mulheres e pelo incentivo à informação. A repórter Mônica Soares conversou com uma das organizadoras dessa ação. Vamos ouvir.
1: De Felipe Machado e a você, ouvinte da Hora do Rush. Mais do que uma atividade esportiva, a proposta é chamar atenção para um problema que ainda faz parte da realidade de muitas mulheres: a violência em diferentes formas, como física, psicológica, moral e patrimonial. A corrida Corra por Elas será realizada no dia 22 de agosto e busca envolver a comunidade nessa mensagem de conscientização. Para falar sobre a importância dessa mobilização e os objetivos da corrida Corra por Elas, nós vamos conversar com Carla Carvalho, secretária da Assistência Social de Coronel Fabriciano. Boa tarde, Carla. Qual é a importância de promover uma ação como a corrida dentro da programação do Agosto Lilás?
2: Boa tarde a todos os ouvintes. Essa é a segunda edição do Corra por Elas. A gente trouxe a primeira edição no ano passado. Este ano a gente está trazendo novamente, né, o segundo ano aí da corrida, no intuito de unir, né, toda a rede de proteção que envolve a sociedade civil, as instituições, o poder público, toda a sociedade neste movimento de proteção às mulheres, de unir essa rede de proteção, de trazer uma mobilização de esporte e conscientização, informação para proteção e respeito de todas as mulheres. E a gente viu que a corrida, ela dá uma visibilidade, ela é uma ferramenta importante, potente, que alcança as pessoas, dá visibilidade à causa e transmite a mensagem que a gente quer passar, que é a denúncia, que é a proteção, o respeito a todas as mulheres e também o fim do ciclo da violência, que a gente trouxe inclusive a temática para a corrida, que é o combate e o fim da violência contra as mulheres.
1: Que reflexão vocês querem levar para a população sobre o combate à violência contra a mulher?
2: Que toda a sociedade se conscientize do seu dever e responsabilidade social na proteção da mulher, na denúncia, de usar os canais e as portas de entrada da nossa rede de proteção, dos nossos serviços para denunciar e também divulgar todos os nossos serviços dentro da rede de proteção que acolhem mulheres vítimas de violência e mostrar também o desejo de uma cidade segura, acolhedora, uma cidade que tenha rede de proteção e que tenha os serviços, uma política pública de enfrentamento e segurança a qualquer tipo de violência e a proteção da mulher.
1: Muitas mulheres, elas têm essa dificuldade de denunciar situações de violência. E como essa informação e a rede de apoio podem ajudar essas vítimas a buscarem apoio?
2: A gente tem os canais formais de denúncia, tem o 180, temos as delegacias, delegacia civil e a delegacia militar. Nós temos o núcleo especializado de atendimento à mulher, que é o NEAM. Temos o CREAS, que é o serviço especializado de atendimento à mulher vítima de violência, os CRAS, as unidades de saúde e toda a rede de proteção aí, vários outros serviços que acolhem as mulheres. Então, assim, a gente incentiva essa denúncia, incentiva o acolhimento. Esse acolhimento, essa escuta especializada e humanizada, ela acontece de forma sigilosa e aí a gente faz com que essa mulher se sinta segura e acolhida e também ela é encaminhada e direcionada para todos os serviços e para toda a rede de proteção que ela precisa para se sentir segura e para ter a superação também, encerrar esse ciclo de violência e recomeçar também, seguir a vida com menos traumas, com mais segurança e também contando aí com a rede de proteção, que não é só o poder público, mas também a sociedade e a família.
1: E para quem deseja participar participar da corrida, como funciona a inscrição?
2: A inscrição já iniciou na segunda-feira, no dia 21. Nós abrimos 500 inscrições, já foram encerradas em 10 minutos. Hoje a gente vai abrir o segundo lote, nós vamos liberar mais 300 inscrições e na sexta-feira, dia 24, encerra com o terceiro lote e a liberação de mais 200 inscrições. Então a gente vai encerrar com 1.000 mulheres inscritas e aí eu deixo aqui um convite para todas as mulheres a participar dessa corrida, com o intuito mesmo de fortalecer essa rede de proteção, de levar essa mensagem de solidariedade, compromisso com a proteção das mulheres, com o combate à violência e com a responsabilidade social que faz esse movimento tão importante da corrida. Lembrando que cada passo vai ser um passo de proteção, vai ser um passo de voz para que a gente consiga realmente fortalecer as mulheres e garantir que as mulheres vivam com respeito, com dignidade e com esperança aí de ter uma vida sem violência.
1: Conversamos com Carla Carvalho, secretária da Assistência Social de Coronel Fabriciano, para a Rede Educadora de Comunicação, repórter Mônica Soares.
0: Horas e 40 minutos, 5:40 aqui na Rádio Educadora. Obrigado, Mônica, falando aí sobre a corrida no mês de agosto. E ainda falando de Fabriciano, a cidade conquistou a nota máxima, nota 10, no ICMS Turístico, que é um programa do governo de Minas que reconhece e premia cidades que investem de forma contínua em políticas públicas para o fortalecimento do setor. Segundo o secretário de Desenvolvimento Econômico, Daniel Papa, a nota máxima é reflexo de uma gestão que entende o turismo como um importante vetor de desenvolvimento. Vamos ouvir.
3: Pelo nono ano consecutivo, Coronel Fabriciano conquista a nota máxima no ICMS Turístico. Então, desde 2017, esse trabalho vem sendo desenvolvido pela Prefeitura Municipal através da Secretaria de Desenvolvimento Econômico, fortalecendo e estruturando o turismo do nosso município. Essa conquista é reflexo dos investimentos realizados na área, como a elaboração da roteirização turística, que está um sucesso, a atuação efetiva do Conselho Municipal do Turismo, que é o CONTUR, e o fortalecimento das políticas públicas do setor e as melhorias contínuas na infraestrutura turística do município. Além disso, o município vem desenvolvendo várias ações na promoção dos seus atrativos, valorizando o patrimônio natural e cultural e religioso, incentivando o turismo como ferramenta de desenvolvimento econômico e geração de oportunidades.
0: Cinco e 42, a gente ouviu o secretário de Desenvolvimento Econômico de Coronel Fabriciano, Daniel Papa. E a Prefeitura de Timóteo dará início no dia 10 de agosto ao Programa de Regularização Fiscal, o REFIS 2026, que se estenderá até o dia 30 de novembro. Descontos de até 55% a 90% sobre juros e multas, dependendo da forma de pagamento escolhida. Quem explica sobre o programa é a gerente de receita de Timóteo, Rosiane Ribeiro.
4: Esse programa é denominado REFIS, o REFIS 2026, tanto para a pessoa física quanto para a pessoa jurídica, que tem desconto sobre juros e multas de 55% a 90%, a depender da forma que a pessoa escolher fazer a negociação da dívida. O desconto de 90% sobre juros e multas é para aquele contribuinte que optar fazer o pagamento à vista, né, de todo o débito tributário. Já para quem optar fazer o pagamento em até 6 parcelas, o desconto é de 75%. De 7 parcelas a 12 parcelas, o desconto é de 65%. De 13 parcelas ao máximo de 24 parcelas, o desconto é de 55%. Esse atendimento pode ser feito somente presencial, tanto na sessão de protocolo no prédio da prefeitura, quanto no posto de atendimento tributário, que é na rodoviária de Timóteo. Então, quem for fazer no prédio da prefeitura, o atendimento é de meio-dia às 18. Já o posto de atendimento tributário, ele tem um horário mais estendido, que é a partir das 9 horas da manhã. Então, o posto de atendimento tributário é de 9 às 18. Essa negociação é somente presencial. Ainda não temos como ser feito eletronicamente. Outra coisa importante é, essa negociação só pode ser feita pelo proprietário do imóvel, da empresa. Caso o proprietário não tenha condições de ir, né, até os locais de atendimento, ele precisa que o seu representante leve procuração assinada autorizando fazer ali a negociação para pagamento à vista ou para pagamento parcelar. Então, precisa de levar documentos pessoais, um documento com foto, comprovante de endereço. Quem é o proprietário do imóvel? Documento pessoal, comprovante de endereço. No caso de procurador, documento do proprietário pessoal, documento da pessoa, né, do portador da procuração e a procuração assinada. Em caso de dúvida, o contribuinte pode entrar em contato pelo WhatsApp da seção de dívida ativa, que é o 31-7223-4859. Esse número de WhatsApp é somente mensagem, não atende ligação. Ou, no caso de ligação, para atendimento tributário, é o 3847-4739. Lembrando que esses números não é para fazer a negociação, somente em caso de dúvida, que a gente pode esclarecer a respeito da lei, a respeito dos prazos, a respeito de documentação. A negociação é somente atendimento presencial. 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

0: volta com a sua Hora do Rancho, 5 horas e 49 minutos, aqui na Rádio Educadora 91,7 FM. Vamos acionar nosso comentarista esportivo Matheus Cabral. Os times mineiros estão de volta ao Campeonato Brasileiro. E detalhe, o Cruzeiro ganhou ontem. Fala comigo, Matheus Cabral.
1: Alô, Felipe Machado, grande abraço pra você, muito boa tarde aos amigos ligados aqui no programa Hora do Rush. Felipe, pois é, estamos aqui para falar de Campeonato Brasileiro. Como falamos já do Atlético, que voltou e voltou com empate, o Cruzeiro voltou com uma vitória importante fora de casa contra o Internacional, vencendo uma equipe grande. O técnico Arthur Jorge até elogiou bastante a equipe cruzeirense e diz que o time ainda tem a evoluir. É claro, evoluir dentro da competição. O Cruzeiro, com a vitória de ontem, deu um salto na tabela de classificação, é o sétimo colocado. Para uma equipe que estava lá na zona do rebaixamento e hoje já figurar entre os 8 primeiros colocados no Campeonato Brasileiro, faz com que, é claro, o torcedor se empolgue. Mas não é se empolgar em busca de título, mas sim em busca de um campeonato melhor do que começou o ano. Embora a menina dos olhos do torcedor cruzeirense para essa temporada é a Copa Libertadores da América. E vai enfrentar nada mais, nada menos do que o Flamengo. Em dois confrontos. O primeiro acontece no Mineirão e o segundo no Maracanã. Mas o Atlético agora se prepara para o jogo contra o Palmeiras. Palmeiras que venceu ontem por 3-1, jogando fora de casa a equipe do Curitiba. E quem segue a caça da equipe palmeirense é o Flamengo, com show de Pedro, hein? O Flamengo venceu a Chapecoense ontem por 4-0. O jogo aconteceu em Chapecó, em Santa Catarina, e o Flamengo fica ali naquela briga junto com o Palmeiras. Quem mais vai chegar? O São Paulo decepcionou mais uma vez e perdeu em casa para o Atlético Paranaense, que também hoje está no G4 do Campeonato Brasileiro. Voltando a falar sobre Cruzeiro e Atlético, o Cruzeiro agora joga contra o Botafogo, o Atlético joga contra o Palmeiras. São dois jogos importantes, é claro, cada um disputando a sua competição dentro da mesma. Meu nobre Felipe Machado, grande abraço para você. O Campeonato Brasileiro está de volta.
0: O Campeonato Brasileiro está de volta. Isso aí, Matheus Cabral. Valeu, nosso comentarista esportivo. Os times mineiros estão de volta ao Brasileirão, o nosso querido Brasileirão. 5h52 para encerrar a Hora do Rush dessa quinta-feira. A gente vai falar do seguinte: feridas na boca que não cicatrizam, rouquidão persistente, dificuldade para engolir e perda de peso sem causa aparente podem parecer sintomas comuns, mas quando persistem por mais de duas semanas, merecem atenção. O alerta faz parte da campanha Julho Verde, que busca conscientizar a população sobre o câncer de cabeça e pescoço e reforçar a importância do diagnóstico precoce. Segundo dados do Instituto Nacional do Câncer, o INCA, o Brasil deverá registrar cerca de 781 mil novos casos de câncer por ano no triênio 2026-2028. Entre os homens, o câncer da cavidade oral é o quinto mais frequente, uma estimativa aí de 17 mil novos casos anuais. De acordo com o cirurgião de cabeça e pescoço do Hospital Márcio Cunha, Clineu Gaspar, um dos maiores desafios é que os primeiros sintomas costumam ser discretos e frequentemente confundidos com problemas menos graves. Vamos ouvir.
2: O câncer de cabeça e pescoço envolve vários tumores, né, que podem ser originados de diversas regiões do corpo. Principalmente, os tumores vão se apresentar de formas: ferida na boca que não cicatrizam, dificuldade de deglutição, rouquidão, perda de peso. Então, todos esses sintomas, né, que são iniciados, que em torno de 14, 15 dias não desaparecem, ou pioram, não cicatrizam, esses tumores, né, essas lesões devem ser investigadas. Você deve procurar um médico, né, responsável por essa investigação mais a fundo da lesão. Infelizmente, ainda a gente tem o câncer de cabeça e pescoço com uma doença não tão conhecida. Né? Então, muitas vezes os diagnósticos são tardios, uma por conta da falta de conhecimento do paciente, né? Outra por conta do medo do paciente receber o diagnóstico do câncer e até mesmo pela dificuldade de acesso a saúde, a chegada até os serviços de referência. O papel do cirurgião dentista é muito importante, né, principalmente, né, no diagnóstico do câncer de boca, que é o principal, a principal causa do câncer de cabeça e pescoço em homens é o câncer de boca, língua, assoalho de boca, na bochecha, né? Então, o diagnóstico parte geralmente do cirurgião dentista. Isso é muito importante. Então, o paciente faz a protocolos de higiene oral, né? Procura o dentista mais cedo. Então, o dentista acaba vendo essa lesão, já acaba fazendo a biópsia e encaminhando para o serviço de referência. Hoje em dia, na nossa população, os principais fatores de risco são o alcoolismo e o tabagismo. Cerca de 95% dos pacientes com câncer de cabeça e pescoço fumam e bebem, né? E quando ocorre a combinação dos dois, o risco é 40 vezes maior do que na população que não bebe e não fuma. Nos últimos anos, tem se ganhado também manchetes, né, a infecção pelo HPV. A infecção pelo HPV, que é uma doença sexualmente transmissível, é um fator de risco para o câncer de orofaringe, aquela região da garganta que fica atrás da língua, né? Então, a maioria dos tumores já em países desenvolvidos, tumores de orofaringe, são causados pelo HPV. Então, a gente tem, no geral, os principais fatores de risco: tabagismo, etilismo, infecção pelo HPV, que são todos fatores de risco preveníveis, né? A parte do ter hábitos de vida saudável, atividade sexual protegida, deixar de fumar, deixar de beber. Então, são fatores de risco que a gente consegue ter uma atitude na mudança do estilo de vida. Os tumores de cabeça e pescoço desenvolvem regiões muito, muito nobres do nosso corpo, né? Que está relacionado aí à nossa fala, à alimentação, à respiração. Então, quanto mais tardio for o diagnóstico, mais tardio o paciente chegar para o tratamento, maior vão ser as sequelas desse tratamento, né? E vai ter impacto aí um impacto biopsicossocial e motor muito grande para o paciente. E quanto mais precoce for identificado, mais rápido a gente iniciar o tratamento, maior vai ser a chance de cura do paciente e menor vão ser o número de sequela, né? A gravidade das sequelas.
0: Cinco horas e cinquenta e seis minutos aqui na Hora do Rush. Deixa eu aproveitar esse tempinho pra dar uma olhada aqui. Deixa eu ver o seguinte. Mandar um abraço aqui pro Geraldo Madeira e a esposa dele, a Raimunda, lá do Melo Viana, aqui em Coronel Fabriciano, que tá ouvindo a gente ligadinho, mandou mensagem aqui no nosso WhatsApp. O Gickerson, eu já mandei mensagem pra ele, já mandei um abraço, mas vou mandar outro. Gickerson José, do bairro Betânia, lá em Patinga. Isso você pode mandar mensagem pra gente, 31997714902. Se você quiser pedir música, o Jorge tá vindo aí com a segunda parte do Educadora Toca, você pode pedir música com ele. Deixa eu só dar uma olhada aqui no nosso... Eu nem vi mapa hoje, né? Um negócio tão correria, tão frenético aqui. Eu vou até atualizar. Menino. Aí, eu não falei, ó. Pedro Linhares Gomes com pouquíssimos pontos de interdição. De lentidão, só ali na área dos postos, do posto de gasolina até ali a estação ferroviária. Olha, menino, o trânsito em Patinga tá tranquilo. Ali no Horto tá tranquilo, chegando ali ao shopping tá tranquilo. O negócio começa a ficar mais carregado ali do posto de gasolina pra frente. Saída pra Governador Valadares também, com trânsito tranquilo. Chegada a 45 pra... Pra quem tá vindo pela 458, aí fica um pouquinho mais complicado, né? A subida ali do Castelo até a rotatória da Praça Caratinga tá com o trânsito carregado. Lá em Timóteo. Eu falei, a gente começou o programa aqui no segundo bloco, falando de um incêndio numa área de mata ali no morro, próximo ali ao cemitério de Timóteo. Tinha um fogo intenso ali, um incêndio intenso, uma fumaça muito alta, e chamei a atenção dos motoristas para quem passar ali naquele trecho ter atenção por causa da fumaça. Na Belo Horizonte não decepciona, né? A Avenida Belo Horizonte, distrito de Cachoeira do Vale, trânsito com sinais de lentidão aqui entre a portaria 3 da Peran e o semáforo da sinterização. 5:59, com oferecimento de Centro Universitário Única. 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A gente encerra a Hora do Rush desta quinta-feira, prometendo voltar amanhã, sexta, a partir das 17h, aqui na 91,7 FM. Muito obrigado pela sua audiência qualificada aí do outro lado, seja do rádio, seja do site, seja do nosso aplicativo ou seja do nosso canal no YouTube. Amanhã a gente tá de volta. Fui!
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Senhor anunciou a Maria, e ela concebeu do Espírito Santo. Ave Maria, cheia de graça, o Senhor é convosco. Bendita sois vós entre as mulheres, e bendito é o fruto do vosso ventre, Jesus. Santa Maria, Mãe de Deus, rogai por nós, pecadores, agora e na hora da nossa morte. Amém. Eis aqui a serva do Senhor, faça-se em mim segundo a vossa palavra. Ave Maria, cheia de graça, o Senhor é convosco. Bendita sois vós entre as mulheres, e bendito é o fruto do vosso ventre, Jesus. Santa Maria, Mãe de Deus, rogai por nós, pecadores, agora e na hora de nossa morte. Amém. E o Verbo se fez carne e habitou entre nós. Ave Maria, cheia de graça, o Senhor é convosco. Bendita sois vós entre as mulheres, bendito é o fruto do vosso ventre, Jesus. Santa Maria, Mãe de Deus, rogai por nós, pecadores, agora e na hora de nossa morte. Amém. Rogai por nós, Santa Mãe de Deus, para que sejamos dignos das promessas de Cristo. Oremos. Derramai, ó Deus, a vossa graça em nossos corações, para que, conhecendo pela mensagem do anjo a encarnação do vosso Filho, cheguemos por sua paixão e cruz à glória da ressurreição. Por Cristo nosso Senhor. Amém. Glória ao Pai, ao Filho e ao Espírito Santo, como era no princípio, agora e sempre.

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Boa noite, Vale do Aço. A noite chegou, hein? Chegou a noite e com ela mais uma oportunidade de desacelerar, deixar o dia para trás e aproveitar bons momentos, seja no carro, em casa, no trabalho, aonde você estiver, a educadora faz companhia para você com a melhor trilha sonora da sua noite. Está no ar mais uma edição do Educadora Toca pela Educadora 91,7 FM, a primeira do Vale. Um abraço a todos vocês, ouvintes do Vale do Aço, e também para quem me acompanha a nossa programação de qualquer lugar do mundo pelo educadoramg.com.br. Eu sou o Jorge Luiz e vou estar com você nessa quinta-feira, dia 23 de julho de 2026, até às 8 e pouquinho, trazendo muita música, informação, curiosidades e, é claro, a sua participação. Vamos à previsão do tempo para essa noite, porque aqui no Vale do Aço a noite será de tempo firme, com o céu parcialmente nublado e temperaturas em torno de 18 graus, proporcionando um clima bem agradável em toda a nossa região. Mas tem previsão de chuva para os próximos dias, hein? Vamos ficar atentos. Na coordenação artística temos Matheus Cabral, coordenação administrativa Joana Avelino, coordenação de jornalismo Janaína Oliveira e na direção da rede educadora Padre José Wilker. A partir de agora, prepare-se para ouvir grandes sucessos nacionais e internacionais, músicas que marcaram gerações e aquelas canções que também fazem parte de qualquer momento e fazem eles ficarem ainda melhores. Também tem a nossa viagem musical daqui a pouquinho, levando você para vários lugares da história da nossa música. E também tem a sua participação. Mande agora uma mensagem, conte pra mim da onde você está falando, da onde você está ouvindo a Rede Educadora. Peça a sua música, deixa aquele recado pra alguém especial. Tem muita coisa pra rolar ainda no nosso programa, então aumente o volume, acomode-se, aproveite, pois pelas próximas 2 horas e pouquinho, a sua melhor companhia é a Educadora. Vem chegando o Periclão. Até que durou, hein?

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2: E hoje eu vim aqui trazer para você a seguinte pergunta: você quer contratar alguém com sentimento e atitude de dono para trabalhar na sua empresa? Então coloque ele com a sensação de sócio. Pois é, muitos donos e donas de empresas sonham em buscar alguém que tenha sentimento e atitude de dono. A pergunta que eu tenho para você é o seguinte: você tá tendo atitude de dono? Você é o melhor exemplo para sua equipe? Outra coisa, é um risco você pensar que vai encontrar um funcionário com cabeça de dono, porque se ele uma hora tiver atitude de dono, adivinha o que vai acontecer? Ele vai virar dono de um negócio parecido com o seu e vai virar seu concorrente. Então você quer ter alguém com postura e atitude de dono? Coloque ele como seu sócio, tá bom? Valeu, dada a dica, até a próxima.
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0: Raimundo Fagner. Noturno. É isso aí, estamos apenas começando o nosso Educadora Toca. Ainda tem muito tempo de programa aqui. Vamos até 8 e pouquinho com muita música. E com a sua participação também, se você quiser participar desse programa com a gente, é só você mandar uma mensagem pra gente no 319-9771-4902. Repetindo o número 319-9771-4902. Então, olha só, dá tempo de você participar comigo aqui, mande a sua mensagem de áudio ou a sua mensagem de texto para participar aqui comigo. Faça igual a nossa amiga Andréia Carmona, que já tem mandado mensagens muitas vezes aqui pra gente. Muito obrigado pela sua participação, Andréia. Fala comigo.
1: Ei, boa noite, tudo bem? Aqui boa é Andréia noite. Carmona, do bairro Vila Militar. Estou aqui ligadinha nessa noite maravilhosa, gente. Estou amando a noite aqui.
0: Opa.
1: Com essa voz doce, maravilhosa que você tem,
0: isso?
1: Gente. Muito linda.
0: Muito obrigado.
1: Muito doce sua voz. Aqui, você passa pra mim, por favor, Bruno Marrone, será? Boa noite, tá? Com Deus.
0: Muito boa noite, Andréia. Fique com Deus. Muito obrigado pela sua participação. E se você quiser fazer igual a ela, mande mensagem aqui para mim no 99771-4902. Bruno e Marrone. Será?

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2: No Vale do Aço, 18:30, 6:30 da noite.
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5: Agora 18h32, 6 e. Virou 6h33 da noite. Está começando mais uma edição do Educadora Notícia para você. E eu convido você que está aí do outro lado, você ouvinte, a visitar o nosso portal de notícias educadoramg.com.br. Nesse momento, a educadora traz informações em tempo real para você. Nos microfones da rede educadora, Tati Souza trazendo mais informações sobre tudo o que está acontecendo agora na Câmara de Coronel Fabriciano. Olá, Tati.
6: Boa noite, Jorge, Luiz e ouvintes. A saúde pública é um direito de todos e precisa ser tratada com responsabilidade, transparência e respeito. Diante das constantes reclamações sobre o atendimento no Hospital Dr. José Maria de Moraes, chegou a hora de ouvir a população, cobrar providências e também buscar soluções concretas que de fato funcionem. No início de agosto, uma nova empresa irá administrar o hospital, que não será mais gerido pela prefeitura, conforme já anunciado pelo prefeito Sadi Luca. A oportunidade de fala sobre a situação do hospital, desde atendimento, corpo clínico e estrutura, será dada a todos que desejarem na audiência que está acontecendo na Câmara Municipal de Vereadores de Coronel Fabriciano e a Rede Educadora de Comunicação está acompanhando. Vamos entender os detalhes dessa iniciativa, da reunião que está acontecendo. Estão presentes autoridades políticas e também população. As falas, os detalhes de tudo o que aconteceu, traremos ao longo da programação da Rede Educadora desta sexta-feira. Para a Rede Educadora de Comunicação, repórter Tati Souza.
5: Obrigado, Tati. 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
5: E aqui já estamos de volta com o Educadora Toca, trazendo muita música pra você. E ainda dá tempo, hein? Ainda temos muito tempo de programa e ainda dá tempo de você participar com a gente aqui do Educadora Toca. É só você mandar uma mensagem aqui para o nosso WhatsApp 319-9771-4902. É 319-9771-4902. Você manda a sua mensagem de texto ou de áudio. A gente recebe aqui e registra a sua participação tocando a música que você escolher, fazendo aquele oferecimento para aquela pessoa especial. Então não perca a oportunidade de participar comigo aqui e fazer desse programa um pouco melhor com a sua participação. Nós continuamos o nosso programa trazendo os maiores sucessos para você. Lulu Santos, O Último Romântico.

Santos. O último romântico. É isso aí, ainda temos muitas horas de Educadora Toca, trazendo muita música pra você e também trazendo a sua participação no 31997714902. É 31997714902. É muito fácil participar comigo, é só você pegar esse número de WhatsApp e mandar pra mim aqui uma mensagem, pode ser mensagem de texto, pode ser mensagem de áudio. A gente recebe aqui, registra a sua participação, toca a música que você quiser, faz aquele oferecimento especial e divide essa noite maravilhosa aqui de quinta-feira, dia 23 de julho de 2026. Faça como a nossa amiga Heloísa Germano, lá do bairro Contente, que mandou mensagem aqui pra gente. Muito obrigado pela sua participação, dona Heloísa. E também a Rosana Araújo, lá do Silvio Pereira 1, em Coronel Fabriciano. Ela diz aqui, boa noite, amigo, Deus abençoe sua noite. Obrigado a você também. Hoje gostaria de ouvir Coldplay Fix You. O programa está maravilhoso. Muito obrigado pelo elogio e pela sua participação. Coldplay Fix You.

0: Play. Fix You. Pedido da nossa amiga Rosana Araújo, lá do Silvio Pereira 1. Tá chegando mais participação aqui, hein? Ouvinte Josué, sua participação vai ser registrada já já, logo depois do nosso comercial. Muito obrigado pela sua participação, hein? Esse é o Educadora Toca na sua 91,7 FM.
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2: 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E aqui já estamos de volta depois desse intervalo minúsculo com Educadora Toca. E olha só, chegou uma participação aqui pra gente. O Josué mandou um áudio aqui pra gente. Vamos ouvir. Fala comigo, Josué. Ah, não. Não, tranquilo. Não vou colocar seu áudio, então, não. Ele disse aqui sobre o padre José Wilker, né, que já esteve com eles lá em Santana do Paraíso, tá, deve estar fazendo uma viagenzinha agora, passando aqui pelo Vale do Aço. Ah, então vamos ouvir, então, vamos ouvir. Fala comigo, Josué.
3: Jorge Luiz.
2: Opa!
3: Agora vai o áudio agora, porque foi aí o áudio com o editor. É o padre, é o José Wilker.
2: Isso.
3: Ele esteve com a gente em Santana do Paraíso.
2: Opa!
3: A gente está passando aqui na LMG 720, Parque do Rio Doce, ouvindo a educadora. Abraço, Deus abençoe. Toca para nós aí, Tempo Perdido de Legião Urbana.
2: Muito obrigado pela sua participação, Josué. Estamos juntos demais. Muito obrigado pela companhia. Obrigado pela carona aí no carro. E obrigado pelo pedido também, pois você escolheu uma música ótima. Uma música que eu amo de paixão. Então vamos ouvir o pedido do nosso amigo Josué. Boa viagem pra você, meu amigo. Legião Urbana. Tempo Perdido.

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1: Legião Urbana. Tempo perdido, que musicão, hein? E aqui são 6h53 da noite, 18h53. Estamos chegando ao final da nossa primeira hora de Educadora Toca, mas ainda tem muito programa pela frente. Fique comigo e vamos juntos nesse finzinho de noite. Comecinho de noite, né? Com muita música pra você, as maiores nacionais e internacionais aqui na 91,7 Rede Educadora de Comunicação. 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E aqui vem chegando o Skank, Acima do Sol.

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4: No Vale do Aço, 19 horas, 7 horas da noite.
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4: E aqui já estamos de volta com o Educadora Toca, trazendo muita música pra você, hein? Ainda temos mais uma hora e pouquinha de muita música. Daqui a pouco também tem a nossa viagem musical levando você para vários momentos da história da nossa música. E você acabou de ouvir aí a nossa vinheta sobre a MovieCon, o cinema de Ipatinga. É isso aí, amanhã vai ter sorteio, hein? Amanhã tem sorteio de um par de ingressos. E para participar é muito fácil, você manda uma mensagem aqui no nosso WhatsApp 997714902 com a frase Eu Quero Ver Filme. E pronto, você já está participando. O resultado sai amanhã por volta das 19h30 aqui no nosso programa comigo, beleza? E tem filmão em cartaz. Tem filmão em cartaz, a Odisseia do Nolan já saiu, 97% de aprovação do público lá no Rotten Tomatoes. O filme tá dando o que falar, hein? Também tem Toy Story e Minions pra criançada, tem muita coisa. E o nosso programa também segue trazendo muita música pra você. E quem chega agora é ela, Kel Smith. Era uma vez.

0: Luan Santana, escreve aí. É isso aí, estamos apenas começando a nossa segunda hora de Educadora Toca aqui na sua 91,7 Rede Educadora, a primeira do Vale. A gente sai para um breve intervalo e já já estaremos de volta com muito mais música para você.
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Bala Mansa, Shot da Alegria. E antes você ouviu Zezé de Camargo e Luciano, Sem Medo de Ser Feliz. Esse é o Educadora Toca, trazendo muita música pra você. Daqui a pouquinho a gente tem a nossa viagem musical, então não saia daí, que tem uma seleção altamente escolhida pra você relembrar músicas que fizeram com certeza parte da sua vida. É daqui a pouquinho, daqui a pouquinho, daqui a pouquinho. Enquanto isso, a gente segue com o nosso programa, trazendo muita música pra você, inclusive músicas que trazem esses sentimentos.

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3: Agora 19:31, 7:31 da noite. 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

Adora Notícia, trazendo muita informação para você. Lembrando que todas essas informações você encontra lá no nosso portal educadoramg.com.br. Destaque no nosso portal: ataque a tiros termina com um homem morto no centro de Coronel Fabriciano. O homicídio foi registrado no início dessa tarde de quinta-feira, dia 23, na Avenida Acesita, região central de Coronel Fabriciano, no Vale do Aço. De acordo com as primeiras informações, a vítima, de 23 anos, que trabalhava em uma barbearia localizada na avenida, foi surpreendida por dois homens em uma motocicleta. Os suspeitos pararam em frente ao estabelecimento e efetuaram diversos disparos contra o trabalhador. Mais informações sobre essa notícia que está dando o que falar aqui no nosso Vale do Aço, você encontra lá no nosso portal.

0: Mais um destaque aqui no nosso portal: motociclista fica gravemente ferido após bater em caminhão estacionado em Fabriciano. O motociclista ficou gravemente ferido na noite desta quarta-feira, dia 22, por volta das 22h30, após um acidente de trânsito na Avenida Padre Américo, em Coronel Fabriciano. Quando as equipes do Corpo de Bombeiros chegaram no local, o motociclista já recebia os primeiros atendimentos e, na sequência, o SAMU assumiu o socorro. Mais informações sobre essa notícia você encontra lá no nosso portal. Mais um destaque aqui no nosso portal: Câmara de Fabriciano debate qualidade dos serviços do Hospital Dr. José Maria de Moraes em audiência pública. A Câmara de Coronel Fabriciano, nesta quinta-feira, dia 23, às 17h30, uma audiência pública para discutir a qualidade dos serviços prestados pelo Hospital Dr. José Maria de Moraes. A iniciativa é do vereador Zezinho do Sintrocel e foi motivada pelas frequentes reclamações da população sobre o atendimento da unidade hospitalar. Mais informações sobre essa audiência pública que a nossa equipe está acompanhando de perto, você acompanha aqui no nosso portal educadoramg.com.br. 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
0: E aqui a gente já está de volta com o Educadora Toca. E tá na hora, hein? Tá na hora da gente fazer aquela viagem musical.

temos aqui uma seleção de músicas altamente bem selecionadas pra você, pra fazer a sua noite um pouquinho melhor. Músicas essas que com certeza fizeram parte da sua vida, que mudaram a gente de alguma forma. E sabe aquela sensação de quando o inverno finalmente vai embora e o primeiro raio de sol bate no rosto? Esse som que está vindo aí é exatamente sobre isso. A gente vai voltar agora para 1969, no bastidor de um dos álbuns mais lendários da história. O compositor dessa música estava exausto, sufocado com reuniões chatinhas de negócios e todo aquele clima pesado que rolava entre os integrantes daquela banda. Mas aí, em um dia bonito de primavera, ele simplesmente resolveu faltar a um desses compromissos, pegou seu violão, foi pro jardim da casa de um amigo seu e deixou a inspiração fluir debaixo do sol. Misturando um pouco de folk com umas batidas com o pé da música indiana e um violão num tom bem agudinho, parecendo uma caixinha de música, ele criou um desabafo em forma de arte. O resultado, mesmo sem nunca ter sido lançada como um trabalho principal na época, ela atravessou gerações e se tornou disparada a faixa mais ouvida e amada desse grupo no mundo inteiro. Mas a verdade é que, mais do que números, existem músicas que viram um verdadeiro refúgio. E existem pessoas que, assim como esse som, têm a capacidade única de iluminar tudo ao redor e deixar uma marca bonita na nossa história. Não importa de onde, não importa onde estejam, não importa o quanto o tempo passe. É pra todo mundo que já foi o sol na vida de alguém. Ou que ainda guarda esse brilho com muito carinho no peito. Aumente o som e sente a vibe. The Beatles, com a clássica e iluminada Here Comes the Sun.

The Beatles, Here Comes the Sun. Mais uma musicaça aqui na nossa viagem musical, levando você para vários momentos da história da nossa música. E agora para a nossa próxima faixa. Sabe quando a noite cai, a cidade acende e a gente só quer sair por aí, sem rumo, sem tentar entender o que tá passando na cabeça ou no coração? Esse som que tá vindo aí, ele é pura tradução dessa sensação. Tudo começou em 1982, de um jeito meio acidental. O tecladista da banda, Toto, tinha acabado de chegar em casa depois de um dia exaustivo no estúdio e viu a filha chorando por um menino que tinha empurrado ela na escola. Para tentar acalmar a garotinha, ele disse: "Ele provavelmente gosta de você, é só a natureza humana." A frase não saiu da cabeça dele e ele sentou no piano e gravou uma demo bem simples numa fita cassete, sem a intenção de lançar. Só que essa fita foi parar sem querer nas mãos de um produtor lendário, e ele ouviu aquele sussurro num tom meio de caixinha de música no fim da fita e disse: "É isso, a gente precisa dessa faixa." A partir dali, ela virou um dos maiores clássicos do R&B e do soft rock daquela história, que acabou servindo até de base para várias músicas de hip hop anos depois. Mas o grande charme dessa canção é como ela fala sobre o desejo simples e puro de se conectar com alguém. Sobre aquela busca por respostas quando a gente se pega pensando na razão de certas atitudes ou de certos sentimentos. E a resposta é sempre a mesma, não tem explicação exata. É só a nossa própria natureza. É um recado para quem sabe que, mesmo no meio de tanta multidão ou na correria da cidade, existem conexões que a gente simplesmente não consegue evitar. Aumente o som e sente a vibe reconfortante de Michael Jackson com a imortal, inconfundível Human Nature.

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7: Já estamos de volta com o Educadora Toca. E você está na nossa viagem musical que leva você para vários momentos da história da nossa música. Olha só, vem música muito boa agora, hein? Vem uma música muito boa. Pois existem músicas que transcendem o som. Tem música que vira um manifesto sobre a coragem, a entrega e sobre continuar de pé mesmo quando o mundo parece desabar ao redor. Essa que tá chegando agora é exatamente sobre isso. A gente volta agora para 1991. Nos bastidores, a saúde do vocalista já estava extremamente debilitada. O guitarrista da banda escreveu essa letra retratando a força inacreditável do amigo, mas tinha muitas dúvidas se ele conseguiria cantar, de tão fraco que estava fisicamente. Sabe o que o vocalista fez? Virou uma dose de vodka, olhou nos olhos de todo mundo no estúdio e disse: "Eu vou cantar isso." E entregou uma narrativa e vocais mais impressionantes e poderosas e emocionantes de toda a história do rock. A recepção dessa música não poderia ser diferente, virou um hino épico de despedida e de superação, acalmando o mundo inteiro por misturar o rock com arranjos operísticos e influências da música erudita. Essa música fala sobre bastidores, sobre colocar um sorriso no rosto e seguir em frente, mesmo quando por dentro tá tudo desmoronando. Mas acima de tudo fala sobre a beleza de não desistir do espetáculo, porque a vida continua, as memórias ficam e o show nunca para. Essa é para quem sabe o valor de ser forte e para quem continua deixando a sua marca no palco da vida de alguém. Não importa o que aconteça, o show tem que continuar. Aumente o som no máximo, pois o Queen tá chegando com a grandiosa The Show Must Go On.

voz poderosíssima de Freddie Mercury. The Show Must Go On, banda Queen. E para nossa próxima música, sabe aquela música que todo mundo jura que é uma declaração de amor apaixonada, mas que no fundo guarda um lado muito mais sombrio e intenso? Pois é, a faixa que está chegando agora é o maior exemplo disso. Lançada em 1983, ela nasceu num momento em que o vocalista e compositor estava passando por uma separação bem dolorosa. Ele se isolou numa casa na Jamaica, sentou num piano e escreveu uma letra sobre ciúme, sobre vigilância e aquela incapacidade de desaparecer de alguém. Com uma estrutura inspirada no rock pop oitentista, um toque de new wave e aquela linha de baixo inconfundível, o público abraçou a canção de um jeito surreal. Ela foi o maior sucesso do ano, dominou o topo das paradas no mundo e virou a marca registrada daquela banda, que até hoje é tocada em casamentos. O que o próprio ator acha bem irônico, na verdade. Porque a verdade é que essa música transita entre uma linha tênue. De um lado, a vontade de estar presente em cada passo que alguém, de alguém que a gente gosta. E do outro lado, aquela sensação incômoda de que tem alguém que nunca deixou de te observar. Cada respiração, cada movimento, cada passo que você dá. Tem memórias que simplesmente não somem. E pessoas que parecem estar conectadas com a gente em tudo o que a gente faz. Aumenta o som e sente essa vibe. A icônica Every Breath You Take. The Police.

0: The Police, Every Breath You Take. A gente sai para um breve intervalo. Estamos de volta já já com muito mais viagem musical para você aqui no Educadora Toca.
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0: Estamos de volta com o Educadora Toca. Você está na 91,7 do seu rádio. A você que está aí do outro lado do rádio, muito obrigado pela companhia. A você que está pelo site, muito obrigado também. Você que está pelo aplicativo, muito obrigado. Você que está no carro, muito obrigado pela carona. Você está no Educadora Toca, trazendo essa viagem musical para você. E para nossa próxima música, existem fases que passam, histórias que terminam e existem sentimentos que simplesmente se recusam a morrer. Essa que tá vindo aí é a trilha sonora definitiva de quem sabe o peso disso. A gente volta agora para 1984, auge do hard rock mundial. O guitarrista dessa banda tinha passado meses guardando essa melodia na cabeça e procurando um tom perfeito. Mas quando o vocalista pegou o papel e escreveu a letra, ele colocou ali todo o desespero e paixão de quem tá vendo um amor se esvair e pede mais uma chance para recomeçar. Misturando a energia das guitarras pesadas com a sensibilidade de uma balada épica, essa música virou um fenômeno global. Na Europa, especialmente na França, o sucesso foi tão absurdo que a música chegou a ser associada a um verdadeiro boom de nascimentos na época. Mas o que torna essa música tão inesquecível e eterna não é só a voz rasgada ou o solo que ela traz. É a honestidade desse recado. Porque no fundo a gente sabe que o orgulho passa, o tempo corre, mas quando a conexão é de verdade, não importa a distância ou o motivo do fim. O orgulho cai por terra, a história continua viva. E você sabe exatamente como proceder durante um som desse. Aumente o som e curta a inconfundível Still Loving You, Scorpions.

Loving You, Scorpions. Ainda tem mais música pra rolar aqui no nosso programa. Muito obrigado a você pela companhia. E sabe aquela pessoa que passa pela sua vida e muda a cor de tudo? E quando ela vai embora, parece que até o mundo ao redor perde o brilho e fica preto e branco? A música que tá chegando agora é a tradução mais pura dessa ferida. A gente volta agora para 1991, no álbum de estreia de uma das maiores bandas do movimento grunge. O vocalista escreveu essa letra logo depois de passar pelo fim de um relacionamento devastador. Ele desabafa tudo no papel. E no estúdio entregou uma interpretação tão crua, tão visceral, que agradava. A gravadora queria de qualquer jeito lançar a música como um single e até gravar um clipe. Mas sabe o que a banda fez? Se recusou. Eles disseram que aquela canção era pessoal demais para virar um produto comercial de rádio. Mesmo sem promoção oficial, ela virou um dos maiores clássicos da história do rock. Aclamada por gerações pelo sentimento genuíno, gritado em cada verso. Porque essa música não fala sobre raiva ou ressentimento. Ela fala sobre a dor de aceitar que o outro seguiu em frente. E sobre o desejo sincero de que essa pessoa seja feliz, mesmo que não seja mais do seu lado. É a dor de olhar para trás e entender que tudo o que era colorido se apagou. Mas que a marca que ela deixou ainda permanece intacta. Da banda Pearl Jam.

0: é com essa música maravilhosa da banda Pearl Jam que eu me despeço de vocês. Muito obrigado a todos vocês que ficaram aí do outro lado. Amanhã eu tô de volta, sexta-feira. Eu encontro com vocês aqui mais uma vez, nessa sexta-feira, pra muita música junto com vocês. E essa companhia gostosa de vocês aqui nesse programa com a sua participação. Fiquem com Deus e até amanhã.
1: 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Está no ar a Voz do Brasil. As notícias do governo federal que movimentaram o país no dia de hoje.
2: Olá, boa noite.
3: Boa noite para você que nos acompanha em todo o país.
2: Quinta-feira, 23 de julho de 2026.
3: E vamos ao destaque do dia.
2: Governo contesta a decisão dos Estados Unidos de impor nova tarifa de 12,5% a produtos brasileiros.
3: E diz que o Brasil é reconhecido na Organização Internacional do Trabalho pelo combate ao trabalho forçado.
2: Restituição do imposto de renda.
3: Receita Federal abre amanhã consulta ao terceiro lote de pagamento.
2: Depósito será feito no dia 31 de julho, Thaís de Araújo.
4: Para saber se a sua restituição foi liberada, basta acessar o serviço Meu Imposto de Renda no site da Receita Federal ou consultar pelo aplicativo oficial do órgão em celulares e tablets.
3: Ciência e inovação contra desigualdades.
2: Prêmio Jovem Cientista reconhece iniciativas que desenvolvem tecnologias de inteligência artificial com impacto social.
3: Sobre o assunto, conversamos com Olival Freire Júnior, presidente do CNPq.
5: Todos os alunos do segundo grau da universidade, aluno de mestrado, aluno de doutorado, um jovem pesquisador já com doutorado, todos esses podem se candidatar.
2: Na apresentação da Voz do Brasil, Luciana Vasconcelos e eu, Ellen Bernardes.
3: E acompanhe a gente ao vivo, acesse radiogov.ebc.com.br ou o canal Gov na sua TV aberta.
2: Produtores rurais devem ficar atentos. Os imóveis cadastrados no Cadastro Ambiental Rural, o CAR, precisam ter as informações validadas ou corrigidas.
3: A consulta é simples e pode ser feita pela internet.
2: Quem não verificar possíveis pendências pode perder benefícios. Saiba como consultar a situação do cadastro.
6: Mais de 845 mil produtores rurais de todo o Brasil receberam notificação para validar as informações de seus imóveis no Cadastro Ambiental Rural. As notificações foram enviadas pelo gov.br. Para consultar se o imóvel tem alguma pendência, o proprietário deve acessar o site www.car.gov.br e consultar a caixa de mensagem da Central Proprietário Possuidor, como explica Henrique Dolabella, diretor do Cadastro Ambiental Rural.
7: A mensagem pode ser para validar a análise que o Estado fez, pode ser para retificar alguma informação que o Estado identificou que não estava corretamente declarado, ou pode ser para subir algum documento comprovando aquela informação. Em outros estados que não usam o sistema federal, que usam o sistema estadual próprio, aí ele vai ter que entrar no SICAR do estado, né? E cada estado vai ter o seu processo.
6: O CAR funciona como um mapa digital das áreas rurais e compõe uma base de dados para controle, monitoramento, planejamento ambiental e econômico e combate ao desmatamento. Atualmente, 8 milhões de propriedades estão inscritas no Cadastro Ambiental Rural. De acordo com Gabriela Gonçalves, coordenadora geral da gestão do SICAR, o registro é obrigatório, gratuito e dá oportunidades para quem vive no campo.
8: É muito importante estar com o cadastro em dia e acompanhar as notificações da Central do Proprietário Possuidor, porque o Cadastro Ambiental Rural, ele é obrigatório para o acesso ao crédito, ele também traz melhores condições de acesso ao crédito quando ele está regularizado. Então, é necessário e vale muito a pena acompanhar o Cadastro Ambiental Rural através da Central do Proprietário Possuidor.
6: Produtores do Acre, Rondônia, Pará, Tocantins, Mato Grosso, Mato Grosso do Sul, Goiás, Bahia, Espírito Santo, São Paulo e Santa Catarina devem acessar os cadastros ambientais do próprio estado para checar pendências. Todos os demais vão encontrar as informações no sistema federal, CAR.com.br. www.cidadania.gov.br. Reportagem Graziele Bezerra.
3: E produtores rurais podem procurar na Embrapa orientações sobre as mudanças climáticas causadas pelo El Niño.
2: As previsões climáticas indicam mais chuva e temperaturas acima da média para a região sul do país nos próximos meses.
3: Diante desse cenário, produtores rurais podem adotar medidas de planejamento para reduzir os impactos nas lavouras e na pecuária.
9: O El Niño deve permanecer até o início de 2027 e trazer mais chuva, maior nebulosidade e temperaturas acima da média para a região sul do país. Mas, segundo especialistas, conhecer o fenômeno com antecedência permite reduzir riscos no campo. Orientações técnicas voltadas às principais atividades agropecuárias da região reúnem recomendações que podem auxiliar os produtores nesse planejamento, explica José Reinaldo Moraes, pesquisador da Embrapa Clima Temperado.
10: Ele reúne aí recomendações específicas para grãos, fruticultura, silvicultura, horticultura, pastagem, né, diversas aí, né, tipos de manejo, sempre com base no histórico de eventos, né, anteriores que nós tivemos, e também no conhecimento acumulado de anos, né, que a gente tem aí de convivência com esse fenômeno.
9: O documento recomenda que o produtor acompanhe as previsões meteorológicas oficiais, respeite o zoneamento agrícola de risco climático, planeje os investimentos e considere a contratação do seguro rural. A orientação é adaptar o manejo de acordo com cada cultura, já que os efeitos do El Niño variam entre lavouras e sistemas de produção. Nos cereais de inverno, como trigo, cevada e aveia, a atenção deve ser redobrada com doenças e com o planejamento da colheita. Para soja, milho e arroz irrigado, o foco está na drenagem das áreas, conservação do solo e monitoramento fitossanitário para detectar pragas e doenças. Já na fruticultura, o excesso de chuva pode favorecer erosões, doenças e até comprometer a produtividade dos pomares. O pesquisador José Reinaldo da Embrapa ressalta que planejar pode evitar grandes perdas no campo.
10: Quanto antes o produtor incorporar essas orientações, né, no plano da sua safra, menor tende ele a sofrer os impactos financeiros, né, que pode levar o El Niño.
9: Além das recomendações para cada atividade, prevenir perdas começa antes mesmo da chegada das chuvas. O acompanhamento das informações climáticas e a adoção de práticas já conhecidas pela pesquisa ajudam o produtor a tomar decisões mais seguras e aumentar a capacidade de enfrentar os desafios provocados pelo El Niño. Reportagem Pablo Mundim.
2: E a chegada do El Niño com previsão de mudanças climáticas acendem o alerta dos cuidados para evitar doenças transmitidas por insetos e mosquitos, como dengue e chikungunya.
3: Altas temperaturas e maior volume de chuva em algumas regiões podem favorecer a circulação do mosquito Aedes aegypti a partir do segundo semestre desse ano.
2: E o Ministério da Saúde recomenda que estados e municípios intensifiquem as ações de vigilância e controle. Saiba mais com Diego Freitas.
11: O Ministério da Saúde emitiu uma nota técnica em que alerta estados e municípios para a possibilidade de aumento na transmissão de arboviroses, como dengue e chikungunya, em razão da previsão de ocorrência do fenômeno El Niño ao longo do segundo semestre deste ano. Segundo projeções citadas no documento, o aumento das temperaturas e das chuvas em algumas regiões e os períodos de seca em outras áreas podem favorecer a proliferação do mosquito Aedes aegypti. A estimativa é de cerca de 1.700.000 casos de dengue em 2027, considerando cenários climáticos que ainda podem ser atualizados. A orientação é reforçar as ações de vigilância e controle, com bloqueio da transmissão nos primeiros casos identificados, reorganização das atividades dos agentes de combate às endemias e adoção das medidas de controle do vetor. A população também deve eliminar possíveis criadouros do mosquito, observar os sintomas das arboviroses e procurar atendimento de saúde ao surgimento dos primeiros sinais da doença. Para acompanhar os alertas, basta acessar o portal info.dengue.mate.br. Diego Freitas, para a Voz do Brasil.
3: Os Estados Unidos anunciaram novas tarifas de importação a produtos brasileiros.
2: E o governo brasileiro acaba de divulgar nota contestando a decisão.
3: A repórter Luana Karen está aqui no estúdio da Voz do Brasil e tem mais informações pra gente. Boa noite, Luana.
12: Boa noite, Luciana e Ellen. Boa noite aos ouvintes da Voz do Brasil. Olha, em nota divulgada há pouco, o governo brasileiro rechaçou a decisão do governo dos Estados Unidos de impor tarifas de 12,5% sobre produtos brasileiros. A nova tarifa está relacionada a investigações sobre trabalho forçado. De acordo com a nota assinada pela Secretaria de Comunicação Social da Presidência da República, ao longo da investigação, o Ministério do Trabalho e Emprego prestou explicações e forneceu farta documentação sobre a legislação brasileira e da atuação das autoridades aduaneiras para coibir importações de bens produzidos por trabalho forçado. O documento afirma que o Brasil é reconhecido há décadas pela Organização Internacional do Trabalho, pelos fortes compromissos assumidos no combate ao trabalho forçado. Além do compromisso internacional com o combate ao trabalho forçado, o governo brasileiro cita o compromisso interno intensificado pelas políticas domésticas de fiscalização, prevenção, acolhimento das vítimas e combate ao trabalho escravo contemporâneo. A nota ainda destaca que o governo brasileiro responsabiliza as empresas e indivíduos, aplicando multas severas e mantendo um cadastro de lista suja de empregadores.
13: Luana, e o governo indicou quais são as medidas que deve tomar a partir de agora?
12: Indicou sim, Ellen. O documento afirma que o Brasil iniciará imediatamente os trâmites para acionar os instrumentos previstos na Lei de Reciprocidade, aprovada por unanimidade pelo Congresso Nacional, e levará o tema ao Mecanismo de Solução de Controvérsias da Organização Mundial do Comércio. Ellen e Luciana.
14: Luana, muito obrigada pela sua

0: ciência pode revolucionar o uso da tecnologia no nosso dia a dia? Eu e Nazi Brum conversamos mais cedo com Olival Freire Júnior, presidente do Conselho Nacional de Desenvolvimento Científico e Tecnológico, CNPq. Vamos ouvir. Nós vamos conversar agora sobre ciência. Presidente, muito obrigada pela sua participação aqui na Voz Brasil.
1: Muito obrigado.
0: Para começar, vamos falar sobre o Prêmio Jovem Cientista. O que que é esse prêmio?
1: É uma das ações mais tradicionais do CNPq. Ela tem quase 50 anos de existência. É uma iniciativa conjunta do CNPq com a Fundação Roberto Marinho. E temos também sempre um patrocinador master que pode variar ao longo do tempo. Atualmente é a Shell. Qual é a importância desse prêmio? Eu gosto de dizer que prêmios são importantes em todas as atividades humanas. Acabamos de ver um exemplo de um prêmio que foi um fracasso para nós brasileiros. Qual é o brasileiro que não ficou frustrado com a Copa do Mundo? E qual é o brasileiro que não ficou contente com o desempenho do Wagner Moura e da Fernanda Torres na premiação do cinema? Então, prêmios são importantes em quaisquer atividades, e na ciência não é diferente. A particularidade desse prêmio, que é um prêmio para tentar fisgar um jovem promissor. Então não é o prêmio, não é um prêmio Nobel, não é o prêmio Álvaro Alberto, então não é o prêmio para o pesquisador já consolidado. Então é uma tentativa, nos mantendo na questão do futebol, de você olhar para a divisão de base e dizer: aquilo ali tem futuro. Essa que é a ideia. Na última rodada, nós premiamos várias pessoas, algumas delas foram tão destacadas que na comemoração dos 75 anos do CNPq, nós convidamos alguns deles, Emanuele, Elisângela, o Raul, para apresentarem seus trabalhos para aquele público, que era um público diversificado, que estava comemorando os 75 anos do CNPq.
2: Bom, presidente, esse ano qual que é o tema do Prêmio Jovem Cientista e por que que ele foi escolhido?
1: Então, isso é muito importante porque o tema, ele orienta a escolha orienta quem vai se candidatar, e a gente sempre busca um tema na fronteira da pesquisa. Já tivemos o tema, como no ano passado, o problema da mudança climática em escala global, e o tema desse ano é inteligência artificial relacionada ao bem comum. Esse dilema que o mundo inteiro hoje atravessa, de uma transição tecnológica disruptiva, mas uma transição em que nós estamos preocupados com o modo como a sociedade incorpora e não se perde nessa transição.
0: E como é que o investimento em jovens talentos pode contribuir para esse desenvolvimento tecnológico, científico do país?
1: Veja, os prêmios, eles são importantes também pelo valor financeiro, pelas bolsas que são atribuídos. Mas eles também colocam luz sobre certos projetos. Eu falei dos projetos desse ano. Um dos projetos que eu posso reportar para vocês é um projeto que foi destacado. Era um projeto de você ter uma célula fotoelétrica portátil que aquele coletor de castanha na floresta amazônica, veja que eu estou falando de um produto que o Brasil vende para o mundo inteiro, não, Brasília Noites, aqui a gente chama de castanha do Pará, o pessoal do Acre, do Amapá vai me matar, mas eu estou fazendo a ressalva, né? É a castanha do Brasil, então o prêmio é um kit portátil que você carrega nas costas. Eu confesso para vocês que eu participei da entrega desse prêmio, eu achei importante, mas eu não entendi a profundidade do impacto desse prêmio. Eu só compreendi tempos depois, numa viagem ao Amapá, e eu conversando com mais calma com o orientador da Emanuele, e aí ele me explicou o tempo que o castanheiro passa sem contato telefônico, sem luz à noite, 40 dias, 60 dias. Então você veja que é algo que, é claro que ainda é um projeto, é um piloto, ainda precisa chegar, ter escala para chegar no mercado, mas é algo que impacta na vida dos povos da Amazônia, impacta na economia brasileira, porque é o pessoal que coleta um dos produtos de exportação do Brasil.
2: Então são projetos que podem fazer a diferença realmente, né?
1: Exatamente.
0: E quem pode participar desse prêmio, que vai falar de inteligência artificial, que é um tema tão atual, como o senhor disse, né?
1: Em princípio, porque o prêmio tem

0: faixas, então em princípio todos os alunos do segundo grau da universidade, aluno de mestrado, aluno de doutorado, um jovem pesquisador já com doutorado, todos esses podem se candidatar. Aí tem que olhar no edital qual a faixa em que ele se enquadra.
1: Vamos lembrar que o endereço, para quem tiver interesse no prêmio, é jovemcientista.cnpq.br.
0: Perfeito.
1: Todo mundo pode participar e tentar impactar, mandar projetos que impactem, né, a vida, não só do cientista, mas também do país, né, presidente?
0: E se tiver alguma confusão, bota lá no Google, Jovem Pesquisador CNPq, não vai dar outro endereço, é esse que você acabou de falar.
2: Agora, presidente, vamos falar rapidamente sobre a SBPC, a Sociedade Brasileira para o Progresso da Ciência, que começa agora. Como é que vai ser a participação do CNPq?
0: Veja, a SBPC é uma entidade da sociedade civil, até um pouco mais antiga do que o CNPq, né? Mas que tem tido um importante papel ao longo da história do Brasil. É a voz do cientista, que como sociedade civil se dirige à própria sociedade e ao governo. Então o CNPq sempre apoiou essa reunião da Sociedade Brasileira do Progresso da Ciência e sempre participou dessa reunião. Esse ano em Niterói, belíssima cidade, nós vamos participar com uma atração dentre outras, que essa atração eu queria chamar a atenção. Nós concebemos uma linha do tempo, a propósito dos 75 anos do CNPq, uma linha do tempo que dá corpo e voz ao lema dos 75 anos, que é: olhando bem, tem CNPq. É a ideia de que em muitas das atividades de ciência e tecnologia que nós brasileiros nos orgulhamos, por vezes a gente não percebe que tem a marca do CNPq. Então, nessa linha do tempo, a gente vai encontrar, por exemplo, pesquisa de petróleo em águas profundas, tem o DNA do CNPq. A atividade do ITA, que permitiu a criação da Embraer, que hoje o Brasil tem a terceira empresa de aeronáutica do mundo, tem o DNA do CNPq. Citei esses exemplos, mas tem, eu diria, vários outros. O desafio do enriquecimento do urânio, o desafio de ter transformado o Brasil nessa enorme potência agrícola, tem lá o selo da Embrapa. Não? Então, por vezes, o selo CNPq não aparece tão diretamente. É preciso olhar bem para ver o apoio do CNPq. Então, quem tiver oportunidade de ir a Niterói, eu convido para que passe no estande do CNPq para ver essa linha do tempo.
1: Muito obrigada pela sua participação aqui na Voz do Brasil. A gente conversou com o presidente do Conselho Nacional de Desenvolvimento Científico e Tecnológico, Olival Freire Júnior. Muito obrigada, presidente.
0: Agradeço a vocês pela possibilidade de falar do CNPq, de falar da pesquisa no Brasil, e agradeço também, claro, à EBC e ao público que nos acompanhou.
3: E a consulta ao terceiro lote de restituição do Imposto de Renda 2026 será aberta nesta sexta-feira, dia 24 de julho.
4: Quem ainda não recebeu a restituição deve verificar se há inconsistências.
3: Saiba como verificar a restituição e resolver possíveis pendências.
5: A consulta ao terceiro lote da restituição do Imposto de Renda será liberada nesta sexta-feira, dia 24, a partir das 9 horas. Mais de 2 milhões e 700 mil contribuintes serão contemplados e o pagamento está previsto para o dia 31 de julho. Para saber se a sua restituição foi liberada, basta acessar o serviço Meu Imposto de Renda no site da Receita Federal ou consultar pelo aplicativo oficial do órgão em celulares e tablets. De acordo com a Receita Federal, cerca de 165 mil restituições não foram creditadas porque o contribuinte informou o CPF como chave PIX para recebimento, mas não possui conta bancária vinculada a essa chave. Nesses casos, é possível cadastrar uma chave PIX CPF junto a uma instituição financeira, atualizar os dados pelo serviço Meu Imposto de Renda ou enviar uma declaração retificadora. Após o processamento, permanecerão pendentes apenas restituições que ficaram retidas em malha fiscal ou que apresentam inconsistências nos dados bancários informados para recebimento, como os casos relacionados à chave PIX. Thaís de Araújo, para a Voz do Brasil.
3: Atenção, microempreendedores individuais e microempresários. A implantação do novo Cadastro Nacional da Pessoa Jurídica pela Receita Federal vai suspender temporariamente os serviços de abertura, alteração e baixa de empresas realizadas pelas juntas comerciais.
4: sociais. Até o próximo sábado, às 7 horas da manhã, a base do CNPJ fica disponível apenas para consultas.
6: No sábado, a base ficará totalmente indisponível, impossibilitando consultas e qualquer outra operação relacionada ao cadastro.
4: O prazo para o restabelecimento total dos serviços está previsto para segunda-feira, 27 de julho.
6: A emissão do novo formato do CNPJ alfanumérico está marcada para o dia 31 de julho.
4: E atenção, estudantes, termina amanhã o prazo para os pré-selecionados da primeira chamada do ProUni entregarem a documentação que comprova as informações de inscrição à instituição de ensino onde foram selecionados.
6: Neste segundo semestre, o programa oferece mais de 471 mil bolsas de estudos parciais e integrais em todo o país.
7: Os estudantes pré-selecionados no programa Universidade para Todos, o ProUni, do segundo semestre deste ano, têm até sexta-feira, dia 24, para comprovar as informações passadas durante a inscrição. A documentação exigida pode ser apresentada diretamente na instituição em que o aluno foi pré-selecionado. É responsabilidade do candidato verificar com a universidade os horários e locais para realizar este processo. A perda do prazo ou não comprovação das informações implicará na reprovação dos alunos. Quem não foi pré-selecionado nesta etapa poderá participar da segunda chamada do ProUni, prevista para o dia 5 de agosto. Também será possível manifestar interesse na lista de espera entre os dias 26 e 27 de agosto. A divulgação da lista ocorrerá no dia 1º de setembro e a comprovação das informações deve ser feita entre 1º e 14 de setembro. Nesta edição, o ProUni recebeu mais de 529 mil inscrições e ofertou 471.304 bolsas de estudo em 380 cursos de graduação. A iniciativa oferece bolsas de estudo integrais que cobrem 100% do valor da mensalidade e parciais que correspondem a 50%. A iniciativa é realizada duas vezes ao ano. Mais informações em acessounico.mec.gov.br/ProUni. Thaísa Vitória para a Voz do Brasil.
4: O Ministério da Educação recebe até o dia 31 de julho a declaração do Censo Escolar 2026 e orienta gestores a preencherem os dados referente aos alunos da educação especial.
6: Eles podem acessar um guia do INEP com orientações específicas sobre oferta de atendimento educacional especializado.
4: Os dados devem ser fornecidos em educacenso.inep.gov.br.
6: Essas foram as notícias do governo federal.
4: Uma realização da Secretaria de Comunicação Social da Presidência da República.
6: Com produção da empresa Brasil de Comunicação.
4: Fique agora com as notícias do Poder Judiciário e do Congresso Nacional. Uma boa noite.
6: Boa noite e até amanhã.
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10: Decisão do Supremo Tribunal Federal permite retomada da cobrança de IPTU em Teresina, no Piauí.
11: STJ reafirma que quando a vítima de homicídio deixa filhos menores, essa consequência pode aumentar a pena base do condenado.
10: TSE orienta tribunais regionais a criarem parcerias com instituições especializadas para combater a desinformação eleitoral.
11: Boa noite, eu sou Marcela Luiz.
10: Eu sou Walter Lima.
11: O Supremo Tribunal Federal suspendeu o liminar do Tribunal de Justiça do Piauí, que havia interrompido a cobrança de IPTU na cidade de Teresina.
10: De acordo com a decisão do ministro Alexandre de Moraes, o município declarou que a queda da arrecadação poderia causar grave impacto na economia pública e comprometer a execução de serviços essenciais.
12: Fernanda Porto.
13: Diante da urgência, o caso foi julgado pelo ministro Alexandre de Moraes, que está na presidência do STF nesta segunda quinzena de julho. Ao atender o pedido para restabelecer a cobrança do imposto, o ministro Alexandre de Moraes considerou o levantamento da Secretaria Municipal de Finanças de Teresina, que indica que a paralisação da cobrança do IPTU impactou em arrecadação de mais de 84 milhões de reais. Na decisão, o ministro Alexandre de Moraes ressaltou que o município demonstrou que a queda de arrecadação poderia causar grave impacto na economia pública e comprometer a execução de serviços essenciais.
14: Quando a vítima de um homicídio deixa filhos menores, essa consequência pode aumentar a pena base do condenado.
12: Esse entendimento foi reafirmado pelo Superior Tribunal de Justiça. Fátima Uchoa.
15: Agora, sob o rito dos recursos repetitivos, a terceira sessão do STJ fixou essa tese que deve ser observada por juízes e tribunais. De acordo com o relator ministro Reinaldo Soares da Fonseca, o fato de a vítima do crime deixar filhos menores pode repercutir no aspecto material e gerar impacto em questões emocionais, mas esse posicionamento não pode ser aplicado automaticamente porque transformaria uma circunstância judicial em fator objetivo de aumento da pena. Ainda segundo o ministro, não é necessário exigir a comprovação de impacto excepcional ou individualizado para os dependentes da vítima, sob o risco de se esvaziar a própria finalidade da análise dessa circunstância judicial.
14: O Tribunal Superior Eleitoral orienta tribunais regionais a criarem parcerias com instituições especializadas para combater a desinformação eleitoral.
12: A ação permitirá a ampliação da capacidade técnica da Justiça Eleitoral, garantindo segurança jurídica na análise de processos que envolvam desinformação e conteúdo gerado por inteligência artificial. Juliana Cariri.
16: Os acordos poderão prever o compartilhamento de metodologias, o acesso a profissionais especializados, laboratórios e ações de capacitação. O TSE ressalta que as parcerias não alteram as competências das autoridades judiciárias nem as garantias.
14: Tribunal Superior do Trabalho mantém decisão que anulou reintegração de metalúrgico demitido por justa causa.
12: O trabalhador foi dispensado após comentar em rede social sobre a empresa em que ele trabalhava. Marla Lacerda.
17: O metalúrgico havia sido reintegrado por decisão provisória em primeira instância, alegando que sofria de depressão e que não podia ser dispensado por motivo de doença ocupacional. Mas o TRT de Campinas, São Paulo, suspendeu a medida. O caso foi analisado então pela SDI2 do TST, que confirmou a decisão de segundo grau. Para o colegiado, ainda não há elementos suficientes para concluir que a demissão foi irregular. Os ministros destacaram também que a estabilidade pela doença ocupacional não impede a dispensa por justa causa. Portanto, a validade da demissão ainda será analisada na ação principal após a produção das provas necessárias.
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14: Uma boa noite.
12: E até amanhã.
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19: Eu sou Humberto Pinheiro e estes são os destaques de hoje do Jornal do Senado, que começa agora. Nova lei fortalece a produção nacional de medicamentos e vacina. Piso dos professores, frete rodoviário e renovação da CNH estão entre as medidas aprovadas pelo Senado. Emendas parlamentares para shows podem ser proibidas. Boa noite. Foi sancionada a lei que cria a Estratégia Nacional para o Desenvolvimento do Complexo Econômico Industrial da Saúde. A nova legislação busca fortalecer a produção nacional de medicamentos, vacinas, equipamentos e insumos médicos. O objetivo é reduzir a dependência do Brasil de produtos importados, ampliar a capacidade da indústria nacional e garantir mais segurança no abastecimento do sistema de saúde. A reportagem é de Patrícia Oliveira.
20: São mecanismos para incentivar empresas e instituições de pesquisa a desenvolver e fabricar esses produtos no país. A nova lei também amplia parcerias entre o governo, universidades e empresas e prevê linhas de crédito. Para o relator do projeto que deu origem à lei, senador Rogério Carvalho, do PT de Sergipe, a pesquisa tecnológica em saúde deve se voltar para soluções dos problemas brasileiros.
21: A pandemia de Covid-19 demonstrou que buscar a autossuficiência em fármacos, vacinas e equipamentos hospitalares é um dever do Estado para assegurar o direito constitucional à saúde.
20: A nova lei também altera normas do SUS e a lei de licitações para facilitar as compras públicas no setor de saúde.
19: No primeiro semestre de 2026, o Senado aprovou medidas provisórias que tratam do piso salarial dos professores da educação básica e do frete rodoviário de cargas. Os senadores também deram aval à renovação automática da Carteira Nacional de Habilitação. Repórter Pedro Pincer.
22: O Congresso Nacional aprovou medidas provisórias importantes, como a que reajusta o piso salarial dos professores da educação básica para R$ 5.130,63 em 2026, um aumento de 5,4% sobre o valor anterior, com ganho real de 1,5 ponto percentual acima da inflação. O texto aprovado estabelece novo cálculo para reajuste anual. A senadora professora Dorinha Seabra, do União do Tocantins, destacou a importância de valorizar o trabalho dos docentes.
23: Não tem educação boa, nem educação de qualidade, se os profissionais da educação não forem devidamente respeitados e valorizados. Esse é o nosso apelo para que, a partir do piso, as carreiras sejam reorganizadas nos diferentes municípios brasileiros e nossos estados.
22: Outro destaque foi a medida provisória que altera as regras e o cálculo do piso mínimo do frete rodoviário de cargas para considerar custos operacionais. A medida beneficia os caminhoneiros por estabelecer novas regras de regulamentação para empresas que contratem caminhoneiros para a realização de transporte rodoviário de cargas. Para o senador Stevenson Valentim, do Podemos do Rio Grande do Norte, a medida faz justiça e traz tranquilidade para a categoria.
24: Entendo que esse viés da multa já atingiu a sua pedagogia e permanecer com essa injustiça é passar uma ideia de vingança e que não contribui em nada para a sociedade. É importante que o caminhoneiro esteja preocupado com a carga, com seu horário de entrega, com a distância da família, com as condições das nossas rodovias.
22: Outra medida provisória aprovada no primeiro semestre do ano garante a renovação automática da Carteira Nacional de Habilitação de motoristas que, ao término da validade do documento, estiverem no Registro Nacional Positivo de Condutores. O cadastro mostrará o nome das pessoas que não tenham cometido nenhuma infração de trânsito nos últimos 12 meses.
19: E o Senado deve analisar a partir de agosto um projeto que cria o Prêmio Nacional da Educação Brasileira. A proposta busca reconhecer iniciativas de estados, municípios, escolas e estudantes que contribuam para melhorar a educação. O objetivo é valorizar boas práticas e incentivar ações que fortaleçam a educação em diferentes etapas, da educação infantil ao ensino médio. A proposta prevê categorias específicas para reconhecer experiências bem-sucedidas em todo o país. Os detalhes com o repórter Rodrigo Rezende.
25: O Senado deve analisar a partir de agosto um projeto que cria o Prêmio Nacional da Educação Brasileira. A ideia, apresentada pelo senador Camilo Santana, do PT do Ceará, reconhece estratégias e iniciativas para a promoção de avanços na melhoria da qualidade da aprendizagem na educação básica feitas por estados, municípios, escolas ou estudantes brasileiros. Camilo Santana, atual presidente da Comissão de Educação do Senado, ressalta que todas as formas de desenvolvimento da educação brasileira devem ser valorizadas.
26: Eu sempre digo que a educação precisa estar acima de qualquer questão política ou partidária nesse país. Está em jogo a qualidade da educação para nossas crianças e jovens desse país. Temos muito ainda a fazer, muito caminho a ser percorrido.
25: O prêmio terá 8 categorias e regulamento posterior irá definir a forma de seleção dos vencedores. A proposta de criação do Prêmio Nacional da Educação Brasileira ainda será analisada pelas comissões do Senado.
0: Um projeto apresentado no Senado tipifica como ilícito o uso de emendas parlamentares para o financiamento de shows e apresentações artísticas. A medida pretende modificar a lei de improbidade administrativa para penalizar os gestores públicos infratores de maneira mais dura e até mesmo com a perda da função. Mais informações com o repórter Douglas Castilho.
1: Apresentado pelo senador Eduardo Girão, do Novo do Ceará, o texto prevê que o uso de emendas parlamentares para financiamento de shows e apresentações artísticas seja enquadrado como ato que causa prejuízo ao erário. Essa modalidade de infração tem também como sanções a perda dos direitos políticos por até 8 anos, multa de até 2 vezes o valor do dano causado e o ressarcimento integral dos danos verificados.
2: É um dinheiro que se evapora e que, se for em equipamentos para o hospital, fica lá por anos, por décadas, né? E esse projeto nosso visa normatizar isso e considerar como improbidade administrativa, com punição.
1: O autor do projeto justificou ainda que a medida pode combater o superfaturamento e os desvios que costumam ocorrer nesse tipo de transação. Além disso, segundo ele, haveria diversas vezes um conflito de interesses, pelo fato de gestores usarem dinheiro público para contratarem bandas ou grupos que têm eles próprios como empresários. O projeto aguarda a destinação para discussão nas comissões do Senado.
0: Mais de 158 milhões de brasileiros estão aptos a votar nas eleições de 4 de outubro. O número é o maior da história e representa um crescimento de mais de 2 milhões de eleitores em relação a 2022. No primeiro turno, os eleitores vão escolher presidente da República, governadores, 2 senadores, deputados federais, deputados estaduais e distritais. A reportagem é de Rodrigo Rezende.
25: 158 milhões e 700 mil pessoas devem decidir os mandatários dos próximos anos para a presidência da República, governos estaduais e distrital, Senado, Câmara dos Deputados e Assembleias Estaduais. Em relação às eleições de 2022, houve um acréscimo de 2 milhões e 200 mil eleitores. As mulheres representam quase 53% do eleitorado e cerca de 3 milhões e 500 mil eleitores têm 18 anos ou menos. O presidente do Tribunal Superior Eleitoral, ministro Nunes Marques, ressalta que a população brasileira é soberana para escolher seus representantes e definir o futuro do país.
3: O futuro da nossa democracia não será delineado por máquinas, mas pelos milhões de brasileiras e brasileiros que depositam nas urnas sua mensagem de esperança, traduzida no voto direto, secreto, universal e periódico.
25: Os 3 maiores colégios eleitorais estão na região sudeste: São Paulo, com 34 milhões, Minas Gerais, com 16 milhões, e Rio de Janeiro, com quase 13 milhões de eleitores. 918 mil brasileiros vivendo no exterior estão aptos para votar.
0: O senador Wellington Fagundes, do PL de Mato Grosso, defendeu o projeto de lei que permite a destinação de emendas parlamentares da saúde para o atendimento pré-hospitalar realizado pelos corpos de bombeiros militares. Na análise dele, a proposta reconhece que esse serviço integra a rede de atendimento em saúde e amplia as responsabilidades de investimento na estrutura das corporações. Trabalhos técnicos de Josivaldo Souza. O Jornal do Senado fica por aqui. Acompanhe agora as notícias da Câmara dos Deputados. Boa noite.

0: Câmara dos Deputados. Câmara transforma em lei atendimento a brasileiras que vivem no exterior.
1: Herdeiros poderão retirar valores de até 40 salários mínimos sem inventário.
0: Comissão aprova inclusão digital de alunos com deficiência da rede pública.
1: Boa noite. A Comissão de Educação aprovou a criação da Política de Alfabetização Digital das Pessoas com Deficiência. A repórter Sofia Peçanha tem os detalhes da votação.
2: A Comissão de Educação da Câmara dos Deputados aprovou o projeto que institui a Política Nacional de Alfabetização Digital das Pessoas com Deficiência. Antes disso, o texto também foi aprovado pela Comissão de Defesa dos Direitos das Pessoas com Deficiência. A proposta tem como objetivo garantir o letramento digital de estudantes com deficiência da rede pública de ensino. Isso inclui desde o uso básico de computadores e internet, até ferramentas que auxiliam na comunicação, no acesso à informação e no desenvolvimento escolar. A relatora do projeto na Comissão de Educação, a deputada Maria Rosas, do Republicanos de São Paulo, destacou a importância da medida para promover a inclusão.
3: Aprovar essa Política Nacional de Alfabetização Digital, especificamente para as pessoas com deficiência, é um marco para que nós possamos trazer e falar na ação a pessoa com deficiência, dizendo: nós lutamos pela inclusão dos direitos da pessoa com deficiência.
2: Para isso, o projeto prevê a capacitação de professores e gestores, a adaptação dos métodos de ensino e investimento em infraestrutura tecnológica nas escolas, como equipamentos e conexão à internet. A ideia é que a tecnologia deixe de ser um obstáculo e passe a ser uma ferramenta de inclusão, como ressaltou a relatora ao afirmar que a transformação digital precisa considerar as necessidades de todos os estudantes.
3: A transformação digital da educação somente se realiza plenamente quando contempla a diversidade dos estudantes e assegura a eliminação de barreiras que dificultam o acesso, a participação e aprendizagem das pessoas com deficiência.
2: A política de educação digital para pessoas com deficiência também estabelece que o desenvolvimento dos alunos e da instituição deverá ser acompanhado bimestralmente. Segundo o autor da proposta, o deputado Carlos Henrique Gaguinho, do União de Tocantins, com mais acesso e preparo, os estudantes com deficiência podem ter mais autonomia nos estudos, mais participação nas atividades escolares e melhores oportunidades no futuro, inclusive no mercado de trabalho. O próximo passo para a aprovação da Política Nacional de Alfabetização Digital das Pessoas com Deficiência será a análise pela Comissão de Finanças e Tributação. Da Rádio Câmara de Brasília, Sofia Peçanha.
0: Educação. Bibo Nunes, do PL do Rio Grande do Sul, é autor do projeto que proíbe a aprovação automática de alunos não alfabetizados nos três primeiros anos do ensino fundamental. O texto altera a Lei de Diretrizes e Bases da Educação Nacional e aguarda análise pela Comissão de Constituição e Justiça.
4: Tem que saber ler e escrever, isso é o mínimo. Escola é para educar, que acima de tudo o objetivo das escolas é a educação. Se não for educação, não tem o menor fundamento. Espero que aprove para o bem da educação no Brasil. Não tem fundamento uma criança no primeiro, segundo, terceiro ano serem aprovados sem saber ler e escrever. Essa é a minha luta para melhorar de fato a educação no Brasil.
1: Bibo Nunes acredita que a promoção automática dos alunos serve apenas para melhorar indicadores educacionais. Na avaliação do deputado, a medida desestimula estudantes e professores, cria uma falsa sensação de aprendizado e compromete a qualidade da educação.
0: Justiça. Comissão aprova a proposta que permite até 40 salários mínimos para a retirada de valores a herdeiros. A repórter Júlia Lopes explica a atualização dos valores.
5: A Comissão de Finanças e Tributação da Câmara dos Deputados aprovou um projeto que atualiza para até 40 salários mínimos, o equivalente hoje a R$ 64.840, o valor que poderá ser liberado a herdeiros sem necessidade de inventário em cadernetas de poupança e fundos de investimento. A proposta foi apresentada pelo deputado Celso Russomano, do Republicanos de São Paulo, e altera a lei que trata do pagamento a dependentes ou sucessores de valores não recebidos em vida pelo titular, como restituições do imposto de renda e outros tributos. A regra vale para casos em que não há outros bens sujeitos a inventário. No texto, o autor explica que nesses casos, os herdeiros costumam utilizar os valores recebidos para cobrir despesas como impostos, custas judiciais e honorários de advogados, entre outros gastos. O relator da proposta, deputado Hildo Rocha, do MDB do Maranhão, afirma que a atualização é necessária, porque a legislação atual utiliza como referência a obrigação do Tesouro Nacional, a OTN, que não existe mais, o que gera dificuldades de interpretação.
6: Essa regra já existia, só que como ele estava estipulado, referenciado em cima de um título do governo, que era a antiga OTN, e como a OTN não existe mais, não existia mais a referência de até quanto poderia ser pago de forma imediata para a viúva, ou para o viúvo, ou para o filho. Então isso impedia a evolução e a facilidade e a rapidez da transferência desses recursos de uma conta para a conta do herdeiro. E isso é facilitado agora.
5: Além disso, a proposta altera o Código de Processo Civil para estabelecer que o juiz não poderá negar o pedido de gratuidade da justiça apenas com base na renda de um herdeiro ou na posse de um imóvel. O projeto, que busca atualizar o limite a ser retirado por herdeiros em cadernetas de poupança e outras aplicações no valor até 40 salários mínimos, segue em análise na Comissão de Constituição e Justiça. Da Rádio Câmara de Brasília, Júlia